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0: grande abraço a você, ouvinte de futebol na maior rede de rádios do Brasil. Futebol é com a Bandeirantes e faz tempo. Terça-feira de decisão na Sul-Americana. É o jogo de ida da semifinal do torneio. Temos dois brasileiros envolvidos na semifinal da Sul-Americana. O Vasco da Gama em campo na Argentina. Em Buenos Aires, na Bomboneira, completamente cheia. Mas também com muitos torcedores vascaínos. Tem Boca e Vasco às 9:30 da noite. Você vai se ligar na maior rede de rádios do Brasil para a transmissão do jogo. Repito, abrindo a semifinal do torneio. Vamos com destaques, com as informações às 9:09 da noite. Hora de Brasília confirmando 21:09, 21:30, bola começa a rolar. Vamos com tudo do jogo na Argentina. Destaque do Vasco da Gama pro jogão na Bomboneira com Guilherme Agrela. Alô, Agrela!
1: Fala, Canhão, tudo bem? Ótima noite a você e a todos que nos acompanham aqui na Bandeirantes. Esse time do Vasco da Gama que vai escalado com novidades para o duelo de logo mais na Bomboneira, com Adson e Bruno Duarte no time titular, nas ausências de Colídio e também de Spinelli. Com isso, uma escalação um pouco mais ofensiva dentro do esperado para tentar bater o Boca Juniors. Até aqui são 14 jogos na história entre os dois times e apenas uma vitória do Vasco no Maracanã em 1951, 3-0, jogo amistoso, Canhão.
0: E no Boca, os donos da casa, o destaque qual é, a Grela?
1: Destaque de 17 jogos sem saber o que é derrota por parte do time comandado pelo técnico Rodolfo Arabarena. Isso porque nas últimas 5 partidas são também 5 vitórias consecutivas, além de 7 vitórias nos últimos 8 jogos e apenas um empate. O time do Boca Juniors, que tem o grande desfalque de Leandro Paredes, titular na última Copa do Mundo com a seleção da Argentina, e por isso novidades no time titular, com Alarcón e Palacios, e na frente, banco para Merentiel, artilheiro da equipe na temporada com 13 gols, sendo 3 nesta Copa Sul-Americana. Quem ganha a vaga é Ener Valencia, ex-jogador do Internacional que chegou ao Boca no meio desta temporada, Canhão.
0: Faltando 20 minutos para começar o primeiro jogo da semifinal entre Boca e Vasco da Gama, valendo vaga na decisão da Sul-Americana. A volta terça que vem no Rio de Janeiro, não se sabe aonde ainda. Uma semana do jogo, vai para o Maracanã, sai do Maracanã. Já vou avisar, Arena Plínio Marinho, Votuporanga, não vai poder sediar o jogo. Estamos lá com os jogos abertos no interior. Vocês que procurem outro estádio, hein? Boca e Vasco da Gama, opinião na Bandeirantes. E a expectativa de um grande jogo também de Leandro Quesada. Boa noite, Quesada.
2: Tudo bem, Canhão? Grande abraço a você. Só está faltando esse jogo Vasco e Boca, a volta, acontecer no Paraguai, tá? Porque...
0: Não duvide.
2: É, porque a própria Conmebol já disse isso, olha... Se vocês não se acertarem, o prazo era hoje, hein? Meio-dia de hoje. Se continuar com essa confusão aí, a Conmebol tem o direito, até pelo regulamento, de tomar a decisão e mandar esse jogo para onde ela achar mais oportuno. E aí ela vai colocar na casa da Conmebol, que é justamente o Paraguai, né? Está em Luque, mas em Assunção, provavelmente o jogo da volta Vasco e Boca. Se isso acontecer, é uma derrota da CBF. É uma derrota do futebol brasileiro e é uma derrota do futebol carioca. Os caras ficam falando de união, isso é tudo papo furado. É um absurdo o Vasco da Gama não poder jogar no Maracanã, gente. É um assinte. Ah, Quesada, vai, larga a mão de ser inocente, porque tem contrato. Então, tem, o contrato diz que pode jogar, né? Tem um número ali, né? Limitado isso. De jogos numa temporada. Está dentro desse número limitado
0: mesmo
2: de
0: que
2: jogos.
0: Não estivesse, que custa e uma
2: mesmo
0: exceção
2: que não estivesse,
0: desse tamanho?
2: Claro, pela segurança, pelo prazer de ver o Vasco da Gama representar o Brasil numa fase derradeira de Sul-Americana. A gente falou no Esporte em Debate há pouco tempo aí com o Denis e com o Pretzel. A chance de ter uma final brasileira também na Sul-Americana. Podemos ter na Libertadores e na Sul-Americana, e provavelmente isso vai acontecer pelos nossos prognósticos, né? Então é só um recadinho, e já quando chegar mais próximo, vou falar desse Vasco que melhorou com a chegada dos reforços, um novo treinador que está fazendo um trabalho digno. time já está invicto há um bom tempo, né? Tropeçou na última rodada do Brasileiro, ok, mas faz uma campanha legal aí na Sul-Americana, precisa melhorar no Brasileiro para não correr risco, vai sentir a falta do Colídio, vai, mas não adianta chorar, porque do outro lado, o cracaço de bola que fez uma Copa do Mundo maravilhosa também está fora, que é o meu xará Leandro Paredes. Então, se o Vasco vai sentir a falta do Colídio, é bom a gente pontuar que o Boca perde o seu principal jogador também.
0: 9:13 da noite, às 9:30, Boca e Vasco começam a jogar semifinal de Copa Sul-Americana na maior rede de rádios do Brasil. Vamos com os outros destaques, o do Santos, Everton Ramos.
3: Ligado com a gente aqui na Jornada Esportiva Bandeirantes, o Santos pagou nesta terça-feira os 3 transfer bans impostos pela FIFA ontem, relacionados ao não pagamento do mecanismo de solidariedade em 3 negociações, nas contratações de Barreal, Roleiser e João Basso. Ainda assim, o Peixe segue com 4 transfer bans ativos, todos da comissão técnica de Pedro Caixinha.
0: E no Corinthians, qual é o principal destaque, Luiz Fabiani?
4: Tudo bom, Rogério Assis? Um abraço para você e para todos que acompanham a Jornada Esportiva da Bandeirantes. O técnico Clarence Seedorf já está voando para se apresentar ao Corinthians. Ele pousa no Brasil logo depois das 5 horas da manhã e comanda seu primeiro treinamento em 2 períodos. Ele atenderá a imprensa em entrevista coletiva a 1 hora da tarde no CT Joaquim Grava.
5: Você sabe me dizer se o Seedorf tem sogra? Se ela pode sofrer algum problema? Porque do jeito que a coisa tá, eu não sei não se já tá vindo, né?
2: Eu acho que é bom o Seedorf ter uma sogra ali, né? Esperando ali a espreita. E é bom o Memphis Depay também se coçar e ter uma sogra, né? Porque não é verdade. Se acontecer alguma coisa de pior pro Corinthians, que é o rebaixamento para a segunda divisão, o Memphis não vai poder sair nas ruas, tá? Não vai. Essa torcida corintiana que o apoiou durante todo o tempo, aos poucos está se voltando contra o Memphis Depay. Então, agora, trouxe o parça Seedorf, né? Quem que vai peitar? Agora eu devolvo pra você essa bomba aí. Quem que vai peitar o Memphis na hora que sacar, e já deu pra sacar que o Memphis não pode ser titular? Será que é o técnico que tá chegando?
5: Olha, quero dizer a você que Memphis sairá às ruas, sim, de Amsterdã.
0: 21:15, vai marcar o quinto sinal, Bandeirantes, o destaque do São Paulo com Paulo do Vale.
6: Oi, Canhamo, São Paulo não deve iniciar nenhum tipo de negociação com o Lucas Moura para renovação de contrato até a eleição. Tudo fica nas mãos do próximo presidente, independente do grupo político. Enquanto isso, o jogador pode receber propostas de outros clubes. Por enquanto, o termômetro indica a não permanência do camisa 7.
0: 15 minutos para começar Boca e Vasco na Bomboneira em Buenos Aires. O plantão Bandeirantes com todos os detalhes. Alô, Lucas Bueno.
7: Boa noite, Canhão, todos que nos acompanham aqui na Bandeirantes. Além de Boca Juniors e Vasco, hoje pela Série B do Campeonato Brasileiro, Londrina, fora de casa com 2 gols de João Vitor, vai vencendo o Atlético. No futebol internacional, rodada da Champions League, o Sporting, fora de casa, venceu por 2-0 o Lens. O Arsenal segue líder, vencendo por 3-0 o Lille da França. Em um jogo de viradas, o Clube Brugge da Bélgica venceu por 4-3 a Inter de Milão. O Leipzig venceu por 1-0 o PSV. O Atlético de Madrid venceu por 2-0 United, Viking e Bayern empataram em 3-3, o Barcelona de virada venceu por 4-1 Galatasaray e o Vila Real venceu por 3-1 a equipe da Napoli num amistoso que está rolando agora entre Brasil e Argentina. No feminino, a seleção brasileira vai vencendo novamente as argentinas por 2-1, gols de Bia Zanerato e Gil Garberini. O futebol segue amanhã, porque na Libertadores teremos Fluminense e Palmeiras, na Sul-Americana, Atlético Mineiro e Montevideo City Torque. Na Champions League, destaque para 2 duelos, Roma e Real Madrid, Manchester City e PSG. Essa rodada de Conmebol termina na quinta-feira com Estudiantes e Flamengo. Um pequeno detalhe sobre o jogo de quarta-feira do Palmeiras e Fluminense. Vitor Roque é um desfalque de última hora para o Palmeiras contra o Fluminense. Ele não viajou com a delegação depois de sofrer uma entorse no tornozelo.
0: Está no ar o futebol Bandeirantes, com destaque para o jogo de ida da semifinal da Sul-Americana, Argentina, Buenos Aires, Boca e Vasco da Gama, com todo o nosso time técnico em campo, mesa de som com Michel Lopes. Na central técnica, Caiame Martins. Nas imagens do youtube.com/Rádio Bandeirantes Oficial. Na transmissão multiplataforma Bandeirantes com Igor Nascimento. No digital com Lucas Abudi. No ar o futebol da maior rede de rádios do Brasil.
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0: Faltando 10 minutos para começar na Bomboneira, Boca e Vasco da Gama, valendo uma vaga na final da Sul-Americana. Esse é o primeiro jogo, o jogo da ida na Bomboneira, nesse clima, com essa torcida do Boca barulhenta, enchendo o seu estádio, uma verdadeira pressão para cima do Vasco da Gama no jogo da Argentina. Semana que vem a volta no Brasil, no Rio de Janeiro, provavelmente. Continua a briga para sabermos onde vai ser o jogo da volta entre Vasco e Boca. 9h21 da noite, destaques do jogo, as informações de Vasco e Boca com o repórter da Bandeirantes, Guilherme Agrela.
1: Vamos lá, Canhão, você estava destacando aí a possibilidade do jogo no Maracanã na próxima semana, na próxima terça-feira, dia 20. A princípio é isso que vai acontecer, porém, na tarde desta terça-feira, o consórcio Fla-Flu, que administra o estádio do Maracanã, entrou com um novo recurso para a decisão que saiu hoje também, que liberou o Maracanã para este jogo da semana que vem. O Vasco já vendeu todos os ingressos esgotados para esse duelo, e agora tem aí que se manter essa decisão ativa para que o jogo não seja alterado para o Paraguai. Isso porque a própria Conmebol já disse que deve sim mandar o jogo para o Paraguai, como o Quesada muito bem destacou, caso esse recurso entre de fato em vigor e seja a decisão final da justiça para esse duelo de volta da Copa Sul-Americana. Que, aliás, vale destacar a premiação para ambas as equipes, Canhão. O vice-campeão, quem passar desta semifinal, já garante ao menos $2.500.000, enquanto isso, o campeão embolsa $10 milhões, dinheiro que, claro, os dois clubes precisam. E se o Boca Juniors está a 17 jogos sem perder, o Vasco também se encontra aí a 6 partidas sem saber o que é uma derrota. Aliás, 6 jogos sendo 4 vitórias e 2 empates, e a última derrota no início do outro mês, do mês passado, o mês de setembro, para o Fluminense no Maracanã pelo Campeonato Brasileiro. Fora de casa, o Vasco da Gama nessa temporada disputou 27 jogos com 8 vitórias, 10 empates e 9 derrotas, e venceu 3 dos últimos 5 jogos que disputou fora dos seus domínios. Já a equipe do Boca Juniors, que foi eliminada da Copa Libertadores e por isso disputou a Copa Sul-Americana, não perde desde o dia 30 de julho, quando foi derrotado para o O'Higgins 1-0, playoffs dessa Sul-Americana, e aí acabou passando nas penalidades máximas. Canhão, repito o retrospecto: 14 jogos no total, sendo 6 vitórias do Boca, 7 empates e apenas uma do Vascão, 1951, 3-0 amistoso no estádio do Maracanã. Canhão?
0: Queçada, retrospecto não entra em campo, vale, é claro, muito como informação, como detalhe, mas quando rola a bola, ganhou mais vezes fora de casa, perdeu mais jogando na casa do adversário. O que conta é a bola rolando nesse clima da Bomboneira que você tão bem conhece, nessa pressão que é exercida em cima dos adversários que lá enfrentam o Boca. Confesso a você que esse Boca é um dos piores dos últimos anos. Perto daquele Boca que a gente já viu várias vezes, esse é um Boca, entre aspas, vencível, hein, Quesada?
2: Sem dúvida, sem dúvida. E se a gente estivesse numa rádio argentina, certamente El Cañón

0: Perguntaria para o Quesada, Alejandro Quesada, o seguinte: esse Vasco aí também já não é lá grande coisa, né? Então, quer dizer, os dois caíram muito nos últimos anos.
1: Se bem
0: anos,
1: que
0: né?
1: O Vasco aproveitou muito bem a janela aqui de contratações.
0: Sem dúvida.
1: Para a tabela, para o Campeonato Brasileiro.
0: Melhorou. A chegada do Colídio foi um negócio diferente, né? O Vasco consegue fazer essas coisas diferentes, né? Trouxe o Cano, ninguém dava muita, né, moral para o Cano, até faziam uma brincadeira. Ah, o Vasco entrou pelo Cano. O Cano jogou muita bola no Vasco. E depois foi pro Fluminense. O grandalhão loirão lá, o Verrete. Poxa vida, né? O que ele jogou. E jogando num Vasco que não era o Vasco da época do Eurico, em que sobrava dinheiro, sobravam craques, né? Os caras conseguiram fazer uma diferença num Vasco com muitas e muitas dificuldades. Você tem razão, o Boca já não é mais o mesmo, o Vasco também. O Boca deixou de ser forte ali na virada de 19 para 20, né? Problemas financeiros, aí teve o Riquelme que assumiu. Ainda tem dinheiro junto com o River, com Estudiantes, para formatar times bons. Não que o time seja ruim, mas a melhor versão do Boca ficou lá atrás. Inclusive, o último grande time do Boca foi com o Riquelme, né? Quando ganhou aquelas Libertadores.
2: Que hoje todas, é presidente, né?
0: Que hoje é o presidente.
2: Hoje é o presidente do Boca.
0: E o Pedrinho, últimos grandes momentos do Vasco, o Pedrinho estava naquela final de Libertadores.
1: Dois presidentes que jogariam.
0: Que jogariam.
1: Né?
0: Nossa, fácil. Facilmente. Seriam titulares.
1: Acho que hoje até, viu?
0: Até hoje. Facilmente.
1: Vamos confirmar os times. Já já o Quesada fala do jogo. A sua expectativa. Hora das escalações na Bandeirantes. O Vasco da Gama com Guilherme Agrela.
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4: 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O gigante da colina definido e escalado pelo técnico Pedro Emanuel. 51 anos, português, que já soma 21 jogos pelo Vasco da Gama com 10 vitórias. 7 empates e apenas 4 derrotas. Define e escala o Vascão com 1 Léo Jardim no gol. 96 Paulo Henrique, 30 Robert Renan. Alan Saldívio, uruguaio, veste número 4 e cuiabano com a 66. Meio de campo formado por 5, Santiago Sosa, argentino, joga em casa. 23, o capitão Thiago Mendes, volantão. E 28, Adson, ex-Corinthians. Na frente, 22, Alan Lescano, Andrés Gomes, o grande craque, carrega 11 às costas. E com a 19, Bruno Duarte Canhão.
1: Agora os donos da casa, o Boca Juniors.
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4: Os chineses, que já têm 2 títulos de Copa Sul-Americana, bicampeões seguidos em 2004 e 2005, comandado por um técnico super campeão como técnico e também como jogador, Rodolfo Arruá Barrena, de 51 anos, que em 2 passagens, além de 1 campeonato argentino e 1 Copa da Argentina, soma 71 jogos com 44 vitórias, 15 empates e apenas 12 derrotas. Define e escala o Boca em casa, com casa cheia, com Álvaro Monteiro, goleiro número 1, 17 Lozano, 2 Lautaro de Lolo, 42 Herrera e 3 Lautaro Blanco. Meio de campo com Milton Delgado, o 18, Santiago Ascacíbar, 25 e 15 Alarcón. 7 é Carlos Palacios, Leonel Flores, apenas 19 anos, veste a 19. E na frente, 30, ex-internacional Ener Valencia Canhão.
1: Quem apita na Bomboneira Grela?
4: O mesmo árbitro das 2 fases anteriores na Bomboneira por parte da equipe do Boca Juniors. Apitou contra o Recoleta e também contra o São Paulo neste mesmo local. Piero Massa, o chileno de 41 anos. Todos os seus companheiros também chilenos. Auxiliar número 1, José Retamal. 2, Carlos Poblete. E o quarto árbitro é Matias Riquelme, nome do presidente do clube do Boca Juniors, inclusive. E no VAR, José Cabero, também no Chile, 39 anos. Canhão.
1: Os capitães agora conversam com Piero Massa, definindo de que lado ficam Boca e Vasco e quem dá a saída. 9:28 da noite, hora de Brasília, hora também de Buenos Aires. Hora de ouvirmos Leandro, que sabe a sua expectativa para um duelo importante para o futebol brasileiro. Como bem destacou o Quesada, a hegemonia brasileira no continente, ela pode se manter, com os brasileiros definindo a Sul-Americana e a Copa Libertadores. E é muito previsível isso. Pelas campanhas que fazem esses times na Sul-Americana e também na Copa Libertadores. Leandro Quesada opina na Bandeirantes.
0: Essa é a grande expectativa, né? Finalíssima da Libertadores com brasileiros e a final da Sul-Americana também. Acho que o Vasco tem, né, o maior desafio, que é passar pelo Boca em relação ao Atlético Mineiro, que ainda mantém chance e vive essa chance de chegar à grande final. Agora, o Vasco tem condições, sim, principalmente se hoje conseguir arrancar um empate do Boca em La Bombonera. Ouvindo aí torcedores, dirigentes, jogadores, o chat ali dos torcedores chineses, né, do Boca Juniors, o entendimento é que o Boca hoje, na visão argentina, né, na visão do Boca, na visão chinesa, que o Boca precisa fazer o resultado hoje. Porque entende que na volta no Maracanã, imaginamos Maracanã, a dificuldade será maior. Então, o Vasco tem que fazer um jogo muito inteligente hoje, né? Entender o que tem do outro lado, né? Principalmente do outro lado, um time que vai partir para cima, porque o Boca, historicamente, com raras exceções, parte para cima dos adversários quando joga em casa. E esse climão aí é maravilhoso, né? Esse estádio ajuda muito nesse conceito, né? De ir para cima do adversário. De repente, num contragolpe, né? Num lançamento, numa jogada pela linha de fundo, o Vasco pode tentar construir até, quem sabe, uma vitória. Eu acho que o empate está de bom tamanho, não conta com o Colídio, vai fazer falta. Do outro lado também, é verdade, não tem o Leandro Paredes. Tem que tomar cuidado com esse Ener Valencia aí, que é bom jogador, 3 Copas do Mundo, experiente, enfim. Mas estou apostando num resultado de empate, que seria uma grande vitória para o time vascaíno em La Bombonera, Canhão.
1: Autoriza, Piero Mazza, começa na Bombonera. Ele e você, ligados pela mesma emoção do futebol aqui na Bandeirantes, com a maior rede de rádios do Brasil. Atrás do Vasco, domina, conseguindo Robert Renan, dá no meio, tentou o passe na ponta, Andrés Gomes toca para fora, a bola vai de graça pela linha lateral. Primeiro arremesso do jogo, é bola para a equipe do Boca. Torcedor do Boca o tempo inteiro cantando, tem muito torcedor do Vasco. Espaço reservado, não é, galera? Torcedor visitante está completamente tomado, hein, de vascaínos.
4: Completamente. Os 4 mil ingressos destinados à torcida vascaína, todos esgotados. A tendência é que no Maracanã ou no Paraguai seja a mesma coisa por parte dos chineses, Canhão.
1: De Lolo levanta a frente de cabeça para o Vasco, rebate Robert Renan. Thiago Mendes cabeceia, toma a frente. Cuiabano pica, ela passa pela meia direita, volta na marcação, domina de Lolo. Sai de André Gomes, toca no meio, bola muito alta. Valência cabeceia, Ascacíbala fecha pela ponta para tentar a jogada com Palacios na área. A bola, Ener Valencia sai dela pela direita, já driblou, cruzou para a grande área, a defesa corta mal. Thiago Mendes tentou bater para a ponta, tá, rasga a defesa, típico Robert Renan. Alivinha, toca a bola para o meio, a defesa chega a tocar uma volta na marcação com o Thiago Mendes, é marcado por 2 na jogada por dentro. Lozano se antecipa, chuta, rasga, Thiago, a bola bem desviada. E a torcida no Boca fazendo seu espetáculo na Bombonera. O som da Bandeirantes mostra para você. Com Caiane Martins na central técnica. Com Michel Lopes na mesa de som. 1:30, primeiro tempo, lateral para o Vasco. Cobrado com Cuiabano. Enfia essa porta, passa a bola para Bruno Duarte. Sobe de cabeça de Lolo. Rebate, cai no meio. Sousa tenta, bate a marcação de cabeça. Rebate no meio. Saldívia corta para o Vasco. Vai por dentro do passe. Na marcação, defesa que atrasa, ele vinha entregando o passe pela ponta. Blanco já vira para o ataque. Fecha Flores. Aqui está marcado. Domina, é rápido à frente, tenta o toque no fundo, cruzamento para Valência, corta a marcação. Vasco à frente, ganha seu rebote, voltou pela direita ainda para tomar a frente. A defesa tenta o passe na ponta, ela vai desviada pela linha lateral. Perto para a bola, o PH, e ela vai de graça para fora, lateral para o time do Boca jogar. 2, primeiro tempo, 0 a 0 no terreno, cobrando bola para a ponta para o Ener Valencia. Na frente dele, Saldívia. Põe o pé de bico, toca a bola para fora, pela liga lateral. O clima da Bombonera, esse é jogo decisivo. É apenas a ida da semifinal da Copa Sul-Americana. Lateral, ataque do Boca, na esquerda, Blanco, capitão para cobrar. Ele dá bola para Valencia, volta, Blanco, chuta, a bola vai desviada. Toca para fora, essa mão no ato, lateral, então ataque do Boca ainda, Blanco para cobrança, arremessa, Ener Valencia domina, lado esquerdo, de volta o passe, a Blanco, liga de fundo, marcado para cruzar, para grande área, bola, Saldívia atira, põe o pé e manda para fora, essa bola arremessa, lateral, ataque do Boca, já cobrado, para canhota o passe, fecha Delgado, Palacios tenta, Adson toma a frente, escapa na falta, pelo passe na ponta, seria no meio, a defesa se antecipa, toca a marcação atrás, Cão Herrera, deixa pelo meio campo, Derbez o passe, Ascacíbar fecha por aqui, Valencia tenta, a defesa corta, volta Thiago Mendes, entrega a para trás, ele bota para fora. Lateral de graça para o time do Boca cobrar. 3 minutos, primeiro tempo, 0-0 o jogo na Argentina. Blanco para fazer cobrança. pro Boca, lado esquerdo aqui pela ponta, perto da bandeira de escanteio, encosta ao lado do zagueiro Herrera. Delgado se mexe, passa Ener Valência, para trás a bola começa o meu campo, Oscar Silva vai atrás, devolve a bola pro zagueiro, dá pro Herrera, entrega mais atrás ainda, de Lolo, sai do gol com o pé, o goleirão do Boca domina Monteiro, entrega pela meia direita, passe para Lozano, lateral bem aberto, toma a frente, ganha o Andrés Gomes, toca na ponta, vem Cuiabano, a bola quica, passa, passou também por uma bexiga, um balão tá no meio campo ali, ele volta a bola, Léo Jardim domina com liberdade e já joga aqui na ponta com Saldívia. 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Vasco da Gama, levanta na ponta Roberto Renan, Andrés Gomes nas costas da marcação, tem no meio Bruno Duarte, ganhou Andrés Gomes para Bruno Duarte, na direita a bola vai travada, desviada na marcação, domina Bruno, passa pela ponta, escapa na falta, tendo passe a Souza, perde a bola, vai para a grande, vem a defesa, rasga Blanco, voltou a sombra, Bruno bateu no canto, espalma Monteiro! Tapado o goleiro do Boca para escanteio. Bruno Duarte domina com liberdade. Mandou um canhão no chão. Ela passa desviada Monteiro na ponta da unha. Quase o Vasco faz 1-0 a grela.
4: E o Monteiro tem 1,99m. Tem que ser um pouquinho mais no canto para conseguir tirar do goleiro colombiano do Boca Juniors. Mas foi uma bela finalização do Bruno Duarte. A primeira do Vasco no jogo. Aposta de Pedro Emanuel. Vem escanteio lado esquerdo, adição na bola, canhão.
1: Escanteio, Vasco manda todo mundo para dentro da grande área, quase 5 o primeiro tempo. Lescano se prepara para fazer a cobrança para a grande área. Saldívia levantou no gol, passa, rasga a marcação, sobra, voltou fora da grande área. Adson chuta, prensada, sobra, voltou. Thiago Mendes colocou o pé na primeira bola, foi travando com o Cuiabano, perdeu. Na direita o passe para linha de fundo, fechou na marcação com dois em cima dele. Palácios pediu a falta, nada. Vasco ganha a bola e joga pelo meio do campo. Bomboneira na Argentina. Argentina, a bola rola, o relógio não para. 5:30 o primeiro tempo. Semifinal sul-americana, jogo de ida 0-0. Boca e Vasco da Gama. Lucas Bueno.
5: Encerrado o duelo na Série B. Atlético e Londrina empatam pelo placar de 2-2.
1: Recuada a bola pro goleiro do Boca, Álvaro Monteiro com o pé, marcado aqui no meio, pelo centroavante do Vasco, Bruno Duarte, toca na ponta, vira para Herrera, que entrega a parte lateral, Blanco perdeu pra bola, ele foi, ela não sei para onde, pra nuvem, ela bateu no pé dele, foi para fora de graça, lateral pro Vasco, cobrar na direita, cabos elétricos, Zinho, Zinho, a líder do Brasil, sim, é 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Lateral cobrando para a grande área, bola para o Duarte de cabeça, Herrera conseguiu tocar, Blanco Olivia cai no meio para o Vasco, a bola muito alta, encobre Sousa, Valência bota a cabeça, Sousa, Cuiabano, volta a bola pelo meio, Sousa marcado, sai do zagueiro e volta a bola com Roberto Renan, domina atrás demais, atrás começa com Léo Jardim, Quezada, 6 minutos e meio de um jogo que começa a correr, mas a grande chance foi essa do Vasco. Nesse toque na ponta da unha do Monteiro para escanteio, Quezada.
0: O jogo é muito bom, tenso, de Libertadores. O Boca começa com uma pressão incrível. O Vasco suporta e eu falo depois.
1: PH, Adson na área. 1, 2 dribles. Bateu pro gol, bate no Herrera. Vai sendo em escanteio, não saiu. Ele pega a sobra, entrega para trás da bola. Com defeito, marcação, volta, se antecipa. Toma na frente, Delgado chuta. Ela bate em PH e sai livre pro tiro de meta. Então, pro Boca, sem Quezada.
0: Jogo bom de Libertadores. 5 minutos iniciais, pressão total do Boca, normal, tá no pacote. E aí foi num contragolpe puxado ali pelo Andrés Gomes que o Vasco fez essa jogada incrível no chute do Bruno Duarte, base do Palmeiras, e a defesaça do Monteiro. O Vasco faz um bom jogo, estamos batendo aí 7 minutos de uns quebradinhos. Vasco encara o Boca em La Bombonera. Muito legal ver o Vasco jogar dessa maneira nesses primeiros minutos, canhão.
1: Herrera no passe, aponta, vira uma jogada, tenta a jogada na ponta. Flores tomou pancada no PH, é falta marcada. No pé direito, no tornozelo do PH, chegando a grela.
4: Te falar, viu, Canhão? Me pareceu na bola, mas foi um pouco imprudente. Aí o Flores valoriza, ganha a primeira falta do Boca no jogo. Paulo Henrique faz a falta e o Canhão diz aqui, ó. Só porque não foi em você, mas eu aguentaria mais que o Flores, Canhão.
1: Vamos pro jogo. Lá no meio o time do Vasco, Sousa domina, entrega atrás, dá no meio campo, recua a jogada, Saldívia domina. Vai parar o jogo agora o Piero Massa para chamar a atenção do jogador do Boca, o Delgado. Ele deu uma pegada firme lá na ponta esquerda. Bateu por baixo, cometeu a falta. Pisão por cima. Ele pisa no calcanhar do jogador do Vasco da Gama. Por enquanto, só amarelo. Só isso, Agrela.
4: É, agora sim, uma falta realmente para no mínimo cartão amarelo. Foi ali só no tornozelo do Andrés Gomes. O Milton Delgado, número 18, tá amarelado. No VAR tá o José Cabeiro. Aparentemente vai ficar só por isso mesmo, viu, Canhão? Amarelo aos 8 minutos do primeiro tempo para o 18 do Boca Juniors.
1: E aí, Quezada, tá bom só amarelo?
0: Já vimos lance em que o árbitro mostra cartão vermelho, né? No Brasileirão, direto, né? Fatalmente seria vermelho. Libertadores é diferente, chama licença para bater mais. Amarelo tá de bom tamanho.
1: Andrés Gomes na área para Bruno Duarte. Herrera se antecipa, Líbico levanta a bola pela ponta, cabeceia para trás, Ener Valência. Robert Herrera entrega atrás, dá Saldívia, marca Vascacibor, dá no meio o passe, começa com o capitão. Thiago Mendes abre o passe para Sousa pela meia direita, mais no meio, perde a frente Lescano, ele vira a bola para pega Paulo Henrique, de volta ao passe, Lescano domina bem, recua, dá no meio, Sonsa se projeta, vai embora o volante, entregando a Robert Renan, o zagueiro passa pelo meio campo, escapa do Vascacibor, balança de um lado para o outro, dá na ponta, tenta o passe, bola muito alta, passa pela marcação, ganha na jogada do Herrera, toma a frente, ganha, tira a bola, voltou, presentaço, Andrés Gomes tentou tomar, vai descendo para escanteio, não. Bateu no Andrés Gomes, apenas tiro de meta, uma saída toda enroscada do Boca em Agrela.
4: É, agora o Herrera acabou se recuperando no lance, porque ele tinha dado a bola no pé do Andrés Gomes, depois só protegeu, ganhou o tiro de meta. Segue 0-0 na Bombonera.
1: 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Ener Valência na direita para a grande área. Bola! Voltou o Sousa, voltou para escanteio. Valência num vacilo da defesa do Vasco. Para fora essa bola tocada pelo Sousa. Escanteio Boca na direita aos 10 do primeiro tempo. Agrela.
4: E o Sousa foi tentar desfazer a besteira do Robert Renan, porque espanou o taco, ia pegar o Ener Valência. Coloca para linha de fundo Sousa. O primeiro escanteio do Boca do jogo lá do lado direito, Canhão.
1: 10 minutos do primeiro tempo da grande área de Lolo Herrera. Zagueiros muito altos lá dentro também. Flores, Ener Valência. Alta bola para Valência. Cabeceou, tá no bolo, perde a marcação, rebate atrás, voltou o Delgado, toma a frente, ganha, recua a jogada, volta pela ponta, Flores bate, ela bate na marcação, toca no Watson, Flores pega o rebote, recua, dá Blanco aqui pela ponta esquerda, já driblou, Watson insistiu, Blanco toma, recua, dá no meio do campo ainda, volta o passe, alargou, na área a bola muito alta de cabeça, rebate, tira aqui dentro, Andrés Gomes, sobra, volta pro gol, cabela direita para Lozano, o lateral domina, marcado, vai ter que tocar a fazer o que ele faz então, recua, dá pelo meio campo, puxa o passe, alargou, Herrera, pressionado na presença dele, volta pro lado de longe, ele volta pro goleiro, sai do gol para pegar com o pé o Mauro Monteiro. Bomboneira, a bola rola, o relógio não para. 11 minutos do primeiro tempo. Ida, semifinal sul-americana. Lá vem no meio Flores pra tava, caiu, falta! Drible rápido, pezão por trás do Paulo Henrique, é falta marcada. Falta pro Boca na esquerda, confirmando, são 11:30, primeiro tempo na Bomboneira, Boca Vasco, dá 0-0, Lucas Bueno.
5: O outro duelo da Sul-Americana acontece na quarta-feira entre Atlético Mineiro e Montevideo City Torque, jogo às 7 horas da noite na Arena MRV.
1: Jogadores do Boca cercam Piero Maza, queriam um cartão, mas nada de cartão por enquanto, é isso, hein, Agrela?
4: Nada mesmo, Canhão, e de novo foi o Paulo Henrique, acabou de fazer uma falta lá na frente, agora dá uma falta de graça já no campo de ataque, falta perigosíssima lado esquerdo, com isso a previsão da Bandeirantes é de chuva na área do Vasco, estão ali na bola o Leonel Flores e também o Milton Delgado, o Blanco, que tem 9 assistências na temporada, também se coloca à disposição para bater a falta, Canhão.
1: 12 minutos e meio do primeiro tempo. Chance para o Boca fazer o gol. Blanco se prepara para fazer a cobrança. Pé esquerdo para a grande área. De Lolo, Herrera, os zagueiros. Léo Jardim encostado, trave direita. Sobe o muro. Grita, berra, chama o time. Falta marcada para o Boca, mandando todo mundo para dentro da grande área brasileira. Para a cobrança. Blanco levantou para Lolo. Passa, Herrera, tenta, volta, ganhou, girou, bateu Palácios. A marcação corta a frente, volta travada. Entrada da grande área, vem Ascacibor. Um chuta, opa! Valência deu um tapa, apareceu jogador de vôlei, Ener Valência, falta marcada, bom pro Vasco, que essa bola foi aliviada nessa cortada do Valência, é falta marcada pro Vasco. 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Leandro Quezada opina na Rádio Bandeirantes. E o jogo na Bomboneira, 0x0, Quezada.
0: É, nesses últimos minutos o Boca chegou um pouco mais forte, né? Mas o Vasco tá fazendo algo muito legal. Bola no chão, troca de passes, né? Se mantiver essa qualidade e não errar passes fáceis como errou agora, eu acho que o Vasco tem uma grande chance aí de continuar construindo algo ofensivamente, fazendo uma transição inteligente, com capacidade, com técnica, para botar perigo em cima da equipe do Boca que vai para o ataque.
1: Flores para meia, Valência perdeu, volta Lescano, tira para o Vasco, levanta, atua de cabeça, toca de volta o passe Lescano, Ascacibra bota a cabeça, corta, dá o passe na ponta, Delgado por trás, travado, sem falta, Adson domina, recube, volta a bola, Souza. Pelo Maza é daqueles, se não sair sangue, ele não marca a falta não. Ah, tem que sair sangue, ele dá uma olhadinha, não, tá inteiro. Lá vem o Vasco, Andrés Gomes passa pela ponta, Cuiabano vem o lateral no apoio. Cuiabano domina, devolve a bola, Andrés Gomes na direita, enfia o passe pra ponta pra ninguém. Ele abaixou a cabeça, enfia o pé agora, pede desculpas. Manda pra ninguém, não passou no apoio na direita aqui o PH. 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da Gama, jogo de ida da semifinal da Copa Sul-Americana, trocam passes, zagueiros atrás do time do Boca, Ascacibra domina, entregando pela direita com o zagueiro de Lolo, tem liberdade, caminha, sua distância, marca Andrés Gomes, passa na ponta, Ascacibra, ele envia para Lozano, nas costas da marcação, vai no fundo daqui que vai para fora, forte o passe, ela vai direto pela linha lateral. 15 para as 10 da noite, marcando o quinto sinal da Bandeirantes, hora de Brasília. 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Para trás com o zagueiro do Boca, domina sozinho Herrera, que faz a inversão aqui com o capitão Blanco, lá do vestido, devolve a bola para o Herrera. Enquanto isso, Michel Lopes, mesa de som, com Caiane Martins na central técnica, marcando Bomboneira, Buenos Aires. A bola rola, o relógio não para. 15 minutos e meio, primeiro tempo. Cuiabana pro Nuno Duarte de cabeça, Herrera tira aqui atrás, voltou o Thiago Mendes para a sobra, ganhando pro Vasco, bico para ponta para PH, passo errado, ganha Leonel Flores, apenas protege a bola, agora sim a domina, passo pé sobre ele, marcado pelo PH, Flores enfia para direita esse passe, Ascacibra fecha aqui de cabeça, rebate Robert Renan, só que no pé do marcador, o adversário chega à frente, ganha Lozano, enfia de volta a bola pela direita, indo lá pela ponta com o Delgado, Palácio se mexe pela ponta, passa o Ascacibra, ele tenta Lozano, lateral desce, vem no apoio, fecha marcando, volta Ascacibra recuando, de volta o passe para Delgado, são 16, primeiro tempo na Bomboneira, lá vem de volta o time do Boca, Ascacibra, linha de fundo para Delgado, para cruzar para o gol, levantou, sai do gol no alto, Léo Jardim subiu, grudou, 16, primeiro tempo na Argentina, Boca e Vasco dá 0x0. Lucas Bueno.
5: Na próxima quarta-feira acontece também o duelo da Libertadores, este entre dois brasileiros, Fluminense e Palmeiras, às 9:30 da noite, Fluminense jogando no Maracanã.
1: 0x0, jogo na Argentina, volta a atacar, desvolta a jogada na esquerda, aqui atrás com o time do Boca para tentar, frente Delgado, foi marcado, perdeu Flores na sobra, ganhou pro Vasco, sai da perdeu na sequência, Lescano, o Vasco tenta, recupera o Boca de novo, 16:30, primeiro tempo na Argentina, trocando passes, zagueiros do Boca, de Lolo, Deli Herrera, marca a distância apenas de longe, Bruno Duarte, ele enfia Blanco pela ponta, mais na canhota, esse passe de Guilherme para chegar aqui sozinho, Delgado na área, para trás, Ascacibra bateu, toca, Robert Renan Copé salvando, só voltou a tirar Andrés Gomes, entregando a Thiago Mendes, domina o capitão do Vasco na tranquilidade, belo drible, já enfia a bola para o Andrés Gomes pela ponta, ele espera para o Bruno Duarte, parece na banheira, lançando o Bruno, ganhou, bandeira já parou, não parou sim, marcado impedimento, apesar do defesão do Álvaro Monteiro, na frente o centroavante do Vasco da Gama, na grela.
4: Demorou um pouquinho, né, Canhão, Andrés Gomes, que é muito rápido, talvez o melhor jogador do Vasco nessa temporada, mas demorou um pouquinho, aquele milésimo de segundo para fazer o passe, e aí o Bruno Duarte ficou impedido, mas de novo o Monteiro ia vencendo o centroavante do Vascão, porque fez uma ótima defesa que não estava valendo, segue 0x0 na Bomboneira.
0: O Canhão, tá fácil o Boca jogar em cima do... do lateral aí do Vasco, o Paulo Henrique, hein? O Paulo Henrique tá errando passes fáceis e tal, e tá dando muito espaço, né? Então o técnico do Vasco tem que tentar preencher ali aquele espaço e ter um apoio na hora da marcação, porque por ali o Boca tem criado boa chance.
1: sobe de cabeça, Saldívia pro Vasco, tira, vai no meio ainda, sobra, volta, acerta Boca, Blanco, desce no apoio, adianta a bola, perde, rebate, PH, toca no meio, vira o passe da ponta, Lescano, Lescano no meio, Thiago Mendes, volta a bola, Alescano, dois a marcá-lo, recuando, volta a bola com o zagueiro, tocando mais atrás dele é Saldívia, Saldívia entrega a bola a Sousa, Sousa, Alescano, abre a passada, enfia do lado esquerdo, na ponta cuiabano, se apresenta ao lateral, dá uma olhadinha para trás, e Charles Cuba devolve a bola para Sousa, Sousa com Lescano, que entrega atrás de volta o passe, vem Robert Renan, dele mais atrás com Sousa de novo. 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São 18 e meio, primeiro tempo, 0-0. O jogo vem Lescano na ponta, foi travado por trás, é falta. Parou o jogo, Pedro Maza, você está ouvindo os sons da bomboneira com todo o nosso time técnico, com Caiane Martins na central técnica, sonzão da bomboneira, com Michel Lopes na mesa de som, nas imagens no suíte Igor Nascimento, no digital Lucas Abudi. Já cobrou, falta o Vasco, bola para ponta, Andrés Gomes de primeira, Cuiabano domina, bate no meio, Watson dominou de frente para Cuiabano na grande área, Monteiro saiu, pegou o goleiro. Tabela rápida, Adson com o Cuiabano. Monteiro sai para pegar. Boa tabelinha, o goleirão estava ligado. A grela.
4: É, e se o Paulo Henrique está passando mal pelo lado do Vasco, o Lozano também não está vendo a cor da bola lá na direita pelo lado do Boca Juniors. Agora uma boa tabela entre Adson e Cuiabano. A bola um pouco forte demais do ex-Corinthians nas mãos de Monteiro.
1: 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Placar de 0-0 para o jogo na Argentina. Terça que vem a volta. Ainda não sabemos onde, né? Não sabemos ainda onde vai ser a volta. Ascacibra pro Boca, dá no meio esse passe. Palácios, Ascacibra deixou passar. Vai na direita, o passe mergulha, tira aqui atrás de carrinho, rebate Cuiabano. Vai na ponta, não domina essa bola do Zambi, ela sai. Mesmo assim, ganha aplauso, a bola sai pela linha lateral. Remesso então pro Vasco da Gama. Bomboneira, a bola rola, o relógio não para. São 20 minutos do primeiro tempo. Na Bandeirantes, semifinal, jogo de ida sul-americana, Boca Vasco, 0-0, Lucas Bubeno.
5: No amistoso feminino, a Argentina buscou o empate. Neste momento, o Brasil 2, Argentina também 2. O segundo gol da Argentina foi de bom segundo.
1: Para trás esse passe com o time do Boca jogando com o lateral, domina Lozano, recua, dá no meio essa bola, recuada atrás então Alarcón, dá para o goleiro, Monteiro enfia a bola para a esquerda, Blanco fecha aqui, domina, Adson pressiona, Blanco dominou, já driblou, vai rápido, Adson botou o pé, travando a bola, voltou no meio, travou na marcação, Lescano, sobra, volta para o Vasco na direita ainda, Paulo Henrique toma, na área, Bruno Duarte pediu, ele cruzou, bate do zagueiro, ficou pedindo pênalti, Paulo Henrique sai na ponta, defesa, tenta, Blanco chuta na parte do PH, vem para fora, linha de ponto, e o PH gesticula, mostrando o braço direito, querendo o pênalti, que estava colado no braço, estava colado no corpo, o braço do jogador do Boca. Absolutamente nada, nada, nada. A grela?
4: Nada mesmo, viu, Canhão? E o Alarcón pulou com o braço totalmente colado ao corpo, conseguiu fazer o bloqueio. E aí o Paulo Henrique ficou reclamando e perdeu na velocidade, desistiu da jogada e acabou, portanto, na sequência, tomando o chute em cima dele, apenas tiro de meta pro Boca. Então, se tivesse continuado, talvez pudesse ter pego essa bola aí e partido para dentro da área. Como assim não o fez? Apenas posse de bola pro Boca.
1: E toma aqui no meio, Cuiabano, Andrés Gomes, rolou, a Bruno Duarte, passa por ele na grande área, Blanco, tira, enfia na ponta esse passe, corta nos maravilhoso, Flores, belo drible, sai do PH e dispara, PH por trás, tentou fazer a falta, Flores ganhou, bateu direto, fora! A esquerda do gol, Leonel Flores é rápido, PH é lento, tá ganhando todas aqui na esquerda, Flores ganhou mais uma, a grela.
4: E é um duelo ingrato pro Paulo Henrique, né, Canhão? Porque o Flores tem 19 anos, tem já 4 gols e 3 assistências em 19 jogos com a camisa do Boca. Ele estreou pelo profissional em junho desse ano, já foi convocado inclusive para a seleção argentina, fez parte da convocação na despedida de Lionel Messi da seleção. Então é um talento raro do Boca Juniors, que está dando muito trabalho para o Paulo Henrique. Finalização para fora, segue 0-0.
1: 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Vasco ataca, Adson lá na esquerda, agora domina no peito e volta, o passe atrás com o Thiago Mendes, parou, brecou, dominou, dá para Sousa, Sousa, Thiago, Thiago com Robert Renan, que dá a Sousa, Nivanense fica na roda de bobinho ali, domina, ele volta, Robert Renan, Adson dispara na ponta esquerda, pede o Andrés Gomes, enfia por dentro Robert Renan, Lescano, na área, Andrés Gomes, foi destruído antes pelo Lozano, não deu uma falta, rasga o zagueiro de Lulo, manda a bola para fora pela linha lateral, 23, primeiro tempo, Leandro Quezada, sangue 0-0, Boca e Vasco na bomboneira, que
0: sem pegar no pé, mas já fazendo aqui a cornetagem, pegando. O Paulo Henrique estragou a jogada de ataque da qual ele participava, porque ficou reclamando de um pênalti que não existiu, desistiu da jogada e aí perdeu a chance de continuar disputando a bola.
1: E depois?
0: E aí nesse mesmo minuto, menos de um minuto ali dentro desse lance, ele toma um drible que ele fica na saudade do Flores. Então o Paulo Henrique, já tinha criticado o Paulo Henrique antes, o Paulo Henrique tem que entrar mais no jogo, que está atrapalhando no ataque e não está ligado na defesa. E olha que estava na mira para disputar a Copa do Mundo, hein? Foi chamado pelo Ancelotti antes da Copa dos Estados Unidos, México e Canadá. Pois é.
1: Também pensei se... Não, a gente nem sabia se ia ser melhor, pior com ele também, viu? Já que coisa foi feia.
0: Foi tão ruim, né?
1: Ser com sem ele, né?
0: Igual, né? Essa é uma porcaria como foi.
1: Era mais um. 24 minutos do primeiro tempo. Bola para fora, arremesso para o Vasco jogar aqui. Recuada, Robert Renan volta para o goleiro. Léo Jardim domina na entrada da grande área. 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Robert Renan, para trás a bola, Sousa dá no meio com o Lescano, domina Delgado Marque, ele abre a jogada para a ponta esquerda, Cuiabano passa bem aberto lá do esquerdo pela ponta, pede o Thiago Mendes, Lescano para Thiago, Thiago para trás, para Lescano, pede Andrés Gomes lançando de primeira, para Cuiabano no fundo, vai tentar driblar, bateu no zagueiro, de novo se sair escanteio, de novo corta, ela voltou na sombra para o Vasco, Andrés Gomes cortou, pé direito, para Bruno Edson, cabeceou no ângulo.

0: Bola bem alta na direção de Bruno Duarte. Adson rápido, sobra velocidade para ele. Ele ganha, bota o cabeção, ela vai no ângulo esquerdo. Álvaro Monteiro, olha aí. Só olha, torce pra bola não entrar, mas ela vai pra dentro do gol do Boca. É gol brasileiro, é gol do Vasco da Gama na Bomboneira. Adson, Adson, um pro Vasco. Boca 0, Monteiro não tem jeito, tá feito. O Vasco faz 1-0, Guilherme Agrela.
1: E o Lozano não tá vendo a cor da bola. Agora dessa vez cuiabano pra cima dele. Deixa no chão, toca para Andrés Gomes, que cruza na cabeça do Watson. Apenas 1,71m. Alto não é, mas foi mais alto que todo mundo da zaga do Boca. Faz seu 5º gol no ano pelo Vasco, o 5º na Copa Sul-Americana. E quem sabe, para quem já fez o Monumental de Núñez, a sua casa na Libertadores de 1998, quem sabe Bomboneira se torne também o palco da glória vascaína, que por enquanto vai vencendo. O Vasco tem 1 e o Boca não tem nada, Canhão.
0: E agora a parada para a hidratação. Opinião Bandeirantes, o Vasco na frente, Adson de cabeça, é baixinho, mas tava lá, se enfiou no meio dos pecs e botou o cabeção, o Vasco na frente, Leandro Quezada, 1-0, Brasil em cima da Argentina, Quezada.
2: É o que eu dizia do capricho, né, se caprichar um pouco mais, colocar a bola no chão e ter aí o entendimento de que não precisa desesperar, o Vasco vai conseguir alcançar alguma coisa legal. E foi assim, foi na luta, foi na troca de passes, né? Uma jogada pela esquerda, parece que a bola já estava ali, né? Praticamente fora dos planos da equipe do Vasco, até que numa disputa a bola sobrou para o Gomes fez um cruzamento preciso, é um jogador que vive um momento excepcional, não foi bem na última partida lá do Brasileiro, mas isso é uma outra história. E aí o baixinho Adson, baixinho mesmo foi o Romário, mas o baixinho Adson pula com o Palacios e também com o Herrera e de cabeça abre o placar. Que resultadaço do Vasco da Gama em La Bombonera. E não foi sem querer, porque o Vasco joga uma grande partida até esse momento, Canhão.
0: Robert Renan pro Vasco, ali vem, enfia na ponta para chegar, sobra com o lateral Lozano, ganhou no fundo, Delgado com ele, dá no fundo para cruzar para a área, a bola passa, toca à frente na esquerda, Olivia Thiago Mendes, toca para fora essa bola, o Bandeira está marcando impedimento. Depois de meia hora, os caras estão xingando o Bandeira, que demorou para marcar, o Carlos Poblete, lá do outro lado em Agrela.
1: É, exatamente, e o impedimento justamente do Palacios, que estava ali aparentemente um pouco à frente mesmo do Santiago Sosa, que era o último homem do Vasco. Segundo impedimento da partida, um do Vasco, agora um do Boca, que vai perdendo pro gigante da colina, o Vascão, 1-0 na Bombonera.
0: 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Com Caiane Martins na central técnica. Com Michel Lopes na mesa de som. Robert Renan, Bruno Duarte na direita, no meio do centroavante. Encarrou o Herrera. Ganhou na tropeçada. Depois que ele fica fácil pro goleiro. Monteiro sai para pegar sozinho. Sozinho, a bola dentro da sua grande área. Placar de 1-0. O Vasco vencendo o jogo. 21:30. Primeiro tempo no intervalo pela Bandeirantes. Ana Martins vem aí. É o clima da Bombonera, o Vasco vencendo, bola para a ponta, forte demais, não pega Leonel Flores, ela vai pela linha lateral, em arremesso, bola para a defesa, é o Vasco quem joga. 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Lateral Vasco para cobrar, Paulo Henrique, não está jogando bem, está tomando um baile aqui do Flores. PH Adson pede, lançado à frente para o Bruno Duarte, Herrera marca, Bruno domina, sai da falta, gira, dá para o Watson ainda, por dentro pede Andrés Gomes, ele faz a inversão, Cuiabano domina a jogada lá pela ponta esquerda, bem aberto, encosta Thiago Mendes, o capitão, bola aberta Thiago, marcado a distância, apenas na jogada de longe, Palacios marca, ele volta Cuiabano, Cuiabano toca atrás com Sousa, Sousa recua até Robert Renan, que dá no meio, Alescando, domina o meio, liberdade, perde a esquina, envia a bola para ponta esquerda, vai tentar a jogada para Cuiabano, fecha Andrés Gomes, toma a pressão, ele perdeu a bola espirrada, ela vai para fora pela linha lateral, não sai, Andrés protesta, mas tem uma falta marcada atrás aqui então, não tem vantagem para o Vasco, é falta marcada para o time brasileiro cobrar. 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Vasco vencendo o jogo 1-0 na Bombonera. 10 da noite, hora de Brasília. O quinto sinal, Bandeirantes está marcando. Robert Renan enfia no meio, passa muito alto. Ela passa pelo Batson, cai do lado esquerdo com o zagueiro. Sozinho, domina bem aberto, Blanco do seu lado. Tentou disparar, só botou o pé, travou. Deixou o pé, ganha de novo. O Blanco insiste, dá na meia. Delgado foi pra bola. Opa, tomou o rapa do Saldívia. Delgado caiu, que era em falta de arbitragem, marca, mas não dá cartão. Enquanto isso, Bomboneira, a bola rola, o relógio não para. 30 minutos do primeiro tempo. Lá vem Boca, Palácios atrás com as Cacibra, limpou para bater, cruzou pro gol de cabeça, tira aqui atrás a Saldi, bola no meio, vem Bruno Duarte desviando, voltou com o zagueiro, tira na ponta, vem de Lula o zagueiro, lá pela beirada do campo, enfia na ponta ainda, tentou a jogada para cruzar pro gol, um balão para área, bola, Valência, cabeceou para trás, vai chegar Blanco de canela, manda longe, longe. Longe daquela, não foi, bateu travado aqui pelo jogador do Vasco, Watson, mas a bola foi descida pelo próprio Blanco. Tiro de meta para o Vasco da Gama, confirmando. 31, primeiro tempo na Bomboneira, vai dando o Vascão da Gama. 1 para o Vasco, Boca 0, Lucas Bueno.
3: Hoje tivemos tarde de Champions League, com destaque para Barcelona 4, Galatasaray 1, Atlético de Madrid 2, Manchester United 0, Arsenal 3, Lille 0 e Clube Brugge 4, Inter de Milão 3.
0: 1 a 0, o Vasco sai atrás do Boca, Ascacibar toca, recuando, dá no meio, Alarcão de volta, a bola até Lozano, Lozano atrás ainda, toca com o zagueiro, recua, Delgado, o goleiro domina na grande, levanta para frente, Monteiro, toca na ponta, sobe de cabeça, Saldívia, corta para o Vasco da Gama, para pegar, não pega, a bola vai para fora, Pedrinho, lateral, revezo em campo do Boca, jogar, 31 e 30, primeiro tempo, Leandro Quezada comenta na Bandeirantes, 1 a 0, o Vasco Quezada.
2: Como faz falta o Leandro Paredes, né, porque ele é o cara que pensa o jogo, mas é o cara também que sem a bola é um leão, né? Foi aí um dos líderes, ou líder em desarmes durante a Copa do Mundo, é um monstro de jogador, tá machucado, tá fora. E eu diria pra você que os argentinos do Vasco são melhores por enquanto do que os argentinos do Boca, né? Porque o Sosa e o Lescano estão jogando um bolão. O domínio do meio-campo do Vasco é muito claro e o lado esquerdo também arrebentando com Cuiabano e Gomes, estão fazendo uma grande dupla. Olha o Vasco aí.
0: Thiago Mendes tomou passe, inferia na canhota. Andrés Gomes aqui, marcado por dois. Parou, deu uma olhadinha atrás, Cuiabano com o Thiago de novo. Andrés Gomes encara dois marcadores. Belo passe por dentro para Thiago Mendes outra vez. Mais atrás dessa jogada. Sousa, liberdade, ajeita na minha direita para o Watson, autor do gol. Watson pela direita, cortou para a canhota boa. Dá Paulo Henrique, linha de fundo na direita. Balançou, Blanco tentou. Ele cortou perna esquerda, cruzou para a área. Bola rebate, Lozano. Só que muito mal, fica. Sobra, Cuiabano direto, isolou. Ele enfia um cano, deu, manda longe do gol na sobra. No tiro aqui errado do Lozano, Cuiabano fez pior ainda. A grela,
1: pois é, ganhou uma boa jogada trabalhada de novo com o Adson. Muito interessante, jogando muita bola nesse primeiro tempo. Autor do gol vascaíno, ela sobra pro Cuiabano. Aí ele isola, manda lá na geral atrás do gol e mantém. Pelo menos está vencendo o Vasco 1-0.
0: 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Monteiro sai da grande, está na meia lua, deu uma olhadinha para a direita, para a esquerda, marcou em cima de Andrés Gomes, ele enfia no meio, passa Alarcón de volta para o goleiro, pressando para o Dudu Bate, ele enfia na direita, passe na ponta errada, ela foi para fora. Um tijolo pro Dilolo, a torcida, você tá ouvindo? Fica na bronca, saída errada do Boca. 1 a 0 pro Vasco. 33 e 30, primeiro tempo na Bomboneira. 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Tentou o Vasco, tomou Lescano, vira Sousa, recuou, Cuiabano pela canhota, enfia mais aí, a esquerda para com o lateral, cruzou para o gol, rebate aqui atrás de Lolo, tira, Valência sobe na marcação, guerreiro Robert Renan, Ascacima para Valência, passe forte na direita pela ponta, Flores, só que do outro lado, Valência parte em cima da marcação de Robert Renan, Cuiabano volta, Valência ganha, Ascacima na área, de canela, botou pressão, fez essa bola aqui na marcação do zagueiro do Vasco. Tira Sousa, escanteio, Boca na direita, grela.
1: Já é o terceiro do Boca neste primeiro tempo, de novo pelo lado direito. O Sousa foi providencial no corte, porque senão ia pra dentro o Ascaciba. Escanteio lado direito para tentar empatar na Bomboneira, Canhão.
0: 34 e meio, primeiro tempo. Escanteio Boca, pra área a bola. Valência sobe de cabeça, rebate a marcação do de primeira, Lozano. 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Lozano pegou de primeira, mandou no décimo andar da Bombonera. E aí é alto, hein, Cassiano?
2: Muito, muito alto.
0: Pra ver, né, da cabine aí, eu vou dizer pra você, viu? Se a miopia não tiver em dia... Sai mal, Robert Renan, Delgado toma para Valência, tirou a defesa, Yasca, acima, perdeu na sequência, o Vasco recupera a jogada de primeira, Bruno Duarte enfia a bola para a direita, fecha aqui na ponta, PH, dá mais na frente o passe, passe errado para o Bruno Duarte, zagueiro Renan, volta para ganhar, ganhou, Domingos joga sozinho, atrás da defesa, atrás do Boca, Bomboneira, a bola rola, o relógio não para, 35,5 primeiro tempo. O Vasco está na frente. Primeiro jogo da semifinal da Sul-Americana. Da Bombonera, Boca 0. Um para o Vasco da Gama, Lucas Bobeno.
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0: Flanco, lado esquerdo, Boca já driblou, PH, vai no fundo, levantou pro gol, Léo Jardim no alto, saiu, fica acima, caiu, ficou a Lozano, tá valendo tudo, dominou o lateral, tá na área, bateu direto pro gol, tira aqui dentro, botou pra fora essa bola, descando, vai na ponta de cabeça, corta a marcação, na trombada, tira de Lolo volta a bola com o Lozano, o Boca teve a chance do empate, fica acima, domina pela linha direita, levando o passe, puxa pra Delgado, fecha Palácios no fundo, pra Lozano, pra Palácios atrás da grande área. Castiba de Valência pedem a bola. Ele tenta a tabela pela ponta para Delgado. Gira, sai da marcação. Que vai Thiago Mendes em cima. Recua, dá no meio campo ainda. Puxa com o zagueiro. Volta de Lolo. De Lolo a Blanco. Blanco toca a bola para Flores. Flores encara. PH tem ganhado todas. E pega agora. Ganhou primeiro. PH virou para tomar. Flores tenta. Ele chuta a bola para a ponta. Atson pega. Sobra para o Vasco da Gama. Do que domina, vira-se. Tenta a frente. Envia a bola para o meio. Bruno Duarte fecha por aqui. Perdeu. Toma o zagueiro. Ganha. As Castiba na sobra. Ganhou. Delgado passou. Tira PH. Sobra. Voltou na ponta. Ganhou pro Vasco, do Bruno Duarte, vai estar isolado, marcado por dois, pelo três, encara a Bruna, marcação com dois em cima, Herrera chega, ele para, breca, valoriza a posse de bola, dá pra time, entrega pra fora, bola pela liga lateral, de graça, arremesso, Boca tem pressa, cobrou Blanco, levantou pra ponta, tentou Valência, rasga o zagueiro Saldívia, olha aqui no fundo, Saldívia de cabeça contra quem, manda a bola pra fora, pela liga lateral, e com pressão do Boca pra cima do Vasco, 1-0 pro Vasco na Bomboneira, 37, primeiro tempo, essa bola recuada, Delgado, por aqui tem Blanco, tá dando equipe na porcenta, corta Thiago Mendes, vai no meio, vem Bruno Duarte de cabeça, rebate o Herrera, sobra a volta pro Vasco, vem André Gomes, bate no joelho dele, vai ficar pro goleiro, acompanha a mão, tira a bola, vai sendo, não chega, se ele sai do gol com o pé, domina, na entrada da sua grande área, 37,5 primeiro tempo, Leandro Quesada, o Vasco permanece vencendo 1-0 na Bombonera, Boca, Quesada.
2: A noite é do Vasco, o Vasco tá fazendo 1-0, só que precisa ter um pouco mais de tranquilidade, né? Tá muito desesperado, bola no chão, calma, né? Aquele lance do Cuiabano, ele achou que era o Roberto Carlos. Domina a bola. Calma, o Roberto Carlos é só um. O goleiro agora, o Léo Jardim, que é bom goleiro, tá? Bom goleiro. Não é jogador de seleção, mas é bom goleiro. Caiu ali, esperando a falta. O jogo tá rolando. Libertadores é diferente. Se foi falta, depois o VAR vai ser acionado, o árbitro vai decidir. Não pode ficar desistindo da jogada. Como o Paulo Henrique também fez. Estamos até revendo o lance aqui. Não foi nada. Teve um choque ali. Choque, normal. E ele parou, desistiu, né? Então, se o Vasco acertar isso, é o jogo pro Vasco, gente. Eu tava falando que o empate era bom resultado. O Vasco tá criando uma oportunidade de até vencer e ampliar o placar, que encaminharia muito bem essa classificação no jogo da volta, por enquanto, no Maracanã, Canhão.
0: A geração mostra exatamente o lance, destacado pelo Quesada, em que o Léo Jardim sai muito mal do gol, para dar um soco de mão trocada, uma bola que vem da esquerda para socar com a direita. Ele erra a bola. E vou dizer a você, ele correu dois riscos. Primeiro, do Ascacíbar colocar a cabeça e fazer o gol. E o segundo, de dar um soco na cara do Ascacíbar e fazer pênalti.
2: Exato.
0: Dois erros no mesmo lance do goleiro do Vasco.
2: Nesse lance não foi legal. No momento, o Thiago Mendes está conversando ali com o técnico do Vasco. Se o ar-condicionado continuar assim, acho que amanhã eu não faço o jogo. Ele está conversando ali com o técnico do Vasco, porque o meio campo do Vasco está arrebentando no jogo, com o Thiago Mendes, né, que é o brasileiro no caso, e os dois argentinos que eu já destaquei, o Sosa, ex-River, e o Lescano, que também passou pelo argentino. Deu uma esfriadinha aí no jogo, tal, faz parte, mas se o Vasco tiver cabeça no lugar e melhorar a linha de passe, pode fazer até coisa melhor do que está fazendo.
0: Agora a geração mostra que ela tem um pequeno corte no rosto do Léo Jardim, pertinho do olho direito aqui, né, um pouquinho abaixo. daquela trombada que ele dá com o próprio zagueiro dele, Robert Renan, né, Agrelo?
1: Exatamente, exatamente, Canhão. E aí, é bom lembrar, né, que a Conmebol adotou as regras utilizadas na Copa do Mundo, mas não precisa ficar fora de campo nenhum jogador do Vasco pro seu goleiro e vem boca, Canhão.
0: Flores, na canhota, no fundo pra cruzar. Opa, tropeçou na bola, ela saiu. É, de vez em quando o PH contou com a sorte agora que o Flores chegou babando, mas não domina a bola, bate no calcanhar dele e vai pra fora. Bomboneira, a bola rola, o relógio não para. 40, primeiro tempo. Semifinal, jogo de ida sul-americano. O Vasco está construindo uma vantagem legal para o jogo da volta no Rio. Não sei onde vai ser, mas vai ser no Rio de Janeiro. Ou acho que vai ser no Rio de Janeiro. Boca 0-1 para o Vasco da Gama, Lucas Bueno.
3: Os duelos da Conmebol vão até quinta-feira. Na quinta-feira teremos Estudiantes e Flamengo, válido pela semifinal da Libertadores.
0: Tenta jogar de novo, o Vasco pega essa bola no Duarte, ganhou o Boca de novo para tentar o contra-ataque, quase 41 no primeiro tempo, no meio campo esse passe vai chegar pro Alarcon, dois a Maracelo recuou, enfia na ponta, dá pro outro zagueiro, lança o passe de Lulo aqui, enfia na ponta a bola, se antecipa Cuiabano, ganha pro Vasco, passa Andrés Gomes, Cuiabano pro Andrés Gomes, chegou a marcação da parte de Lulo e vai para fora pela linha lateral, ainda arremesso para o Vasco cobrar, no tempo da atacado você encontra tudo para reunir a torcida e economizar de verdade, tenda 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E o Vasco vem, André Gomes tentou a bola pela ponta, falta! Ele conseguiu tomar a ganhou na sequência, comete a falta, Lozano. É um escanteio na esquerda, pertinho da bandeira de escanteio. Chance pro Vasco, vem bola pra grande área no Boca Juniors. Agrela!
1: É, eu sei que é repetitivo, viu, Canhão? Mas o Lozano continua sem ver a cor da bola. Impressionante, agora ele fica até nervoso, chuta a bola ali nas placas de publicidade, puxou, literalmente puxou, agarrou a camisa do Andrés Gomes. Aparentemente o Piero Mazza não deu amarelo, que seria o segundo do jogo, o segundo para um jogador do Boca Juniors, não foi amarelado mesmo, o lateral direito do Boca, mas merecia, puxou o Andrés Gomes, lado esquerdo, como você muito bem pontuou, quase um escanteio, por isso a previsão da Bandeirantes é de chuva na área do Boca, ganhou.
0: Então o clima ali, o Lescano com o Ascaciba. Não pode pegar essa pilha do jogador do Vasco, está ganhando o jogo por 1-0. Aí é muita ingenuidade. Ele saiu dali, o Thiago Mendes foi lá, puxou o Lescan. Sai daí, meu filho. Falta pro Vasco, Saldívia. Robert e Renan fecham na grande área. O Vasco tem a chance de fazer 2-0 na Bomboneira. Para cobrança de falta, Cuiabano, para Robert Renan, defesa corta, Saldívia, limpou, bateu, travado, tá na área, bicicleta, Bruno Duarte, mandou por cima. Vasco tentou e perdeu a chance agora. Então, o seu jogador do Vasco reclamando uma falta que não aconteceu, Agrela.
1: Ah, e você tem toda a razão, viu, Canhão? É até para dar aquela esfriada no jogo, lembrando que tem as novas regras da FIFA, então a cera diminui bastante, mas o zagueiro do Vasco, o Saldívia, se enrolou com a bola, ela sobrou no alto pro Bruno Duarte, que tentou virar uma bike, mas aí também é demais, né? Tá vencendo, mas nem para tanto, e vem passando de novo.
0: 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Blanco, dá na esquerda esse passe, Flores fecha, Atson marca 1-0 Vasco, Flores driblou, Atson puxando pela camisa, falta e vem cartão pro Atson. É, o Flores está deitando e rolando aqui em cima do lado direito do Vasco. Ganha do PH e ganha do Vasco. Depois a falta marcada e cartão para o jogador brasileiro, Agrela.
1: É, e fez muito bem, muito certo, viu, Canhão? Porque o Watson nessa aí perdeu e apelou, puxou, agarrou. Agora o Lozano lá do outro lado fez parecido. Agora o Quesada fala, faz uma interrogação aqui importante. Cadê o Paulo Henrique? Ficou para trás na jogada realmente. O Watson, autor do gol, teve que voltar para buscar, acabou fazendo a falta, atacante contra atacante, normalmente o atacante marcador sai em desvantagem, foi o que aconteceu, falta amarelo para Adson número 28, e o Boca tem uma falta muito perigosa, lateral da área, lado esquerdo, claro, campo de ataque.
0: E agora estão brigando ali pela posição da bola, e o Massa colocou a bola onde ele acha que foi a falta, jogadores do Boca colocaram mais para frente, vai ter cartão amarelo já para alguém nesse bolo aí. Não sei se vestindo azul ou branco, mas que vai ter cartão, vai pelo jeitão. Que sabe esse lado direito do Vasco da Gama.
2: A gente cantou a bola,
0: vai ter que arrumar no intervalo esse lado aqui, hein?
2: A gente cantou essa bola já no início praticamente do jogo. E o Adson conversou ali com o Paulo Henrique exatamente isso, né? O Adson tá ali como assistente do Paulo Henrique. Agora o Paulo Henrique precisa ficar mais ligado também na marcação. E essa paralisação, essa briga, ajuda o Vasco da Gama, porque esfria nesse ímpeto do Boca que está buscando um empate nesse finalzinho aí, Canhão.
0: 10 e 15 da noite, o quinto sinal, Bandeirante está marcando. Vai cobrar essa falta aqui, o Larcon. Na lateral da grande área, na esquerda, dali para até tentar o gol até, hein? 45 minutos do primeiro tempo, Vasco vencendo o jogo 1 a 0.
1: Mais 4.
0: Vai até 49 o primeiro tempo na Bombonera. Alarcou na cobrança da falta, ele pode até tentar o gol. Na grande área, Herrera de Lolo. Ele bate direto, defesa corta, a sombra voltou para Blanco, no meio lateral aqui na ponta esquerda. Dá no bolo outra vez, a bola muito alta. Lozano cabeceou, fora! A direita, aliás, a esquerda do gol do Léo Jardim, direto, liga de fundo, a grela.
1: De lateral esquerdo para o direito, o Blanco cruzou lá para o outro lado para o Lozano, que chegou por trás da marcação do Cuiabano, que não teve chances, acabou furando, mas a bola foi pelo lado esquerdo do gol de Léo Jardim, segue 1 a 0 Vasco.
0: 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De graça, essa bola para fora, revés para cobrar o time do Boca, vem Lozano para arremessá-la. Fechamos 46, primeiro tempo, iremos a 49. Sai atrás os zagueiros do Boca, de Lolo para o Herrera, Blanco perde no meio, aponta o Alarcão, gesticula, domina Herrera, tá marcado, dá uma viadinha na ponta, dispara Blanco, ele não passa a bola com a lateral esquerda, prefere inverter a jogada, acha na direita Lozano, bem aberto o lateral, o marcado vai ao fundo, tenta a fita em cima de Lescano, corta na ponta, fecha pela meia, recua Lozano, dá até de Lolo, que abre a passada para o Herrera, volta o passe, os zagueiros travando aqui a jogada com o Boca, tentando jogar, dispara o Ascacíbar na esquerda, lançando de cabeça, corta a marcação, Saldívia tira para PH, belo drible do PH, sai do Delgado, enfia a bola para o meio campo, muito alto, passe, mas errado, Lozano ganha, toma a frente, o lateral, enfia na meia, volta a defesa, tira a frente, a marcação do Vasco, Sousa para Cuiabano, entrega de volta, a bola para Sousa, para trás o passe, é que fecha, Thiago Mendes recuando, volta com Roberto e Renan, o Vasco domina e volta Renan com o goleiro, na grande área, Léo Jardim domina, dá no meio, tranquilo agora, ajeita Lescano, dá para o Vasco, matou do gol de cabeça, 1-0 para o Vasco da Gama, dá no meio, Sousa de primeira bola, Thiago de volta esse passe, para Sousa, aos 47, primeiro tempo, mais dois para acabar a primeira parte. E o primeiro tempo pegado, obrigado. Seria assim, é sempre assim, não é, Queçada? Entre Brasil e Argentina, Queçada.
2: Tá muito legal de se ver o jogo. Não é um jogo violento, né? Um jogo com jogadas um pouco mais fortes, mas não teve nenhum lance assim mais forte, no meu entendimento. E Boca e Vasco estão fazendo nesse primeiro tempo um bom duelo, de bom nível. E o Vasco melhor em campo, né? Porque o Vasco tá fazendo 1-0. Tem mais posse de bola, tem o controle do jogo, precisa caprichar, repito novamente, nos passes. Olha aí, belíssima jogada do Paulo Henrique, ele foi tentar dar ali um lançamento de Juninho Pernambucano, não é a dele, né? Errou, entregou a bola para o adversário. Mas o Vasco faz um jogo muito, muito, muito legal. Deixou essa mística de lado de La Bombonera e está tocando o futebol dele.
0: Robert Renan para o Vasco, atravessa o meio campo, enfia na esquerda esse passe, Andrés Gomes aqui, Thiago Mendes com o Matos entregando pela ponta, calcanhar, tentou passe, Andrés Gomes tira Lozano, ela bate na canela do Valência, volta para o Vasco, para Andrés Gomes, dá um passe na ponta, quase que ela passa, insiste em defesa, volta Lozano, tirando aqui atrás da vai desviada, em lateral, bola então para o Boca, cobrada a sua defesa, aos 48, um minutinho para acabar o primeiro tempo, Grupo Souza Lima, eficiência em segurança e serviços, Grupo Souza Lima. É semifinal de Sul-Americana, é Brasil e Argentina, minha gente. Brasil está na frente com o Vasco vencendo por enquanto 1-0. Para tocar a frente, Blanco domina, enfia a bola para o Ascacíbar, na ponta Flores. Ascacíbar tendo o passe errado, rasga a marcação, volta tirando o PH, vai no meio de cabeça. Thiago Mendes envia a bola para a meia esquerda, para Lescano. Lescano abre a passada, enfia pela ponta esquerda para Cuiabano. Segundos finais do primeiro tempo na Bombonera, Vasco 1-0. Campos Elétrico envia a bola para a meia esquerda, para Lescano. Lescano abre a passada, enfia pela ponta esquerda para Cuiabano. Segundos finais do primeiro tempo na Bombonera, Vasco 1-0. Cabos Elétricos, sim, o

0: Paulo Henrique chega na cobertura para tomar, tenta meia lua em cima do Blanco. Blanco vai no ombro, BH insistiu, toma dele, vem Guerreiro, zagueiro de Bic, tocou para fora para a linha lateral. Arremesso, ataque Vasco, 49-30. Acréscimos do primeiro tempo na Bomboneira, Vasco vencendo 1-0. Lateral sem pressa para fazer a cobrança, vem Paulo Henrique numa velocidade. Aí vem ele, arremessa do ladinho para o Watson, que entrega de volta a bola para PH. Tendo passe, recua para o Watson do fundo, dominou na caneta, tentou perder uma bola. Toma a frente, ganha, olha, continuando, dá no meio. Rasga a defesa, toca mal para trás, a defesa vai descendo, a bola sai pela linha lateral. O lateral com pressa, já cobra Delgado, Delgado para o Ascacibra, que volta a bola para Delgado. Pisou na bola e perdeu, depois puxou pelo braço, Paulo Henrique, é falta. Delgado pegou na mão do PH, mas acabou de dar uma voltinha em Buenos Aires. Foi isso, Iagrela?
1: É, foi praticamente isso. Só que pegou pela camisa. Mais uma vez um puxão, né, Canhão? E mais uma vez sem cartão pro jogador do Boca Juniors. Agora vai enrolar o Vasco até acabar o primeiro tempo. Em vantagem, 1-0.
0: 50 minutos do primeiro tempo na Bomboneira. Perde a bola, Pinheiro, mas aí apita. Acaba o primeiro tempo, o Vasco tá na frente. Watson marcou de cabeça, o Vasco está ganhando. Um pro Vasco da Gama, Boca 0. O intervalo Bandeirantes é com ela. Senhoras e senhores, aqui está Ana Martins.
2: Muito boa noite para você, Canhão. Para todo mundo ligado no futebol da Bandeirantes. Noite de semifinal da Copa Sul-Americana. O Vasco que vai encaminhando uma vitória contra o Boca na Argentina. Vitória importante até para quem entrou assim, imaginando um possível empate para sair no lucro, né? Mas o Vasco vem dominando a partida e a gente vai chamar o Guilherme Agrela, reportagem Bandeirantes sempre em ação para destacar essa saída aí dos jogadores. Agrela, boa noite para você.
1: Tudo bem, Ana? Boa noite a você e a todos que nos acompanham aqui no intervalo da Bandeirantes. É o seguinte, o Vasco vai impondo a primeira derrota do Boca Juniors em casa em pouco mais aí de 4 meses. A última vez que o Boca perdeu diante da sua torcida foi no dia 28 de maio, um duelo contra a Universidade Católica pela Copa Libertadores, da qual foi eliminada e por isso atua hoje na Copa Sul-Americana. À disposição no banco de reservas, viu, Ana, tem Merentiel, ex-jogador do Palmeiras, que é o artilheiro da equipe na temporada com 13 gols, inclusive 3 gols nessa Copa Sul-Americana, pode ser aí uma opção para o segundo tempo na Bomboneira. O Boca Juniors, que também aí conta com desfalques importantes acerca de Leandro Paredes. E o Vasco também tem 2 dos seus principais jogadores fora, que são o Spinelli e também o Colídio. Vale destacar que o Colídio não está em campo porque ainda está inscrito na competição pelo River Plate, clube pelo qual atuava antes de chegar ao Vasco da Gama. Por isso, vai fazendo história o Boca Juniors. Eu repito a informação, viu, Ana? O Boca nunca venceu o Vasco fora de casa, venceu apenas uma vez em 14 jogos, mas já foi muito feliz no MAS Monumental, Monumental de Núñez contra o River Plate, Libertadores de 1998, de gol do Juninho Pernambucano, aquela coisa toda. Agora, busca ser feliz também na casa do grande rival, o Boca Juniors. E para isso, vai contando com uma grande noite do Adson, por enquanto, além de toda da sua equipe, jogadores saindo de campo aí com muita festa por parte da torcida vascaína, que lota de verdade todo o setor visitante, tudo estrumbado por lá, não cabe mais vascaíno preto e branco por lá, então muito interessante aí a festa vascaína. E o torcedor do Boca, apesar das reclamações, a gente sabe, também continua apoiando, tem todo o segundo tempo aqui na Bandeirantes para esse duelo que tá só começando, viu, Ana?
2: Obrigada, viu, Guilherme Agrela, nosso repórter Bandeirantes La Bomboneira. Por enquanto, vascaína, o Vasco vai vencendo por 1-0, gol do Adson. 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Todo mundo curtindo e acompanhando junto com a gente aí, levando a melhor informação e, claro, muita emoção para você nessa noite de Sul-Americana. 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
12: Estamos de volta. Futebol é com a Bandeirantes. São 10h28. Copa Sul-Americana, Vasco e Boca. Mando do Boca, mas o Vasco saiu na frente com o gol do Adson, por enquanto 1-0. Amanhã tem Atlético Mineiro e City Torque pelo outro lado, né? Pelo outro lado da Sul-Americana, o Atlético que acabou perdendo, né, para o Lanús no ano passado, a Sul-Americana, mas finalista mais uma vez. Conosco o Leandro Quesada para falar sobre esse primeiro tempo. Prazer estar com você, Quesada.
13: Fala,
12: mais
13: Ninha.
12: Uma vez.
13: Tudo bem?
12: Gostei de ver o Vasco,
13: também.
12: Viu? Gostei do jogo.
13: Nós não somos vascaínos, mas se a gente fosse vascaíno, a gente estaria feliz, porque o Vasco fez um grande jogo. O Vasco teve mais posse de bola, mais imposição, chutou 2 vezes contra o gol do goleiro do Boca, o Monteiro, não sofreu nenhum ataque assim super perigoso. Precisa caprichar um pouco mais na linha de passe, às vezes parece que a bola queima os pés dos jogadores, não precisa. E quando o Vasco colocou essa bola no chão, teve um jogo bem vertical para atacar o Boca, e construir essa vitória. Poderia ser 2-0, né? Porque o Bruno Duarte, que é da base do Palmeiras, antes do gol, né, do Adson, ele chutou uma bola e o goleiro do Boca fez uma grande defesa. E é aquela história de nunca desistir da jogada, né? Uma jogada lá pela esquerda, Cuiabano, Gomes e tal. Aí a bola é disputada já praticamente na linha de fundo, sobra para o Gomes e o Gomes encontra o Adson numa posição muito legal entre o Palacios e o Herrera. Não é muito a dele, né? Não é assim o centroavante, não é o Colídio, não é o Cano, não é o Verrete, mas dentro daquela, né, daquela estatura que não é de um centroavante, ele foi melhor, subiu mais do que todo mundo e fez um belo gol abrindo o placar para o Vasco da Gama. O Vasco da Gama merece, no quesito marcação, precisa melhorar o setor ali do Paulo Henrique, é verdade, mas vendo o jogo todo, são 13 desarmes, esse é um número muito legal, para a gente afogar em números. 13 desarmes do Vasco contra apenas 3 do Boca. Isso diz muito respeito ao time que teve a melhor pegada. E a sorte também do Vasco, que faltou um pouco de capricho na hora da finalização da parte do Boca. E faltou Leandro Paredes, né? Porque esse é um monstro. Esse com e sem a bola é um monstro.
12: Então, só pelo nome, né? Só da gente ouvir falar do Paredes.
13: E a Copa que ele fez, né, Aninha?
12: É,
13: pô,
12: sem,
13: né,
12: dúvida. Foi monstro. Sem dúvida.
13: E o Vasco está construindo um resultado fantástico, podendo ampliar. Eu disse aqui antes que o meu palpite era um empate. O empate já seria um grande resultado. E o pessoal do Boca está preocupado porque entrou em campo entendendo que hoje é o dia para tentar vencer o Vasco. Porque na volta no Maracanã, talvez no Maracanã, não sei, o Vasco será favorito contra esse Boca Juniors.
12: Pois é, vamos ver se vai ter alguma alteração aí na volta. Daqui a pouquinho a gente passa a informação para você, ouvinte Bandeirantes. Futebol é aqui, 10h31.
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12: De volta na Bandeirantes, 10h33, agora você acompanha também toda a programação Bandeirantes pela sua Smart TV. 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Noite de Copa Sul-Americana, a primeira das duas semifinais, né? Boca 0, Vasco 1 em La Bombonera. Deixa eu chamar o nosso QG Esportivo com o Lucas Bueno para atualizar você, ouvinte, com as nossas informações. Lucas, boa noite para você, querido.
18: Boa noite, Ana, a todos que nos acompanham aqui na Bandeirantes. Além do jogo de Boca Juniors e Vasco, outros jogos já aconteceram nesta terça-feira. O Atlético empatou em 2-2 com Londrina. Hoje tivemos rodada da Champions League, com alguns duelos interessantes. Arsenal 3, Lille 0, Clube Brugge 4, Inter de Milão 3, Leipzig 1, PSV 0. O Atlético de Madrid venceu por 2-0 o United e o Barcelona venceu por 4-1 o Galatasaray. Também tivemos um amistoso feminino da seleção brasileira contra a seleção argentina. Este amistoso terminou em 2-2. O primeiro tinha sido 3-1 para a seleção argentina. Então, saldo positivo
12: para o Brasil, né?
18: Exatamente. Isso. Saldo positivo para a seleção de Arthur Elias. Os jogos da Sul-Americana e Libertadores acontecem amanhã também. Fluminense e Palmeiras, 9:30 da noite no Maracanã. Atlético Mineiro e Montevideo City Torque, às 7 horas da noite ali na Arena MRV. Termina na quinta-feira com Estudiantes e Flamengo. Daí se encerra todos os duelos dessa primeira fase de semifinal das competições internacionais.
12: Obrigada, viu? Lucas Bueno, plantão esportivo da Bandeirante, girando para você. São 10h34. Deixa eu chamar o nosso repórter Guilherme Agrela para ver se as equipes já estão voltando aí para mais 45 minutos de semifinal de Sul-Americana na Argentina. Fala, Agrela.
19: Tudo bem, Ana? Vamos lá. Tô vendo aqui, aparentemente sem mudanças, tá? O Rodolfo Aruabarena já está no banco de reservas, inclusive ele é conhecido como El Vasco, né? Mas não tem nada a ver com o Vasco da Gama, e sim com as origens familiares que ele tem ali no País Basco, entre a Espanha e a França. Aparentemente sem mudanças, o que até de forma surpreende um pouco, porque o Boca realmente não fez um bom primeiro tempo, mas daqui a pouco eu volto confirmando os dois times para essa segunda etapa. De por enquanto, Boca 0, Vasco da Gama 1. Ana.
12: Obrigada, Guilherme Agrela, nosso repórter Bandeirantes. Os jogadores já se posicionando aí para mais 45 minutos. A gente volta a se falar daqui a pouquinho no apito final, depois de Boca e Vasco. Por enquanto, 1-0 para o time carioca. É com você, Canhão.
20: Ok, Ana Martins, tudo pronto. Piero Mazza acerta o relógio da saída. Ener Valencia, o Boca toca nela. Começando o segundo tempo na Bomboneira. 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Começa o segundo tempo, o Vasco vencendo, fazendo a bola aqui atrás com o goleiro do Boca. Domina Monteiro dentro da sua grande área. Marca só de longe Bruno Duarte. Monteiro entrega a bola para o zagueiro Herrera. Herrera mais à esquerda. Blanco, o capitão, domina pelo meio. Passa a frente. Betão aqui por dentro. Delgado pediu. Vem Alarcon com ela. Sai da marcação. Enfia o passe do lado esquerdo pela ponta. Flores com Delgado. Delgado para trás. Trava a Arthur. Espirrada. Thiago Mendes para trás da bola. Paulo Henrique toma para o Vasco. Dá para Thiago. Thiago para trás. Belo passe do Saldívia. Já adianta a bola para Andrés Gomes. Lado esquerdo. No apoio. Cuiabano pede. Domina a frente. Cuiabano já lança para o Andrés Gomes, dispara, tentou driblar, carrinho por baixo, marcação, volta implacável, Lozano tira, ela volta com o Iabano que recua, de volta a bola para Thiago Mendes, começando o segundo tempo na Bomboneira, 1-0 para o Vasco, para trás, Thiago Mendes recuando, toca atrás com Robert Renan, que dá para o seu goleiro, sozinho domina, fora da grande área, Léo Jardim de pé direita, bola para direita, Paulo Henrique amacia na coxa, no que domina, sai do Flores, balança de um lado para o outro, outro drible, vai bem, escapa na velocidade, da ponta vem pelo meio, abre a passada entregando bola para a ponta esquerda, aqui está Cuiabano, dá até para bater pelo gol, cruzou de cabeça para o alto, tira aqui na ponta de Lolo, Cuiabano insiste, cabeça entrada na grande área, passou no meio lesquiano, chegou para bater o Atom, furou na hora do chute, perdeu a passada, a defesa toma frente para ganhar na meia direita, o Alarcon para o Boca, dá no comando da correria, tira Robert Renan, ela volta na ponta, Lozano, enfim na ponta, passe errado. Tava do lado dele, o Palácio lança a mala, sai pro goleiro do Vasco, Léo Jardim com a pé domina e joga no limite da sua grande área. 2 minutos começando o segundo tempo na Bomboneira. 1-0 Vasco da Gama na frente. Semana que vem o jogo da volta no Brasil. E o Vasco troca passes, bola por dentro, aqui atrás com o Lescano. Lescano recua, entregando pro Vasco, o cara que marcou o gol no primeiro tempo. Dele para meio passe, Sousa, Thiago Mendes de primeiro. Belo passe do Robert Renan. Jardim tá Cuiabano, atrás o passe, certo, envia na ponta das Gomes. Bate no zagueiro, vem Andrés Gomes. Travou para trás o passe, saía para o Vasco, não saiu não. Vai à frente para Tomás, está jogando pela meia direita, aqui na ponta o Alarcon. Adiantou a jogada, Cuiabano chegou na frente para ganhar para o Vasco. O que domina já recua, entregou para Saldívia. Saldívia entrega atrás com o goleiro. Domina, entrada na grande área, joga sozinho o Léo Jardim. Toma a pressão, Sousa pediu, está completamente sozinho o Sousa. Alivinha no pé direito, entrega a bola para a ponta esquerda. No peito, domina no peito, Cuiabano. Ia voltar o Andrés Gomes aqui, está voltando, andando. Ele tomou uma pancada na cabeça ali, botando a mão na orelha direita. Deve estar com um zumbido na orelha direita ali, Agrela. O Andrés Gomes, que agora parece voltar para Buenos Aires, né? Tá no jogo agora.
19: Exatamente, exatamente. De fato, ele tomou uma porrada na cabeça por ali, mas o Piero Massa não pegou a falta, entendeu como um choque normal. Então, ficou impedido e por isso não foi para a bola. A gente está até vendo a repetição do lance aqui. E foi o de Lolo ali, realmente abriu o bração, né? Na orelha direita do Andrés Gómez, que inclusive deu assistência para o gol do Adson, a sua nona nessa temporada de 2026, com a camisa do Vasco.
20: Robert Renan para o Vasco, recua. Léo Jardim na grande área, pé direito. Para a direita essa bola para Paulo Henrique. Toma a pressão do Blanco, domina PH, driblou, sai perigoso aqui atrás. Sousa para o Vasco, dá um bico no meio. Passa sozinho na velocidade o Vasco bem. Bate à frente com o Thiago Mendes, no meio Bruno Duarte. Thiago toca, Andrés Gómez lado esquerdo. Ele entra na área, limpou para adiantar, a bola cruzou. Na mão do goleiro, pega Monteiro. Ele faz belo drible, mas o passe é forte demais. Ela vai na mão do goleiro. Ascacimba toca pela beirada do campo. Vai chegar na jogada pela linha direita para tentar o passe. Delgado aqui. Perdeu a bola, mas sofreu a falta. É falta marcada pela Boca jogar. 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Vasco vencendo o Boca por 1 a 0. E atrás o Boca domina essa bola pelo meio campo. Olhar com puxa a marcação, entrega mais atrás ainda. Na proteção com Palácios fechando. Dedo o toque com o zagueiro. Abre a passada pela ponta de Lolo. Pedalou pela ponta para tentar driblar. Ganhou a primeira bola por Vasco. Carrinho André Gomes toca para fora. Bola para linha lateral. Lateral com pressa para fazer a cobrança. Lozano já encostou. Delegado Lozano já arremessa a bola para trás aqui. Vai chegar Delegado. Gira marcado por Deus. Conseguiu tomar. Dá Lozano. Dá no fundo, Ascacimba para área, bola para ninguém do Boca. Vem Thiago Mendes para tomar, ganhou do Valência. Thiago, belo toque por dentro, já lança a frente. Esse passe vai puxar com o Lescano, agarrado pelo braço. Sofreu a falta do Ener Valência. Valência volta para ajudar na verdade, ele comete a falta para o Vasco. Esse início de segundo tempo, Quezada. É bom lembrar que os times voltam sem alterações para o segundo tempo. Vasco 1 a 0, Quezada.
13: É, o Ener Valência já matou uma jogada que podia ser muito próspera aí do Vasco da Gama, né? A ideia do Arrua Barrena era, de repente, colocar o Vidia no segundo tempo, né? Aproveitando aí, de repente, um placar favorável do Boca, o Vasco se lançando mais à frente e dando espaço para um possível contragolpe. Mas o Vasco está muito bem posicionado na defesa e está fazendo o contrário. Está esperando ele, Vasco, Boca atacar para tentar o contragolpe. É um jogo de estratégia também e eu não mudaria nada nesse time do Vasco. O Vasco está redondinho, né? Com o Gómez de um lado, o Adson do outro e o Bruno Duarte fazendo um bom jogo, pivô, centroavante, enfim.
20: Cuiabano rolou atrás, a bola para Lesca, no carrinho, Alarcon, completa de Lulu, levanta a frente, vai na bola, Sousa, levanta o pé, coberta a frente, vai tomar amarelo. Toma amarelo, Sousa, por enquanto amarelo, jogadores do Boca pedem vermelho. Pé alto atingindo o rosto do jogador do Boca, Agnella, por enquanto amarelo.
19: E era o Ener Valência na jogada, mas vou te falar, viu, Canhão, é muito mais aquela pressão, aquela catimba argentina do que propriamente uma reclamação correta, porque o Sousa não viu o Valência, é verdade, foi com o pé um pouquinho alto, mas ele também pulou e acabou pegando ali no ombro, no peito, no máximo, do Valência. É uma decisão correta de cartão amarelo por parte do Piero Massa, mas a pressão come solta para cima do árbitro chileno. Por enquanto, amarelo, o segundo para o jogador do Vasco na partida, o outro amarelado é o Adson por parte do Boca, apenas o Milton Delgado com a punição por parte do árbitro.
20: Quezada, amarelo parece mesmo o cartão ideal, adequado para esse lance, Quezada.
13: É, mais do que isso é exagero, agora sim, não está na regra o sem querer ou por querer, né? Mas o jogador do Vasco não teve a intenção de fazer a falta, nem viu o jogador do Boca, mas foi falta, amarelo, tá
20: Delgado
13: certo.
20: Delgado para a grande área, Léo Jardim, essa bola vai no chão, Léo Jardim encaixa com tranquilidade. Saída errada, o Vasco conseguiu tomar a bola para o Andrés Gómez na ponta, carrinho por trás com o Diololo. É lateral, bola para o Vasco, batendo pelo meio do campo. 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São 7, segundo tempo na Argentina. O Vasco vai tentar jogar, essa bola fica pela ponta com o zagueiro de Lolo, domina para o Boca Juniors, do que domina, vai todo empolgado, já passa pelo meio do campo, procura alguém de azul, dá no meio, bola bem espirrada, fica para o Vasco, para PH pela meia direita, o Adson dispara pela ponta, PH tentou driblar, escapou no primeiro, sai no segundo, tenta o passe no meio, se lembra no bate de carrinho, tira que atrás do Alarcon, no que ganha, dá para o Herrera, Herrera deixa pelo meio, Ascacíbar domina, olha para a direita, passa no apoio do na trombada, Lozano caiu, falta, falta, falta. ele vai pra bola, leva a trombada, é falta marcada para o jogo Piero Maza. Falta aqui na direita em cima de Lozano, lateral direito do Boca Juniors. 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E vem Boca para a área do Vasco, a grela.
19: Agora foi uma falta do Cuiabano que chegou com tudo para não perder viagem em cima do Lozano. Falta já cobrada, desce Boca, perde por 1-0.
20: De Lolo pelo meio campo, puxa a marcação com o Alarcon que devolve a bola. Atrás com o zagueiro, sai sozinho jogando pelo meio do campo. São 8 do segundo tempo. Puxando jogada pela meia direita ainda para tremar frente a esse passe o Palácios. Palácios volta a bola até o Alarcon que recua. Dá para Herrera, vai devolver pela direita ainda. Alarcon aqui com o De Lolo, vem De Lolo pro Alarcon. Travou Thiago Mendes espirrado. O Vasco tomou, vem Andrés Gomes, lado esquerdo, tá na área. De Lolo vai pra tomar, Andrés Gomes insistiu, De Lolo tira dele, insiste Andrés Gomes. Alarcon conseguiu tomar na frente, já ganha, já enfia pra Delgado, marcado por Lescano, ele escapa da falta e gira, dá no comando, trava a defesa, corta aqui atrás na marcação, tirando o zagueiro de Saldívia, sobra a volta, tentou o passe no meio, desviada, o Vasco pega o rebote com o Thiago Mendes dele, pra PH, de primeira pro Watson, de primeira pro Nuno Duarte, pra PH, na velocidade, ganha, tá na área, vai fazer, bateu! Fora! PH na cara do Monteiro, mandou pra fora, pena liga de fundo, o Vasco quase marca, 2-0, Magrela!
19: E essa é a melhor qualidade dele, a velocidade, o 1-1, ele dá o tapa no Watson que faz o pivô, na verdade Bruno Duarte deixa o PH na cara do gol, tapa forte, velocidade máxima, aí acabou perdendo, chute torto demais, segue 1-0 Vascão, canhão.
20: 9 minutos e meio, segundo tempo e vem Boca. Bola para a esquerda, lateral branco, desce no apoio marcado, Lobinho no apoio no chão, chega em cima dele, PH Blanco, cruzou para a área, bola direto no travessão! Ficou na direita, bola para Lozano, dominou, tá na área, recuou, Delgado cruzou de cabeça, Saldiva, tocou para escanteio! Sousa fechou aqui! Blanco cruzou, Léo Jardim olhou, não sei o que, o travessão defendeu, a grela!
19: E agora foi na pura sorte, pressão total, escanteio lado direito, vem Flores na bola.
20: Quase 10 minutos do segundo tempo em Buenos Aires, Flores escanteio, Boca levantou para a rede, cabeceou pro gol de Lolo, sai Léo Jardim de soco, botou para lateral de novo na direita, pertinho da bandeira de escanteio. 10 minutos do segundo tempo. Lateral ataque no Boca, vem Lozano para colocar na grande, encostou do lado Vascaciba. Ele olhou para Vascaciba e entregou para Flores. Tentou passar para o baixo, bola vai desviada pelo Cuiabano. Lateral ataque no Boca ainda pela direita para fazer a cobrança Lozano. Vascaciba pede, se mexe na meia, Delgado também. Demora-se para cobrar, arremesso lateral, agora cobra para o Vascaciba. Dá um voleio para a área, de cabeça sobe, rebate Sousa. De cabeça Delgado, bota no meio para Valência. Subiu, tira Sousa, ele volta, vem o Watson. Ganhou para o Vasco, só na bola. Já deixou o Valescano na direita, PH desce no apoio. O Vasco vem no contra-ataque, na direita aberto, Bruno Duarte. No comando, Watson fecha, Lescano encostou também. Toca essa bola pela ponta, PH, dá Bruno, Bruno recua. Lescano mais atrás, volta, bola com a defesa do Vasco. Que joga aqui pela metade do campo. Você ouviu o toque Bandeirantes marcando com Michel Lopes na mesa de som, com Caiane Martins na central técnica. Bomboneira, a bola rola, o relógio não para. Agora 11 minutos do segundo tempo. Semifinal sul-americana, o jogo de ida. O Vasco na frente. Vasco 1, Boca Juniors 0, Lucas Bubeno.
0: Mais cedo, a seleção brasileira de Arthur Elias enfrentou a seleção da Argentina em Recife. Jogo este que acabou empatado em 2-2. Seleção brasileira saiu com um saldo positivo contra a Argentina. Dois jogos, uma vitória e um empate.
20: E vem Boca lá com no meio passe, Ascaciba dominou para bater, costurou para Valência, faz o pivô, sai da falta depois da sequência, pediu a falta de trás, não pega. Atom pro Vasco, ganha a torcida do Boca, se você tá ouvindo, som da Bandeirantes mostra tudo na Bomboneira. Lescano puxa contra-ataque, quebra essa passada da abertura feita aqui na esquerda. Andrés Gomes na grande área, Bruno Duarte. Lescano encostou, vem Andrés Gomes, parou, brecou, dominou, recuba, volta a bola para Thiago Mendes que entrega do lado para o Watson, motor do gol do Vasco no primeiro tempo. Do Watson a Cuiabano que devolve, a bola aqui atrás ainda para Robert Renan, tem Sousa do lado, tem pela direita, sozinho Saldívia, toca Robert Renan, para Thiago, Thiago lado esquerdo, para Cuiabano, por dentro pro Watson, faz o passe, o Vasco domina a jogada, vem com ela, Andrés Gomes pra área, esse passe forte, depois ela vai para fora, linha de fundo, em tiro de meta para o Boca jogar. 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Lembro que essa são 13 minutos do segundo tempo. 13, acho que vai ter alteração no Boca, hein? Valência parece que vai sair. Conseguiu ouvir um comecinho do anúncio do alto-falante da Bomboneira? Vamos confirmar já já. O Valência sai ali, o árbitro faz sinal para que ele saia pela beirada do campo. Já já, confirmação ou não da mexida no Boca. Queçada. São 13 minutos do segundo tempo. O Vasco tomou um susto, mas está vencendo por 1-0, Queçada.
13: É, e nesse período de um minutinho do jogo aí, né, o Vasco teve a chance de fazer 2-0. Paulo Henrique perdeu um gol desse, não pode, né? Não pode perder um gol desse, cara a cara. Era para matar o jogo, E aí a resposta do Boca aconteceu. Eu acho que foi uma tentativa de cruzamento ali, tá, do Blanco, mas ele tentou e por pouco não empata a partida. Teve muita sorte o goleirão do Vasco da Gama. O Vasco da Gama tem que ficar ligado, hein? Porque tem a chance de fazer 2, mas não pode perder essa chance num jogo contra um gigante do futebol sul-americano. E teve mudança aí mesmo, né?
20: É, não foi o Valência que saiu não, né, Grela?
19: É, mexeu no meio campo, Canhão. Tirou um volante, barra meia, o 15, Alarcón, e entrou com o atacante 22, Sebastián Villa, colombiano de 30 anos, que tem um gol nessa temporada. Então tira o meio campista, vem com o atacante para tentar reagir em casa, Canhão.
20: 14 minutos do segundo tempo, Boca atrás do empate na Bomboneira. Léo já tinha encostado na trave direita, sobe o muro. Vem a cobrança de falta, ponta esquerda, perto da bandeira de escanteio. Blanco para a bola, você ouviu o apito do Piero Maza. Levantou para Valência, de longo cabeceou, desvia PH, de voleio, tirou aqui dentro a marcação do Vasco. Ela volta ainda para Blanco, cruzou o rasteirinho, passou, vai desviar, de escanteio. Bateu no pé do PH, escanteio, Boca na esquerda, agora a Grela.
19: Agora furou o PH e deu a chance de graça. Escanteio lado esquerdo, vem Blanco na bola.
20: Vem Blanco, escanteio, Boca. Para a cobrança, levantou para o gol de cabeça, Herrera. Fora! Ela passou à esquerda do gol e foi direto pela linha de fundo. Audiência Bandeirantes do Brasil inteiro. Alô, Campo Grande do Mato Grosso do Sul. O Alex Delina. Grande Alex com os filhos, o Gustavo, o Matheus. Vascaínos ligados e vibrando com a vitória do Vascão por enquanto. O Gustavo acabou de se formar jornalista. Ei, Delina, hein? Em vez de recomendar o garoto outra profissão, logo essa, hein? Voltou pro time do Vasco, essa sobrou um chute de voleio do Vasco acima, direto para fora. Em tiro de meta, é bola para o Vasco jogar. Você já ouviu o toque da Bandeirantes marcando. Michel Lopes na mesa de som, com Caiane Martins da Central Técnica, confirmando o Bomboneira Buenos Aires. A bola rola, o relógio não para. 15 minutos e meio do segundo tempo. No duelo Brasil-Argentina, vai dando Brasil. Adson marcou de cabeça no primeiro tempo, 1 pro Vasco, Boca 0, Lucas Bobeno.
18: Se hoje é Brasil-Argentina, amanhã é Brasil e Uruguai. Atlético Mineiro e Montevideo City Torque se enfrentam às 7 horas da noite na Arena MRV, em Minas Gerais. Duelo esse válido pela semifinal da Sul-Americana.
20: 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Vídia na esquerda, na área direto, Léo Jardim! De manchete, bota pra escanteio, a Grela!
19: E ele entrou pra isso, pra botar fogo no jogo. O quinto chute do Boca neste segundo tempo, escanteio lado esquerdo, vem de novo Blanco na bola.
20: 16 minutos do segundo tempo, pra grande área, os zagueiros de Lula e Guerreiro, Marcelo Vasco. Blanco, escanteio, Boca, levantou pra rede de cabeça, sobe a marcação, tira aqui dentro essa bola de cabeça, Sousa, voltou com o próprio Blanco, devolvendo o gol, foi travado, a bola bateu no pé do Watson e sai pela linha lateral. Aliás, fica em campo, aliás, lateral cobrado, Blanco pra grande área, rasga a marcação aqui atrás, ela vai na ponta, sai, cai no meio campo ainda, pra chegar aqui no meio, pra dominar completamente sozinho, Delgado, ele volta, a bola com o goleiro, domina Álvaro Monteiro no limite da grande área com o pé. Leandro Queçada, 17 minutos do segundo tempo. O Vasco, Mazari, tome pressão do Boca, aumentou essa pressão, Queçada.
13: É, e o Boca vai pro tudo ou nada, tá jogando em casa, sabe que não pode desperdiçar a chance de pelo menos arrancar um empate, não é? Já que o resultado é do Vasco. É, estava no radar do Arrua Barrena colocar o Vidia, ele coloca, tira o Alarcón, que é mais meia do que ponta, e vai para cima do Vasco da Gama. Na prévia, o Vidia era para ser titular, ele e o Merentiel, né? Mas ele preferiu fazer uma outra escalação inicial. Vai, Boca.
20: Blanco, lado esquerdo, na área. Valência ganhou, foi desequilibrado, caiu. Não, foi desequilibrando-se. Ele deu uma tropeçada na bola e ela ficou pro Jardim. É isso, Agrela?
19: Exatamente, foi perfeito, Canhão. Ele correu mais rápido que a bola e ajudou o Léo Jardim, que por enquanto vai liderando o Vasco nessa vitória parcial na Bomboneira.
20: 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Um abração para Porto Alegre, Elão Edu César, na Bandeirantes Porto Alegre, com a gente também mostrando o Vasco vencendo por enquanto o Boca na Argentina. Aqui atrás está jogando o zagueiro do Vasco, Robert Renan, perna esquerda, enfia na ponta essa bola, Andrés Gomes aqui, ela vai, bate na barriga do zagueiro de Lolo, ganha, dá na ponta, Delgado fecha, ganha, sai da falta, puxando pelo braço, falta agora, Cuiabano chegou puxando pelo braço, é falta marcada, é bola para o Boca. 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Andrés Gomes vai ser expulso. Mas que jumentice do atacante do Vasco. Era falta pro Boca. Ele ficou na frente da bola, dando biquinho na bola, tirando ela. Tomou amarelo. Continuou enchendo a paciência do Piero Maza. E aí tomou vermelho. E agora quer bater no árbitro. Andrés Gomes. Tomando o cartão, expulso a grela.
19: Olha, Canhão, vou te falar que eu nunca tinha visto um árbitro fazer o que todo mundo pensa em fazer. Porque quando o jogador enche o saco, todo mundo fala a mesma coisa. Continua reclamando, mete o segundo amarelo nele. Mas é raro, eu nunca vi acontecendo. O Andrés Gomes evitou, retardou a cobrança da falta por parte do Ascaciba e aí ficou na frente, tomou o amarelo, depois continuou fazendo essa cera. Como você muito bem disse, não foi nada inteligente o nosso grande Andrés Gomes, que deu a assistência pro gol do Vasco no jogo, pro Watson, mas agora tá fora, tomou o amarelo em um minuto. Em 10 segundos na sequência tomou o segundo vermelho, está expulso de campo. E entrar o Tchê no lado do Vasco da Gama. Acredito agora que o Pedro Emanuel já olhou pro Tchê e falou: senta lá que eu vou ter que repensar a alteração. Tá expulso o Andrés Gomes, o 11 do Vascão, Canhão.
20: Mas que jumentice do Andrés Gomes, que tá no campo ainda, não sei fazendo o quê. Deixa o Boca... O que é? A falta era no meio campo, aqui atrás, na defesa do Boca. Que essa... Andrés Gomes estava jogando um bolão, tava bem aqui na frente, segurando, tomando porrada. E aí faz isso, Quezada.
13: É, amarelo por ter atrapalhado a cobrança. E aí ele empurra o árbitro, né? Ele toca no árbitro,
20: aí
13: empurra
20: tá em campo o árbitro. Até agora, retardando o reinício do jogo.
13: Vai, sabe o que é? Vai prejudicar. Vai, olha lá, empurrou agora o Ener Valencia. Tá pedindo
19: ele VAR.
13: Pede
19: o VAR, hein?
13: Ele só vai se prejudicar. E o Gomes fazia um grande jogo, né? Está errado, ele está errado, ele está errado. Foi bem o Agrela que disse, né? A gente toda hora fica cobrando que o árbitro tem uma outra posição, tal, tal. O árbitro aplicou uma regra que muitos não têm coragem. Vamos ver se também tem o mesmo peso, a mesma medida, se acontecer isso do outro lado. Mas realmente é de se estranhar a posição do Gomes. E agora o jogador do Vasco, o Thiago, está falando: para! Cai fora! Ele só vai prejudicar o Vasco.
20: Será que ele tá achando que é casado e solteiro de fim de ano? Ah, não vou sair. Ah, não, vou ficar aqui. Não quero. Não é.
13: Qual é o termo que você usa? Jumentice, né?
20: É, pô, mas não é uma jumentice. E ele continua.
13: Você tá ofendendo o jumentice, hein? Não tá ofendendo o jumentice.
19: E o Saldívia também briga bastante com o Andrés Gomes, não só o Thiago Mendes, que é o capitão, mas o próprio Saldívia, o zagueirão, é por parte da equipe do Vasco uruguaio. E aparentemente, viu, Canhão, vai manter a alteração. O Pedro Emanuel vai colocar sim o Tchê em campo, a gente já confirma, mas impressionante, né? O que chama a atenção é a revolta do Andrés Gomes. A gente não sabe se de repente alguém falou alguma coisa para ele, o próprio árbitro ou o Ascaciba, mas tá completamente fora de si o camisa número 11 do Vasco, que agora está expulso de campo.
20: O Boca vai mexer daqui a pouco, o Palacios já tá aqui para deixar o campo, ó. Vai trocar já Merentiel?
19: Vem para campo o número 16, o Merentiel, exatamente. Ele é o artilheiro da equipe na temporada. São 13 gols, 3 só na Sul-Americana. E é colocado em campo com 21 minutos do segundo tempo. Estranho, até eu diria, viu, Canhão? Mas então entra em campo o 16, Merentiel. E deixa o gramado o número 7, Carlos Palacios.
20: E vai mexer o Vasco, o Tietê também tá vindo aí. Vai ter que reforçar. E vai ficar com 10 o Vasco agora.
19: É, o Tietê vem aí, ó. A gente vê o Andrés Gomes saindo de campo. Acho que deve sair o Bruno Duarte com a número 19. Eu já confirmo por aqui na Bandeirantes. Tietê já se apresentando ali para entrar no gramado da Bomboneira. Tietê é muito experiente, com passagem pelo Botafogo. Mas saiu o Adson, viu, Canhão? Adson, número 28, deixa o campo, autor do gol vascaíno. Adson sai de campo para a entrada do 3, Tietê, Sayatson com a 28.
20: Essas vozes que você está ouvindo aí é da torcida do Boca, porque o Andrés está passando atrás do gol aqui do Leo Jardim. Falta para a área, bola de cabeça, rebate para o Duarte, a sobra volta lá do esquerdo ainda. Blanco domina, para o Boca 1-0, o Vasco levantou na área a bola, Leo Jardim dá um tapa, o gol está vazio, ficou na meia direita essa sobra ainda. Flores, mais no fundo, vai tentar, Delgado cruzou para o gol, de cabeça, rebate, Tietê, volta na ponta, Lozano vira a jogada, vem com Delgado, fechando, passando, pediu Merentiel, ele puxando pela camisa, insistiu, chamou a falta, ganhou calcanhar, tentou na prensada, ganhou, travou, ganhou dele, cuiabano, no que ganha da Bicuni Ferfita, não tem ninguém do Vasco da Gama, completamente isolado o Lomini, joga aqui atrás da defesa do Boca. São 23 minutos do segundo tempo e o Boca para a área, a bola, Valência de cabeça, mandou para fora. Sobe livre, bota o cabeção e toca a bola para fora, liga de fundo. Leandro Quezada, o jogo agora é outro. Vasco 1-0. Vai ter muito jogo pela frente. O jogo vai até 50, 55, sim, 60 minutos. E se o Vasco tomar a virada, a culpa é do Andrés Gomes.
13: Total.
20: Ele está expondo o time dele agora, depois dessa expulsão infantil, Leandro Quezada.
13: Assina embaixo, a análise é perfeita, é a minha. Assina embaixo. Faltam 22 minutos, mais os acréscimos, né? Então vamos ter pelo menos aí, acho que vai dar uns 8 de acréscimo por aí, né?
20: Até uma meia hora de jogo. A parada para hidratação que começou também, agora. Também, quero anunciar até para deixar também você mais tranquilo, porque esse jogo agora no segundo tempo, Leandro Quezada.
13: Então, o jogo era do Vasco, domínio do Vasco, buscou o segundo gol, Paulo Henrique perdeu o gol, aí teve a jogada do Blanco, bola no travessão, teve uma defesaça aí há pouco tempo também do Léo Jardim. O Vasco faz um jogo bacana. É um jogo mental, né? O time estava equilibrado. E aí o Gomes atrapalhou a vida do Vasco, dele, do Vasco. Tomou um amarelo bobo, seguiu na reclamação, tomou o cartão vermelho. Não é comum a gente observar esse tipo de coisa, mas o árbitro chileno deu o cartão vermelho. E aí ele desmontou o time, porque ele sai, uma menos, estava fazendo um bom jogo. O Adson, que é... né, o cara do jogo também, fazendo uma partidaça, autor do gol, é obrigado a sair para a entrada do Tietê. E aí você desmonta, numa expulsão, você desmonta as duas coisas melhores que o Vasco tinha no ataque, que eram as pontas, Gomes de um lado e o Adson do outro. Então, concordo com você. Hoje, se acontecer algo do Vasco, o Vasco tomar o gol de empate ou a virada, a culpa é do seu Gomes. E aí o Merentiel entrando, jogador muito conhecido aqui dos palmeirenses, né, artilheiro aí, cara que entrou para tentar fazer a diferença a favor do Boca Juniors.
19: Canhão.
20: Oi, Agrela.
19: Agora nessa pausa para reidratação, muito clara as diferenças, ou a diferença entre os técnicos, né, porque o Rodolfo Aruabarena falando com seus atacantes, tentando dar ali algum tipo de recomendação para tentar empatar o jogo, enquanto o Pedro Manuel claramente fazia sinais de sistema tático para como esse time do Vasco vai se portar a partir de agora com um jogador a menos.
20: Tiro de meta, Vasco, Léo Jardim levanta, bota o cabeção aqui na ponta para tocar para o Duarte, ela vai fácil para o goleiro, sai com o pé, domina Álvaro Monteiro aqui fora da sua grande área. Bomboneira, Buenos Aires, a bola rola, o relógio não para. 25 minutos e meio do segundo tempo. E vai ser sofrimento pro Vasco até o final. 25 e meio do segundo tempo. Boca 0, 1 pro Vasco da Gama, Lucas Bueno.
18: Fluminense e Palmeiras se enfrentam nessa quarta-feira, 9:30 da noite. O Palmeiras tem um desfalque confirmado. O atacante Vitor Roque tem uma entorse no tornozelo. Com isso, nem viajou para o Rio de Janeiro. Desfalque para a equipe de Abel Ferreira.
20: Amanhã, Ulisses Costa comanda a transmissão de Fluminense e Palmeiras. Na ponta para ganhar essa sobra, o Delgado é rápido, tomou do cuiabano, tá na área, bateu para trás, a defesa fura, as cacibras direto do travessão, fora! Um canhão do Ascacibra dentro da grande área, a bola bateu no travessão, na altura do ângulo esquerdo e foi para fora, Agrela!
19: E a jogada do Delgado realmente foi impressionante, muita velocidade para cima do cuiabano, que não tá bem nesse segundo tempo. Ele cruza para trás, a bola vem reboteada pro Ascacibra, que tem 8 gols no ano, é volante, mas sabe como balançar a rede, ela explode no travessão, impressionante a força do chute, mas não entra, segue 1-0 Vascão.
20: 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Bandeirantes Campinas com todo o time do Carlos Batista, Alô Luiz, Alexandre Rodrigues, o Choquito Sati. Grande Choquito aniversariante do dia, um grande abraço. Torcedor fanático do Guarani, o Luiz Alexandre Rodrigues. Pra trás desse jogo, volta a bola, cedo do Boca, 27 minutos do segundo tempo na Bomboneira. Bola aberta na esquerda, vai fechar por aqui o Vidia. Vidia domina, toca atrás com o zagueiro Berreira, que abre a bola pela meia direita para o outro zagueiro. Para de Lolo, na velocidade, já bota a bola mais à direita por aqui. Lozano, fechando pela ponta, Delgado com ele, por dentro, Merentiel e Valência. Ele entrega a bola, volta para o Berreira outra vez. Fechamos 27,5 segundo tempo. Quando acabar o apito final, vem na Bandeirantes, com Ana Martins comandando. No fundo, esse passe para tentar a bola por dentro. Passe errado do Vidia, não pegou. Insistiu na primeira bola para tentar na segunda. Puxou pelo braço, tomou, pé direito, entortou na área, pé esquerdo direto. Fora! Vidia, ele ganhou no direito, cortou para a canhota, bateu, ela passou isso aqui do travessão, a grela.
19: E ele entrou para jogar daquele lado direito da defesa do Vasco, lado do Paulo Henrique, e sempre cai na perna esquerda. Dessa vez chutou alta demais, já é o oitavo chute do Boca só no segundo tempo, o segundo justamente do Vidia, que não consegue tirar o zero do placar do Boca, Canhão.
20: 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Se o Vasco, eu não vou nem dizer vitória, se o Vasco trouxer um empate, eu já estou dando como milagre, Quesada.
13: É, mas é isso que é aquela coisa, não você, né, mas do vascaíno achar que isso já é bom, né? Que o Andrés arrebentou a moral.
20: E o Blanco na esquerda, cruzou para dentro, vem Valência, vai direto! Fora! Ela passa na pequena área! Passou pelo Merentiel, passou pelo Valência, passou por meio, até pelo Riquelme que estava na área, e foi para fora. Quesada, eu estou dizendo empate.
13: É isso. Essa, não, na altura, sim.
20: Eu já não estou nem contando com vitória.
13: Sim.
20: O Vasco vai sofrer o jogo inteiro até o final, e tem jogo ainda.
13: É, para entender, até antes da expulsão do Gomes, tínhamos um jogo ali.
20: Tá,
13: o Vasco tentando fazer o segundo e o Boca tentando empatar. Olha aí o Boca.
20: Flores, escanteio para a área, bola de cabeça, rebate a defesa, sobra, sai da grande área, volta pela direita ainda para Lozano. Lozano de volta a bola para Flores, marcado por Cuiabano, balançou, driblou, pé esquerdo, para dentro da bola, subiu de cabeça. Oi, tentou bater para fora essa bola, o zagueiro Herrera. Só que tem um toque na marcação aqui do centroavante do Vasco, hein? Escanteio. Não. Bandeira titubeou. Apenas tiro de meta. Leandro Quesada, o Vasco vai ter que resistir muito. São 30 minutos do segundo tempo. Esse jogo com tantas paralisações, vai até uns 55 brincando.
13: Por aí, é.
20: Eu tô contando isso agora. Tem muito jogo ainda.
13: 15 mais 10, uns 25, vai. No máximo 25. Aí. Acho que você definiu bem, né? O Gomes é o grande responsável por tudo que está acontecendo, né? Você desestabilizou mentalmente a equipe, tirou o Gomes, que estava jogando muita bola, merecidamente expulso, tirou o Adson e arrebentou com o time. Então, tudo na conta do Gomes hoje. É para o jogador entender que ele não pode fazer tudo dentro de campo. E burrice, né? Porque o Vasco era melhor. Jogo na mão. Uma antice, uma juventice, como diria El Cañón.
20: Vai trocar duas o Vasco e a Grela.
19: Exatamente. Aparentemente, Canhão, vem para campo Lucas Freitas e Gabriel, ambos zagueiros, a gente já confirma por aqui.
20: Bruno Duarte lançado na direita, o Vasco vai tentar atacar, de vez em quando tenta, recuada a bola pela ponta, PH fechou com ele, tá marcado, prende a bola, chamou a falta, linda meia lua no Blanco, tá na área, rolou para trás, ela passa no meio, Thiago Mendes tentou na meia lua, defesa prensa, ela voltou na esquerda, tiro de cabeça, remarcação, volta para Sousa, Grias entregando para Cuiabano, o Vasco de vez em quando ataca, bola pra esquerda, Cuiabano, um, dois dribles, tá na área, bateu pro gol, zagueiro quarta, mal, tá aqui vivo aqui dentro, tiro de bico, Lozano, alivia, vai no meio, Valência cabeceia, e é pro Vidia, no meio Merentiel, Vidia lança, Merentiel já driblou o primeiro, são quatro do Vasco, ele limpou na meia lua, recuou pra Vidia, de primeira bola, bateu na bunda do Robert Renan e cai no meio campo, sorte do Vasco, tomando contra-toque, essa bola vai pra fora pela linha lateral. Sempre ele, sempre Vidia criando as chances, a Grela.
19: Ah, ele entrou pra isso, realmente muito assertivo, sempre cria perigo, mas agora o Robert Anand foi muito bem, conseguiu bloquear o chute que tinha endereço, mas segue a pressão do Boca.
20: E vem na canhota o time do Boca, Vidia aberto aqui, cruzou pra área, bola muito alta, ela vai para fora direto, linha de fundo e cobrindo o gol do Léo Jardim, tiro de meta para o Vasco, seu novo Terra está mais perto do que você imagina, vire a chave com o consórcio Volkswagen, acesse consórcio.vw.com.br. As mexidas do Vasco.
19: Saindo de campo, número 19, que é o Bruno Duarte, entrando o Brenner, aliás, viu, Canhão? Que também é atacante, então não mexe de maneira defensiva, não. Deixa o campo, repito, 19, Bruno Duarte, e entra em campo o Brenner, que inclusive volta de lesão nesta partida, tinha uma lesão ligamentar no pé, e deixa o campo nesse momento. Sai também... Sai também o Sousa, número 5, é bem verdade, para a entrada agora sim de um zagueiro, o Gabriel Pereira, que é o número 55. Então deixam o campo Sousa, número 5, e também o 19, Bruno Duarte, e entram o 20, Brenner, atacante, e o 55, Gabriel, zagueiro de 26 anos.
20: Que é cedo, Pedro Emanuel está tentando se virar com o que pode, com o que tem nesse momento, né? Para não tomar empate e não tomar virada.
13: Ele reforça, coloca um zagueiro, né? Ex-Volta Redonda, jogou lá no Copenhague, em Gil Vicente e tal. Tá certo, mas não perde um poder de ataque, precisa ter alguém para atacar. Ele coloca o Brenner, para quem não lembra, jogou no Flu, é base do São Paulo esse moleque aí, né? Tá aí, a culpa não é do técnico hoje, vocês podem botar o canhão virado pro Gomes colombiano, que arrebentou com o time do Vasco da Gama.
20: Blanco para tomar na ponta, rebate, tira PH, vai no meio, Brenner domina aqui, tá isoladão, contra três, vai ter que chamar a falta, acabou de chegar agora, tentou meio e perdeu a bola, Herrera ganha entregando o ar de Lolo, que abre a jogada pela meia esquerda, na jogada por dentro, o Ascacima fecha com o lateral, vem no apoio Blanco. Vídeo encostou, devolve o meio ainda, começa a jogada, volta pela meia direita, dois da proteção por dentro, vai girar o Ascacibra, entrada na grande área, toca no meio, esse passe, bola muito aberta na ponta esquerda, PH apenas protege, vem o zagueiro de bico, alivia para trás aqui um bicudo, toca à frente da marcação e toca para longe, Gabriel Pereira, lateral meio campo do Boca aqui pela esquerda, 34, segundo tempo, 1-0 para o Vasco, Grupo Souza Lima, eficiência em segurança e serviços, Grupo Souza Lima. Vem o Boca tentando empatar o jogo. No meio campo essa jogada, a Vidia recomeça, vai tocar, onde vem parar o zagueiro Herrera, ó. Domina aqui na meia direita, já enfia pela ponta, Losando lateral, desce no apoio, dominou pela ponta, pede bem à frente o Leonel Flores, ele recua, dá com o zagueiro, volta no meio de Lolo para Herrera do lado ainda, pela meia direita para Delgado deu uma olhadinha para tentar levantar a bola para a ponta, prefere o passe, dá na canhota, no apoio com o lateral, fecha a Vidia, é rápido, cortou para a canhota, virou para o pé direito, já devolve a bola por dentro, puxa com o Delgado ele volta. Volta para a Vidia, colocou o bico da grandeira, recebe na primeira bola para Berentiel. Berentiel recua, devolve o passe ainda pela ponta. Vidia, Ascacibra pela direita, a bola para Flores. Toma a pressão do Cuiabano, Vasco todo pressionado, emparedado, encurralado e o termo exato. Quase 35, segundo tempo. 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Grupo Souza Lima,
19: vai mexer.
20: Blanco vira a bola para Vidia, ponta esquerda. Apenas prepara a jogada para virar de frente para o gol. Bico da grande área, lado esquerdo, girou, mas não chutou. Prefere devolver a bola para Delgado, para a área, a bola para Flores de cabeça, Cuiabano tira errado, ela cai na ponta ainda para proteger Flores, a bola vai saindo, ele prefere dominá-la aos 35, faz uma graça, tentou driblar, vai na marcação, Cuiabano ganha pro Vasco, perdeu, Flores toma, insiste Cuiabano ganha, a bola fica enroscada, Cuiabano cai, a bola saiu, é lateral para quem? A bola pro time do Boca, para cobrança pela ponta, Lozano com pressa, temos 35, tem muito jogo ainda, Lozano, Ascacibra para Lozano, tentou a jogada, foi travado, pede a falta, insiste a marcação do Vasco para tomar na frente, para recuperar essa bola pela linha direita para Lescano, 3, 4 em cima, perdeu a bola, seria natural, voltou na ponta, fechou Blanco, veio lateral, vai bater dali, um canhão, fora! A esquerda do gol, linha de fundo, outra chance criada e desperdiçada para a sorte do Vasco, pelo ataque do Boca. Bomboneira, você já ouviu o toque na Bandeirantes, com Caiame Martins na central técnica, com Michel Lopes, Miserissou marcando Bomboneira, a bola rola, o relógio não para. 36 minutos do segundo tempo. Ida, semifinal sul-americana, Bomboneira, Boca 0-1 para o Vasco da Gama. Lucas Bomeno.
9: 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Ele que é ex-top 5 do mundo, agora top 30. Mais um grande nome confirmado para o torneio. 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
20: Trocando as suas duas últimas, o Vasco da Gama.
19: Mexendo o canhão, sai o 96, Paulo Henrique, e entra o 2, Pumita Rodrigues. Então, lateral direito por lateral direito. E deixa o campo também o 22, Alan Lescano. Entra 83, Ramon Rique, volante, 19 anos, da base do Gigante da Colina. Então, pressão total para cima do Cria da Colina. 83, Ramon Rique.
20: Vem o Vasco aqui na pressão, bola volta para o Boca. 37 minutos do segundo tempo, você com a gente. Vendo a transmissão Bandeirantes, a multiplataforma Transmissão Bandeirantes, com Igor Nascimento nas imagens no Twitter, com Lucas Abudi no digital. Quando terminar, Ana Martins comanda o apito final. Na ponta esquerda, Blanco. Blanco vira para a Vidia, tomou pressão, vai tentar driblar para o Mita, insistiu em cima dele. Recuada, devolve a bola pelo Buíndio, começa com o zagueiro Herrera. Herrera, Vidia, Vidia atrás com outro zagueiro, com o Dilolo. Só está faltando o goleiro do Boca atacar, ele está sozinho lá atrás. Bola para a direita ainda, para Lozano. Lozano com o zagueiro Dilolo. Trocando passes de um lado para o outro, vira por dentro, Delgado, volta a bola para Dilolo, que toca no meio, dá para o Herrera. Torcida Setalvino está cobrando o time deles, está querendo que o Boca seja mais atuante aqui no ataque. Travou a marcação, Brenner ganha para o Vasco, que domina, já adianta a bola para a ponta esquerda para tentar frente esse passe para Ramon. Volta o passe a Brenner, o Mito dispara pela direita, lançado nas costas da marcação, vai chegar à frente Blanco. Primeiro volta com o pé, domina o goleiro do Boca na grandeira, sai jogando sozinho Álvaro Monteiro. Queçada, 38 do segundo tempo, e o Vasco, e nada de contra-ataque, ó. O Ascacibra vira a bola, na esquerda esse passe pro Vidia, fechou Merentiel com ele, Vidia levantou para a direita, a bola passada, Cuiabano bota a cabeção, conseguiu tocar, Ascacibra vem na sobra, prensou, bateu no Cuiabano, vai na ponta, acompanha o Luzão e a bola sai pela linha lateral. 38, Vasco resiste, 1-0, ganhando o jogo na Bomboneira, com um a menos, Leandro Queçada.
13: É, o Emanuel fez a coisa certa, né, tirou dois caras que estavam exaustos, eu falo depois.
20: Blanco cruzou pro gol de Canela, tira aqui dentro o Saldívia, ela voltou para a direita, ajeitou na Canela pela ponta para tentar pegar o Ramon, sai pela linha de fundo, um escanteio de graça pro Boca, Grela.
19: É, agora deu na bola, né, o Ramon Rick, que acabou de entrar, tá
20: cobrado, fez, curto o escanteio, Vidia direto, Saldívia corta, a bola voltou na sobra. Vem o Vidia de novo, rolou para dentro, Merentiel direto, Léo Jardim espalmou, ficou viva na grande área, a bola voltou pro Vasco, para Ramon Rick, domina o menino, são dois em cima, ele chuta, ela bate aqui no Blanco, que vai para fora pela linha de fundo, ou lateral, tá demorando para marcar, e o Peromasa, Queçada, são 11h15 da noite, 39, segundo tempo, olhei pro relógio aqui, acho que tem mais uns 40 de jogo ainda, Queçada.
13: É, mas o Emanuel fez certo, o técnico do Vasco, tirou dois caras que estavam exaustos, que jogaram muita bola, né, dominaram completamente o meio campo e desarmaram, lutaram, que é o Sousa e o Lescano, a dupla argentina, e colocou dois caras descansados, o Gabriel Pereira e o Ramon, e o Pumita na vaga do Paulo Henrique, que, né, joga mal, podia ter saído já no intervalo. É isso, é o Frankenstein do Vasco da Gama, né, depois da expulsão do Gomes, que arrebentou tudo.
20: Vem o zagueiro na ponta, Dilolo, já vira com a lateral, Lozano, balança, tenta pintar, Cuiabano ganha, depois sai com a bola pela linha lateral, Flores de Graça, é bola que atrás para o Vasco jogar, cabos elétricos, Sil, Sil, a líder do Brasil, se é Sil, você pode confiar. Lateral cobrado do Vasco, tem pressa, que se não cobrar logo vai ter os 5 segundos, vai tomar a reversão. Já cobrou, ela voltou pro time do Boca para tomar a frente com o Delgado. Ele puxa a primeira marcação, já enfia Blanco. Blanco ponta esquerda para Vidia. Toma a pressão do Pumita. Limpou para cruzar, mas não cruza. Pumita em cima, ele gira de novo. O cara é rápido, ligeiro. Costurou, deu a Blanco no fundo. De primeira, para trás o passe. Vai fechar Merentiel. Delgado insistiu, bateu nele. Foi para fora da marcação. Delgado chegou. De graça pro sorte do Vasco, tiro de meta pro time brasileiro. Cobrar, você já ouviu o toque Bandeirantes marcando, Caiane Martins na central técnica, com Michel Lopes, mesa de som, estão marcando La Bombonera, Buenos Aires, a bola rola, o relógio não para. 40, segundo tempo, jogo de ida na semifinal da Sul-Americana. O Vasco está vencendo. Vasco 1, Boca 0. Lucas Bobeno.
10: A Fórmula 1 confirma sua volta à África após 37 anos, desta vez com um GP em Ruanda a partir de 2027.
20: E mexeu Boca, Grela.
19: Entrou em campo 11, Ángel Romero, conhecido da torcida brasileira, da torcida do Corinthians com o número 11. Saiu o 25, Ascacibra.
20: Vai tocar de novo aqui, ataque do time do Boca. Lá no lado esquerdo com o zagueiro Herrera, enfia na ponta para Vidia. Vidia para trás a Blanco. Blanco volta a bola para o Herrera. Tomou uma fungada ali, quase que toma um bico do Ramon. Vira Herrera para o meio campo ainda. Delgado fecha. Romero fica na meia direita. Ele abre a bola para a ponta ainda. No apoio fecha Lozano com Flores. Dominou o atacante. Flores cortou da ponta, vem por dentro. Recuando. Delgado toca na canhota essa bola. Blanco deixa passar para Vidia. Vidia, linha de fundo, vai encarar a Pumita. Chamou para a finta, entortou de novo. Para a perna esquerda, para a perna direita. Voltou para Blanco, Blanco cruzou para a área a bola. Valência tentou, toque para trás de cabeça. Rebate de bico, tira aqui atrás da defesa. Toca a frente, Gabriel Pereira para o Vasco. Ninguém do Vasco. Fica outra vez aqui atrás do time do Boca. 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Índias de Boca o tempo inteiro cantando. Cruzamento para a área, bola de cabeça. Tirou aqui atrás do zagueiro do Vasco. Saldívia toca para fora, arremessou na tela com pressa. Flores para fazer a cobrança, deixa a bola para Lozano arremessar. 42, tem muito jogo na Bomboneira, 1-0 para o Vasco da Gama. Por enquanto, um verdadeiro milagre com um jogador a menos. O Vasco vai ganhando o jogo. Delgado prendeu a jogada e virou para o Herrera. Herrera abre a passada, enfiando na esquerda. Blanco lateral chega, não foi, domina a bola marcado. Ramon pressiona, Blanco já driblou, cruzou para o gol, passa pela marcação, bate na grande área, a bola insistiu. Valência corta, Robert Renan, dá na ponta esquerda, vai tentar a fita. Brenner se atirou pedindo a volta, nada. Lateral ataque do Boca. 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Dá tempo de ler o texto aqui. O Boca já pega o lateral, os caras já. Deixa eu ler o texto pelo menos, minha gente. Bola voltou aqui atrás com o Blanco pro Boca, recuando no meio do campo ainda. Delgado na área, a bola para Berentiel, mergulhou, passou da bola, defendeu Léo Jardim. Era botar o pé e empatar. Sorte do Vasco, o Leo Jardim pegou a grela.
19: É, e o Leonel Flores tem 1,77m. Talvez se tivesse 1,79m, 1,80m, teria acertado a bola e tivesse empatado o jogo para a equipe do Boca. Ainda bem que não, para os vascaínos, segue 1-0.
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19: Da bola e tivesse empatado o jogo para a equipe do Boca. Ainda bem que não, para os vascaínos, segue 1-0.
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0: É parente do Rick, ó.
1: Bolão? Que você acha?
0: Do tempo de acréscimo?
1: É. Eu acho que vai dar uns 8.
0: Ai. 9 pra mim, vai. Eu vou falar 8, 9.
1: Pra mim é também 9.
0: 9? E aí, Agrela, você?
2: 7.
0: Você, Lucas?
3: Eu vou de 7 também.
0: Vai de 7?
3: 7.
1: Eles são parceirinhos, viu? Eles são parceirinhos.
0: 5? É que o Michel quer ir embora logo.
1: Ah. São parceirinhos.
0: É?
1: A nova dupla Capelanes e Pretzel. São parceiros. Tudo eles fazem. Ah,
2: quem que é o Pretzel e quem que é o Capelanes?
1: Você é o Pretzel e ele é o
2: Capelanes. Ah, não, aí não.
0: É? Vai chegar aqui atrás da defesa do Vasco de bico alivia. Robert Renan dá um bicudo. Tá sozinho o zagueiro de Lulo. Sai do gol pra pegar com o Pel Monteiro, mas deixou de Lulo jogar. 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Vasco resistindo. Vai ser um milagre se conseguir trazer para o Brasil essa vitória. Lídia domina meio campo do Boca. Já recua pela meia direita. O zagueirão de Lulo está aqui quase que fosse um centroavante. Abre a passada por outro zagueiro. Mais um centroavante. É o zagueiro Herrera. Dá de volta a bola para de Lulo. Pede o Lozano.
2: Mais 7.
0: Área Flores. 7. A torcida chiou. Ó. Subiu a plaquinha com 7. Não gostaram. Lozano, caneta no Cuiabano, bateu direto no gol. Léo Jardim se esticou e defendeu. Ele não tentou um gol, tentou cruzar. É que essa altura não dá nem pra olhar pra bola. Ele já enfiou pra dentro. Que caneta que tomou o Cuiabano do Lozano, Agrela.
2: Foi uma bonita caneta, mas o cruzamento não foi nada eficaz. Nas mãos do Léo Jardim, tudo que o arqueiro do Vasco queria. Segue 1-0 Vasco.
0: 7 era pouco, é pouco, né, Queçada?
1: É, eu daria uns 10, né? Mas é, tá aí,
0: tá dentro. Na média 8,
1: tá bom, né? tá bom, é isso aí.
0: Brenner tentou ganhar pro Vasco, vai prensar, Herrera com a pé, devolve a bola atrás com o goleiro Monteiro, que sai com pressa. 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Pode contar, amortecedor é na carta. 46, segundo tempo, iremos a 52. E vem de novo o Boca. Já disse essa frase umas 600 vezes. Levantou Lozano para Ener Valência, defesa quarta, voltou para Blanco, Blanco vira para Vidia, Vidia lá do esquerdo, 46, parou, Branco, dá Blanco de novo, dois do Vasco em cima, Brenner deles, Ramon também, Vidia, Merentiel, para bater na grande área, bola rebate, tira Thiago Mendes, a bola sai da grande área, volta do Boca ainda, só tem jogador do Boca, o Vasco todo na sua grande área, 46-30, Vasco vencendo o jogo 1-0, por dentro passe, Merentiel busca aproximação com o Delgado, do que domina Jardina, pelo dentro, pede Ener Valência. Devolvendo o passe da ponta, Merentiel tentou travar a marcação, Gabriel recua, volta pela ponta para Ramon, Gabriel de bico, tira para o Vasco, para ninguém aqui, no meio campo ela volta, sendo o zagueiro Herrera. 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Vem pressão do Boca, bola por dentro. Vidia fecha, Merentiel na direita. Flores aqui com Lozano. Dominou lateral, Flores pediu recuada a bola. Lozano, Flores, caprichou, cruzou o rasteirinho. Bateu para trás de bico, alivia Robert Renan. Levanta essa bola à frente, 47, ninguém do Vasco. Só bicudo, de um lado para o outro. Flores volta para buscar completamente sozinho. E vem com ela, passa pelo meio campo, adiantando a jogada. Dá na meia esquerda com o zagueiro Herrera. Herrera já enfia a bola para a ponta esquerda. Blanco tenta vídeo, passe ruim, errado. Toma à frente o Vasco. Pumita toma. Já bota para correr pela beirada do campo. O Brenner. Forte o passe, vai chegar a primeira defesa. Volta marcando, recuando. Bola Blanco para o goleiro. Domina com o pé, joga aqui fora da grande área. O Álvaro Monteiro. 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Lado esquerdo, Vidia cruzou pro gol, muito alta a bola de cabeça, Cuiabano Macasque, ela vai sair na linha lateral do outro lado, na direita arremessou pro Boca aos 48, agora vem o toque para marcar, lateral cobrado com pressa, já arremessou para trás, Lozano vira pro zagueiro de Lolo, do lado para Merentiel, puxando marcação da ponta, sai pelo meio, enfia a bola, Blanco para Vidia de novo, ele contra Pumita, chamou para dançar, limpou, perna esquerda, bateu, toca no Pumita, tá em jogo, volta a ser o do Vasco, domina Pumita, Rodrigues para dar um bicudo na frente, enfia na ponta, não tem ninguém, ela vai ficar pro goleiro, sozinho zona do goleiro do Boca, sai Álvaro Monteiro, 48,5, vamos a 52, minutos finais de sofrimento pro Vasco, Marcelo Vasco no primeiro tempo, Adson marcou, Blanco, lado esquerdo do Boca, dominou, para trás da bola, Merentiel, escorou da barriga do Robert Renan, tira Thiago Mendes, a sobra voltou da grande área para Vidia de novo, salvou o zagueiro do Vasco na barriga, cruzamento para a grande área, bola muito alta de cabeça, Cuiabano, Macassinha, escanteio. pede pênalti. O Boca, mas não foi não. Com a barriga, o zagueiro do Vasco salvou.

0: Grela.
1: Aparentemente tudo normal, escanteio lado direito, vem de Lolo, ou melhor, Flores na bola.
0: Flores, escanteio fechadinho de cabeça, rebate, tiro da grande área, essa bola Ramon pro Vasco aos 49, faltam 3 para acabar o drama, voltou na ponta Lozano, Lozano entrega para Flores de novo, vai tentar cruzar, enfia o Penela muito alta, Léo Jardim subiu no alto, grudou e tomou um toque na cabeça do Merentiel, quando ia subindo. 49. Merentiel bateu, ela vai no joelho direito, na verdade, do Robert Renan, mostrando o replay agora. Até isso o Vasco está tendo no final, que essa da sorte, porque sorte está ajudando. É o 11º jogador do Vasco, que está com 10 em campo.
2: É, quem ligou agora aqui na Bandeirantes está ouvindo a narração do Canhão. Nossa, mas só dá Vasco da Gama, gente? É, só dá o Vasco da Gama. É, só dá o Boca Júnior, gente? É, só dá o Boca Júnior, porque o Vasco da Gama foi obrigado a desistir do jogo por causa do Gomes, né? Expulsão do Gomes, tirou o Gomes, que é um ponta, foi obrigado a tirar o Watson, que é outro ponta, e aí convidou o Boca ainda mais para atacar. O Vasco perdeu o contragolpe, perdeu a velocidade desses dois jogadores, e aí o técnico, a Rua Barrena, fez o quê? Só manteve um cara de marcação, que é o Delgado, e nesse momento o Boca ataca com 5 jogadores, Vidia, Merentiel, Romero, Ener Valencia e Flores. Então é praticamente um treino de ataque contra a defesa. Vamos ver se o Vasco vai conseguir resistir. Faltam quantos minutos aí, Canhão? 2?
0: Só mais 2, né? Um e meio.
2: É isso.
0: Bola aqui atrás com o zagueiro de Lolo para jogar o Boca. Enfiou pela ponta. Flores fecha por aqui. Belo giro. Tomou falta do Cuiabano. É falta marcada pro Boca. 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Cobrada, falta errada, cortou Tietê, passa errado pela ponta para tomar na frente Brenner, já vira para Cuiabano, que entrega a Tietê, que volta a bola para Brenner, chamando a bola de um lado para o outro, belo giro, e giro errado, vai voltar, toma bem a frente Cuiabano na sorte dele, e já dispara pela meia, depois foi tocado por trás, não, escorregou, perdeu para a bola, tomou uma rasteira da própria sombra, inversão feita no ataque do time do Boca para Merentiel pelo comando, dispara pela ponta esquerda, Vidia pedindo, vem Merentiel, parou, brecou a torcida, se inflama um pouquinho, demorou muito, já dá Blanco, bico da grande área para cruzar, não cruza, serve a Vidia, liga de fundo, domina a bola, 51-30, ganhou, cruzou para Valência, passou da bola, Cuiabano voltou de cabeça para escanteio. O Valência estava subindo, só se o Valência soubesse voar, ele fazia 1-1. A Grela.
1: Pois é, e ainda bem que tirou dali o zagueiro, vem Flores, escanteio já cobrado.
0: Flores cobra curto, escanteio para Lozano, Vasco se segura, levantou para a área a bola, para tentar de cabeça de Lolo, subiu, toque na área, vai empatar Valência, Léo Jardim soltou, de bico, tirou aqui dentro, Gabriel Pereira para lateral. Milagre, o Vasco não tomou, essa bola estava dentro praticamente. Ele Merentiel na meia direita, colocou na esquerda, o Vidia está aberto, a bola é muito forte. Ele vai tentar pegar, não evita que a bola saia. Tocou para fora, ela saiu, é tiro de meta e vem o toque do 52. Para terminar com o jogo, o Vasco se salva. Nos acréscimos, uma pressão incrível do Boca. Pinheiro Maza olhou para o relógio, pediu a bola e terminou na Bomboneira. O Vasco vence. Uma vitória sensacional do time brasileiro na Bomboneira. Com um jogador a menos, trazendo a vantagem do 1-0 para o Brasil. Boca 0, 1 para o Vasco da Gama. Alô, Ana Martins.
3: Valeu, Canhão! Fim de jogo na Argentina e a torcida vascaína comemorando muito em La Bombonera, os jogadores agradecendo, aliás, um Vasco valente, principalmente nessa reta final, o Vasco que vinha fazendo uma partida incrível aí no primeiro tempo, depois com a expulsão do Andrés Gomes, foi valente até o último minuto, quase levou o empate, mas vai com a vantagem para jogar em casa na próxima terça-feira pela semifinal da Sul-Americana. Deixa eu chamar o Guilherme Agrela, porque é uma torcida que agradece muito na Argentina, né, Agrela?
1: Exatamente, ela agradece muito e sofre muito nos últimos anos. Aparentemente tem aí dias bons até a próxima semana, quem sabe com uma classificação inédita à grande final da Copa Sul-Americana, título que também seria inédito, claro, para o Vasco da Gama, que aliás, Ana Martins, derruba uma sequência importante de invencibilidade do Boca Juniors. O Boca não perdia há 17 jogos, então resultado importante aí para a equipe brasileira, que impõe, portanto, o fim do tabu. E além deste tabu, um outro, de apenas uma vitória do Vasco sobre o Boca Juniors, essa vitória que tinha sido em casa, no Maracanã, em 1951. Então, quase 80 anos depois, pouco mais de 70 anos depois, o Vasco vence, portanto, de novo o Boca pela primeira vez fora de casa, jogando na Argentina. Gol de Adson no primeiro tempo, e agora tem um desfoque importante, já pensando para o jogo de volta, claro, além do Colídio, que não pode atuar por estar inscrito pelo River Plate, tem também o Andrés Gómez expulso, e evidentemente não estará na partida da semana que vem, que até o momento será disputada no estádio do Maracanã, mas o consórcio Fla-Flu entrou com um recurso em cima da decisão da justiça, que também foi tomada nesta terça-feira, para que o jogo seja disputado no maior estádio do Brasil, o Maracanã, na próxima semana. Então, os próximos dias serão decisivos, as próximas horas até, eu diria, para que essa decisão seja tomada de maneira efetiva. Caso o jogo não aconteça no Maracanã, Vasco e Boca Juniors com o mando do Vasco pode acontecer no Paraguai, que é o local da sede da Conmebol, que tem sede em Luque, no Paraguai. Então, vitória importante do Vasco, que deixa o campo com muito apoio da torcida, que lotou 4 mil ingressos destinados aos vascaínos, que foram esgotados e que comemoram muito neste momento em um dos estádios mais emblemáticos do futebol sul-americano. Ana Martins.
3: Obrigada, viu, Guilherme Agrela, nosso repórter Bandeirantes. O Vasco, que vai para o segundo jogo com a vantagem, segue vivo na Copa do Brasil, tem uma situação mais desconfortável, né, no Brasileirão. Agora aguardar aí para ver como é que vai se comportar aí com essas baixas do jogo de hoje. Amanhã tem mais Sul-Americana, o Atlético Mineiro vai disputar essa semifinal, né, com o City Torque, e a gente também vai acompanhando e passando todos os resultados para você na Bandeirantes. Agora 11h31, vem aí o apito final com o Leandro Quesada falando sobre esse jogo eletrizante, esse sufoco que o Vasco tomou no finalzinho lá na Argentina, mas resistiu.
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0: Bandeirantes, boa música e informação. Acabamos de ouvir o som de Eric Clapton, Tears in Heaven. Vamos fazer uma rápida pausa e já já retornamos por aqui com mais clássicos Bandeirantes. Fique ligado.
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0: Agora, na Bandeirantes, 11:39.
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0: Boa música e informação. Continuamos os clássicos Bandeirantes de hoje, falando agora de Joe Cocker. You Can Leave Your Hat On.
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0: A canção original não é de Joe Cocker. You Can Leave Your Hat On foi escrita pelo músico americano Randy Newman e lançada por ele em 1972. A versão icônica e soulful de Joe Cocker, que a tornou um sucesso mundial e um clássico do striptease, é na verdade um cover gravado em 1986. Vamos ouvi-la agora nos clássicos Bandeirantes. Joe Cocker, You Can Leave Your Hat On.
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6: Bandeirantes, boa música e informação. Estamos fechando mais um Clássicos Bandeirantes nessa noite de terça-feira. Eu, Joelson Costa, agradeço pela sua sintonia aqui em 89,9. Me despeço de você, mas temos um encontro marcado amanhã, a partir das 18 horas. Uma boa noite e até lá. Tchau, tchau.
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1: Alô, São Paulo. Bom dia, Brasil. Folhinha virando na alvorada da primavera. Hoje é quarta-feira, meio da semana, dia 14 de outubro de 2026. Estamos iniciando mais uma vez o Pulo do Gato em rádio, TV, internet, todas as formas para você nos acompanhar. Você sabe que a Bandeirantes está transmitindo pela Fest TV e nós temos agora mais essa opção para você acompanhar a nossa programação, inclusive o Pulo do Gato em áudio e vídeo. Se você tem uma televisão da LG ou da TCL aí na sua casa, você pode acessar o LG Channels ou o TCL Channel para que você possa acompanhar a nossa programação também com vídeo, hein? Para você que está no radinho, não vai mudar nada, viu? Olha, tão bem-vindo quanto. Para quem está na internet, no celular, a onda da Bandeirantes, das emissoras afiliadas não chega onde você está, você gosta de acompanhar pelo streaming, você gosta dos aplicativos aí, o Band Play, o Band Rádios, o Tudo Rádio, o TuneIn. Vale qualquer forma, só não vale não acompanhar o Pulo do Gato e a Bandeirantes e participar conosco da nossa programação, hein? Em São Paulo, nós estamos na frequência 107.3, para quem está ligadinho então no rádio, para quem está nas emissoras afiliadas, a nossa saudação especial também nesta quarta-feira. Temos alerta de tempestade no Brasil novamente, hein, Silvânia Alves? Bom dia para você.
2: Bom dia, Pedro Campos. Bom dia a todos. Por volta das 3 da manhã, recebi no celular um aviso da Defesa Civil dizendo que a chuva estava se espalhando por São Paulo e municípios vizinhos com raios e ventos. Mas no meu caminho até aqui, da Vila Mariana até o Morumbi, não passei por chuva, não. O piso está molhado ainda, mas nada de chuva. Mas é bom ficar atento, viu?
1: Os nossos ouvintes vão se atualizar a respeito da previsão do tempo conosco. A Stephanie Toso está com a gente, como sempre, no comecinho aqui do Pulo do Gato, para contar como vai ser o dia, como vai ser a quarta-feira. Stephanie, bom dia!
3: O tempo continua instável nessa quarta-feira em todo o estado de São Paulo, mas a expectativa é de mais um dia abafado. Na cidade de São Paulo, a chuva pode acontecer de forma localizada ainda durante esse começo de manhã. Aos poucos, o sol aparece entre nebulosidade variável e a temperatura pode subir até os 25 graus, o que mantém a sensação de tempo mais abafado. À tarde, os temporais voltam a se espalhar em toda a capital paulista e o risco para alagamentos é alto na região metropolitana. No interior, mais um dia em que a chuva pode vir acompanhada por ventos fortes, rajadas de até 70 km por hora e queda de granizo localizado. Hoje o alerta vale para áreas do Vale do Paraíba, região da Serra da Mantiqueira e toda a divisa com Minas e o estado de Mato Grosso do Sul. No litoral, dia mais nublado, com risco para os maiores acumulados no litoral norte paulista.
1: 5:03, estamos recebendo aqui muitas mensagens, vamos acertar novamente a rota aqui, voltamos na sequência no Pulo do Gato.
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1: Vamos ver se agora vai, ó. 5 horas e 5 minutinhos da manhã, para você que está acompanhando aqui o Pulo do Gato, recebendo as mensagens aí dos nossos ouvintes. O bom do Pulo do Gato é ter uma boa audiência que nos avisa de tudo aqui imediatamente. Então, a gente fica sabendo em tempo real o que está acontecendo e vai consertando. E aí eu quero que vocês mandem mensagem agora para cá, para dizer como é que está o nosso som aí, ver se está tudo em ordem, para a gente seguir aqui no Pulo do Gato com as informações, que não adianta também falar só para quem está aqui no estúdio, né? Precisamos falar para quem está nos acompanhando. E nessa quarta-feira nós temos o aniversário da cidade paulista de Ferraz de Vasconcelos, homenagem prestada a um engenheiro ferroviário, notícias sobre a localidade desde o período colonial, mas a emancipação de Poá veio no dia 30 de dezembro de 1953. Parabéns para Ferraz de Vasconcelos. Aê, agora estou recebendo mensagem que eu gosto aqui, ó. Isso aí, agora deu para testar. Valeu, Neto, obrigado pela mensagem. Mando um miado para minha esposa Elia, as filhas Yasmin e Thalia, minha neta Pietra. É o Marco Saldanha, do Jardim São Domingos, lá no Butantã. Olha aí quem tá mais com a gente aqui nessa manhã. Tá indo trabalhar o Jefferson Matias. Solução dada por Paulo Marcelo Mamone, viu, gente? Bom, é assim, gente, trabalhar com gente de ponta é assim. Tá chegando o aniversário dele, tá vivendo um inferno astral de verdade.
2: Todos nós.
1: Tá passando pra equipe também o inferno astral aqui. Ouço de vocês de madrugada, manda um miado pra mim aí. Aqui no norte do Brasil, estou pelo aplicativo, o sinal está ótimo. Freson Trindade. Agora sim, Gebara. Obrigado, Gebara. Esse aí que é mensagem boa pra receber. Eu leio todas quando chega assim, ó. É o Valdir Pinto do Jaguaré. Agora ficou bom, tava truncando o som. Francisco Sidney de Pádua, de Ouro Fino, sul de Minas Gerais, né? E também os cravinhos estão com a gente aqui. É o Fábio de Cravinhos, não os Cravinhos. De Cravinhos está aqui na nossa escuta, viu? Também o Fernando de Francisco Morato. Olha aí quanta gente aqui mandando mensagem. Muita gente acorda cedo, viu? O Carlos Madalena lá de Araraquara também. Vou seguir com as informações. Já já dou atenção para vocês, mas manda sua mensagem aqui para nós, viu? Você que acompanha o Pulo do Gato aí de muito tempo. Hoje é dia de mandar mensagem para cá para a gente testar tudo. Daqui a pouco a gente vai chamar a repórter, vamos colocar o ouvinte no ar e assim a gente testa tudo ao vivo aqui. Municípios de Piranha, São Domingos, em Goiás, Montadas, na Paraíba e a Xixa do Tocantins, no Tocantins. Você não conhecia, vou puxar aqui depois. 10 mil habitantes. Dia Nacional da Pecuária hoje, cadê o mugido? Aô, caboclo. Hoje é dia da pecuária, Laura, tá vendo? Pessoal que lida cedo aí com a ordenha. Esses acordam cedo. Lá a escala é 7-0 e não adianta o Congresso Nacional querer mudar. Não adianta, Silvani.
2: Porque os animais precisam comer. né? Dos seus lineados.
1: Né? Tirar leite, lá não tem jeito, não.
2: Plantação também.
1: Sabe qual mais hoje em dia? Do meteorologista aí. Um abraço aí para os nossos amigos lá da Climatempo.
2: Tem trabalhado nos últimos anos, hein? Os meteorologistas. E também importante para a agropecuária.
1: Importantíssimo.
2: Sim.
1: Importantíssimo para a agropecuária. Plantação, principalmente para a agricultura, né? Também para a pecuária, como a Silvânia disse muito bem. Hoje é aniversário de um cantor que a Silvânia gosta muito. Aí, ó, toca para ela aí.
2: Há vários, hein? Cliff Richard.
1: 86 anos para ele, Ailton.
2: Tudo aí, Ailton.
1: Que número tá? Que número tá?
2: 30, 300 e pouco, tá tudo
1: 300
2: aí.
1: 300 e pouco aí, Ailton.
2: Não, não, eu joguei.
1: Jogou, tá com problema na pasta também,
2: meu
1: viu?
2: Meu Deus, então
1: além
2: vamos
1: do problema no ar,
2: não,
1: tá com problema na pasta.
2: Se não apagaram, peraí.
1: Esses dois aí, quando começam a brigar, viu, Laura? Olha, eles não param mais, parece marido e mulher.
2: Ah,
1: e o Kiko Zambian, que tem aí?
2: Tem.
1: Do Capital Inicial? Ele ainda é do Capital Inicial? Agora não é mais? Não, ele é da onde, Kiko Zambian?
3: Cantor solo.
1: Ah, é que eles falam na música, né? Senhor Kiko Zambianchi. Tem uma música do Capitão Inicial que eles falam que ele tava no show. É, vou achar aqui. 66 anos, vamos ouvir o Kiko Zambianchi.

0: Kiko é o Francisco, Francisco José Zambianchi, nascido em Ribeirão Preto. Em 1960, esse cantor, guitarrista, compositor, Primeiros Erros, né? Autor de Primeiros Erros, canção que teve ao menos 87 versões registradas. Lista entre as 50 mais tocadas ao vivo nos últimos 2 anos, olha só! Começou a tocar guitarra na adolescência, o Kiko Zambianchi.
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0: O Zambianchi é do Capital Inicial. Aliás, em 2000 ele foi convidado pela banda Capital Inicial para a gravação do acústico, né?

66 anos de Kiko Zambianchi. E o Cliff Richard, agora sim, tá aí, tá sumido de repente. Por que aconteceu algo errado? Acontece tudo, né? Mas tava, eu tinha tirado. Ele é Sir, viu? Sir Harry Roger Webb. O nome artístico é Cliff Richard. Cantor britânico, mas que nasceu na Índia. Ele era da, com a banda, ele cantava com a banda de apoio The Shadows. Muitos sucessos no final da década de 1950 e começo da década de 1960. Mais de 6 décadas de sucessos, Cliff Richard emplacou mais de 100 compactos de sucesso e detém o recorde de ser o único artista a estar na lista dos mais vendidos por toda a carreira. Um fato que só foi alcançado por Elvis Presley. Mais de 250 milhões de discos.

0: Mas tem mais lembranças musicais hoje. Nós lembramos a morte há 49 anos de Bing Crosby.
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0: Eu gosto muito do Bing Crosby, ou Harry Lillis Crosby, o nome de batismo. Nascido em Washington em 3 de maio de 1903, faleceu em Madrid, na Espanha, em 14 de outubro de 77. Esse cantor, ator, locutor, comediante, apresentador e animador americano, mais de meio século de carreira. Bing Crosby foi o artista mais vendido e bem-sucedido da indústria do entretenimento. Líder em vendas de discos. E ontem, quando eu fui puxar as musiquinhas do Bing Crosby, eu pensei assim, que eu gostava de vê-lo cantando, porque ele parece que não faz esforço nenhum, não é? Parece que tá falando. Eu peguei e coloquei lá no IA. Bing Crosby canta que parece que está falando. Aí veio a resposta para mim. O estilo, tem um nome esse estilo, eu não sabia. É, o estilo em que Bing Crosby canta quase falando ou de forma extremamente natural é conhecido como crooning. Com a chegada dos microfones elétricos, no final da década de 1920, Bing Crosby aproveitou a nova tecnologia para não precisar projetar a voz ou gritar, como faziam os cantores de ópera ou de teatro da época. Ele cantava baixinho, como se estivesse conversando com uma única pessoa na sala. Vamos ouvir um pouquinho Bing Crosby.

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1: Essa canção que nós estamos ouvindo agora é True Love, é uma canção do Cole Porter e ganhou o Oscar de melhor canção original do ano de 56 pelo filme Alta Sociedade, onde o Bing Crosby contracena com a Grace Kelly. A outra canção que nós ouvimos antes também era da Alta Sociedade. Ele cantava com o trompetista Louis Armstrong, que aliás influenciou muito a sua carreira.
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1: True Love foi indicado, né? Mas não ganhou. Também foi indicado a melhor trilha sonora de filme musical. Gostoso, né? E aí o Bing Crosby, ele também cantou um grande sucesso até hoje do White Christmas, que é uma das canções mais tocadas em todo o Natal.

5:17 e tem mais um registro musical nesse dia 14 de outubro. A morte há 36 anos, em 1990, do compositor e maestro Leonard Bernstein.

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1: Leonard Bernstein, nascido em Lawrence em 25 de agosto de 1918 e falecido em Nova York em 14 de outubro de 1990, maestro, compositor e pianista, vencedor de vários prêmios Grammy. Ficou famoso na direção da Filarmônica de Nova York, uma das figuras mais influentes da história da música clássica americana. Ele, que era filho de imigrantes russos, trocou o nome Louis para Leonard para evitar ser confundido com outro parente chamado Louis. E compôs com grandes trabalhou ao lado de grandes orquestras por todo o mundo e compôs inúmeras peças, incluindo o musical West Side Story, ouvimos aí América, e agora Tonight. Letras de Stephen Sondheim. O filme ganhou 10 Oscars, incluindo melhor trilha sonora.

0: 5:19 da manhã, os nossos ouvintes estão se manifestando aqui para nós. O Zeca Pérez aqui, o filho do Tinoco, tá com a gente, já falou que tá tudo certo, ele tinha mudado pro aplicativo aí da Band, da Rádio Bandeirantes de Campinas. E agora já voltou, já está nos acompanhando novamente. Edson Piva, também aqui na nossa escuta. Grande Edson. É, acompanhei a previsão do tempo. Ele está indo para Analândia, em São Paulo. Bom programa a todos. Obrigado pela sua mensagem. O Renner, lá do Maranhão, diz que Axixá é um município do Tocantins localizado no Bico do Papagaio. Fica muito próximo de Imperatriz. No Maranhão, Imperatriz é a terra da fadinha, não é?
1: É.
0: Da Raíssa. É, terra dela. É, aliás, o próprio Renê é de Imperatriz, por isso que ele sabe, ele mandou aqui. Imperatriz, Maranhão. Obrigado, viu? Pela mensagem aí. Padre João Paulo, põe a Bandeirantes aí nas orações, aí o nosso som aí, hein, padre? Obrigado pela mensagem. Também Aurélio Bibiano com a gente aqui. Emerson, grande ouvinte. Pelo Band Play, Rádio Net estava tremido. Vai e volta, agora resolveu. Aí, obrigado pela mensagem também. Rodrigo Vilas. Chovendo desde ontem, às 8 da noite, até agora em Brodowski. A Marilena Galete também já mandou seu alô aqui para nós. José Tiago, Ariovaldo Lourenço. Tá friozinho lá em Santa Cruz dos Navegantes. Tem mais ouvinte com a gente aqui. Bora acompanhar a programação dos nossos ouvintes que estão participando do Pulo do Gato.
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3: Se espalhando por São Paulo e...
0: Vamos pegar do começo a mensagem.
3: E aviso da Defesa Civil dizendo que a chuva estava se espalhando
4: Silvana
3: por São Paulo
4: Alves, que é o Jefferson, Caxias de Santos, passando para avisar que a balsa está tranquila.
3: Mas o meu caminho até aqui, da Vila Mariana...
4: Não tem fila nenhuma,
3: não,
4: tempo está legal, por enquanto está tudo em paz. Assim, bom dia, bom trabalho a todos, Deus atento. Abençoe.
5: Bom dia, Pedro Campos, bom dia, Suárez. Aqui em Pindamagaba está chovendo, Marcos Pindamagaba.
6: Bom dia, Pedro Campos. Bom dia, Silvana Alves. Para vocês, uma ótima quarta-feira, um ótimo trabalho, boa programação. Muita saúde e muita paz para a família de vocês e para todos os seus ouvintes, tá bom? Aqui diretamente do bairro de Predeira, Santa Maria da Costa, não está chovendo, está só um pouco frio, tá bom, meus amigos? Um abraço, fica com Deus.
7: O Eduardo Lari Rosseto está acompanhando, ele é itatibense, em Santa Catarina, 40 anos, está em Chapecó, e ele manda mensagem assim: nunca choveu tanto aqui no sul, viu, Pedro Campos? E também tem a mensagem do Roberto Ferreira dizendo que está chovendo lá em Ribeirão Preto.
0: Tem muita gente falando sobre chuva, viu? A gente vai trazer já já para você aqui no Pulo do Gato, são 5:22 da manhã.

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2: Tem mais mensagens aqui de ouvintes mandando pra cá o alô da manhã.
3: Alô, Rádio Bandeirante. Bom dia, Silvânia Alves. Bom dia, Pedro Campos. Estou participando da programação maravilhosa, que é esse Pulo do Gato. Manda um bom dia pra mim. Ontem eu mandei um áudio e vocês não responderam. Manda hoje, manda um miado pra mim. Eu sou o Dorival aqui do Novo Osasco.
2: Valeu, Dorival. Obrigado pela sua mensagem. Como é que tá o som da Bandeirantes agora?
4: Bom dia, Pedro Campos, Silvânia Alves. Tudo bem? O som tá excelente aqui. Tô ouvindo bem agora. Uma boa quarta-feira aí a todos aí. A vocês e a todos os ouvintes. Dr. Roberto Guastar, Vila Mariana.
2: Obrigado, doutor, pela sua mensagem, viu? Por nos avisar aqui, por participar conosco. Os ouvintes ajudam a construir esse programa tradicional aqui da Bandeirantes. Como eu sempre digo, né? Problemas acontecem. O importante é se ter gente boa aqui para resolver o problema no horário. E aqui o Paulo Marcelo Mamoni, o Ailton Dias, eles rapidamente manobraram tudo para você acompanhar o Pulo do Gato. Tem uma nota de falecimento aqui para vocês. O Tribunal de Justiça de São Paulo está comunicando o falecimento do desembargador Hamilton Eliotti Akel, que aconteceu ontem. Integrantes do Judiciário se solidarizaram com familiares, amigos, aqueles que conviveram, enaltecendo a memória do magistrado que fez história na corte por sua dedicação à justiça paulista, com destaque para a atuação como corregedor-geral de justiça. O velório aconteceu ontem em São Paulo, onde vários amigos e familiares puderam se despedir. A presidência do Tribunal de Justiça de São Paulo decretou o luto oficial de 3 dias em todas as unidades do Poder Judiciário Paulista. Hamilton Eliotti Akel nasceu na capital paulista no dia 16 de outubro de 1945. Formou-se pela Faculdade de Direito da Universidade de São Paulo na turma de 69. Ingressou na magistratura em 73 como juiz substituto na 32ª Circunscrição Judiciária, com sede em Bauru. Ao longo da carreira, também atuou nas comarcas de Guaíra, na capital paulista. Em 88, assumiu o cargo de juiz do 1º Tribunal de Alçada Civil de São Paulo e foi promovido a desembargador do Tribunal de Justiça de São Paulo em 1999. Em dezembro de 2013, foi eleito por seus pares para exercer cargo de Corregedor-Geral da Justiça no biênio 2014-2015. Aposentou-se em outubro de 2015, ao completar 70 anos. Comunicamos aqui na Bandeirantes o falecimento do desembargador Hamilton Eliotti Akel, do Tribunal de Justiça do Estado de São Paulo.
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1: 5 horas e 29 minutos, vamos para Brasília, o destaque de Vitor Gomes. Bom dia, Vitor.
2: Bom dia a todos que nos acompanham nessa manhã. Pois é, falamos ao vivo. Olha, mais de 160 famílias do Ministério Público do Distrito Federal, entre janeiro e outubro deste ano, em busca de pedido de internação compulsória para dependentes químicos, né, para pessoas ali com uso contínuo de álcool e drogas aqui no Distrito Federal. Quando comparado com o mesmo período do ano passado, o aumento é de quase 8% no número dos pedidos. Segundo o promotor de justiça aqui do Distrito Federal, especialista nessa temática, Cleiton Germano, o aumento tem ocorrido por falta de assistência adequada nas unidades básicas de saúde e também nos centros especializados, os CAPs. O Distrito Federal tem 18 para uma população de quase 3 milhões de pessoas. Para alcançar a média nacional de cobertura recomendada pelo Ministério da Saúde, o Distrito Federal deveria ter pelo menos 45 centros de atenção psicossocial. A Secretaria de Saúde informa que quando há necessidade de internação, o atendimento pode ser também nas UPAs, as unidades de pronto atendimento e nos hospitais públicos aqui do Distrito Federal. Então, esse é o destaque da manhã. Volto com vocês.
1: Obrigada, Vitor. Bom dia. Bom trabalho para você.
2: Bom trabalho.
1: 5 horas e 31 minutos. Agora vamos falar do esporte, porque hoje tem jogo importante pela Libertadores da América. Fluminense e Palmeiras, joga lá no Rio de Janeiro. E o Bruno Milhoz tem informações. Bom dia, Bruno.

0: verdade. Vamos lá, Bruno Miriose, conta pra gente.
1: Muito bom dia, Pedro, tudo bem? Um abraço pra você, pra todo mundo ligado aqui no Pulo do Gato. É isso, reportagem Bandeirantes já no Rio de Janeiro, onde tem decisão nessa quarta-feira. Palmeiras e Fluminense, na verdade é o jogo de ida das semifinais da Copa Libertadores. O Verdão chegou com a delegação praticamente completa, mas com um desfalque de última hora. O atacante Vitor Roque, camisa 9, teve um entorse no tornozelo direito, constatado durante o jogo contra o Corinthians, né? Ele se machucou durante o jogo contra o Corinthians, acabou sendo substituído sem perceber a gravidade da lesão, mas os novos exames realizados nessa terça-feira, antes do Palmeiras viajar ao Rio de Janeiro, detectaram realmente um entorse. Por conta disso, Vitor Roque foi cortado. Quem foi chamado para substituí-lo foi o Heitor, garoto da base de 18 anos de idade, que deve ficar no banco de reservas à disposição do técnico Abel Ferreira. Mas entre os titulares existe a possibilidade de que Maurício ganhe a posição ao lado de Flaco Lopes, então o Flaco assumindo um protagonismo um pouco maior no ataque do Palmeiras. De resto, o Sosa, que teve um trauma na coxa contra o Corinthians, está recuperado e veio com a delegação, assim como o técnico Abel Ferreira, que está com a delegação apesar de não poder comandar o time na área técnica. O Abel está suspenso porque foi expulso contra a LDU lá em Quito no último jogo do Palmeiras na Copa Libertadores. A bola rola às 9h30, transmissão Bandeirantes na voz de Ulisses Costa para Palmeiras e Fluminense, Fluminense e Palmeiras, jogo de ida, mas muito importante pela Copa Libertadores.
2: Valeu, Bruno. Ontem nós tivemos a vitória do Vasco em cima do Boca Juniors e o jogo foi lá na Argentina. 1-0 para o Vasco, jogo válido pela Copa Sul-Americana. É o jogo de ida também desta fase da Sul-Americana. E pela Série B do Brasileirão, ontem tivemos um empate entre Atletique e Londrina, 2-2. Hoje, pela Sul-Americana, nós temos o Atlético Mineiro enfrentando o City Torque às 19h. E o jogo pela Libertadores entre Fluminense e Palmeiras, partida às 21h30, como trouxe a informação o Bruno Miliose. Pedro.
0: Silvânia, ontem o Brasil se despediu de um grande ídolo do Axé Music. O Danilo Gobato está conosco aqui para trazer as informações a respeito do falecimento do cantor Netinho, que fez muito sucesso nos anos 90, com diversas das suas músicas, participou das transmissões do Band Folia no Carnaval de Salvador, em parceria aqui com a Band, e deixa aí uma legião de fãs. Conta pra gente um pouquinho da trajetória, vamos lembrar do Netinho, Danilo Gobato.
3: Muito bom dia, Pedro, bom dia, Silvânia, amigos do Pulo do Gato. Pois é, uma notícia triste, não é? A morte do cantor Netinho, aos 60 anos. Ele que é autor de sucessos do Carnaval, da Axé Music, como Mila, Menina, Preciso de Você. E a gente foi surpreendido com essa nota. Ele que já lutava contra um câncer, um linfoma não Hodgkin, tipo B, agressivo, e colocava isso nas redes sociais, né? Acompanhava, e o público ia acompanhando junto esse tratamento dele nas redes sociais. Ele que foi diagnosticado pela primeira vez em fevereiro de 2025. E aí, ontem pela manhã chegou a nota da assessoria de imprensa dizendo que é com uma tristeza que corta a alma que comunicamos o falecimento do cantor Netinho. E aí falava sobre o quadro dele, não é? Desse tratamento que ele passava. Diz ainda que era um artista extraordinário, talentoso, sensível, inovador, que construiu uma trajetória marcada pela alegria, pela música, por um carisma inconfundível. E diz ainda que ele partiu tranquilo, porque nos últimos meses de tratamento, ele costumava dizer que ele partirei feliz, realizado, pois a vida deu muito mais do que ele sonhava e que ele levará consigo, não é? O sorriso de cada fã que foi feliz com a arte. E por um desejo expresso do próprio Netinho, viu, Pedro e Silvânia, o velório e a cremação serão realizados aí de forma reservada, em uma cerimônia restrita a familiares e amigos próximos. O cantor Netinho, né, como eu já falei, com o sucesso aí do Carnaval, a gente tem aqui o Band Folia, essa transmissão super tradicional do Carnaval de Salvador, e ele que nasceu, na verdade, com o nome de Ernesto, Ernesto de Souza Andrade Júnior, mas ficou conhecido no mundo inteiro como Netinho. Ele é de Santo Antônio de Jesus, no Recôncavo Baiano, começou a sua relação com a música cedo, garotos, 14 anos, ganhou um violão da mãe e começou já a se entrosar ali com um instrumento sozinho, autodidata. E na fase adulta, olha só que coisa, ele chegou a cursar engenharia civil, Mas os shows já em teatros, em barzinhos, levaram o Netinho rapidamente para a vida artística e não dava mais para conciliar com a engenharia civil. Em 87, ele virou vocalista do Bloco Beijo e já no ano seguinte, aí sim que entra o Carnaval. Em 88, ele estreou no Carnaval Baiano como cantor da nova banda Beijo e explodiu com aquele primeiro sucesso, o hit Beijo na Boca. Em 93, o Netinho gravou seu primeiro disco solo e estourou nas paradas com Capricho dos Deuses, Total, Menina, que foi trilha sonora da novela Tropicaliente. E aí, em 95, ele emplacou a regravação de Caso Sério, da Rita Lee, na novela Malhação, mas foi mesmo no ano de 96, no disco Netinho ao Vivo, que estourou nas rádios brasileiras. Aqui na Band FM, tínhamos o programa comandado pelo nosso amigo Betinho, e aí estourou a música Mila, e ele faturou o disco de diamante. Na época, quem vendia mais de 1 milhão de cópias, e mais tarde, claro, essa marca foi ampliada para 3 milhões de cópias, né? Então, o disco de diamante na época era para 1 milhão, mas essa marca foi rapidamente atingida e chegou a mais de 3 milhões de cópias na época. Aqui, uma trajetória, né? Uma rápida passada pela trajetória do cantor Netinho, que, como eu disse, Pedro Silvânia, faleceu ontem aos 60 anos.

0: Obrigada, Danilo. Netinho perdeu uma batalha aí que ele já vinha travando há muitos anos seguidos, problemas de saúde nos últimos anos, sempre a esperança de que ia se recuperar, mas infelizmente agora esse câncer o levou. São 5 horas e 39 minutos.
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3: 5 horas e 40 minutos, vão girar nossa reportagem. Começando com a Josiele Lemos. O Corpo de Bombeiros e Brigadistas mantém o combate a um incêndio florestal numa terra indígena em Minas e os agentes concentram as ações na proteção das aldeias.
4: Seguem os trabalhos de combate ao incêndio florestal que atinge desde a noite do último domingo a terra indígena Machacali, em Santa Helena de Minas, no Vale do Mucuri. De acordo com o Corpo de Bombeiros, o fogo continua ativo e avança em diferentes direções. Ao todo, 26 combatentes, entre bombeiros, militares e brigadistas, participam da força-tarefa, que reúne equipes do IBAMA, da Defesa Civil e voluntários indígenas. A prioridade é impedir que as chamas se aproximem das aldeias. Segundo os bombeiros, o acionamento foi feito no início da noite de domingo, na região conhecida como Água Boa de Maria Diva.
3: 5 horas e 41 minutos, uma praga que ataca plantações deixa mais de 10 cidades em situação de emergência no Amapá. Quem explica é o repórter Adeilson Albuquerque.
5: O governo reconhece a situação de emergência de 15 municípios do Amapá devido à praga conhecida como vassoura de bruxa da mandioca, que ameaça as plantações e a produção agrícola no estado. A disseminação da doença já está causando prejuízos aos agricultores, familiares e às comunidades indígenas que dependem da mandioca para alimentação e geração de renda. Para conter o avanço da praga, o governo estadual também estabeleceu medidas de controle para o transporte de plantas e partes de mandioca de áreas com ocorrência confirmada para localidades sem registros.
6: Autoridades de saúde do Ceará espalham mosquitos modificados com o objetivo de reduzir a transmissão de doenças como a dengue. Leonice Ascioli.
7: Mosquitos, como uma bactéria que ajuda a reduzir a transmissão da dengue, zika e chikungunya, começaram a ser soltos neste mês na região metropolitana de Fortaleza e Crato, no Cariri. A tecnologia, conhecida como metoobaxia, utiliza mosquitos como uma bactéria que não faz mal aos seres humanos, mas reduz a capacidade do Aedes aegypti de transmitir essas doenças. A proposta é que esses mosquitos se reproduzam e aumentem a presença da bactéria nas próximas gerações.
3: 5h42, a cachorrinha que desapareceu dentro de uma ambulância do SAMU em São Paulo foi encontrada após mais de um mês. Adele Rubiches.
8: A Prefeitura de São Paulo apura como uma cadela, identificada como Savana, de 17 anos, foi perdida depois de entrar em uma ambulância do SAMU e o que aconteceu com ela durante mais de um mês de desaparecimento. Câmeras registraram uma pessoa a colocando no veículo durante o atendimento ao tutor no Jardim Clímax, na Zona Sul. Minutos depois, a porta foi fechada com o animal ainda dentro. A gestão municipal afirma que possui um protocolo para atendimento a pacientes acompanhados de pets e que o caso está sendo investigado internamente. Savana foi encontrada na noite da última segunda-feira na Vila Prudente, na Zona Leste, e um vídeo mostra a cachorrinha se alimentando e aparentemente bem. Segundo o anúncio nas redes sociais, ela deve ser entregue ao dono.
6: A Justiça de São Paulo mantém a prisão do tenente-coronel Neto, acusado pela morte da soldado Gisele, caso que aconteceu no Brás, região central de São Paulo. E o advogado da família da soldado Gisele comentou a decisão da Justiça. Vamos ouvir o doutor Miguel Silva.
9: Olá, meus amigos das minhas redes sociais. Doutor José Miguel da Silva Júnior, advogado da família da Gisele. Como foi noticiado pela imprensa, a defesa técnica do tenente-coronel Neto, réu no caso de feminicídio e fraude processual, postulou a revogação da prisão preventiva. Tanto o Ministério Público quanto eu, como assistente de acusação, nos manifestamos contrário a essa benesse. De modo que, agora há pouco, a juíza acabou de manter a prisão preventiva. Ou seja, o acusado vai continuar preso. Muito obrigado a todos e eu retorno com maiores informações.
3: 5 horas e 44 minutos. O terceiro envolvido no assassinato de mãe Bernadette é condenado a 28 anos de prisão na Bahia. Destaque de Verena Veloso.
10: Um dos acusados pela morte da líder quilombola, a mãe Bernadette Pacífico, é condenado a 28 anos de prisão em Salvador. Josevan Dionísio dos Santos, acusado de atirar contra Yala Orixá, assassinada em agosto de 2023, foi condenado por homicídio qualificado. Segundo o Ministério Público, o crime teria sido motivado pela oposição de mãe Bernadette à expansão do tráfico na comunidade. Outro acusado será julgado no dia 21 de outubro, enquanto um terceiro ainda não tem data definida. Dois réus já foram condenados em abril, mas um deles, apontado como mandante, morreu dois dias depois em confronto com a polícia militar.
6: Familiares e amigos se despedem da jovem morta com um tiro no rosto na Grande São Paulo. Humberto Ferretti.
11: A polícia ainda procura o namorado de Ana Clara Soares de Oliveira, de 19 anos, que pode ter sido vítima de feminicídio em Taboão da Serra, na região metropolitana da capital. Matheus Isaac Cardoso Silva, de 22 anos, é o principal suspeito. Na madrugada de segunda-feira, o casal estava na casa de um amigo que tinha saído e, quando voltou, ouviu de Matheus que ele tinha dado um tiro em Ana Clara. Depois, o suspeito fugiu. Familiares da jovem afirmam que Matheus era violento e já tinha ameaçado a namorada de morte. O corpo de Ana Clara foi enterrado ontem em Taboão da Serra.
3: 5h45 e outro caso de feminicídio. A polícia procura o suspeito de matar a companheira de 32 anos em Mococa, no interior de São Paulo. Arthur Coelho.
12: Segue foragido o homem apontado como suspeito de matar a tiros a esposa em Mococa, no interior de São Paulo. O crime ocorreu na tarde de domingo. Segundo a Secretaria de Segurança Pública, o suspeito deixou o local do crime logo após o ocorrido e não foi localizado. A mulher, identificada como Larissa Fonseca, chegou a ser socorrida por uma equipe de resgate e encaminhada ao pronto-socorro, mas não resistiu aos ferimentos. A perícia foi acionada ao local e realizou exames na cena do feminicídio.
6: Preso após transportar a companheira desacordada em um carrinho de mão dentro de um saco de cal no norte do Paraná. Olha que história essa aqui, hein? Cleverson Bravo.
13: Passa bem, a mulher agredida e abandonada dentro de um saco de cal em um terreno baldio em Sarandi, no norte do Paraná. O crime foi no domingo e o homem preso. A mulher relatou à polícia que foi agredida com socos, tapas e chutes. Segundo o depoimento, depois que perdeu a consciência, ela foi colocada em um carrinho de mão e abandonada no terreno. O homem acreditava que a mulher estivesse morta. Ele confessou as agressões e disse que o ataque começou após uma discussão.

0: Mais mensagens de ouvintes conversando conosco aqui no Pulo do Gato, mandando mensagem para Bandeirantes.
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2: Bom dia, Pedro Campos. Bom dia, Silvânia Alves, Roberto Bernal, Santo André. Descendo aí, Baixada Santista. Som maravilhoso, som sensacional. Parece que vai dar sol aqui embaixo hoje aí, Pedrão. Abraço, Roberto Bernal, Santo André.
3: Bom dia a todos. Por aqui, Márcio Gomes, carreteiro. Hoje estamos aqui por a cidade de Horizontina, Rio Grande do Sul. Por enquanto não choveu, mas aguardemos pelo dia. Bom dia a todos.
4: Bom dia, amigos do Pulo do Gato. Xandão Vascaíno aí na área. Falando aqui de Taubaté, para desejar um bom dia a todos. Meu Vascão ontem, mais um show. Deixando um grande abraço aos amigos. E aqui chove. Não sei como é que está em São Paulo, mas Taubaté está chovendo. Chove na terra de Lobato. Um bom dia a todos. Fiquem com Deus.
5: Bom dia, Silvana Alves, Pedro Campos, Ailton Dias e todos os ouvintes. Passando aqui para deixar uma reclamação aí para o pessoal da prefeitura. Buracos na ponte João Dias, sentido centro, bem na faixa da direita. E são buracos grandes, viu? Tem uns 4, 5 buracos lá. O primeiro ainda tem um cone que faz tempo, já está fazendo aniversário esse cone lá. Então eu queria pedir o apoio para vocês aí, para solicitar aí o apoio da manutenção na ponte João Dias, devido a esses buracos aí. Enilson Buguaçu.
6: Bom dia, Pedro Campos. Bom dia, Silva Nave. Aqui é Civilino João Silva, de Itaém. Aqui o clima é frio, mas tá bom. Ó, um abração para vocês, tudo de bom para vocês e o povão brasileiro. Tchau, obrigado.
7: Bom dia, Pedro Campos. Bom dia, Rádio Bandeirantes. Aqui quem fala é o Bico Mendes, aqui de Santos. Agora chegando no aeroporto de Guarulhos, aqui indo buscar um passageiro. Quero mandar um miado pra minha mãe, que deve estar tomando um cafezinho da manhã dela pra ir trabalhar agora, ligado em vocês aí também. Valeu, bom dia.
8: Bom dia também ao Edson Trindade, nos acompanha de Ananindeua, no Pará. E a Marilu Rezende, que pede tanto miados aqui, tantos miados. Hoje ela pede miado para ela mesma, faz 67 anos. Parabéns, viu? 5h50, vamos ao CEDOM? É o Centro de Documentação e Memória da Rádio Bandeirantes, o trabalho do jornalista Milton Parron e equipe. O texto é do Parron. O dramaturgo Plínio Marcos não gostava de estudar. Por essa razão, concluiu apenas o ensino primário. Na juventude, foi funileiro, camelô, tentou jogar futebol profissional, mas os times daqueles tempos eram infinitamente superiores aos atuais, por isso pendurou as chuteiras antes de usá-las. A coleção de fracassos foi superada pela extraordinária força de vontade de vencer na vida e acabou se revelando um grande dramaturgo e ótimo jornalista, escrevendo para os jornais Última Hora, Diário da Noite, Folha de São Paulo, Diário do Povo, de Campinas, Revista Veja, Pasquim, Placar, etc. Entre outras peças de sucesso, escreveu Navalha na Carne e Dois Perdidos numa Noite Suja. Esteve na Rádio Bandeirantes em várias ocasiões, uma delas em outubro de 1997, quando foi entrevistado pelo saudoso Vinícius França.
9: Plínio, mais uma coisa. De quem escreveu Navalha na Carne? Viu uma primeira montagem, vai acompanhar uma segunda. Como é que você vê a visão de um diretor em cima de um texto seu?
10: Eu nem passo perto da filmagem, entendeu? Se eu dei a peça pro Neville de Almeida filmar, eu também dei um voto de confiança para ele. E não sou eu que com a minha presença vai lá atrapalhar. Até tem uma história que eu conto, que eu aprendi isso, que o diretor atrapalha, de quando eu trabalhava na companhia da Cacilda Becker. Um dia nós íamos montar lá uma peça de até um dramaturgo muito respeitado, que é o Jorge de Andrade. E nós fomos lá pro ensaio e chegou lá e leu a peça para nós. Aí, no segundo dia, nós fomos para o ensaio, ele estava lá e contou a peça para nós. No terceiro dia, nós fomos e não era mais a peça dele. Porque a Cacilda disse, olha, eu vou ficar aqui com o autor me enchendo o saco o dia inteiro, não vai ter disso. E cortou e montou outra peça, montou Onde Canta Sabiá de Circo. Então, essas coisas existem, e para evitar isto, eu, ao dar uma peça para alguém, eu dou um voto de confiança também. Assim, eu fiz com o Brás Cheidiak, que dirigiu a primeira versão da Navalha, e fiz com todos os diretores meus de teatro ou de cinema. Ainda falei isso para Vera Fischer, pois nunca ninguém vai pedir pro Shakespeare dar uma explicação sobre a peça dele. E Shakespeare é Shakespeare, né? Ninguém faz sessão espírita para isso.
8: Lino Marcos faleceu em novembro de 1999, aos 64 anos de idade. 5h52.
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0: Hora do consultório do Pulo do Gato. Tem consulta aqui com o Dr. Evaldo Stanislau. Fala, Dr. Evaldo.
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11: Hoje vamos falar com o Dr. Evaldo sobre os perigos para a saúde em todo o mundo.
12: O mundo está constantemente sob perigo, isso é um fato. E a revista The Lancet acaba de publicar uma edição especial em que nomeia, a partir de um comitê de especialistas, quais as 17 maiores ameaças de catástrofes pela frente. São muitas e diversas, desde diretamente ligadas à saúde até temas da economia, exemplificando bem o contexto de saúde única, onde tudo está interligado à saúde humana. Então, o que temos? Vamos lá. Poluição do ar, resistência bacteriana aos antimicrobianos, desnutrição infantil, alterações do clima, colapso da ampliação dos sistemas de atenção à saúde, guerras convencionais, uso abusivo de álcool, a pressão alta, a desigualdade de renda, a baixa escolaridade, o mau uso da inteligência artificial, conflitos nucleares e a fome decorrente, obesidade, pandemias, perda da saúde mental, tabagismo e envelhecimento não saudável. Vários desses temas são recorrentes na coluna, mas quero enfatizar a seriedade do momento. Vamos juntos pensar em como podemos melhorar e evitar esses desfechos, como o nome diz, catastróficos. Fique bem e até a próxima.
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8: Horas e 54 minutos, 5h55 agora. Vamos continuar falando de saúde? Os casos de AVC estão avançando entre pessoas com menos de 50 anos no Brasil. E os médicos alertam para a importância da prevenção e do diagnóstico rápido para evitar sequelas graves. O repórter Giba Ismanioto explica.
13: De repente, a fala trava, um lado do corpo perde a força e a vida muda em questão de minutos. É um AVC, acidente vascular cerebral. No ano passado, no Brasil, foram 311 mil casos. 106 mil pessoas perderam a vida. No primeiro semestre desse ano, foram quase 240 mortes por dia, uma a cada 6 minutos. E apesar de ser mais comum entre pessoas mais velhas, a doença também preocupa entre os jovens. Em 2020, o número de casos entre pessoas com menos de 50 anos era de 10%. Hoje está em 23%. Aos 46 anos, a administradora Cris Simões sofreu um AVC em meio a dificuldades financeiras, desemprego e pressão alta.
14: Tinha uma dor imensa no braço esquerdo. Aí fui pro teatro com uma amiga minha e meu pé virou.
13: Depois dos sintomas, ela acordou paralisada. A demora no diagnóstico impediu o uso do trambolítico, remédio indicado nas primeiras 4 horas para o caso dela. Quase 10 anos depois, Cris ainda convivia com fraqueza e fadiga crônica.
14: 80% do AVC é prevenível, né? Então tem que fazer o check-up.
13: Entre os fatores que aumentam o risco de AVC estão pressão alta, diabetes, colesterol elevado, tabagismo, sedentarismo, abuso de álcool, má alimentação, depressão, estresse, dormir muito ou muito pouco. A gente falou sobre isso com a doutora Sheila Martins, que é neurologista e presidente da Rede Brasil AVC.
15: Obesidade, sedentarismo, retorno do fumo em jovens com o vape. Então, esses fatores de risco estão crescendo e esses são os fatores que levam a maioria dos casos das pessoas a terem AVC.
13: Reconhecer os sintomas pode fazer toda a diferença. Fraqueza em um lado do corpo, dificuldade para falar, alterações na visão e perda de equilíbrio são sinais de alerta.
0: Seguimos com mais informações na área da saúde e na prestação de serviço aqui do Pulo do Gato. O teste do pezinho em São Paulo foi ampliado e agora passa a rastrear outras questões, né? Como atrofia muscular espinhal, conhecida como AMI. O diagnóstico precoce é essencial para impedir a evolução da doença. Conta mais pra gente, Roberta Scherer.
16: Quem vê a Melissa de 6 anos brincando, nem imagina que ela nasceu com atrofia muscular espinhal. A doença afeta os músculos, limitando os movimentos de pernas, braços e até mesmo a respiração. A mãe é a manicure Ana Paula Lima.
17: A gente saiu com ela da maternidade já com tudo encaminhado, tudo certinho. Ela tomou medicamento até os 8 meses. Hoje em dia ela não faz mais uso de medicação. Só os acompanhamentos com os médicos, né, já para a própria AMI.
16: O diagnóstico nos primeiros dias de vida com o teste do pezinho possibilitou o tratamento que praticamente freou a evolução da doença. São Paulo incluiu o exame de atrofia muscular espinhal, a AMI, no teste do pezinho. A medida vale para todo o estado. O procedimento continua o mesmo. Aquela amostra de sangue que é retirada do calcanhar do bebê entre o segundo e o quinto dia de vida. A análise identifica sinais de atrofia antes do aparecimento dos sintomas. Se houver suspeita da doença, o bebê é encaminhado a um centro especializado onde novos exames serão feitos. A doutora Vanessa Romanelli é supervisora do Laboratório de Biologia Molecular do Instituto Jô Clemente e coordenou um projeto de rastreio em quase 200 mil crianças. Além da Melissa, diagnosticou outros 13 bebês com a doença.
18: Isso dá outra oportunidade de vida para essa criança. Primeiro pela sobrevida, né, porque muitas dessas crianças não vão ao óbito justamente pelo diagnóstico precoce. E segundo, pela possibilidade de também tratar precocemente, proporcionando toda uma qualidade de vida nunca vista na história natural da doença.
16: O teste do pezinho é obrigatório e gratuito pelo SUS. Hoje ele identifica 7 doenças diferentes. Além de São Paulo, exames também detectam atrofia no Rio Grande do Sul, Mato Grosso do Sul, Minas Gerais e Distrito Federal. A estimativa é que chegue a todo o Brasil até 2030.
0: Obrigado, Roberta Scherer, pelas suas informações. Você está acompanhando a Bandeirantes, a sua companhia de todas as manhãs aqui no Pulo do Gato. Quem acorda cedo para ouvir notícia, prestação de serviço, participar com a gente, como está fazendo o Armando Castro, direto de Mauá, hein? Pedro e Silvânia têm problema na estação de trem Mauá da CPTM, sentido Barra Funda. A estação está funcionando somente em uma via e está um caos, é a linha 10. Da CPTM, que tem dificuldades por conta de uma ocorrência nessa manhã. Obrigado pelo aviso, viu, Armando? A Laura Cruz já estava apurando essa notícia aqui. Está aguardando, né, Laura? Uma nota da concessionária para trazer para a gente, então, mais informações em breve aqui na programação. Quinto sinal marcou 6 horas da manhã.
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0: 6:04, 6:04. Vamos juntos a partir de agora com o nosso Pulo do Gato pela Bandeirantes, 89,9 FM, 994009269. Você manda seu recado para cá, sua mensagem, e participa do nosso Pulo do Gato. E na live ela já está aberta, inclusive, para você acompanhar ao vivo as imagens do nosso estúdio aqui da Bandeirantes. Acho que choveu de madrugada, pelo visto, né? Acho que pelo que eu estou vendo nas pistas, eu confesso que, como dormi o sono dos justos, eu não notei se choveu, se não choveu. O meu ar faz um pequeno barulho também que não me permite saber se tem chuva do lado de fora, mas ao acordar, ver as pistas molhadas, o próprio sair de casa do condomínio já ver que tinha, né, uma parte do chão molhado, acho que choveu e choveu consideravelmente aí durante a madrugada. E daqui a pouco a Yumi vai trazer a previsão do tempo dentro do programa, mas pelo que eu tinha já visto na segunda-feira, a tendência é de mais chuva aí ao longo dessa semana. Daqui a pouquinho a gente vai saber direitinho se esta quarta-feira também será chuvosa. De qualquer maneira, sabendo ou não sabendo, meu amigo, já pega o teu guarda-chuva e leva para o trabalho, né? Capa de chuva, jaqueta corta-vento, corta-chuva, corta-água, porque a possibilidade de chuva sempre existe aqui no Distrito Federal. Fala, Vitor, bom dia.
1: Muito bom dia, Adriano, a você e aos nossos ouvintes. Sabe o que nós queremos? Ah. Pingos gordos hoje, aqui ao longo do dia, para refrescar o DF.
0: Gordos, né? Eu só espero que esses pingos gordos, né, estejam quando eu estiver dentro do carro, em casa.
1: Na janela.
0: Sem precisar descer do carro ou caminhar pela rua.
1: No Bandeirante foi a chuva Paranoá.
0: Como é que é a chuva Paranoá?
1: Ela não chegou a cair no chão, não. Ficou no ar mesmo.
0: Ah, então tá bom. O problema é aquela chuva de molhar bobo, sabe?
1: Ah, eu gosto dessa.
0: É porque essa molha.
1: Porque ela finge que não molha, mas molha.
0: Bom dia, Yumi.
2: Bom dia, Adriano. Não, na minha casa deu uma chuvinha boa. Eu acordei de noite pra fechar a janela, porque eu tinha deixado aberto pra refrescar um pouquinho.
0: Sim.
2: E aí tava uma chuva de vento. Eu senti os pingos em mim. Não sei se eram gordos ou magros, mas eles chegaram em mim e aí eu tive que fechar.
0: Ou finos.
2: Ou finos, né? Eles chegaram até mim e aí eu tive que fechar a janela. Então, na minha casa, teve chuva.
0: Já que você deu o ar da graça, já fala da previsão do tempo pra gente, por favor.
2: Hoje a previsão é de chuva. De acordo com o Instituto Nacional de Meteorologia, os termômetros de hoje devem variar entre 21 e 34 graus. A umidade relativa do ar pode cair para 20% nos períodos mais secos do dia. E, olha, pelo que eu estou olhando aqui, vai ser um dia nublado e pancadas de chuva, talvez em áreas isoladas aqui do Distrito Federal. Então, né, como você falou, vamos já preparar os nossos guarda-chuvas, que nunca sabemos o que esperar, né?
0: Brasília. Eu como eu não acho meu guarda-chuva faz uns 4 anos, então eu sempre tenho dentro do carro meu corta-vento, que ele já ajuda a cortar vento e chuva, se ela não for muito de pingos gordos, né, se for pingos mais magrinhos. E também tenho duas capas de chuva. Eu fui em alguns shows esses últimos 20 dias, sei lá, 30 dias com esse tempo assim. E aí quando tô chegando, o próprio festival já tá dando as... É vagabundo, mas dá umas capinhas de chuva. Então, como eu não precisei usar porque a chuva parou naquele momento, então tá dentro do carro agora. Então não corro risco, pelo menos num primeiro momento, de tomar chuva.
2: Certeza que esse clima maluco é porque o Adriano tá falando que vai lavar
0: roupa
2: todos os dias.
0: Eu ia lavar roupa ontem, aí fiquei com medo e não lavei por causa da chuva.
2: Aí hoje é a mesma coisa, aqui não iria chover. Aqui
0: uns dias não tem mais camisa, não tem mais calça, não tem cueca, não tem mais nada, porque vai deixando, né? vamos trabalhar, trazer o giro de notícias aqui do nosso Pulo do Gato. Vigilante é agredido por paciente na UPA de Planaltina, Vitor Gomes.
1: Exatamente, Adriano. A Polícia Civil do DF está investigando um caso de agressão na UPA de Planaltina, como injúria, vias de fato e lesão corporal. O crime foi registrado no último sábado, quando uma paciente que ficou insatisfeita com a ordem de atendimento agrediu um vigilante, segundo o Instituto de Gestão Estratégica do DF. O IGES confirmou a ausência temporária de um médico na unidade por motivo de saúde, causando demora nos atendimentos, mas negou que pacientes classificados como risco verde deixariam de ser atendidos naquele dia. O Instituto disse ainda que repudia qualquer forma de violência contra os colaboradores e adota as providências cabíveis, além de oferecer suporte aos profissionais e manter ações de prevenção e enfrentamento à violência. Adriano.
0: Obrigado, Vitor Gomes, pelas informações. 167 famílias procuram a justiça do DF para conseguir internação compulsória. Fala aí, Ayumi, diga pra gente qual é o destaque de agora.
2: Olha, Adriano, é isso mesmo. Mais de 160 famílias procuraram o Ministério Público do DF entre janeiro e outubro deste ano, 2026, pedindo a internação compulsória de pessoas com problemas relacionados ao uso contínuo de álcool e outras drogas. Quando comparado com janeiro e outubro de 2025, do ano passado, os dados revelam um aumento de 7,7%. Segundo o promotor de justiça, Cleiton Germano, o aumento tem ocorrido por falta de assistência adequada nas UBS e nos CAPs. O Distrito Federal tem 18 CAPs para a população de quase 3 milhões de pessoas. Para alcançar a média nacional de cobertura recomendada pelo Ministério da Saúde do DF, o DF deveria ter pelo menos 45 centros de atenção psicossocial. Então, a Secretaria de Saúde informa que, quando há necessidade de internação, o atendimento pode ocorrer também em unidades de pronto atendimento e hospitais. Adriano.
0: Obrigado, Ayumi. 6:10. Seguem as investigações da morte do jovem de 18 anos em Sobradinho. Natália Ferreira, bom dia.
3: Oi, Adriano, bom dia. Bom dia a todos que nos acompanham. Ele é Lucas Fernandes Lopes Silva, filho da vice-presidente do PT de Sobradinho, Nayara Ohana. O jovem morreu no domingo em Sobradinho e a polícia aguarda o resultado do laudo pericial para esclarecer as causas do óbito. Segundo os bombeiros, Lucas estava em parada cardiorrespiratória quando as equipes chegaram para atender a essa ocorrência que estava relacionada a uma queda. Foram feitas manobras de reanimação durante 46 minutos, mas a morte foi constatada no local. Uma testemunha relatou à polícia que o jovem teria consumido bebida alcoólica e outros entorpecentes nos dias anteriores. O velório ocorreu na manhã desta terça-feira no cemitério de Sobradinho 2. Adriano.
0: Obrigado, Nath, pelas informações. Nas principais vias do Distrito Federal, pelo menos as que consegui abrir até agora, as câmeras do DR, UPA está funcionando, ali na UPA, né, da IPNB, o trânsito está funcionando bem, fluindo bem, quer dizer, no núcleo Bandeirante, o que até de uma certa forma é impressionante nesse iniciozinho de manhã. O mesmo acontece na IPNB lá na altura do Riacho Fundo, pegando os extremos, né, da IPNB. IPGU com trânsito fluindo bem, aumenta um pouquinho na saída ali do viaduto Camargo Corrêa, quando vai acessar o Eixão, na altura da 16, que pega ali a chegada dos carros que vêm do aeroporto também, mas nada que provoque, por enquanto, lentidão estrutural, com a pista reversa já em funcionamento desde as 6:00 AM, com trânsito intenso, mas também fluindo bem neste momento. Primeiro giro aí do trânsito, acompanhando pelas câmeras do DER. Arcebispo e cardeal Dom Paulo César Costa pediu aos fiéis que as diferenças de opinião não se transformem em conflitos. O destaque vem chegando com Augusta Proença.
4: O dia de Nossa Senhora Aparecida, padroeira do Brasil e padroeira de Brasília, foi marcado por celebrações em todo o Distrito Federal. Durante a celebração na capital, o arcebispo e cardeal de Brasília, Dom Paulo César Costa, colocou como um dos pedidos a paz nesse momento de dualidade política.
5: Nos encontramos nessa esplanada como discípulos e discípulas de Jesus Cristo, celebrando nossa mãe e padroeira, Nossa Senhora da Conceição Aparecida. aos seus pés colocamos nossas famílias, nossas comunidades e nosso amado povo. Trazemos também os desafios deste nosso tempo, marcado por divisões, palavras agressivas e dificuldades de diálogo.
4: Durante o discurso, ele pediu aos fiéis que evitassem que as diferenças se convertessem em conflitos. Uma disputa religiosa alimentada por notícias falsas envolvendo Nossa Senhora Aparecida ganhou destaque na reta final do primeiro turno da eleição presidencial brasileira. A polêmica envolvendo uma proposta de 2007, apresentada pelo então deputado Vitório Galli, que buscava alterar a denominação oficial da padroeira de Padroeira do Brasil para Padroeira dos Brasileiros Católicos Apostólicos Romanos. O texto foi arquivado em 2008. No evento de celebração em Brasília, além da missa solene, os fiéis também realizaram uma procissão luminosa, nas quais percorreram a esplanada com velas e o encerramento foi com o show do Frei Gilson.
0: Obrigado, Augusta Proença. Seguimos com mais destaques por aqui. Um frentista foi atacado por abelhas em um posto na 208 Norte, próximo ao Bloco A. O ataque aconteceu nesta terça-feira. A vítima estava lavando um carro e conseguiu se defender do ataque jogando um jato de água nos insetos. O enxame estava em uma árvore no local. Os pedestres que circulam pela região foram instruídos a não chegarem perto da planta. O frentista não precisou ser levado ao hospital. Para garantir a segurança à população, o Corpo de Bombeiros promoveu a retirada do enxame durante a noite num auxílio, aí, com o auxílio de um apicultor. Novas regras prevêem bloqueio de ligações abusivas e combate a fraudes telefônicas. Vitória Carvalho vem chegando.
6: Uma medida provisória publicada nesta terça-feira determina novas regras para identificar e bloquear chamadas e mensagens telefônicas, com o objetivo de combater fraudes e reduzir ligações abusivas. As ligações que não passarem por esse processo poderão ser bloqueadas antes mesmo de chegar ao destinatário, conforme a regulamentação da Agência Nacional de Telecomunicações. Outra novidade é a identificação de chamadas feitas por empresas. Nesses casos, o usuário poderá visualizar o nome empresarial e, quando houver, o logotipo da organização responsável pelaquela ligação. Para colocar o sistema em funcionamento, a medida cria uma base nacional de dados, supervisionada, claro, pela Anatel, com informações sobre os donos dos números de telefone e as empresas. A norma também prevê que usuários que fizerem um grande volume de chamadas com características consideradas suspeitas poderão ter suas linhas bloqueadas por 15 dias. A Anatel terá 60 dias para regulamentar essas novas regras.
0: Esse é o Pulo do Gato aqui pela Bandeirantes, a gente vai para o intervalo, depois do intervalo tem nosso Pedro Coen trazendo as informações do futebol, a vitória do Vasco pela Sul-Americana, os jogos de Libertadores da América, tudo isso e muito mais, já já aqui no seu...
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8: Hora certa na Bandeirantes FM.
0: 6h17.
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0: Pedro Cohen chegando para falar de futebol, teve Vasco e Boca Juniors, que vitória do Vasco ontem por 1-0, foi sofrido, mas também que time bem ruim esse time do Boca Juniors, que eu não lembro de um time tão ruim na história do Boca Juniors quanto esse, viu? Mas não tira o mérito da vitória do Vasco, bom dia.
1: Ah, uma grande vitória do Vasco ontem, né, Adriano? Bom dia pra você, pra todo mundo que nos acompanha, mas realmente, esse time do Boca é dos piores da história do Boca Juniors, isso com certeza, né? Até porque o Boca não teve tantos times ruins assim na história, né? É, mas pelo menos aqui no futebol internacional, né, colocando aqui, claro, na perspectiva brasileira de enfrentar o Boca Juniors, é um time mais enfraquecido do que aquilo que a gente se acostumou. O Vasco, que não tem nada a ver com isso, foi pra cima e ganhou. É apenas o quarto brasileiro a conseguir uma vitória dentro de La Bombonera em campeonatos internacionais no mata-mata, né? O Santos foi campeão da Libertadores em La Bombonera em 1963. O Paysandu venceu a equipe do Boca por 1-0 em 2003, nas oitavas de final da Copa Libertadores. E o Internacional ganhou duas vezes, em 2008, na semifinal da Copa Sul-Americana, e em 2020, nas oitavas da Copa Libertadores. Depois acabou sendo eliminado nos pênaltis. Outras equipes já venceram por lá, né? Palmeiras, Fluminense, São Paulo e Cruzeiro já ganharam em campeonatos internacionais, mas por fase de grupos, Flamengo, Grêmio e Botafogo de Ribeirão Preto já ganharam em amistosos. E ontem o Vasco entra para essa grande lista aí dos brasileiros que já ganharam do Boca Juniors em La Bombonera. Talvez o maior caldeirão do continente, né? Quando a gente pensa em caldeirão, quando a gente pensa em futebol argentino e torcida, pressão, a gente pensa em La Bombonera. Uma coisa tá ligada à outra, uma coisa anda de mão dada com a outra, né? E o Vasco conseguiu ontem uma das grandes vitórias da história recente do Cruz Maltino, se não for uma das principais vitórias da história do Vasco da Gama, porque a gente estava falando de um Boca Juniors enfraquecido, mas também não é fácil jogar na Argentina, nunca vai ser, não é, e ontem o Adson deu aí essa grande vitória à equipe vascaína, com gol ainda no primeiro tempo, né, ali por volta da metade do primeiro tempo, aos 25 minutos, o Adson coloca a equipe Cruz Maltina na frente, depois o Andrés Gomes ainda é expulso e o Vasco vence com 10 jogadores em campo o Boca e traz essa vantagem para o jogo da volta na semana que vem. Jogo da volta que será disputado no Maracanã, viu, Adriano? Tava aquela disputa judicial, documento vai, documento vem, né? Ninguém tava chegando numa conclusão, o Vasco já tinha colocado os ingressos para vender, o consórcio Fla-Flu do Maracanã, o Maracanã já tinha dito que não ia acontecer o jogo lá, mas o Ministério Público entrou na parada, a Justiça do Rio de Janeiro entrou na parada, e o Vasco da Gama vai sim poder jogar a volta da semifinal da Copa Sul-Americana no Maracanã. E promessa de casa cheia para ver o Vascão chegar a uma final continental, algo que não acontece há muitos anos, né? Desde 1998, quando foi campeão da Copa Libertadores da América. O Vasco, que passa por um momento muito complicado, passou por um momento muito complicado, né? E agora consegue, com o Pedro Emanuel, se recuperar, conseguiu boas vitórias no Campeonato Brasileiro, deixou a zona do rebaixamento do Brasileirão e chega a mais uma semifinal aí. Ainda está vivo nas três competições, tem o Palmeiras, um duelo muito difícil pela frente na Copa do Brasil. O Boca Juniors já venceu aí a primeira partida na Copa. Três competições, tem o Palmeiras, um duelo muito difícil pela frente na Copa do Brasil. O Boca Juniors já venceu aí a primeira partida na Copa Sul-Americana e no Campeonato Brasileiro.

da gama, e nem estou falando só de qualidade de time, né? Estou falando também de histórico, de peso de camisa, de tradição nas competições internacionais. O Montevideo City Torque é um time que faz parte, sim, do Grupo City, então tem ali como clubes primos, né, irmãos, o Bahia, o Melbourne City e principalmente o Manchester City, né? Então, é um clube que tem um projeto, é um clube que tem futuro, mas que no presente, pela primeira vez, consegue chegar longe em uma competição internacional, esse time do Montevideo City Torque. Então, eu imagino que a equipe do Atlético Mineiro, que não vai ter um jogo fácil pela frente, tem um adversário um pouco mais tranquilo do que o adversário do Vasco da Gama. A chance da gente ter uma final brasileira na Copa Sul-Americana, Adriano, gigantesca nesse momento, um possível Atlético Mineiro e Vasco da Gama no próximo dia 21 de novembro. E se a gente tem chance de ter uma final brasileira na Copa Sul-Americana, a gente já tem um brasileiro confirmado na final da Copa Libertadores da América. E esse brasileiro vai sair do confronto que acontece hoje. Ou Fluminense ou Palmeiras, ou um carioca ou um paulista estará na final da Copa Libertadores da América. O jogo acontece hoje, partida de ida da semifinal da Libertadores, Flu e Palmeiras no Maracanã a partir das 9h30. Este jogo tem transmissão da Bandeirantes, inclusive estamos no Rio de Janeiro, viu? Nosso Bruno Migliosi foi ao Rio para trazer todos os detalhes, para reportar tudo o que acontece direto do Maracanã, né? A gente estava falando da Bomboneira, o Maracanã também é um grande caldeirão, vai estar fervendo hoje para essa grande partida de semifinal de Copa Libertadores da América. E amanhã a gente encerra os trabalhos com Estudiantes e Flamengo, mais um caldeirão argentino, né? O estádio Luiz Jorge Hirst, que fica em La Plata. O Estudiantes nem sabia se poderia jogar no seu estádio, né? Por conta da questão da torcida visitante, tem um limite mínimo que a Conmebol exige, né? O Estudiantes teve que mexer ali na estrutura do seu estádio para conseguir fazer com que o jogo acontecesse nas suas dependências, mas conseguiu. E o Flamengo vai ter que visitar esse estádio pela segunda vez consecutiva, né? Visto que no ano passado também, nas quartas de final, na fase anterior, mas também jogou lá e passou por maus bocados, né? Apesar da classificação, foi muito difícil para o Flamengo conseguir passar do Estudiantes lá na Argentina. E provavelmente amanhã o jogo também vai ser muito complicado para a equipe flamenguista. Uma outra coisa que aconteceu ontem, Adriano, saindo das competições sul-americanas e falando do maior clássico que a gente tem aqui na América do Sul, mas que aconteceu por um amistoso, né? A seleção brasileira enfrentou a Argentina em Recife e ficou no empate. Diferente daquilo que aconteceu em Porto Alegre no fim de semana, quando o Brasil venceu a Argentina por 3-1, ontem empatamos. Bia Zanerato e Gil Garbellini marcaram os gols do Brasil ainda no primeiro tempo. O Brasil vencia por 2-0. E aí a Argentina conseguiu buscar o empate. Também teve uma atleta expulsa, consegue buscar esse empate com 10 jogadoras em campo e segurar o 2-2 contra a seleção brasileira. O fato é que o Brasil venceu em um dos jogos dessa data FIFA e empatou o outro. O Arthur Elias já falou que esses dois amistosos não são definitivos para a Copa do Mundo, que ele ainda estuda algumas opções, mas é claro, né, deixa impressões importantes aí daquilo que a gente pode esperar do Brasil no ano que vem. O que eu imagino, Adriano, que o Brasil ainda vai evoluir bastante, até porque o Arthur Elias é um técnico que não senta nos resultados dele, né? É um técnico que sempre quer mais, é um treinador que sempre tem essa ambição de querer mais, e é claro, todo mundo quer ser campeão do mundo e só o Brasil vai ter o fator casa no ano que vem, evidentemente, né? Então o Brasil, eu imagino que vai evoluir além desse empate em 2-2 com a seleção argentina na noite de ontem. Antes da gente encerrar e eu te devolver aí, Adriano, deixa eu só falar rapidamente sobre Champions League, porque teve jogaço ontem e hoje tem um jogo muito especial aí. Duas das principais equipes do mundo entram em campo hoje, mas rapidamente aquilo que aconteceu ontem, dos jogos que eu destaquei, Atlético de Madrid e Manchester United, né, se enfrentaram e o Barrios abriu o placar para o Atlético no primeiro minuto do jogo, né, e o Johnny, aquele jogador que passou pelo Internacional aqui no Brasil, depois foi vendido, né, rodou na Espanha até chegar ao Atlético, marcou o segundo. O Atlético de Madrid fez 2-0 para cima do Manchester United e venceu o jogo. O outro jogo que eu tinha destacado, a outra partida que eu tinha destacado do Barcelona contra a equipe do Galatasaray na Turquia, o Barça venceu 4-1. João Cancelo, Fermín López, Gordon e Adeyemi marcaram os gols. Inclusive esse lance, esse gol do Gordon, um baita de um golaço, viu? Lamine Yamal driblou meio time do Galatasaray antes de distribuir a assistência.
Outros times importantes, né? O Arsenal ganhou do Lille por 3-0 e o Bayern de Munique empatou com o Viking, que é um estreante na Champions League, pelo placar de 3-3, mas isso fora de casa.

0: E aí hoje, Adriano, que eu prometi jogaço, eu vou entregar, viu? Ó, preparado aí para saber qual é o jogo de hoje, 4 horas da tarde, que eu recomendo? Manchester City e Paris Saint-Germain se enfrentam às 4 horas da tarde.
1: Com polêmica ou sem polêmica?
0: É, sempre polêmica, né? Sempre com polêmica, Manchester City e Paris Saint-Germain, né? Esse jogo é...
1: Dentro ou fora do campo?
0: Ah, daí, daí fica mais difícil da gente prever, mas é um jogo que sempre tem dá o que falar, né, Adriano, esse jogo. E também eu destaco aqui uma outra partida, viu, às 4 horas da tarde, para quem prefere assistir o futebol espanhol com Vinícius Júnior, com Mbappé e etc, o Real Madrid enfrenta a equipe da Roma a partir das 4 da tarde nesse mesmo horário, né, jogos aí com cara de Champions League nessa quarta-feira, Adriano.
1: Boa, então temos futebol para dar e vender, para se divertir, para curtir bastante. Tem Libertadores, tem Champions League. Já chegou, a última pergunta, já chegou o Seedorf ou ainda não?
0: Ó, a expectativa é que ele chegue daqui 20 minutos, viu? A expectativa é que ele pouse às 6h50.
1: Tá vindo de barco ou alguma coisa do tipo? Pra
0: não
1: demorar tanto
0: não,
1: tempo.
0: Ele tinha pedido pro Corinthians para adiar, atrasar um pouco o voo dele, porque ele tinha umas questões pessoais para resolver na Espanha. E aí agora, ele chega hoje, já comanda dois treinos, tá? Um na parte da manhã, daí a 1h da tarde ele concede a entrevista coletiva de apresentação, e depois ele comanda um outro treino na parte da tarde, um treino na parte da manhã e outro treino na parte da tarde com a camisa do Corinthians, né? Isso tudo pensando, é claro, no jogo do fim de semana. Ou melhor, no jogo da segunda-feira, porque o Corinthians não joga nem sábado nem domingo, entra em campo só na segunda contra a equipe do Vitória. Adriano?
1: Fechou, meu amigo. Amanhã tem mais, tem ainda lá no Manhã Bandeirantes com o Vilela, com o Rodrigo Vilela, e também no Nossa Área, outras informações do esporte e do futebol. Abraço, Pedro.
0: Abraço, Adriano. Até amanhã. Tchau, tchau.
1: Pedro Cohen, trazendo as informações para você aqui no nosso Pulo do Gato.

0: Seguimos com mais destaques aqui na programação. Os casos de AVC estão avançando entre as pessoas com menos de 50 anos no Brasil. Médicos alertam para a importância da prevenção e do diagnóstico rápido para evitar sequelas graves. Quem tem informação é o Gibes Manioto.
1: De repente, a fala trava, um lado do corpo perde a força e a vida muda em questão de minutos. É um AVC, acidente vascular cerebral. No ano passado, no Brasil, foram 311 mil casos. 106 mil pessoas perderam a vida. No primeiro semestre desse ano, foram quase 240 mortes por dia, uma a cada 6 minutos. E apesar de ser mais comum entre pessoas mais velhas, a doença também preocupa entre os jovens. Em 2020, o número de casos entre pessoas com menos de 50 anos era de 10%. Hoje está em 23%. Aos 46 anos, a administradora Cris Simões sofreu um AVC em meio a dificuldades financeiras, desemprego e pressão alta.
2: Tinha uma dor imensa no braço esquerdo. Aí fui pro teatro com uma amiga minha e meu pé virou.
1: Depois dos sintomas, ela acordou paralisada. A demora no diagnóstico impediu o uso do trambolítico, remédio indicado nas primeiras 4 horas para o caso dela. Quase 10 anos depois, Cris ainda convivia com fraqueza e fadiga crônica.
2: 80% do AVC é prevenível, né? Então tem que fazer o check-up.
1: Entre os fatores que aumentam o risco de AVC estão pressão alta, diabetes, colesterol elevado, tabagismo, sedentarismo, abuso de álcool, má alimentação, depressão, estresse, dormir muito ou muito pouco. A gente falou sobre isso com a doutora Sheila Martins, que é neurologista e presidente da Rede Brasil AVC.
3: Obesidade, sedentarismo, retorno do fumo em jovens com o vape. Então, esses fatores de risco estão crescendo e esses são os fatores que levam a maioria dos casos das pessoas a terem AVC.
1: Reconhecer os sintomas pode fazer toda a diferença. Fraqueza em um lado do corpo, dificuldade para falar, alterações na visão e perda de equilíbrio são sinais de alerta.
4: Hora certa na Bandeirantes FM.
0: 6 horas 34 minutos.
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27: Trabalho em Foco, no Pulo do Gato da Bandeirantes. Toda segunda e quarta de manhã você tem um encontro marcado para a gente falar sobre o mercado de trabalho. Hoje a gente vai falar mais sobre saúde mental, porque nós estamos recebendo mais uma vez aqui a Alessandra Peixoto, que é diretora de RH da Sodexo. Tudo bem, Alessandra? Bom dia para você.
28: Tudo bom, obrigada pelo convite de novo.
27: Nós já falamos aqui na outra oportunidade, né, sobre saúde mental, como isso se tornou uma agenda estratégica, sobre as preocupações em transformar isso em ações práticas. Hoje eu queria saber de você o que é o censo de saúde mental e por que ele é tão importante.
28: O censo é um levantamento que a gente faz para entender como está a saúde mental dos nossos colaboradores. Ele já é aplicado há 2 anos na companhia e se tornou recorrente a partir de agora. No ano passado, nós tivemos mais de 25 mil respondentes e ele nos situa como que encontra-se a saúde mental dos colaboradores. Nós trabalhamos hoje o Brasil inteiro, em diferentes complexidades de clientes, trabalhamos em regiões muito remotas, trabalhamos com pessoal embarcado em offshore. Então, é importante entender, muito antes, né, da visibilidade da NR1, que saiu hoje, como é que está a situação, para que a gente possa criar planos de ações específicos por segmento, por público, por região, para que a gente possa atender as pessoas lá na ponta neste quesito.
27: O levantamento desse censo é feito de que maneira? Pelas próprias companhias?
28: Ele é feito pela própria... Nós temos um parceiro hoje que nos atende e ele é feito online. Né? É um questionário respondido que chega ao nível de entender, inclusive, questões de ideação suicida, por exemplo. Então, ele é muito completo e faz com que a gente entenda a situação de cada um nesse momento para a questão da saúde mental.
27: E eu vi aqui que vocês têm embaixadores de saúde mental. Quem são esses embaixadores? Por que que o papel deles é tão importante?
28: Exato. Nós temos hoje mais ou menos 40 voluntários que são colaboradores nossos, qualificados para esse atendimento. Eles não substituem um direcionamento clínico, se necessário, mas eles dão um primeiro acolhimento e um direcionamento interno para que seja tratado algum determinado caso. Então, sempre que alguém precisa, né, em relação a um apoio em relação à saúde mental, sabe quem buscar dentro da companhia, nos canais comuns da companhia, então já tem também esse canal aberto, né, para que possa direcionar de acordo com o nível da necessidade de cada profissional, qual é o caminho mais indicado.
27: Conversamos com Alessandra Peixoto, ela é diretora de RH da Sodexo e conversou com a gente em mais um capítulo aqui do Trabalho em Foco. Até a próxima, Alessandra, obrigado, viu?
28: Obrigada mais uma vez, um abraço.
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0: 6:40. Ontem, infelizmente, né, teve a confirmação da morte do cantor Netinho. Até falei o Netinho da Bahia, né, como o pessoal chamava, para diferenciar do Netinho de Paula. Familiares e amigos se despedem do cantor em uma cerimônia de velório e cremação restrita às pessoas mais próximas. Informações chegam com Danilo Gobato.
1: Amigos do Pulo do Gato, pois é, uma notícia triste, não é? A morte do cantor Netinho, aos 60 anos. Ele que é autor de sucessos do Carnaval, da Axé Music, como Mila, Menina, Preciso de Você. E a gente foi surpreendido com essa nota. Ele que já tratava, lutava contra um câncer, um linfoma não Hodgkin, tipo B, agressivo. E colocava isso nas redes sociais, né? Acompanhava, e o público ia acompanhando junto esse tratamento dele nas redes sociais. Ele que foi diagnosticado pela primeira vez em fevereiro de 2025. E aí ontem pela manhã chegou a nota da assessoria de imprensa, dizendo que é com uma tristeza que corta a alma que comunicamos o falecimento do cantor Netinho. E aí falava sobre o quadro dele, não é? Desse tratamento que ele passava. Diz ainda que era um artista extraordinário, talentoso, sensível, inovador, que construiu uma trajetória marcada pela alegria, pela música, por um carisma inconfundível. E diz ainda que ele partiu tranquilo, porque nos últimos meses de tratamento ele costumava dizer que ele partirei feliz, realizado, pois a vida deu muito mais do que ele sonhava e que ele levará consigo, não é? O sorriso de cada fã que foi feliz com a arte. E por um desejo expresso do próprio Netinho, o velório e a cremação serão realizados aí de forma reservada, em uma cerimônia restrita a familiares e amigos próximos. O cantor Netinho, né, como eu já falei, com sucessos aí do Carnaval, a gente tem aqui o Band de Folia, essa transmissão super tradicional do Carnaval de Salvador, e ele que nasceu, na verdade, com o nome de Ernesto, Ernesto de Souza Andrade Júnior, mas ficou conhecido no mundo inteiro como Netinho. Ele é de Santo Antônio de Jesus, no Recôncavo Baiano, começou a sua relação com a música cedo, garoto, aos 14 anos, ganhou um violão da mãe e começou já a se entrosar ali com o instrumento sozinho, autodidata. E na fase adulta, olha só que coisa, ele chegou a cursar engenharia civil. Mas os shows já em teatros, em barzinhos, levaram o Netinho rapidamente para a vida artística e não dava mais para conciliar com a engenharia civil. Em 87, ele virou vocalista do Bloco Beijo, e já no ano seguinte, aí sim que entra o Carnaval. Em 88, ele estreou no Carnaval Baiano como cantor da nova banda Beijo e explodiu com aquele primeiro sucesso, o hit Beijo na Boca. Em 93, o Netinho gravou seu primeiro disco solo e estourou nas paradas com Capricho dos Deuses, Total, Menina, que foi trilha sonora da novela Tropicaliente. E aí, em 95, ele emplacou a regravação de Caso Sério, da Rita Lee, na novela Malhação, mas foi mesmo no ano de 96, no disco Netinho ao Vivo, que estourou nas rádios brasileiras. Aqui na Band FM, tínhamos o programa comandado pelo nosso amigo Betinho, e aí estourou a música Mila. E ele faturou o disco de diamante. Na época, quem vendia mais de 1 milhão de cópias. E mais tarde, claro, essa marca foi ampliada para 3 milhões de cópias, né? Então, o disco de diamante na época era para 1 milhão, mas essa marca foi rapidamente atingida e chegou a mais de 3 milhões de cópias na época. Aqui, uma trajetória, né? Uma rápida passada pela trajetória do cantor Netinho, que, como eu disse, faleceu ontem aos 60 anos.
0: Valeu, Gobato! Fica aí a nossa homenagem aí aos fãs do Netinho, cantor que fez muito sucesso, como o Danilo Gobato lembrou, nos anos 90. Não tinha um programa de TV que não tinha o Netinho, né, que não aparecia, ou as rádios que tocavam pelo menos 2, 3 canções do Netinho ao longo de um período, por exemplo, durante a manhã. Se você estava numa rádio nessa linha mais pro axé, mais popular, pode ter certeza que pelo menos umas 2 ou 3 músicas do Netinho nos anos 90 tocava nesse período da manhã mais de uma vez, né? Pelo tamanho sucesso que ele fez naquele período. 6:45, vem chegando o repórter Bandeirantes.
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3: 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O PCC já está atuando em vários países europeus. É o destaque do correspondente da Bandeirantes na Europa, Felipe Killing. Bom dia, Killing.
4: Bom dia, Sil, Pedro. Tudo bem? Organizações criminosas da América Latina estão ampliando sua presença na Europa e formando alianças com máfias locais. É o que revela uma investigação de 4 meses do jornal britânico The Guardian, baseada em dados policiais, informações de inteligência e entrevistas com especialistas. O levantamento indicou a presença desses grupos em pelo menos 12 países europeus. Entre eles estão cartéis mexicanos como Sinaloa e Jalisco, o Clã de Golfo da Colômbia, o Trem de Aragua da Venezuela e facções brasileiras, como o Comando Vermelho e o PCC. No caso do primeiro comando da capital, um relatório ainda não publicado pelo Ministério Público de São Paulo, examinado pelo jornal The Guardian, aponta atuação em 16 países europeus, incluindo Reino Unido, Irlanda e Suíça. O avanço dessas organizações acompanha o crescimento do mercado europeu de cocaína. Em uma década, a quantidade apreendida na União Europeia aumentou 471%. Somente em 2024, foram 330 toneladas. Segundo a Europol, 149 das redes criminosas consideradas mais perigosas da Europa mantêm conexões com organizações latino-americanas. A investigação revela um mercado cada vez mais internacional, no qual grupos latino-americanos e máfias europeias estabelecem parcerias para transportar e distribuir drogas. Eu volto com vocês.
3: Obrigada, Kellen. 6h47.
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5: Seis horas e 50 minutos. Seguimos aqui com os destaques dessa manhã do nosso O Pulo do Gato. Mandando aquele abraço sempre para quem está conosco, acompanhando a nossa programação lá no YouTube, no Band Brasília. Obrigado aí pela audiência. Um abraço aí para todo mundo que nos acompanha ao vivo pelo YouTube, claro. 89,9 FM, aplicativos de rádio Bandes Play, Radiosnet, Tunin, né? E todos os outros meios que a gente pode interagir, inclusive no 994-009269 pelo WhatsApp. E chegando agora o consultório do Pulo.
6: Hoje vamos falar com o Dr. Evaldo sobre os perigos para a saúde em todo o mundo.
7: O mundo está constantemente sob perigo, isso é um fato. E a revista The Lancet acaba de publicar uma edição especial em que nomeia, a partir de um comitê de especialistas, quais as 17 maiores ameaças de catástrofes pela frente. São muitas e diversas, desde diretamente ligadas à saúde até temas da economia, exemplificando bem o contexto de saúde única, onde tudo está interligado à saúde humana. Então o que temos? Vamos lá. Poluição do ar, resistência bacteriana aos antimicrobianos, desnutrição infantil, alterações do clima, colapso da ampliação dos sistemas de atenção à saúde, guerras convencionais, uso abusivo de álcool, a pressão alta, a desigualdade de renda, a baixa escolaridade, o mau uso da inteligência artificial, conflitos nucleares e a fome decorrente, obesidade, pandemias, perda da saúde mental, tabagismo e envelhecimento não saudável. Vários desses temas são recorrentes na coluna, mas quero enfatizar a seriedade do momento. Vamos juntos pensar em como podemos melhorar e evitar esses desfechos, como o nome diz, catastróficos. Fique bem e até a próxima.
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5: Seis horas e 52 minutos, 6:52.

0: Seguimos com mais informações para você. Deixa eu dar uma rápida passada pelo trânsito aqui, porque aquilo que era bom já não é mais tão bom assim. E eu falo com relação à fluidez do trânsito. Lembro que lá, quase na abertura do nosso Pulo do Gato, às 6 e pouquinho, falei que na EPNB, incrivelmente, o trânsito estava fluindo bem na altura ali da UPA do Núcleo Bandeirante. Já está tudo parado por lá, tá? Trânsito bem complicado naquela região. Continua fluindo na estrutural, né? Trânsito na estrutural sempre acaba fluindo muito em função do fato de você ter a pista reversa. E a IPTG já começa a complicar um pouquinho também em função do trânsito, mais acentuado para o horário. 6h53, essa é a hora certa.
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11: Reta final do nosso programa, vamos falar das efemérides para fechar aqui o nosso pulo do gato de hoje, começando pelas datas, pelos feriados e eventos cíclicos que temos nesta quarta-feira, 14 de outubro de 2026. Hoje é Dia Nacional do Meteorologista. Parabéns ali o pessoal do IMET aí e todo mundo que faz a previsão do tempo. Dia Nacional também da Pecuária, aniversário dos municípios de Arixá do Tocantins, Ananás e Sítio Novo do Tocantins, tudo no Tocantins. Aniversário do município de Ferraz de Vasconcelos, em São Paulo. Município de Guaíba, no Rio Grande do Sul, também está de aniversário hoje. Montadas, na Paraíba, também é o seu dia. As Piranhas e São Domingos de Goiás também estão de aniversário. E o município de Sarandi, no Paraná. E para fechar o programa, hoje se despedia, para quem conhece mais da história da TV, num dia 14 de outubro, Miele, Luiz Carlos Miele, um dos grandes nomes da produção artística no Brasil, produtor, ator, escritor, cantor, apresentador, diretor de TV, né, teatro, entre outras coisas. O Miele era muito conhecido por ser o diretor, foi por muitos anos diretor de vários especiais musicais, um deles do Roberto Carlos. E para os meninos que lembram e têm boa memória do final dos anos 80, anos 90, ele apresentava um programa chamado Coquetel no SBT. Se você não sabe que programa é esse que eu estou falando, procure no YouTube, tá? E o aniversariante do dia é esse cara aqui hoje, ó.
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11: Francisco José Zambianchi. Tô falando do Kiko Zambianchi. Ele que é o autor dessa canção, que estourou na voz da Simoni, no Capital Inicial. E ele também fez bastante sucesso com Primeiros Erros. Tchau, gente!
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14: Há 12 dias da eleição, Lula envia ao Congresso um projeto para perdoar mais de 12 bilhões de reais de dívidas de microempreendedores individuais com o governo.
13: O pacote de medidas de apoio aos MEIs foi lançado ontem no evento no Palácio do Planalto.
14: Segundo o governo, a medida vai atingir 3 milhões e 600 mil pessoas, com impacto de mais de 12 bilhões de reais. O presidente defendeu o pacote.
15: Por quê? 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
15: 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Eu de vez em quando eu fico pensando, se todo o mal que eu causar a esse país for fazer a direita avançar e atender aos interesses do povo brasileiro, eu vou continuar fazendo isso.
14: O presidente Lula confirmou a participação dele no debate da Band no próximo domingo, no dia 18.
16: Eu quero falar a todos os telespectadores e ouvintes da TV Bandeirante, da Rádio Bandeirante e do Sistema Bandeirante, que domingo eu estarei no debate da Bandeirante. Eu espero que o meu aniversário compareça para que a gente possa fazer com que o povo tenha conhecimento da diferença de programa, da diferença de candidatura. Eu estarei lá.
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14: Flávio Bolsonaro pede empenho aos apoiadores na reta final do segundo turno da disputa presidencial.
13: O candidato do PL esteve ontem em São Paulo, onde participou de um encontro do associativismo.
14: Na fala, ele voltou a criticar o governo Lula pelo projeto que perdoa as dívidas dos microempreendedores individuais, estimadas em mais de 12 bilhões de reais.
17: O cara passou 4 anos massacrando os empreendedores. Para chegar agora, a 12 dias da eleição, falar que vai fazer o Pix MEI, vai dar Pix para o microempreendedor individual. Ele está achando que o povo é otário? Ele está achando que ele pode comprar o voto das pessoas assim como ele fazia lá em 2002 com o Mensalão?
13: O candidato do PL recebeu ainda o apoio de parte do MDB numa aliança articulada pelo governador de São Paulo, Tarcísio de Freitas, e pelo prefeito da capital, Ricardo Nunes.
14: Antes da passagem por São Paulo, Flávio Bolsonaro recuou e afirmou que vai votar a favor do fim da escala de trabalho 6x1.
18: A maioria dos trabalhadores brasileiros querem o fim da 6x1, então eu vou votar a favor do fim da 6x1. Só que a gente defende algo ainda melhor. Como é que fica a pessoa que trabalha de home office? Isso não está definido na PEC. Como é que fica aquela mãe que não tem com quem deixar o seu filho, só pode trabalhar, por exemplo, 4 horas por dia, só pode trabalhar de manhã ou só pode trabalhar de tarde?
14: A declaração de Flávio Bolsonaro ocorreu após a primeira visita dele ao pai em 3 meses.
13: O senador passou cerca de meia hora na casa de Jair Bolsonaro, que cumpre prisão domiciliar, e disse que o ex-presidente estava tranquilo, contou piadas e deu os parabéns pela vitória em primeiro turno.
14: Ontem, Flávio Bolsonaro disse
13: e diz que o ex-presidente estava tranquilo, contou piadas e deu os parabéns pela vitória em primeiro turno.
14: Ontem, Flávio Bolsonaro disse que não irá ao debate da Band.

0: A cadeira vazia vai permanecer posicionada no palco em caso de ausência de um dos candidatos.
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5: Hora oficial do Brasil, 7:30.

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0: Começando o Jornal Primeira Hora, vamos aos destaques desta manhã de quarta-feira, 14 de outubro de 2026, 7 horas 30 minutos. Confusão em UPA de Planaltina termina com paciente detido e vigilante com arranhões. A situação foi motivada pela demora de atendimento médico.
1: Enxame de abelhas ataca frentista em posto de gasolina na Asa Norte. O homem estava lavando um veículo e usou a mangueira para espantar os insetos.
0: Pedidos de internação compulsória no MP crescem 156% no DF. Entre janeiro e outubro deste ano, mais de 160 famílias procuraram a justiça para conseguir uma ação, segundo o mapa social do MP.
1: Dentista suspenso pelo Conselho Regional é autuado por exercício ilegal da profissão no DF. Segundo o boletim de ocorrência, a profissional estava com um paciente enquanto fazia uma rinoplastia.
0: Seleção brasileira feminina abre vantagem, mas cede empate em segundo amistoso contra a Argentina. A gente está falando de futebol e a preparação do Brasil para a Copa do Mundo do ano que vem. O Brasil empatou com a Argentina em 2-2 na Arena Pernambuco após abrir 2 gols de vantagem. A próxima partida da equipe brasileira será no dia 29 de novembro diante do Japão. O jogo será em Hiroshima, lá no Japão.
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1: Neste momento, 23 graus em Brasília. A previsão para esta quarta-feira é de temperatura máxima de 33 graus. Na parte da manhã, muitas nuvens com possibilidade de chuva isolada. Na parte da tarde, também é previsto pancada de chuva. E a noite segue da mesma forma, com chuva e trovoadas isoladas.

0: 7h32, o governo criou um programa nacional para impedir o uso irregular de celulares e outros equipamentos de telecomunicações dentro de presídios. Programa Nacional de Neutralização de Comunicações Ilícitas, ilícitas mesmo, em estabelecimentos penais, prevê a atuação conjunta da União, dos Estados e da Anatel para identificar e bloquear comunicações clandestinas. Para bloquear os celulares, os agentes penitenciários poderão enviar informações técnicas como o código de identificação do aparelho por uma plataforma digital que será disponibilizada pelo Ministério da Justiça e Segurança Pública em até 180 dias. Também está prevista a criação do Cadastro Nacional de Perímetros de Segurança Penitenciária, que vai reunir informações sobre a localização das prisões e áreas do entorno. O decreto ainda regulamenta o uso de bloqueadores de sinais de radiocomunicação. Os equipamentos poderão ser usados somente pelos entes federativos participantes do programa.
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2: Trânsito movimentado nas principais vias do DF nesta quarta-feira. Saída do Riacho Fundum e Núcleo Bandeirante, agitada pela EPNB no sentido Épia. Motorista também fica parado na altura da residência oficial, lá na EPTG. Quem deixa Águas Claras tem como alternativa seguir caminho pelo viaduto Israel Pinheiro.
0: 7h34, uma mulher acabou presa nesta segunda-feira no Recanto das Emas depois de ameaçar as próprias filhas de morte. Na casa dela, os policiais militares encontraram quase 6 quilos de drogas, além de munições de diferentes calibres. As duas filhas relataram que foram agredidas pela mãe. Segundo a corporação, a mulher voltou a ameaçá-las na frente dos policiais e disse que as mataria quando saísse da prisão. No quarto da suspeita tinha vários tipos de drogas. A mulher assumiu que esses entorpecentes eram dela e ela e as filhas foram encaminhadas à delegacia. Segundo a PM, a suspeita já tinha passagens por ameaça e lesão corporal.
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4: E aí, adolescente pode ou não pode ter cartão de crédito? É o assunto do É da Sua Conta de hoje. 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
4: Bom, esse cartão pode ajudar com imprevistos também, imagino, né, Renata?
5: Com certeza, ótimo ponto. Olha, por exemplo, ele precisa pedir lá um carro de aplicativo ou comprar alguma coisa que faltou para o trabalho da escola, ou então ele combinou de ir ao cinema com os amigos na saída da aula. 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
4: E como é que pede o cartão, Renata Flores?
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4: Dicas financeiras aqui nesta semana com a Renata Flores, espaço do PicPay na Bandeirantes. Amanhã tem mais, é da sua conta. Valeu, Renata.
5: Ótimo dia, até amanhã, Pedro.
4: 7h37.
1: O presidente do Supremo afirma que só será possível investigar os integrantes da corte com autorização expressa do plenário.
3: E pede para que o diretor-geral da Polícia Federal encaminhe todas as menções que forem encontradas envolvendo ministros nas investigações sobre o Banco Master.
1: Todas as informações serão acompanhadas de contexto e em caráter estritamente descritivo.
3: Ontem, Edson Fachin e Andrei Rodrigues se encontraram em Brasília para tratar das citações presentes em conversas com o banqueiro Daniel Vorcaro.
1: O chefe da PF se comprometeu a apresentar um relatório completo sobre o assunto diretamente ao presidente do Supremo.
3: Os dois também conversaram sobre as investigações em andamento a respeito das fraudes do INSS e também sobre as ameaças aos integrantes da corte.
1: Ainda em relação ao caso Master, Edson Fachin disse que aguarda a manifestação da Procuradoria-Geral da República para dar prosseguimento ao processo.
3: O caso está parado desde que o presidente do STF chamou para si o andamento das investigações.
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3: Hora oficial do Brasil, 7h40. 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
6: Uma confusão na UPA de Planaltina no último sábado terminou na delegacia. Segundo a Polícia Militar, uma paciente invadiu a área interna da unidade para forçar atendimento médico e, ao ser contida pelos vigilantes, agrediu a equipe de segurança, deixando um deles ferido com arranhões no rosto. Outra mulher que estava no local diz que a confusão teria começado quando uma pessoa com a mesma prioridade dos outros pacientes foi atendida antes de quem já estava esperando na UPA há horas.
7: Desde as 5 horas da tarde, teve gente que chegou antes. Aí tinha 15 pessoas aqui classificadas como verde. E uma pessoa que chegou durante a madrugada foi passada na frente, mesmo estando com a mesma pulseira verde. Uma paciente se irritou, que está gestante, e pediu para falar com o chefia de equipe. Informaram que não tem responsável pela UPA. Dois médicos, um atendendo paciente grave, o outro nunca chamou ninguém.
6: O Instituto de Gestão Estratégica, o IGES, confirmou a ausência temporária de um médico na UPA de Planaltina por motivo de saúde, mas disse que já fez o remanejamento de profissionais para assegurar a continuidade da assistência. O IGES-DF negou ainda que pacientes classificados como risco verde deixariam de ser atendidos naquele dia e reforçou que nas UPAs a prioridade é dos casos mais graves. Sobre a agressão contra o vigilante, o Instituto informou que repudia qualquer forma de violência contra os colaboradores e adota as providências cabíveis, além de oferecer suporte aos profissionais e manter ações de prevenção e enfrentamento à violência. A Polícia Civil investiga o caso como injúria, vias de fato e lesão corporal.
8: 7h45.
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8: Hora Oficial do Brasil, 7h45.
11: A Polícia Federal investiga se Daniel Vorcaro financiou uma rede de prostituição para obter favores de autoridades no Brasil.
8: Mensagens encontradas no celular do ex-banqueiro e divulgadas pelo portal UOL revelam gastos de pelo menos R$4.300.000.
11: O dinheiro abastecia uma estrutura com agência de modelos, intermediários e contratação de mulheres para festas privadas.
8: Os eventos eram frequentados por amigos do dono do Banco Master e por autoridades.
11: Diálogos registrados entre 2023 e 2025 revelam que Daniel Vorcaro participava diretamente das escolhas das mulheres.
8: Ele também autorizava pagamentos e decidia quem permaneceria no grupo.
11: Entre as dezenas de mulheres recrutadas estavam brasileiras e estrangeiras.
8: Em uma mensagem, Diogo Batista, dono de uma organizadora de eventos, diz: sobrou uma ucraniana aqui, gatinha. Vamos fazer a guerra no Brasil?
11: Vorcaro comemora e escreve: nessa guerra tem que sobrar alguma refugiada para mim.
8: Diogo Batista responde citando que há 3 mulheres refugiadas no esquema.
11: A Polícia Federal encontrou ainda áudios em que o dono da organizadora de eventos cita o controle sobre uma das garotas.
12: Irmão, tá se comportando que é uma beleza, cara. Você é louco. Só que ela é russa, né? Não tem visto. E tá, pô, com a gente. Eu pede permissão até pra ir no banheiro agora. Não treinamos, meu garoto. Nunca mais terá desvio de conduta. Ihu!
8: Nos diálogos, Diogo Batista e Vorcaro se referem às mulheres como escravas. As garotas mais jovens eram apelidadas de creche.
11: Em nota, o banqueiro negou que tenha explorado ou desrespeitado mulheres e voltou a dizer que está à disposição para colaborar com as investigações.
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19: Primeira hora. 7h49.
20: Atualização do noticiário aqui em Brasília. Justiça garante cirurgia a idoso com câncer após demora na rede pública de saúde do DF. Repórter Ayumi Watanabe, bom dia.
21: Bom dia, Adriano. Então, esse paciente de 70 anos foi submetido a uma cirurgia para retirada da próstata e apresentou complicações urológicas no pós-operatório. Por causa dos problemas, passou a depender de uma sonda para eliminar a urina e precisou de uma nova cirurgia para reconstruir parte do sistema urinário. O procedimento foi solicitado em março deste ano e classificado como emergência com prioridade vermelha no sistema de regulação da Secretaria de Saúde. Mesmo assim, o paciente continuou aguardando o atendimento. Segundo os relatórios médicos, a demora aumentava o risco de infecções recorrentes e de agravamento do quadro clínico. Além disso, a cirurgia era necessária para permitir o início da radioterapia contra o câncer. Ao analisar o caso, os desembargadores entenderam que a demora injustificada representou uma falha na prestação do serviço público de saúde e violação ao direito fundamental à saúde. A decisão também levou em consideração a idade do paciente e a gravidade da doença. A decisão, então, foi unânime e, por isso, o GDF é obrigado a pagar e realizar a cirurgia urgente do paciente, inclusive na rede particular, se necessário. Volto com vocês.
20: Obrigado, Ayumi.
6: O número de ações na Justiça do DF entre janeiro e outubro de 2026 para conseguir internação compulsória aumenta 7,7% em relação a 2025. Mais de 160 famílias procuraram o Ministério Público solicitando a internação compulsória de pessoas com problemas relacionados ao uso contínuo de álcool e outras drogas. Esse é o maior número dos últimos 5 anos. Em 2025, durante o mesmo período de 2026, cerca de 155 pessoas tinham entrado com uma ação para conseguir um leito. No comparativo com 2021, o aumento representa 166,9%, quando 65 pessoas procuraram o Ministério Público em busca de auxílio. A internação compulsória é a última alternativa, sendo recomendada estritamente quando o paciente perdeu a capacidade de decisão e apresenta perigo iminente a si próprio ou a terceiros. Para o promotor de justiça Cleiton Germano, o aumento do pedido de internação está ligado à falta de assistência adequada nas unidades básicas de saúde e nos centros de atenção psicossocial.
0: O que ocorre é que tem havido um aumento de internação. É sobretudo porque o governo não tem dado a atenção necessária à saúde mental, ampliando o número de casos, e a população, infelizmente, por não ter uma assistência adequada nas UBSs e nos CAPs, ela tem adoecido e chegado ao ponto de a única maneira que as famílias têm encontrado é de pedir a internação compulsória dessas pessoas.
6: A principal medida para o atendimento das pessoas com vícios em álcool e drogas deveria ser o Centro de Atenção Psicossocial. No entanto, a capital federal enfrenta uma deficiência no número de unidades. São 18 CAPs para uma população de quase 3 milhões de pessoas. Para alcançar a média nacional de cobertura recomendada pelo Ministério da Saúde, o DF devia ter pelo menos 45 centros de atenção psicossocial. Em nota, a Secretaria de Saúde informa que tem observado o aumento na demanda, relacionado principalmente à maior procura das famílias pela via judicial para esse tipo de medida. Ela destaca também que o número de processos judiciais não corresponde necessariamente ao número de internações efetivamente feitas.
1: Hora certa na Bandeirantes FM.
20: 7:54.
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1: Hora certa na Bandeirantes FM.
20: 7h55.
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7: 7h57, o destaque da Vitória Carvalho.
8: Bom dia, Adriano.
7: Bom dia
8: a todos. Quem não votou no primeiro turno das eleições precisa ficar atento ao prazo para justificar a ausência. O Tribunal Superior Eleitoral informa que o eleitor tem até o dia 3 de dezembro para regularizar a situação referente a esse primeiro turno. A justificativa pode ser feita pelo aplicativo e-título em menos de 15 minutos, pelo autoatendimento eleitoral no site tse.jus.br ou presencialmente em qualquer cartório eleitoral. É necessário apresentar um documento que comprove o motivo da ausência. A justificativa será analisada pela Justiça Eleitoral. É importante lembrar que cada turno é considerado uma eleição independente. Por isso, quem não votar também no segundo turno, marcado para o dia 25 de outubro, terá que apresentar uma nova justificativa. Nesse caso, o prazo vai até o dia 8 de janeiro de 2027, só ano que vem. O eleitor que não justificar a ausência dentro do prazo fica em débito com a Justiça Eleitoral e pode ter que pagar uma multa de até R$ 3,51 por turno. Além disso, enquanto a pendência não for regularizada, o eleitor fica sujeito a restrições previstas pela Justiça Eleitoral. A regra vale para quem tem o voto obrigatório. Lembro aqui que o voto é facultativo para jovens de 16 e 17 anos, pessoas com mais de 70 anos e analfabetos. No caso de quem não conseguiu solicitar o voto em trânsito dentro do prazo, não é mais possível votar nesse segundo turno fora da cidade onde reside. Ou seja, terá que justificar a ausência separadamente para cada turno em que não houver votação.

0: 8 horas da manhã em ponto. Hoje é quarta-feira, dia 14 de outubro de 2026, dia em que o Senado Federal pode votar a escala 6x1 e o seu fim. Esse assunto que tem sido debatido há pouco tempo e que já agora parece pronto para votação por uma conveniência política e um oportunismo de todos os lados da política nesse momento. O candidato do PL à presidência da República, que é a oposição nesta eleição de 2026, ontem declarou que, como senador da República, votará a favor do fim da escala 6x1 com a manutenção dos salários dos trabalhadores.
1: A maioria dos trabalhadores brasileiros querem o fim da 6x1, então eu vou votar a favor do fim da 6x1. Só que a gente defende algo ainda melhor. Como é que fica a pessoa que trabalha de home office? Isso não está definido na PEC. Como é que fica aquela mãe que não tem com quem deixar o seu filho, só pode trabalhar, por exemplo, 4 horas por dia, só pode trabalhar de manhã ou só pode trabalhar de tarde?
0: O presidente da República, que encaminhou a proposta, está usando de forma eleitoral esse assunto, ironizou a posição do adversário.
2: E parece que depois de todas as manifestações da rua desse Brasil, o partido do PL resolveu votar o fim da escala 6x1. Eu, de vez em quando, eu fico pensando, se todo o mal que eu causar a esse país for fazer a direita avançar e atender aos interesses do povo brasileiro, eu vou continuar fazendo isso.
0: O presidente do Senado Federal, senador Davi Alcolumbre, disse que está tudo pronto para votar a proposta de emenda à Constituição Federal.
3: Esta matéria estará apta para sua deliberação no dia de amanhã e, lógico e evidente, que já é público, vários senadores assinaram um requerimento de calendário especial solicitado por outras lideranças partidárias e que eu informo a vossas excelências e ao Brasil que já há o número regimental para a apreciação do calendário especial na tarde da sessão de amanhã.
0: Isso tudo foi dito ontem, então quando o presidente do Senado está dizendo amanhã, ele está se referindo a hoje. O nosso legislador, o constituinte, quando elaborou a nossa principal lei, que é a Constituição Federal, ele disse o seguinte: quando nós tivermos de mudar qualquer coisa na Constituição, nem tudo que está na Constituição pode ser alterado, nós vamos ter 2 votações na Câmara e 2 votações no Senado. Não foi à toa que se colocou dessa forma. Foi para proteger a Constituição Federal, que hoje em dia tem sido emendada da forma como querem. Quebram protocolos, rasgam tudo que foi colocado para dar uma proteção ao texto legal, justamente no momento como esse. No momento eleitoral. Onde os candidatos deveriam estar falando o seguinte: eu sou a favor da escala 6x1, por isso, isso e isso. Eu sou contra a escala 6x1, por isso, isso e aquilo. Isso deveria estar acontecendo. Não uma manobra para usar essa questão para conseguir voto. Um candidato faz a armadilha, o outro cai na armadilha, um candidato declara uma coisa, porque sabe que se o outro não declarar, ele vai ganhar voto e o outro segue. É isso que nós estamos acompanhando. Só que no meio disso tudo tem uma coisa chamada Brasil, tem uma coisa chamada produtividade. O preço dos produtos vai aumentar e as pessoas não estão se dando conta disso. É matemático o critério. Se uma empresa que vende um produto ou presta um serviço, ela vai ter que contratar mais funcionários, ainda que na ilegalidade, que é um dos riscos que nós temos desse fim da escala 6x1 com a manutenção dos salários dos trabalhadores, nós teremos o quê? Um aumento no valor do serviço ou do produto. Isso vai ser repassado para o consumidor, que se acha beneficiado porque vai ficar um dia a mais em casa. E a gente sabe que não vai ficar, porque está todo mundo atolado de dívida. Esse dia a mais vai ser para complementar com alguma atividade, e ainda que na informalidade, porque se for contratado do regime CLT em outra empresa, vai pagar um imposto desse tamanho. Na verdade, a gente nem sabe quanto vai ser o imposto ainda, né? com tanta mudança que vai ter no sistema tributário a partir do ano que vem. Mas quem tem dois empregos CLT chora quando está chegando o mês de maio, porque sabe o tamanho da bomba que vem para o recolhimento. Então, o que a pessoa vai querer? Ela vai continuar no trabalho dela e vai fazer bico. Vai para a informalidade para ganhar uns trocados a mais aí. Errado não está o trabalhador, está errado o sistema, estão errados os políticos que estão defendendo isso aí de maneira oportunista para ganhar voto agora às vésperas da eleição. E tem mais do que isso. O desrespeito à Constituição Federal e a falta de grandeza dos políticos, principalmente aqueles que perderam a eleição, que não tem moral nenhuma. Senador que disputou a reeleição e vai participar dessa votação, tem moral nenhuma para abrir o microfone lá, porque tomou um cartão vermelho do eleitor. Só está ali no tempo regulamentar, porque quando acabar essa partida e começar outra, não vai estar em campo. Então esse é o grande problema. E para finalizar aqui o meu comentário, que já falei demais, é o seguinte, depois para mudar isso vai ser difícil. Porque quando você amplia os direitos da Constituição, restringir, depois é muito mais complicado. O Flávio Bolsonaro tem dito que vai tentar, de alguma forma, contornar essa situação se for eleito. O Lula não fala nada sobre os efeitos disso, só que é os proveitos políticos. Mas eu acredito que o caminho não é tão fácil como esse que agora está sendo implementado para que a gente tenha a mudança na jornada de trabalho no país. Cláudio Humberto, seu destaque inicial. Bom dia, Cláudio.
4: Olá, Pedro Campos, muito bom dia. Bom dia, Thaís Freitas. Bom dia, Sônia Blota. Bom dia aos nossos ouvintes e assinantes. Olha, o que eu trago aqui tá uma confusão que, daquelas que a gente só vê mesmo na reta final de campanha eleitoral, mas esta campanha totalmente despudorada está chamando a atenção. O presidente do TSE se reuniu ontem com representantes dos candidatos a presidente para reclamar do excesso de demandas agora no segundo turno da campanha presidencial. Uma centena de demandas, que absurdo e tal. Olha, é o tipo da queixa que soou, que acabou virando piada, né? Que história é essa de obrigar juiz do Tribunal Superior Eleitoral a tomar decisões durante a campanha eleitoral? Ora, que absurdo! Foi basicamente isso que os representantes das candidaturas ouviram ontem. São sinais de um Tribunal Superior Eleitoral cambaleante, sem autoridade, sem medo ou com medo de tomar decisões, atacado diariamente pelos candidatos e até por ministros do Supremo Tribunal Federal. É um grupo ligado a Lula que compõe o chamado TSE Paralelo, que estabeleceu uma espécie de tutela sobre o TSE verdadeiro, né? Esse TSE que existe e que dá sinais que vive os últimos estertores. Nesse clima, vivemos uma campanha como se não houvesse legislação eleitoral a observar. Há 12 dias do segundo turno de 2026, ontem, dessa campanha eleitoral de 2026, o candidato à reeleição Lula prometeu no Planalto perdoar dívidas tributárias de 3,6 milhões de microempreendedores, torrando 12,6 bilhões de reais. E distribuir dinheiro tirado do bolso de quem pagou os impostos, inclusive daqueles que agora são tratados como otários por terem pago as suas dívidas tributárias. Lula, por assim dizer, está jogando dinheiro vivo do palanque eleitoral, lá de cima do palanque, para tentar reverter uma situação desfavorável nas pesquisas. É exatamente essa a acusação da oposição. O problema é que há uma lei em vigor há quase 30 anos. Pois é, tem uma lei, uma legislação eleitoral. Essa lei é 9.504, de 1997. Completa 3 décadas no ano que vem. Está lá no seu artigo 73, parágrafo 10, ou parágrafo 10º, né, que diz que a proibição, que está proibido no ano eleitoral, a distribuição de vantagens de qualquer espécie, de valores, etc. e tal, com exceção nos casos de calamidade pública ou de emergência, né? Anúncios de benefício direto ou renúncia de receita para quem exerce o cargo e disputa a reeleição configuram, segundo juristas, um abuso do poder político econômico, uma questão eleitoreira de compra de votos, configurando até mesmo compra de votos. E esse episódio faz lembrar aquela célebre frase de Dilma Rousseff, a ex-presidente, lá em 2013, quando mencionou a necessidade de se fazer o diabo na hora da eleição. 13 anos depois, a máquina pública mobilizada para beneficiar quem detém o poder. Ontem teve um flagrante muito significativo disso, não é único, mas é muito expressivo porque aconteceu no dia da eleição e na porta do Lula. Foi exatamente um flagrante feito pelo jornal Folha de São Paulo, de uma van com inscrição Ministério da Educação na porta, transportando jovens eleitores para uma gravação, ou saindo também de uma gravação eleitoral do programa eleitoral do Lula. Quer dizer, não é só o dinheiro jogado do helicóptero, digamos assim, é a estrutura governamental no comitê eleitoral. Com o Tribunal Superior Eleitoral sob pressão e medidas e as seguidas tentativas de medidas de soerguimento, mas com sinais de desmoralização, temos uma campanha eleitoral ladeira abaixo, em desabalada carreira, sem freios. As políticas de apoio a microempreendedores individuais são urgentes, são absolutamente necessárias. O problema é a coincidência sistemática com o calendário, a centralização no presidente candidato e a ausência de controle efetivo. Agora nós voltamos a São Paulo com Thaís Freitas. Bom dia, Thaís.
5: Cláudio Humberto, Pedro Campos, Sônia Blota, todos que estão conosco hoje aqui no Jornal Gente. E eu pedi para a gente colocar essa vinheta, essa trilha tão marcante aqui da Band, para já anunciar o que eu vou dizer aqui. Você já sabe, quando você ouve essa trilha, a gente está falando de eleição, a gente está falando de debate. E o debate na Band, Grupo Bandeirantes de Comunicação, confirmado para este domingo, 8 da noite. Horário bom, hein, gente, para acompanhar. Domingo, dia 18 de outubro. Com transmissão feita por todo o Grupo Bandeirantes de Comunicação em todo o Brasil, por todas as praças, pela TV aberta, pela TV fechada, pela Rádio Bandeirantes, pelos canais digitais, onde você quiser acompanhar, você acompanha o debate da Band. Além do pool de veículos que estarão junto conosco aqui nessa transmissão. TV Gazeta, Cultura, Jovem Pan, Jornal Estado de São Paulo e análise direta também da sala digital para você entender o que é mais buscado por quem acompanha o debate na Band. O candidato Luiz Inácio Lula da Silva confirmou presença no debate deste domingo.
6: Quero falar a todos os telespectadores e ouvintes da TV Bandeirante, da Rádio Bandeirante e do Sistema Bandeirante, que domingo eu estarei no debate da Bandeirante. Eu espero que o meu aniversário compareça para que a gente possa fazer com que o povo tenha conhecimento da diferença de programa, da diferença de candidatura. Eu estarei lá.
5: Bem, o candidato Flávio Bolsonaro, ontem, durante uma entrevista coletiva, disse que não pretende comparecer ao debate da Band. Lembrando que a Band aplica a regra da cadeira vazia para candidato que não aparece em debate. Isso é pré-acordado com as campanhas. Aconteceu assim, por exemplo, é bom a gente lembrar, no debate do primeiro turno, que teve cadeira vazia tanto para Lula quanto para Flávio Bolsonaro. E a gente está chegando aqui a um momento muito triste, não é, gente? Estamos aqui há 11 dias do segundo turno da eleição e não houve momento em que os dois principais candidatos à presidência, que nesse momento se enfrentam ali no embate homem a homem no segundo turno, tenham se enfrentado para debater ideias. A gente vê tantos momentos, tantos cortes que a gente tem colocado aqui nas redes sociais de debates anteriores. Lula já participou de muitos na carreira dele. Quantos debates? Acho que dezenas. Outros candidatos também. O debate sempre foi a regra, e a regra correta da eleição aqui no Brasil. Tem eleição, tem debate. Porque aquilo que a gente sempre fala aqui, não é? O que leva um cidadão, você que está aí ouvindo o Jornal Gente, acompanhando, assistindo, o que leva um cidadão a entrar na política? Algum motivo tem, espero que não seja nada errado. O motivo mais óbvio é o seguinte: eu gosto de debater ideias e quero ter espaço para mostrar que a minha visão de mundo é a visão que mais se aplica a esse atual momento. E aí você entra ali num debate com os outros, fala, olha, eu acho isso, eu acho aquilo, e deixa o eleitor decidir, é desse jeito. Para que a gente tem todo esse aparato, toda essa coisa que gira em torno da justiça eleitoral, se não for para isso? Para que o eleitor possa comparar ideias, para que ele possa ter esse divisor de águas sempre colocado nas corridas eleitorais, que é o debate, para que um candidato tenha ali a oportunidade de, frente a frente com o outro, dizer: eu discordo de você nisso, eu concordo com você nisso, e vida que segue. Colocar a visão de mundo do candidato é o objetivo do debate, e isso, olha, eu falo aqui sem nenhum medo de errar, a Band faz como ninguém. Desde 1989, com os debates que abrem as corridas eleitorais, o cenário está pronto aqui. Todos os candidatos são muito bem recebidos, acolhidos, tem espaço, tem regras claras, negociadas, tem estrutura, tem tecnologia, tem toda a atratividade de um produto como esse para o Brasil inteiro, por todas as praças da Bandeirantes, TV, rádios, etc. Ou seja, se você quer ser ouvido, venha ao debate da Bandeirantes. Você quer ouvido mesmo, ouvido pelo país inteiro, por quem concorda com você e vai aplaudir, por quem discorda de você e que aí talvez mude de ideia te ouvindo e fala: eu achava esse candidato mais ou menos, mas olha, até que está falando alguma coisa interessante. É para isso que servem os debates. E aí a gente se pergunta também, né? Por que um candidato não quer ir a um debate? Essa pergunta a gente fez aqui no primeiro turno, endereçada a Lula e Flávio Bolsonaro. Por que fugir de um debate? Dessa vez aqui, Lula já confirmou a presença no debate da Band neste domingo. E que eu repito aqui, tem a regra da cadeira vazia. 8 da noite, domingo, a gente tem um encontro marcado. E candidato que não vier terá ali a cadeira com seu nome escrito bonitinho para que todo mundo saiba quem veio e quem não veio. A gente espera que seja um ótimo debate e que sirva, sim, para que o eleitor tenha uma noção melhor do que a gente está falando aqui, que é tudo muito sério, né? A gente está falando sobre que país a gente quer ter a partir de agora. Enfim, vamos aos destaques internacionais também com a Sônia Blota, que está chegando agora direto de Paris e vai contar o que para a gente hoje. Sônia, bom dia, seja bem-vinda.
7: Tudo bom, Thaís? Um ótimo dia para você, para o Pedro, para o Cláudio, para toda a nossa audiência. Os candidatos precisam prestar, inclusive, atenção nos assuntos nacionais e internacionais. E eu vou dizer por quê com esse destaque aqui nosso. Ó, o crime organizado latino-americano já está atuando em pelo menos 12 países da Europa. Uma longa investigação publicada no jornal britânico The Guardian mostra um forte aumento do tráfico de cocaína para a Europa, diretamente ligado à expansão de organizações criminosas latino-americanas no continente. Essas organizações vêm, inclusive, estabelecendo laços com grupos mafiosos locais. A apuração do jornalista brasileiro Andrei Neto foi baseada em informações policiais e de inteligência europeia, entrevistas com juízes, promotores e especialistas, além de acesso a bancos de dados. As principais facções criminosas que atuam por aqui vêm da Colômbia, do Equador, da Venezuela, do México, dos Estados Unidos e do Brasil, com o PCC e o Comando Vermelho. Essas organizações estabeleceram presença em países como Espanha, Portugal, Holanda, Bélgica e aqui na França. Mas também atuam na Alemanha, na Romênia, na Croácia, na Bulgária e na Eslováquia. O crime organizado sempre esteve presente, mas não na dimensão que se apresenta hoje. E não se trata apenas do envio de drogas para esse lado do Atlântico. As facções também mantêm laboratórios de metanfetamina por aqui, como os descobertos recentemente no sul da França, na Polônia e na Alemanha. E mais, um relatório do Ministério Público de São Paulo, baseado em informações da ABIN, Agência Brasileira de Inteligência, sugere que a presença criminosa latino-americana no continente pode ser ainda maior. O PCC, por exemplo, segundo esse relatório, atua em 16 países europeus, incluindo Reino Unido, Irlanda, Islândia, Sérvia, Suécia, Suíça, além da Turquia. E o problema se agravou na última década. As drogas, gente, por aqui, viraram uma epidemia. E a produção latino-americana acompanhou esse avanço. Quadruplicou nos últimos 10 anos, atingindo um recorde de... tá sentado? 4.100 toneladas. Só o cultivo da coca ocupa 385 mil hectares. O Brasil, que não produz cocaína, tornou-se uma importante rota de escoamento de drogas para a Europa. Elas saem de portos, aeroportos brasileiros e chegam por aqui aos montes. E por que que as drogas estão inundando a Europa? As margens de lucro no continente são maiores do que nos Estados Unidos. Sim, o consumo europeu representa um quarto do consumo mundial. Na última década, as forças policiais europeias apreenderam mais drogas do que as americanas. Ou seja, é um problema mundial que vem ganhando ainda mais dimensão. E não se trata apenas de o governo americano classificar as facções como terroristas, no caso como PCC e Comando Vermelho. Como o problema já é uma epidemia aqui na Europa, é de se esperar que os líderes europeus adotem posições mais duras em relação aos países produtores e aos que, como o Brasil, servem de rota para escoamento das drogas. Claro que onde há consumo, há venda. Sempre foi assim. Por isso, todos os países precisam tomar medidas para combater esse mal dentro de seus próprios territórios. No Brasil, a gente vê o mal que essas organizações fazem ao nosso país. Não só à saúde pública, mas também com seus tentáculos nas instituições e na economia real, provocando ondas de violência e corrompendo a sociedade. O país tem intensificado esse combate? Sim, gente, mas ainda é pouco em relação à dimensão do problema. Tá aí uma sugestão para que os candidatos debatam e o eleitor possa conhecer a proposta em termos de segurança, de tráfico de drogas e o que que o Brasil pode fazer para minimizar essa problemática. Voltamos ao estúdio em São Paulo.
0: Obrigado, Sônia Blota, que está com a gente nessa jornada do Jornal Gente. Estamos juntos trazendo as informações mais importantes do dia para você. Daqui a pouquinho tem análise econômica, tem também mais informações da corrida para eleição 2026. Estamos na fase de campanha do segundo turno da eleição presidencial. Tem muita informação para compartilhar com vocês nesta manhã. Continue conosco.
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2: Da Bandeirantes Brasília, o repórter Vitor Gomes é quem está pedindo passagem aqui para falar sobre uma das votações previstas para esta quarta-feira no Congresso Nacional, que não é a escala 6x1. Qual que é essa outra, hein, Vitor? Bom dia.
3: PEC da Segurança. Bom dia, Thaís. Bom dia a toda a bancada e a quem nos acompanha. A proposta de emenda à Constituição que trata da segurança pública é um dos temas do dia aqui em Brasília. Está prevista para as 9 horas da manhã a discussão na Comissão de Constituição e Justiça do Senado. O governo tenta avançar nesta quarta com a PEC da Segurança Pública. A articulação envolve concluir a análise com a PEC da Segurança Pública. A articulação envolve concluir a análise da proposta na CCJ, abrindo caminho.

0: eleitoral. Volto com vocês.
1: E há pouco dias das eleições, né? Os ouvintes estão cobrando que a gente fale sobre isso aqui. Falaram, vocês não vão falar nada nos destaques aí sobre, né, essas estratégias do presidente Lula de dar mais benesses há poucos dias da eleição. Tá aqui, ó. Lula tá falando sobre isso, trazendo de viva voz os anúncios que foram feitos ontem em relação aos MEIs também. É, ele falou sobre as questões relacionadas ao programa Pé de Meia.
2: Por quê? Que os MEIs têm que dever 12 bilhões e 700 para a União. Uma dívida que a União sabe que não vai receber. E uma dívida que atrapalha a vida das pessoas de pegar crédito em qualquer outro lugar.
3: Segundo o governo, essa medida de perdoar a dívida de microempreendedores vai atingir 3 milhões e 600 mil pessoas. Flávio Bolsonaro também falou a respeito disso e criticou a decisão do governo federal de lançar mão desse tipo de estratégia às vésperas do segundo turno.
4: O cara passou 4 anos massacrando os empreendedores. Para chegar agora, a 12 dias da eleição, falar que vai fazer o Pix MEI. Vai dar Pix para o microempreendedor individual. Ele está achando que o povo é otário? Ele está achando que ele pode comprar o voto das pessoas assim como ele fazia lá em 2002 com o Mensalão?
1: Cláudio, Sônia, Thaís, é exatamente essa questão que a gente precisa debater aqui, né? O governo, ele vem tomando sucessivas medidas, porque está atrás das pesquisas, está atrás nesse jogo, para tentar seduzir os eleitores, aqueles que estão com Flávio Bolsonaro, aqueles que são independentes, aqueles que votaram em outros candidatos. Os levantamentos indicam aí que cerca de 20% daqueles que votaram em outros candidatos estão abertos a escolher uma opção ou a desistir das duas opções, não comparecer, votar branco, votar nulo, o que não computa voto válido. O fato é o seguinte, a gente vai ter, depois dessa eleição, de discutir algum mecanismo, seja o fim da reeleição, seja algum tipo de proibição, porque algumas proibições elas acontecem. O político que está no cargo e está disputando a reeleição, ele não pode, por exemplo, entregar uma estação de metrô, não pode entregar uma obra, mas ele pode liberar dinheiro para o bolso das pessoas. O que faz mais sentido ali às vésperas da eleição? Você receber um Pix ou você assistir ali ao lado da sua casa a entrega de um hospital, de uma ponte, de uma estação de metrô, algo feito pelo político? Então, precisamos rever a legislação brasileira, porque não há maturidade, não há grandeza, não há espírito, né, por parte dos políticos, daqueles que são estadistas. Há oportunismo barato e compra de votos. É isso que nós estamos assistindo aqui nesse momento no Brasil. Cláudio.
5: Então, os nossos ouvintes e assinantes devem ter entrado depois do início do programa, porque foi exatamente o tema de que tratei aqui no início da edição de hoje do Jornal Gente. Portanto, não foi um tema que nós esquecemos aqui no programa, muito pelo contrário, até pela sua gravidade, não é? Eu me lembro, estava ouvindo o Pedro falar agora e lembrando do caso de um senador, de um ex-senador do Amapá, anos atrás, que teve o mandato cassado. Ele chegou a tomar posse no mandato, etc., mas acabou cassado pelo Tribunal Superior Eleitoral, acusado de haver comprado voto. Sabe quanto? Uma eleitora apareceu dizendo que vendeu o voto dela ao senador por R$ 25,00. Isso foi suficiente para cassar o mandato do senador da República. Uma acusação, inclusive, que carecia de provas mais consistentes. Era só o depoimento lá da eleitora. E o que a gente assiste hoje é o quê? Né? O presidente Lula distribuindo dinheiro público. Anunciando que distribuirá, prometendo distribuir dinheiro público. É como jogar dinheiro do alto do palanque eleitoral. Está lá no meio do palanque e as pessoas vão lá para assistir ao comício na expectativa de que o presidente vai jogar dinheiro para todo mundo. É basicamente isso que está acontecendo. É como jogar dinheiro do helicóptero, sabe? Na sessão eleitoral, um helicóptero pairar sobre uma sessão eleitoral e alguém começar a jogar dinheiro ali. É basicamente isso, né? como eu trouxe aqui agora há pouco, né, há uma lei

0: vigor no Brasil há 29 anos. É uma lei que o Lula, por exemplo, que nesse período foi candidato várias vezes, ganhou e perdeu durante em várias campanhas, uma lei que ele conhece bem. Até porque já esteve na posição de candidato à reeleição no exercício do cargo. Ele sabe que a lei 9.504 de 1997, artigo 73, parágrafo 10º, proíbe exatamente a distribuição de bens, valores ou benefícios do governo, salvo em casos de calamidade e emergência, durante a campanha eleitoral. Isso é crime eleitoral. E por que que o TSE não age? Por que que o Supremo Tribunal não age? Bom, talvez o fato de o TSE ter maioria de integrantes nomeados pelo presidente Lula, talvez isso explique um pouco a história, né? Porque afinal, ou pelo menos essa omissão, porque afinal de contas, dos 7 ministros do TSE, 4 foram nomeados por Lula. Além do mais, o TSE está desmoralizado. O seu presidente e o seu vice-presidente estão ali temendo a pancadaria do TSE paralelo que se estabeleceu com ministros apoiados ou que apoiam o presidente Lula lá no Supremo Tribunal Federal. Quer dizer, qualquer decisão mais dura do TSE será com certeza barrada pelo TSE paralelo no Supremo Tribunal Federal. O país vive uma situação dramática do ponto de vista institucional e do ponto de vista de desafios à sua democracia. Não há democracia no desrespeito à lei, sobretudo a uma lei como essa, a lei eleitoral.
1: Pois é, Cláudio, o que a gente tem que ver também, falar, inclusive com o nosso Paulo Rabelo de Castro, é quais são as consequências dessas benesses, assim, essas canetadas de última hora, para o orçamento de 2027. O que que vai acontecer a partir de então? Porque é muito bonito fazer uma promessa durante, enfim, durante uma eleição, há poucos dias do segundo turno. E daí? Mas como é que vai cobrir isso? Quais são as consequências disso? É isso que a gente precisa saber e é essa transparência que o eleitor brasileiro merece saber. De fato, quem tem a caneta na mão e está fazendo a campanha tem uma vantagem. Mas aí é o que você diz. Compete aí as instituições, competem, as instituições precisam aí ficar de olho no que pode e o que não pode ser feito. E aí eu lembro do Pedro Campos, que sempre diz, né, Pedro? A gente começa a pensar mais sério nessa história de um mandato só e não poder reeleição. Será que as coisas não melhoram com isso? Eu ainda não tenho opinião formada, eu confesso a vocês que eu preciso refletir. Mas a ideia não é má, vendo, assistindo tudo que a gente está assistindo nesse momento.
2: Acho que a questão da reeleição, ela talvez ajude, mas não necessariamente, porque a gente já viu candidato a presidente, candidato a governador, fazer todo o possível para eleger o seu aliado. Não podia mais concorrer, colocou ali alguém para substituí-lo e, enfim, acho que muito mais é uma questão legal do que uma questão de, nesse caso aqui, né, de se impedir esse vale tudo na reta final. É muito menos uma questão de reeleição e mais uma questão de regra que seja cumprida. Acho que o fim da reeleição tem benefícios para a renovação da classe política, na minha visão, mas não nesse ponto. Agora, mais uma vez, voltando aqui à tecla. Senhores candidatos, tem uma visão muito diferente entre Lula e Flávio a respeito desse ponto e de outros pontos também. Domingo tem o debate aqui na Band, 8 da noite. Melhor espaço para que esse tipo de tema, como esse das MEIs, quem é que está com a razão, seja debatido, é num campo que favorece a discussão de ideias como um debate eleitoral. Domingo, 8 da noite, na Band News TV, na Bandeirantes, tem o debate, que deve ser o primeiro entre os candidatos para o segundo turno da eleição.
3: São 8h34. Tem um chamado aqui da nossa reportagem, porque o Guilherme Oliveira está acompanhando desdobramentos de um assalto à joalheria que aconteceu em São Paulo. Quais são as novidades, Guilherme? Bom dia para você.
4: Tudo bem, Pedro? Bom dia para você, para os colegas de bancada que nos acompanham por aqui. Eu peço até desculpas neste momento, porque eu vou contar uma piada de mau gosto aqui para vocês, ao vivo, para quem nos acompanha. Os dois presos por esse furto qualificado numa joalheria na região dos Jardins, na zona oeste de São Paulo, foram soltos. O governo de São Paulo anunciou a prisão desses dois ontem à noite, pouco depois das 8 horas, mas já foram liberados. E por qual justificativa, de acordo com a Secretaria da Segurança Pública? Eu vou ler aqui o que me passaram para a reportagem. Eles foram detidos e ouvidos. Não foram presos porque foi um crime patrimonial, sem uso de violência e não houve flagrante. Responderão em liberdade ao crime de furto qualificado. Um furto, meus amigos, de 5 milhões de reais em joias na madrugada de segunda-feira numa joalheria no Jardins, na zona oeste de São Paulo, na rua Oscar Freire, uma rua muito conhecida aqui da capital paulista. Esses criminosos, eles invadiram primeiro um imóvel que estava em obras, depois abriram buracos em outros dois estabelecimentos para conseguirem acessar essa joalheria. Ficaram por lá por cerca de 20 horas e levaram essas joias avaliadas em 5 milhões de reais. Aí os policiais civis do DEIC, de onde eu falo neste momento, numa rápida investigação, conseguiram identificar um veículo utilizado pelo bando. Fizeram caminho desse veículo e conseguiram chegar ontem a dois indivíduos que participaram desse crime. Entre eles, um pedreiro. E por que eu falo em pedreiro especificamente? Porque o pedreiro tem conhecimento de causa, ele que atuou para abrir esses buracos nas paredes. Tudo isso de acordo com o DEIC, com o Departamento Estadual de Investigações Criminais. Ou seja, o pedreiro agiu diretamente, ajudou o bando a invadir esses estabelecimentos até chegar na joalheria. E para piorar essa situação, os dois foram pegos com uma mochila cheia dessas joias que foram levadas. A gente tem imagem dessas joias já recuperadas por parte da polícia, não todas as joias que foram levadas, mas parte delas, pelo menos, a polícia já conseguiu e agora vai devolver ao estabelecimento. Em razão de tudo isso, mesmo eu dizendo tudo isso, eles foram liberados, porque não houve flagrante e agora vão responder à liberdade. Agora resta a gente saber, né? Será que eles vão continuar aí em contato com a polícia? Será que vão desaparecer? E o restante dessas joias? Será que a polícia vai encontrar? Infelizmente, meus amigos, essa é a notícia.
3: Guilherme, eles foram pegos pela polícia tomando cachaça no boteco depois de praticar o crime, né?
4: Exatamente, estavam numa tabacaria no centro de São Paulo e com essa mochila cheia das joias que foram furtadas desse estabelecimento na região dos Jardins. Apesar disso, como não houve flagrante, não houve violência, foi um crime patrimonial, foram liberados depois de serem ouvidos e agora vão aguardar em liberdade.
2: Só mais uma dúvida, Guilherme, eles foram soltos com algum tipo de monitoramento eletrônico ou é tipo, vai para casa e qualquer coisa a gente chama vocês de novo?
4: Exatamente isso, Thaís. Vai para casa e qualquer coisa a gente chama. Eles já foram indiciados e agora vão aguardar em liberdade.
3: Estão mais livres que muito cidadão, viu, Cláudio? Antes do seu comentário aí, estão mais livres do que muito cidadão que está ouvindo a gente aí, que tem que dar satisfação agora para o patrão onde vai, para o marido, para a mulher, para a esposa, para os filhos. Estão mais livres do que isso tudo. Eles só foram para o boteco tomar cachaça depois de praticar o crime, por quê? Porque eles têm certeza da impunidade. É sintomático esse caso aqui. Não é um caso qualquer. Ele é um caso sintomático de mostrar que a legislação brasileira não está preparada para enfrentar um caso de furto de uma quadrilha que se organiza, que contrata um pedreiro, que é tão bandido quanto os outros, porque se ele topou essa empreitada criminosa, ele sabia muito bem o que ele estava fazendo. O outro disse que era só receptador. Bom, se não tem o receptador, não tem. Para que eles vão roubar esse monte de joia aí? Para dar para a família deles? Não, eles vão para fazer dinheiro, para vender no mercado clandestino. Então esse receptador, ele tem as digitais dele no crime. Agora, precisamos encontrar um meio de parar com essa palhaçada. Ah, o cara não foi preso em flagrante. Não interessa se foi preso em flagrante ou não, interessa que foi preso, que foi ele, que ele confessou o crime, que ele está com o produto do crime, que ele tem que ir para a cadeia. É muito difícil entender isso. Aí estava falando do debate da Band, é um bom tema para colocar em debate aí com os candidatos.
1: Exatamente.
0: É, pois é, a gente, assim, é revoltante isso, né? A gente vive nesse país, este é o Brasil real, né? Em que os bandidos cometem crimes, só falta a autoridade policial pedir desculpas por tê-los levados a prestar depoimento, né? A única coisa que falta. E a autoridade policial libera, porque se não fosse ele, o delegado, seria liberado na audiência de custódia. Ou seja, é o estabelecimento do Estado criminal que há no Brasil, né? Nós entrevistamos um especialista no jornal Gente há 2 semanas, na edição de sábado, ele falando exatamente sobre isso. O Brasil talvez não venha a se transformar ou não tenha ainda, não esteja ainda no caminho de um Estado, enfim, em que os narcotraficantes comandam, né, como há em outros locais. Mas o Brasil caminha em passos largos para um Estado criminal, um Estado em que o bandido é tratado com condescendência, até com proteção. Como não há flagrante nisso? Eles roubam, eles invadem, eles levam os produtos, são presos de posse desses produtos, e não há flagrante, ou seja, ou a inexistência do que quer o quê? Queriam a prisão só seria válida se a polícia chegasse na loja no momento que eles estavam depois do roubo, passaram 20 horas dentro da loja, estivesse ali tomando champanhe, como eles tomaram, nesse momento aí tudo bem, mas quando saí dali foram tomar champanhe no boteco do lado, aí fugiram ao flagrante. Que horror! É mais do que a legislação, é uma atitude condescendente das autoridades do Brasil. Aí vem governo no final da sua gestão, como acontece agora com a PEC da Segurança Pública. Agora, né, enfim, o que nós precisamos mesmo é de um comprometimento de todos, né, dos três poderes, inclusive. Não é apenas coisa do Poder Executivo, nem muito menos do Poder Legislativo. O Poder Judiciário precisa tomar uma atitude, né, mudar o curso da sua lógica, acabar com essa história de direito penal mínimo, para que garante a liberdade para todo mundo. Quer dizer, os poucos bandidos que a gente consegue prender, já começa ali uma conspiração do mal para soltá-los imediatamente, como aconteceu nesse caso.
2: E olha a notícia que eu vou dividir com vocês agora, meus amigos. Flávio Bolsonaro acaba de confirmar a presença no debate da Band, domingo, 20h, com transmissão pela Bandeirantes, pela Band News TV, por todos os canais digitais do grupo, pela Fest TV. Enfim, domingo, 20h, Lula já tinha confirmado ontem e agora a direção de jornalismo da Band comunica que teve o ok também da campanha de Flávio Bolsonaro. Vai ser o primeiro encontro entre os dois candidatos à presidência da República, os dois frente a frente, naquele formato que você já conhece aqui conosco na Band, em que os candidatos têm liberdade para administrar o próprio tempo, para perguntar o que quiserem, responder o que quiserem, são colocados ali com espaço, com regras e com transmissão para todo o Brasil. Então já coloca na sua agenda, domingo, este domingo agora, 20h, Flávio Bolsonaro e Lula, Lula e Flávio Bolsonaro, frente a frente no debate da Band. Com, claro, transmissão de todos os nossos canais, na Bandeirantes, na rádio e na Band News TV. A cobertura começa antes, às 18h já, para contar tudo para você que vai acontecer aqui. A chegada dos candidatos, dos correligionários, as análises. O Grupo Bandeirantes de Comunicação vai literalmente pegar fogo no domingo, o dia inteiro. É um dia muito importante para nós e um dia muito importante para o Brasil. E dividindo agora com vocês todos, meus amigos, essa notícia para lá de relevante, que é a presença confirmada dos dois candidatos nesse que será o primeiro debate entre eles nessa corrida eleitoral 2026.
3: Finalmente, né, Thaís? Porque a gente não pode passar uma eleição toda sem os dois candidatos. Um dos dois será o presidente da República Federativa do Brasil a partir do ano que vem, pelos próximos 4 anos. E é preciso ter pelo menos um encontro, uma semana antes do segundo turno, entre os dois candidatos, que como a gente viu no histórico aí, fugiram de alguns confrontos, outros foram cancelados, teve uma confusão danada nesse caminho todo. todo, mas é muito importante que a gente tenha agora essa confirmação, a presença dos dois aqui, porque é isso que o eleitor precisa. O eleitor precisa ver os dois frente a frente, cara a cara, para um jogar ali para o outro o assunto que acredita que é mais importante, fazer aquela pergunta para o adversário que vai fazer com que a discussão do país possa avançar. Sobre vários assuntos, eles podem ter visões diferentes e não há problema nenhum que tenham visões diferentes. O importante é que eles coloquem lá com clareza como que eles vão resolver esses problemas, como que eles pretendem resolver essas questões. E aí o eleitor vai tirar sua conclusão, falar, peraí, esse aqui está trazendo uma solução muito mágica, eu acho que isso aqui é impossível de implantar, essa solução aqui é mais viável. E assim nós vamos tocando a democracia, é assim que funciona. Então, muito importante que eles confirmem presença, a Band está preparando aqui tudo para mais um grande evento e quem ganha com tudo isso não é o Lula, não é o Flávio, não é só a Band. Quem ganha com tudo isso é o Brasil, que vai poder acompanhar um debate entre os dois candidatos à presidência da República na reta final desse segundo turno.
2: Olha, já a gente vai ter mais detalhes a respeito de como vai ser esse debate imperdível, domingo, 20h, transmissão aqui da Bandeirantes, da Band News TV, é claro, com toda a repercussão e com encontro. O assunto não falta para que os dois candidatos se coloquem ali frente a frente. Já a gente vai falar sobre isso. Vamos dar só um respiro rapidinho aqui no noticiário de eleição, porque tem notícia importante também do futebol chegando. Já temos novo técnico do Corinthians em terras brasileiras. Seedorf chegou e o Luiz Fabiani, que acompanha o Corinthians na Rádio Bandeirantes, tem as informações ao vivo agora, né, Fabiani? Bom dia!
5: Tudo bom, Thaís? Bom dia para você, aos amigos que acompanham o Gente por aqui. É verdade, em instantes, inclusive, o Seedorf estará naquela cadeira aqui atrás, na sala de entrevistas coletivas do CT Dr. Joaquim Grava, para dar suas primeiras palavras como treinador do Corinthians. Ele desembarcou por volta das 5h30 da manhã no Aeroporto Internacional de Guarulhos e desceu por um terminal alternativo sem qualquer contato com a imprensa. O Seedorf volta a ser técnico de uma equipe depois de 7 anos afastado do mercado e terá a dura missão de salvar o Corinthians do rebaixamento nas 8 rodadas restantes do Campeonato Brasileiro. Estreia dele marcada para a próxima segunda-feira, 20h, quando o Corinthians encara o Vitória em Itaquera. E antes disso, ainda hoje, comanda uma atividade em 2 períodos aqui no CT Dr. Joaquim Grava. Os jogadores começam a chegar por aqui, inclusive nesse momento, para o primeiro trabalho com o técnico neerlandês do Corinthians. Thaís.
3: Tá aí o Luiz Fabiani trazendo para a gente ao longo da manhã. Claro que ele vai acompanhar mais detalhes aí, vai trazer para a gente novas informações. Muita expectativa da torcida corintiana aí para o novo treinador. E o Luiz volta ao longo da nossa programação aqui na Bandeirantes e Band News TV. 8h48 pelo horário de Brasília. Na sequência, o nosso assunto vai ser a economia brasileira.
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4: Agora 8:50. E olha, a gente já contou para você aqui que há instantes, para a direção de jornalismo do Grupo Bandeirantes de Comunicação, a campanha de Flávio Bolsonaro confirma a presença do candidato no debate da Band deste domingo às 8:00 PM. Luiz Inácio Lula da Silva, o outro candidato, já havia também colocado essa confirmação, gravou até um vídeo selfie, dizendo: estarei aí no Grupo Bandeirantes domingo para o debate. Ou seja, nós teremos neste domingo às 8:00 PM Lula e Flávio frente a frente pela primeira vez na Band. Primeira vez, no primeiro turno, eles fugiram os dois, hein? Os dois não quiseram participar de debates. Lula confirmou ontem, depois, logo na sequência que nós divulgamos esse vídeo, se colocou também a regra, pré-acordada com os dois partidos, com as duas campanhas, de que haveria uma cadeira vazia caso um dos dois candidatos optasse por não vir. E agora, nesse momento aqui, nós temos a confirmação dos dois candidatos, de Lula e de Flávio Bolsonaro. Vai ser um encontro histórico, um encontro dos mais relevantes nessa corrida eleitoral de 2026. E aí, meus amigos, olha, eu falo isso aqui com alívio até, né? Seria muito feio se a gente chegasse ao final de uma campanha eleitoral sem que aqueles dois que disputam a presidência do Brasil, olha o tamanho do que a gente está falando, é o cara que vai ocupar ali o Palácio do Planalto, sem que eles estivessem em nenhum momento frente a frente com essa possibilidade de debater ideias, né, Pedro?
5: É verdade, porque, Thaís, a gente que acompanha muito isso, o Cláudio, há muito mais tempo do que nós, o debate da Band, ele sempre é o primeiro. Então, ele sempre acontece e, a partir do debate da Band, a gente tem ali os assuntos que vão tocar essa campanha. Essa campanha não foi tocada, porque não teve debate entre os principais candidatos. Eles não participaram de debates no primeiro turno e, agora, no segundo turno também, muita negociação para conseguir viabilizar esse debate. Então, a partir dos debates, nós temos esses assuntos, porque ali o candidato, ele tira alguma coisa, confronta o outro, aí todo mundo vai atrás para confirmar, saber se aquilo é verdade, saber se aquilo é mentira, saber se tem algum exagero naquela declaração. É essa troca ali de mensagens enviadas, não só de acusações, às vezes são pontos que são colocados, temas que surgem no debate que não estão no horário eleitoral, que não estão no noticiário, não estão nas entrevistas, nas sabatinas. Então é muito importante que a gente tenha debate, porque é dali que vai sair. Agora, estamos numa situação excepcional, conseguimos realizar esse debate agora, há uma semana, então tenho certeza de que a última semana ela vai ser muito emocionante, porque coisas que serão ditas nesse debate, elas vão repercutir ao longo da última semana até domingo que vem, Cláudio Humberto.
6: Então, o que a gente espera é que os candidatos no debate aproveitem a oportunidade, né? Aproveitem a oportunidade para mostrar as diferenças, né, que há entre um e outro, do ponto de vista de programa, do ponto de vista de intenções, de futuro, e respeito à inteligência também do nosso eleitor, né? Porque, assim, na hora do debate, o sujeito que envereda pelo caminho ali da demagogia, né? Enfim, daquelas facilidades todas que às vezes encantam a cabeça de certos políticos, isso é facilmente perceptível pelo eleitor, né? O debate acaba multiplicando isso, né? Aumentando o foco na sensação da inverdade, né? Quando isso fica muito claro, né? Então, tomara que seja um ótimo debate, que esclarecedor, mas, sobretudo, respeitoso do ponto de vista do eleitor.
4: E quem vai contar para a gente como será o debate, essas negociações para que os dois estejam presentes, Lula e Flávio confirmados no debate da Band, 8 da noite deste domingo, é o diretor nacional de jornalismo da Band, Rodolfo Schneider, que está ao vivo agora com a gente aqui no Jornal Gente. Rodolfo, bom dia, seja bem-vindo. E olha, que momento para que ambos se encontrem. Vai ser a primeira vez nessa campanha, né, Rodolfo?
7: É verdade, Thaís. Bom dia para você, para o Cláudio, para o Pedro, para a Sônia, para todo mundo que está nos acompanhando aqui. Bom, a gente finalmente consegue confirmar aqui para o nosso ouvinte, para o nosso telespectador, a presença de Flávio Bolsonaro no debate da Band. Confirmação agora de manhã da coordenação de campanha, depois também da confirmação de Lula ontem. Então, a informação que a gente tem para o nosso ouvinte telespectador é que domingo às 8 da noite, agora próximo domingo, dia 18, a gente tem o debate confirmado no Grupo Bandeirantes, na televisão, nas rádios Band News FM Bandeirantes e também no Band News TV. É o primeiro encontro entre os dois desde o início de toda essa campanha. É fundamental debater, trocar ideias, mostrar para os brasileiros os projetos de governo para que a gente consiga esclarecer isso. Lembrando que faltam 10 dias para o segundo turno, não houve ainda esse encontro e os únicos encontros que tem marcados ainda entre os dois, além da sabatina essa semana no Jornal Nacional, são agora da Band dia 18 e dia 25 na Globo, em que, em tese, os dois já falaram que iam participar dos debates, no plural, para debater ideias e projetos e programas de governo. Então é isso. Próximo domingo, encontro confirmado na Band.
8: Rodolfo, bom falar com você para explicar para a gente como vai ser, qual o formato desse debate. Bom dia para você, boa tarde aqui de Paris. Esse debate da Band que é tão importante, né? Longe da maquiagem aí das campanhas eleitorais, dos recortes das redes sociais. Finalmente, os dois frente a frente para que as propostas possam ser comparadas. Como são as regras? De que forma vai acontecer esse encontro, Rodolfo?
7: Ô, Sônia, bom dia para você. Na verdade, boa tarde, você está aí em Paris, né? Primeiro, esclarecer uma coisa, que a campanha do Flávio ontem, se você for observar o que o Flávio disse ontem na agenda do MDB à tarde, muita gente interpretou como se ele já tivesse garantido que ele não iria ao debate. Se você pegar a declaração dele, ele fala de que ele não tem o debate confirmado, de que ele estava discutindo com a equipe técnica e por aí vai. E foi o que a gente fez, trabalhando já nos últimos meses, mas também semanas, para que isso pudesse acontecer. E hoje de manhã veio a confirmação da campanha de que ele vai participar do debate. Sobre o formato, eu ainda não até porque a gente, só com a confirmação agora, a gente vai sentar com as duas campanhas juntos para que a gente possa assinar regras e mandar para o TSE, mas o que já foi acordado, conversado com as campanhas, é de novo aquele formato que a Band faz de debate, em que os candidatos têm tempo livre para poder administrar, caminhar, e aí você tem embates, confrontos diretos entre eles. Essa é a parte mais importante do debate, no confronto direto entre eles. São dois blocos de confronto diretos. Você tem perguntas de jornalistas, ainda em quantidade a ser acordada com os dois partidos, com as duas campanhas, e você tem a abertura com programas e perguntas sempre programáticas, considerações finais, que eu posso te dizer que é algo como 2 horas de debate, de 8 da noite até 10 da noite.
6: Rodolfo, muito bom dia, parabéns aí pelo sucesso, pelo êxito aí da operação que acabou tendo como consequência a confirmação de ambas as candidaturas enfim, durante o debate. Queria que você desse mais detalhes assim sobre, por exemplo, quantas perguntas serão feitas, não entre eles, mas por jornalistas, e também qual a estimativa de duração desse confronto? Quanto tempo teremos, digamos assim, para assistir a esse embate?
7: Cláudio, tudo depende também um pouco de direito de resposta, de uma dinâmica da hora, mas a gente está imaginando em 2 horas de debate. Com relação à pergunta de jornalistas, a gente gostaria de, colocar mais perguntas e, por exemplo, inserir uma participação maior de jornalistas, mas tem um pouco a agenda deles, o tempo de debate, então é um pouco o que é possível e o que a gente gostaria como ideal. Então isso ainda é uma coisa que a gente vai bater e assinar, eu acho que depois que tiver assinado a gente pode falar, mas sempre lembrando que a Band ela não abre mão de perguntas de jornalistas para que a gente exija também um pouco aquele momento em que perguntas programáticas de projetos de governo de país sejam feitas, né, do grupo todo, e lembrar que esse é um pool de emissoras, né, que somos todos nós aqui, na Rádio Bandeirantes, da Band News FM, Band News TV, televisão aberta, apoio do YouTube, mas também TV Cultura, TV Gazeta, Jovem Pan e o Jornal Estadão, o Estado de São Paulo, que é nosso parceiro nessa realização no próximo domingo.
5: Rodolfo,
7: então vamos... Fala, Pedrão.
5: Eu não tenho pergunta nenhuma para você, mas eu preciso te transmitir algumas mensagens aqui. Os ouvintes da Bandeirantes estão alucinados aguardando por esse encontro. O Paulo Muniz disse que até que enfim era a notícia que a gente esperava aqui durante toda essa campanha.
7: Que legal.
5: Professor Caio, imperdível, estarei sintonizado no domingo à noite. O José Luiz Ferreira, bom encontro entre os dois. Também o Cláudio, nosso ouvinte aqui, diretamente do Paraná, disse que quer saber onde vai ser transmitido o debate. Bom, é toda a rede Bandeirantes, hein? Você escolhe aí a forma de acompanhar aqui na rede Bandeirantes e também na Band, Band News TV, como disse o Rodolfo aí, e toda a cobertura também contando com o apoio da sala digital Band Google, onde a gente vai receber também as interações dos assuntos que são abordados no debate.
4: Rodolfo Schneider, diretor nacional de jornalismo da Band. Obrigada, Rodolfo, por dividir conosco aqui essa boa notícia. Bom trabalho para nós, que vai ter muita coisa a partir de agora.
8: vai.
7: Um beijo para todos vocês. Bom dia.
4: Bom dia. O candidato Flávio Bolsonaro, em instantes, postou nas redes sociais o vídeo, confirmando a presença dele no debate da Band esse domingo aqui, às 8 da noite.
9: Lula, como você é previsível, né? Bastou falar que não ia no debate da Band para você, no minuto seguinte, falar que vai no debate. É claro que eu vou no debate, eu só queria que você confirmasse. Eu vou estar lá para esfregar a verdade na sua cara. O que eu já queria ter feito desde o primeiro turno e você fugiu. Toda essa campanha de medo e mentira que você está divulgando aí para as pessoas, enganando em pessoas inocentes, eu vou esfregar a verdade na sua cara. Eu vou te desmentir ao vivo para milhões de brasileiros. Te espero no debate da Band, Lula.
4: Esse é o vídeo publicado agora por Flávio Bolsonaro, cravando a presença dele no debate da Band. Ontem, Luiz Inácio Lula da Silva também já havia divulgado um vídeo dizendo que domingo estará aqui no Grupo Bandeirantes de Comunicação.
10: Eu quero falar a todos os telespectadores e ouvintes da TV Bandeirantes, da Rádio Bandeirantes e do Sistema Bandeirantes que domingo eu estarei no debate da Bandeirantes. Eu espero que o meu aniversário compareça para que a gente possa fazer com que o povo tenha conhecimento da diferença de programa, da diferença de candidatura. Eu estarei lá.
4: E nós também, todos, estaremos aqui no domingo para levar a você esse debate, o primeiro da eleição 2026 entre Lula e Flávio, na tela da Band, da Band News TV, da Bandeirantes, onde você quiser acompanhar, vai ser um encontro histórico, do qual a gente vai ter muito orgulho aqui, de alguma forma, participar e de levar para vocês esse debate e esse sinal também chegando aí na sua casa.
5: 9h02, Jornal Gente volta já.
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6: 4 minutos, agora sim, vamos falar sobre economia, porque teve a notícia urgente aqui da confirmação do Flávio Bolsonaro para o debate da Band. Se acompanhou tudo ao vivo com a gente aqui no Jornal Gente. Estamos recebendo o professor Paulo Rabelo de Castro, que participaria no bloco anterior, mas ele sabe, né? Já se acostumou aí, notícia é assim mesmo, né? Agora que ele participa aqui no rádio, na TV com a gente, na internet também, já é um pouco jornalista. E como jornalista, ele vai dizer qual é o assunto da economia que não pode faltar no debate da Band. Nós temos muitos problemas. O senhor fala aqui toda semana, os ouvintes estão sabendo dos problemas, gostam da sua análise, dos seus gráficos, mas qual é o primeiro, mais importante dos assuntos da economia que não pode faltar nesse debate do próximo domingo, professor Paulo Rabelo?
7: Bom dia, meu caro Pedro. Bom dia, bancada. Que alegria estar nesse momento em que é anunciado o grande MMA eleitoral da Band. Sim, porque do jeito que os candidatos acabaram de fazer desafios um ao outro, parecia uma final de boxe. É um boxe de ideias. E você me pergunta qual é o tema, qual é o tema que realmente seria o golpe definitivo. Só que não é um golpe um no outro. Tem que ser um golpe de mestre no futuro do Brasil. O que é mais importante, além de todos os temas importantíssimos, como derrubar esses juros, como reduzir a carga tributária, como melhorar a flexibilização das condições de trabalho no Brasil? Fora esses temas, existe um tema que nós lá no Instituto Atlântico pesquisamos, nas candidaturas, não só dos dois finalistas, mas dos cinco candidatos principais, e houve recorrentemente uma grande omissão, Pedro. Então eu espero que algum dos jornalistas da Band possa resgatar isso, e você verificará que os candidatos pouco têm a dizer sobre o tema, que é o tema do compartilhamento da riqueza que vai ser criada no Brasil. Você veja bem, eu estou aqui no Mato Grosso e hoje dou um caloroso abraço aqui da capital Cuiabá, onde eu vou fazer uma palestra sobre o futuro desse Centro-Oeste, que já vem pagando boa parte da conta do setor externo brasileiro. E como isso, lembro o desenvolvimento regional do norte do país, a margem equatorial com a grande potencial de petróleo, o Nordeste com as suas riquezas, inclusive a riqueza do sol, a eólica, tudo isso os candidatos têm que falar. Mas no final do dia, todo mundo bate no peito e diz: nós vamos melhorar o Brasil. As novas gerações, eu tenho observado, Pedro, elas não estão interessadas só nessa equipe genérica chamada Brasil. É quanto entra no nosso bolso, porque do nosso bolso só está saindo. Existe, apesar das bondades de Lula de última hora, e agora é a redução da escala de trabalho, é o perdão das dívidas das pequenas empresas, das MEIs, existe uma disseminação de bondades por parte dos candidatos, e no domingo nós provavelmente vamos ouvir mais bondades. O brasileiro mais jovem, ele não quer bondade, ele quer oportunidade. E oportunidade não só de trabalho, é oportunidade de poder fazer um pé de meia, não só o pé de meia do jovem, um pé de meia efetivo para o futuro. Estou falando sério, estou falando que a riqueza no Brasil é muito mal compartilhada. O país é um dos mais mal repartidos em termos de riqueza. Uma pequena parte da população, 1% superior da riqueza da população, comanda praticamente 50% da riqueza nacional. O Brasil não tem canais de compartilhamento de riqueza. Aí você vai dizer, bom, você está falando muito, qual é o canal principal em que a gente podia organizar isso, além de pagar bem e de você ter canais de poupança? É a Previdência Social. A esculhambada Previdência brasileira deveria ser o principal canal de organização do pecúlio de brasileiros em contas individualizadas. Mas não como na administração Bolsonaro anterior, o Paulo Guedes tentou fazer, com contas que são apenas gráficas, contas individualizadas, mas sem os ativos. Não, eu quero saber, e esse é o repto, é o desafio que eu faço aos dois finalistas do MMA da Band. Será que eles vão montar a possibilidade dos brasileiros participarem com a poupança previdenciária, ou seja, transformar a previdência hoje, que não tem fundos, é uma previdência, por definição, quebrada? Será que ela vai ser transformada num fundo efetivo? Quero dar uma boa notícia para todos que estão me ouvindo. O fundo já existe. Apesar dos dois candidatos provavelmente não saberem disso. Agora, provavelmente, as equipes vão ouvir esse comentário e já vão se preparar. É o fundo do Regime Geral da Previdência Social, estabelecido pela Lei de Responsabilidade Fiscal e depois formado em 2014. Ou seja, o fundo de mutualidade já existe. Você, Pedro Campos, devia ter como funcionário da Band a sua conta de previdência associada a um fundo, e você ser o dono da Petrobras, ser o dono de um pedaço da Eletrobras, participar das ações que estão dentro do BNDES Par, que eu presidi, que são bilhões e bilhões. Na hora que você fosse vender a concessão as permissões para a exploração da margem equatorial, esse dinheiro devia vir direto para o fundo previdenciário. Isso mudaria a cara do Brasil. Portanto, faço essa pergunta aos dois candidatos. Vocês estão a fim de continuar com esse lero-lero? No caso, Lula é o lero-lero assistencialista. E o Flávio ainda vai pela uma recuperação da flexibilização do trabalho, mas ninguém quer botar a mão no bolso. E não para a mão no bolso dos ricos. Eu quero repartir a riqueza nova a ser criada. Esse é o desafio que milhões de jovens brasileiros gostariam de perguntar ao Lula e ao Flávio antes de fazerem a mala para tentar a vida em Lisboa, em Paris, aí perto da Espanha, ou em Nova York.
8: Então, professor, bom dia, bem-vindo aqui mais uma vez. Outro tema do debate certamente será a questão tributária, né? Os brasileiros passarão a pagar impostos como nunca a partir do ano de 2027. A carga tributária será ainda mais brutal e mais injusta, na medida que a gente sabe que grande parte desse dinheiro vem sendo usado para irrigar aí os canais de corrupção, né? É o que a gente tem visto, infelizmente, né? Em vários países do mundo, os cidadãos até se orgulham de pagar uma alta taxa tributária porque ele vê aquilo voltando para ele em benefícios. Aqui não, só beneficia os bolsos de sempre, né? Eu queria que o senhor... Que tipo de desafio o senhor faria a ambos os candidatos? Tem um que não fala em outra coisa, não tem feito outra coisa a não ser aumentar a carga tributária. E o outro que promete um revogaço geral. Qual que o senhor acha que deveria ser o caminho, digamos assim? Que tipo de desafio o senhor faria a ambos?
7: Flávio está mais próximo de dar uma resposta correta, mas de 0 a 10 a resposta dele tem nota 5 ou 6, porque o revogaço só existe na medida em que a gente colocar as contas da casa no lugar. Muita gente fala que o candidato Flávio vai usar tesoura. Não há necessidade de tesoura. Hoje, as despesas do governo crescem pelo menos ao dobro do ritmo do crescimento da renda da Sônia, da Thaís, do Pedro, da sua, ou seja, o PIB, a produção daqueles que produzem no Brasil, não cresce ao ritmo do aumento das despesas. Então, quando se fala em controlar despesas, não é cortar despesas, é apenas controlar. E ao controlar, vou dar uma boa notícia para quem está nos ouvindo. Se você controlar, como a gente controla em casa, olha, nós vamos tentar cortar até 10% do desperdício nas principais rubricas das nossas despesas domésticas. A gente consegue? Em geral, consegue. Óbvio que se a pessoa já tem uma restrição muito grande, já está na linha de pobreza, esse exercício é mais complicado. Mas o Brasil, governo, ele não está na linha da pobreza. Quem está na linha da pobreza somos nós que pagamos os tributos. Então, Cláudio, não é necessário haver um aumento da carga tributária. Só vai haver aumento da carga tributária se o senhor Lula, uma vez que ganhando a eleição, ele continuar nessa onda de aumento de gastos muito acima do que quem, o pagador de impostos consegue acompanhar. Aí sim, ele vai ter que aumentar, como tem aumentado a carga tributária, e óbvio que com isso, havendo desconfiança dos mercados, aumenta a carga de juros, que já é a carga de juros mais escandalosa, pornográfica, indecente do mundo. Espero que os candidatos também tenham palavras muito claras e eficientes para falar não só da redução da carga tributária, que é possível, do gasto de desperdício, 10% no mínimo em todas as principais rubricas, todas. Inclusive a da saúde, sim, porque a saúde, se você montar um prontuário eletrônico e estabelecer ordem na casa e eficiência no gasto, você consegue entregar a mesma quantidade de serviço de saúde com 10% a menos de gasto. E assim vai na educação. E aí depois, quando você reorganiza as contas públicas, o juro imediatamente cai e o Brasil, como por milagre, ele começa a entrar numa rota de crescimento. Diga-se de passagem, não sei se vocês notaram, nenhum candidato desses dois tem a responsabilidade de apontar quanto que vai fazer o Brasil crescer. O principal desafio de um presidente da República é fazer o Brasil sair desse rame-rame de crescer 2% ou menos. O Lula falou quanto que vai crescer? Nada. O Flávio falou quanto que ele acha que vai, que a equipe diz que vai conseguir fazer crescer? Nada. Ou seja, nós vamos eleger, por enquanto, espero que a Band comece a apertar essa turma nisso, a ter um compromisso com o crescimento de pelo menos 4% ao ano. Aí realmente tem que botar a casa no lugar para o time jogar bem.
9: É justamente esse o ponto, professor, e esse confronto de ideias, vamos dizer assim, essas promessas ou benesses, elas estarão frente a frente neste domingo, às 8 horas da noite, Flávio Bolsonaro e Luiz Inácio Lula da Silva, frente a frente, debatendo os problemas do país, e a gente sabe que a economia, que é o motor aí que mexe com toda a campanha, com os outros assuntos, segurança, enfim, são vários os problemas do brasileiro, mas a economia é ainda o que mexe. Professor, sobre essas benesses durante campanha e promessas do outro candidato, quais as consequências o senhor vê para 2027? Porque o Brasil já está com déficit nominal de 10% do PIB, dívida altíssima, carga tributária muito elevada e juros na estratosfera. O que que os dois candidatos, tanto Flávio quanto Lula, precisam convencer nesse debate o eleitor sobre o ano que vem?
7: Você tem toda a razão, Sônia. É muito fácil para, principalmente, o candidato de esquerda, com todo o respeito que a gente tem pela sua candidatura e pelo seu histórico de 4 eleições, mas esse assistencialismo, essa bondade feita com o bolso alheio, essa vontade de estabelecer uma ética do ócio ao invés de uma ética do trabalho, isso tudo já bastou. Então, na realidade, nós esperamos que a gente se encontre com pessoas que tenham bom senso, que façam aquilo que você, chefe de família, você, dona de casa, fazemos no nosso arranjo doméstico e familiar e profissional e empresarial, que é olhar os gastos e enquadrar os gastos dentro das possibilidades orçamentárias do país. Tão simples quanto isso. Sônia, você falou que nós vivemos num país da verdadeira esculhambação. O ministro da Fazenda não tem nenhuma responsabilidade de estabelecer uma trajetória de pagamentos para um pedaço, pelo menos, desses juros. Então, nós temos R$1 trilhão que são rolados. O Lula já tem mais idade, como eu, então a gente, quando vai chegando a essa idade mais avançada, o Cláudio ainda não chegou lá, apesar de ele estar mais tempo no jornalismo do que o resto da bancada. Mas quando nós chegamos a essa idade, tanto faz, tanto fez. Então, o senhor Lula deve olhar para esse trilhão e dizer que se danem os jovens de 30, 40 anos de idade, os jovens de 20, os jovens de... as meninas, como ele costuma dizer, de 15, de 10, eu não vou pagar essa conta. Eu espero viver ainda bastante, mas não vou passar certamente dos 100. Então, essa conta não é minha. Que se dane esse trilhão. Então, R$1 trilhão em 2026, R$1 trilhão em 2027. E só a conta de juros, Sônia, se você fizesse uma economia nessa conta, ela é bem mais do que a bondade do MEI, não é? E várias das bondades que ele mesmo, Lula, andou anunciando. Por exemplo, você tem uma ideia, a bondade do MEI, ela, do ponto de vista ético, é muito ruim perdoar dívidas. Não é assim que você estabelece ética de trabalho e ética de comportamento numa sociedade. Nisso, Lula vai muito mal. Mas é preciso lembrar que os 6 bilhões de impacto estimado dessa bondade do MEI são 2 dias de juros. 2 dias apenas, em 250 dias úteis. Então, você veja que, na realidade, existem grandes contas altamente gastadoras. Uma delas é os juros, outra é a Previdência e outras são os gastos gerais dos ministérios, incluindo os salários públicos e, principalmente, os penduricalhos. Existe também já uma outra grande conta que é chamada as emendas parlamentares. Vamos ver se essa turma, chegando lá, tem peito nos primeiros dias de fazer uma revisão constitucional com um pacote de revisões da Constituição de 88, que está na hora de fazer uma faxina nos itens constitucionais da Operação Brasil e realmente reorganizar o Brasil para entregar um novo ciclo político de crescimento com repartição ampla da riqueza nacional. É um novo começo. Eu até agora não vi esses candidatos sonharem esse começo que é possível para o Brasil. Eu espero que o debate da Band no próximo domingo inspire essa turma. Em geral, quando você chega lá, você ainda não sabe bem o que fazer. No caso, o Lula não tem essa desculpa porque ele já treinou bastante. Ele já devia ter feito mais gols. Mas o outro também tem que botar a viola no saco e a mão na consciência. Ele é um rapaz muito jovem e está precisando, de fato, de um muito bom aconselhamento para ele não perder tempo, se ele for o candidato mais votado, desde os primeiros dias, e apresentar um plano como realmente o Brasil está esperando nesse novo ciclo, como eu disse, de crescimento ou de estagnação, se a gente continuar nesse rame-rame.
10: Tá vendo como tem muita coisa para ser debatida entre os candidatos? Domingo, 8 da noite, aqui no Grupo Bandeirantes, o professor Paulo Rabelo de Castro já elencou, acho que aqui uns 15 assuntos que a gente pode colocar também para os candidatos. Professor, obrigada. Até a semana que vem.
7: Mas tem uns 10,
10: Até a semana que vem e já fica o convite para o senhor aqui, para toda a nossa audiência, a acompanhar 8 da noite o debate da Band.
7: Eu vou dar um jeito de me encontrar com essa bancada. Ah, com
10: até certeza, lá, professor. Um abraço, hein?
8: Abraço.
7: Um ótimo debate domingo e que o povo brasileiro seja o grande vencedor.
10: É isso aí. E na sequência, mais detalhes do debate da Band, domingo à noite, 8 da noite, horário bom, horário cedo. Não é aquela coisa de ficar acordado até tarde, né? Não tem desculpa. Você vai conferir, claro, e vai acompanhar também toda a preparação conosco aqui no Jornal Gente. Tá bom? A gente volta rapidinho.
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0: Os dois candidatos que disputam o segundo turno na eleição 2026 para a presidência da República confirmam presença no debate da Band. Ontem, o candidato Luiz Inácio Lula da Silva, que está disputando a reeleição do Partido dos Trabalhadores, disse, anunciou, num vídeo gravado, que vai comparecer no encontro de domingo à noite.
1: Eu quero falar a todos os telespectadores e ouvintes da TV Bandeirante, da Rádio Bandeirante e do Sistema Bandeirante, que domingo eu estarei no debate da Bandeirante. Eu espero que o meu aniversário compareça para que a gente possa fazer com que o povo tenha conhecimento da diferença de programa, da diferença de candidatura. Eu estarei lá.
2: Bem, depois da confirmação de Lula, Flávio Bolsonaro, nesta manhã, também gravou um vídeo cravando que estará aqui no debate da Band, domingo, 8 horas da noite.
3: Lula, como você é previsível, né? Bastou falar que não ia no debate da Band para você, no minuto seguinte, falar que vai no debate. É claro que eu vou no debate, eu só queria que você confirmasse. Eu vou estar lá para esfregar a verdade na sua cara. O que eu já queria ter feito desde o primeiro turno e você fugiu. Toda essa campanha de medo e mentira que você está divulgando aí para as pessoas, enganando em pessoas inocentes, eu vou esfregar a verdade na sua cara, eu vou te desmentir ao vivo para milhões de brasileiros. Te espero no debate da Band, Lula.
0: Então, debate confirmadíssimo, hein? Conversamos há pouco também com o diretor de jornalismo da Band, Rodolfo Schneider, que trouxe a confirmação da presença do Flávio Bolsonaro nesta manhã. O Grupo Bandeirantes de Comunicação vai preparar certamente um grande encontro para o debate de ideias. Você, cidadão, você que é nosso ouvinte, nosso telespectador, manda para cá sua mensagem para a gente saber o que você quer saber dos candidatos, qual o assunto que não pode faltar. Vamos ampliar esse debate nessa reta final de segundo turno que o Brasil está precisando debater muitas questões, Thaís.
2: É isso aí. Fica aqui o convite e, claro, nas próximas edições do Jornal Gente, mais informações sobre a corrida eleitoral e sobre o debate da Band domingo, 8 horas da noite, para você ver esse primeiro encontro histórico entre Lula e Flávio Bolsonaro, tá bom? E mais notícias, claro, a respeito disso aqui ao longo de toda a nossa programação.
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0: Muito bom dia, Brasília. 9 horas 33 minutos. Estamos no ar com Gente Brasília desta quarta-feira, 14 de outubro de 2026. Eu sou Adriano Oliveira. Vamos juntos a partir de agora com as principais notícias do dia e, claro, com os comentários e informações de Cláudio Humberto. Bom dia, Cláudio. Em instantes, o Cláudio estará conosco aqui dando seu bom dia, participando também aqui da nossa programação, né? Já, já. Mas já convido você a participar aqui e mandar sua mensagem para cá para o 994009269, 994009269, também lá no chat já está o Lúcio Gonzalez, já está conosco também o Felipe Filho, mandando seus recados e participando aqui da nossa programação. Agora há pouco você ouviu a chamada e também a repercussão na nossa primeira hora, na edição nacional do Jornal Gente, a confirmação de Flávio Bolsonaro no debate da Band do próximo domingo, dia 18 às 8 horas da noite, que você vai acompanhar aqui na Rádio Bandeirantes também o debate. O que é uma ótima notícia, não só a presença de Flávio, mas, claro, a presença do presidente Lula, que já tinha confirmado ontem a sua participação no debate. Flávio Bolsonaro, em entrevista, tinha dito que não participaria, que teria outras agendas, de que não iria, mas voltou atrás. Segundo o áudio que vocês ouviram agora há pouco do candidato Flávio Bolsonaro, ele usou como um tom de provocação, né, de que ele não tinha confirmado para ver o que o Lula ia fazer. Assim, acho que está muito mais numa linha de voltar atrás, de entender o tipo de repercussão que deu, né? O próprio áudio e vídeo que o presidente acabou divulgando meio que cobravam a participação do candidato Flávio Bolsonaro e o presidente Lula também, que não participou de nenhum debate no primeiro turno, assim como o Flávio, né? Que os dois fugiram do debate, o que é ruim. Quando a gente está tratando de os dois principais candidatos, entendo o argumento de ambos quando falam que no primeiro turno são muitos candidatos e aí muitas vezes você perde aquele espaço que seria nobre para dialogar e acaba virando, mas é do jogo político. Acho que é importante, principalmente o candidato, também se expor no sentido de ter um momento de contraponto. Porque na propaganda eleitoral tudo é lindo, né? Você pode falar o que bem entender do seu adversário, você pode falar o que bem entender daquilo que você acredita que é suas propostas, ou acredita que é possível ser feito, ou fala do seu legado político, e cada um tem o seu, né? Flávio Bolsonaro é senador, participou, foi deputado estadual também, o presidente Lula por 3 mandatos. Então, fica muito fácil você apresentar na propaganda eleitoral aquilo que você acha que vai funcionar como discurso retórico. E quando você tem um frente a frente, ou quando você tem o debate, você tira da chamada zona de conforto, você coloca pelo menos essas figuras políticas no embate para poder responder aquelas perguntas que são um pouco mais, né, acaloradas. Está certo que eles também são malandro e muitas vezes não respondem o questionamento que é feito. Isso a gente vê nas sabatinas, e a gente entrevistou aqui os candidatos ao governo, se bem que eu acho que é um pouquinho diferente, porque aqui a gente até via que os candidatos tentavam ir para uma linha muitas vezes agressiva de um lado ao outro, mas mais para uma linha de propositivo, até porque é um tipo de eleição que é um pouco diferente, né? Uma eleição que é mais próxima do eleitor, que é a eleição ao governo do Distrito Federal, porque ela tem esse papel de governo meio prefeitura. Então você tem esse contato muito mais direto. Mas uma eleição presidencial fica muito, às vezes, no campo do, não é só das ideias, mas no campo daquela discussão que fica mais rasa, né? Vamos ver no debate da Band, então. Domingo agora, a partir das 8 horas da noite, frente a frente, Luiz Inácio Lula da Silva e Flávio Bolsonaro, os candidatos que estão no segundo turno da eleição. Deixa eu ver se agora já está tudo certinho com o Cláudio Humberto por aqui.
1: Olá.
0: Ah, agora sim. Bom dia. Tudo bem, Cláudio?
1: Como vai, Adriano Oliveira? Muito bom dia. Bom dia aos nossos ouvintes, queridos ouvintes. Estamos aqui por vocês e para nós também, né? Que a gente adora fazer isso. E saudamos a todos aqui nesta manhã de quarta-feira, 14 de outubro de 2026.
0: Qual é o destaque da manhã? Qual é o destaque do dia?
1: Então, olha, o destaque do dia é essa coisa despudorada que a gente está assistindo na campanha eleitoral deste ano, né? É impressionante, até parece que não há legislação eleitoral, até parece que não há um tribunal superior eleitoral, né? Ontem, para tentar dar sinal de vida, para tentar impor algum tipo de autoridade e respeito, o presidente do TSE reuniu representantes dos candidatos para reclamar do excesso de demandas no segundo turno, que já somam cerca de uma centena delas, etc. e tal. Chega a ser uma caricatura, né, do que a gente está assistindo, né? Porque, assim, virou piada. Como assim? Que história é essa de obrigar um juiz do Tribunal Superior Eleitoral a tomar decisões durante a campanha eleitoral? É basicamente essa a queixa. E daí que são 85, 95, 110 ações de uma e de outra candidatura. Qual é o problema? É direito dos candidatos fazerem isso, né? Podem até fazer isso litigando de má fé, né? Podem fazer até isso tentando estabelecer truques, tentando de alguma maneira manietar a justiça eleitoral. Cabe ao julgador tomar decisões, inclusive a de jogar no lixo a representação, reclamar que elas são feitas, isso é que não pode. Mas por que é que o TSE está tão incomodado com as ações? Porque, exatamente por essa razão, porque essas ações os obrigam a julgar. E o TSE, neste momento, a gente vê, né, tá cambaleante, né, é uma instituição com autoridade e até com legitimidade questionada. Questionada, eu não digo nem pela população, nem muito pouco pela classe política. É por eles próprios, né? Até por ministros do Supremo Tribunal Federal que já integraram o TSE, ou ainda vão integrar, mas enfim, são ministros do Supremo Tribunal Federal que criaram uma espécie de TSE paralelo, que estabeleceu uma espécie de tutela sobre o TSE verdadeiro. E aí fica todo mundo meio receoso de tomar decisões para não ser desmoralizado no minuto seguinte por alguma decisão de um dos ministros do TSE paralelo no Supremo Tribunal Federal, desmoralizando a decisão anterior de ministro do TSE. E aí eles ficam inibidos, ficam, na verdade, intimidados a tomar decisões e não querem. É por isso que se incomodam com tantas decisões, né? Com tantas ações, porque os obriga a tomar decisões e, portanto, os obriga a correr o risco de serem desmoralizados pelo TSE paralelo do Supremo Tribunal Federal. E nisso aí acaba se estabelecendo o reino do oportunismo político, né? O reino do mais despudorado oportunismo político que se tem notícia na história da democracia brasileira. É impressionante, é um clima de... É como se fosse uma campanha, como eu disse no começo aqui, uma campanha sem legislação, sem uma legislação eleitoral a observar, a obedecer. Ontem, faltando 12 dias para o segundo turno da disputa presidencial, Lula anunciou, prometeu perdoar dívidas tributárias para tentar, de alguma maneira, comprar os votos de 3,6 milhões de microempreendedores. A ideia é torrar com isso 12,6 bilhões de reais. Isso se chama renúncia fiscal. E também prometeu distribuir dinheiro. Veja bem, tirar dinheiro do bolso de quem paga imposto, daqueles que, de fato, pagam impostos, né? Tirar dinheiro dessas pessoas para jogar do palanque eleitoral. É como se estivesse jogando dinheiro lá do alto do palanque, atraindo as pessoas para o seu palanque e, com isso, prendendo-lhes o rabo na hora do voto e jogando dinheiro. Simplesmente jogando dinheiro, né? É como se estivesse jogando dinheiro vivo, por exemplo, de um helicóptero. É basicamente o que está acontecendo e o dinheiro não é dele, o dinheiro é da população, é do pagador de impostos, é do povo brasileiro, né? O problema disso tudo, embora eles ajam como se não houvesse uma legislação, há sim. Há uma lei em vigor há quase 30 anos, por exemplo, a Lei 9.504, de 1997, 30 anos, ano que vem. Está lá no artigo 73, é proibido em ano eleitoral fazer esse tipo de benesse que a gente vem observando, né? Essas benesses, como, por exemplo, a de distribuir dinheiro, negócio de PIX, vai mandar PIX de 5 mil para todo mundo, para 3 milhões e 600 mil empreendedores. Como assim? Faltando 12 dias para a campanha eleitoral, promete esse tipo de coisa, isso é crime eleitoral. Tá lá previsto nessa lei, 9.504 de 1997. O candidato, na condição de candidato à reeleição, ou apoiando a candidatura de alguém, ele é proibido legalmente a distribuir bens, distribuir valores ou distribuir benefícios. A única exceção, ou as únicas exceções, são os casos de calamidade pública e de emergência. Acontece uma tragédia, o governo tem que agir, não tem jeito, né? Quando acontece uma calamidade pública, tem que gastar dinheiro com isso e distribuir benefícios, porque é obrigação do governo. Fora disso, não pode, é crime eleitoral. Mas, no entanto, o que a gente assiste é exatamente uma situação em que é como se, enfim, não houvesse legislação, né? E fazendo lembrar, inclusive, aquela frase da ex-presidente Dilma Rousseff, lá em 2013, quando ela falou em fazer o diabo na hora da eleição, né? 13 anos depois daquela frase da Dilma, a gente vê a máquina pública mobilizada para beneficiar quem está no poder. Só para encerrar e ilustrar bem isso, embora não seja caso único, né? Ontem o jornal Folha de São Paulo fez um flagrante aqui em Brasília, um flagrante impressionante, né? Uma van com a inscrição Ministério da Educação na porta, transportando jovens eleitores para participarem de uma gravação eleitoral com o Lula, com o próprio candidato. Não é? A gente vê aí toda uma estrutura governamental no comitê eleitoral. O MEC disse que a van, embora contratada do MEC, não estava a serviço não estava a serviço do MEC naquela. Como assim? Era horário de trabalho. As repartições públicas, quando contratam os serviços dessa natureza, e são contratos permanentes, aquela van passa a integrar a frota a serviço, ou que trabalha, né, no serviço da repartição, no caso do Ministério da Educação. Então, a alegação cara de pau do MEC chega a ser um insulto à inteligência das pessoas. Enfim, o fato é que tudo isso decorre daquela politização da justiça sobre a qual temos falado aqui já há vários anos, né? É a política invadindo o poder judiciário, mas não é o poder judiciário como um todo, mas os principais tribunais, invadindo o Supremo Tribunal Federal, a ponto de ter lá ministros que fazem parte de uma suposta bancada governista, gente que está ligada ao presidente da República, ministros que tomaram decisões sobre casos muito semelhantes contra o presidente da época, no caso do Bolsonaro, há 4 anos atrás, até menos do que isso. Esses mesmos ministros mudaram completamente de ideia para autorizar esse tipo de ataque à legislação, porque se trata do Lula. A politização da justiça ou dos tribunais superiores, no caso do Tribunal Superior Eleitoral, há outros tribunais também contaminados pela política e pela ideologia, o caso do Tribunal Superior Eleitoral, mas chegar ao Supremo Tribunal Federal era tudo que o Brasil não merecia. Deu no que deu.
0: Hora do repórter Bandeirante, já outros destaques para você aqui no Gente Brasília. Hoje a gente vai receber também ao longo do programa a deputada distrital eleita, novidade na Câmara Distrital, Stephanie Sampaio. Ao longo do nosso Gente Brasília, ela estará conosco aqui. 9h47, vamos para o repórter Bandeirantes.
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3: Esse aqui é o Repórter Bandeirantes, levando informação para todo o Brasil pela Rede Bandeirantes de Rádio. Informação e expectativa, contagem regressiva já, cronômetro apertado aqui para o debate na tela da Band, domingo, 8 da noite, claro, com cobertura e transmissão completa aqui da Rede Bandeirantes. Flávio Bolsonaro, Luiz Inácio Lula da Silva, Os dois já confirmaram presença, estarão aqui no domingo à noite no Grupo Bandeirantes de Comunicação, frente a frente, nesse primeiro encontro do segundo turno. No primeiro turno não houve encontro entre eles. Então será a primeira vez na história em que Lula e Flávio se enfrentam para um debate, os dois candidatos para a presidência da República. Luiz Inácio Lula da Silva, o presidente da República, havia confirmado ontem à noite já a presença na Band neste domingo.
4: Eu quero falar a todos os telespectadores e ouvintes da TV Bandeirante, da Rádio Bandeirante e do Sistema Bandeirante, que domingo eu estarei no debate da Bandeirante. Eu espero que o meu aniversário compareça para que a gente possa fazer com que o povo tenha conhecimento da diferença de programa, da diferença de candidatura. Eu estarei lá.
3: E agora cedo, Flávio Bolsonaro também disse que estará aqui domingo para o debate que começa às 8 da noite na Band.
5: Lula, como você é previsível, né? Bastou falar que não ia no debate da Band para você no minuto seguinte falar que vai no debate. É claro que eu vou no debate, eu só queria que você confirmasse. Eu vou estar lá para esfregar a verdade na sua cara. O que eu já queria ter feito desde o primeiro turno e você fugiu. Toda essa campanha de medo e mentira que você está divulgando aí para as pessoas, enganando em pessoas inocentes, eu vou esfregar a verdade na sua cara, eu vou te desmentir ao vivo para milhões de brasileiros. Te espero no debate da Band, Lula.
3: O debate da Band, você já sabe, naquele formato que permite que os candidatos coloquem assuntos para que ambos debatam. É o candidato sendo dono do tempo, dono da pauta, dono de todo o palco. O que a Band faz é preparar toda essa estrutura e fazer a distribuição desse conteúdo por todo o Brasil. Flávio Bolsonaro e Lula, Lula e Flávio Bolsonaro, domingo, 8 da noite, aqui na Rede Bandeirantes. Imperdível, hein? A gente conta com a sua audiência. Agora, 9 horas e 47 minutos.
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0: 9:54, estamos de volta aqui com o nosso jornal Gente Brasília, trazendo para você os destaques do dia. Você já ouviu aí a cobertura completa para o debate do próximo domingo, ouviu a chamada, inclusive, aqui no nosso, na nossa programação, e os destaques tanto do candidato Lula quanto do candidato Flávio Bolsonaro confirmando cada um a sua participação no debate de domingo aqui na Band, que você vai acompanhar na Rádio Bandeirantes às 20h.
1: Vai ser com toda certeza um debate espetacular, o primeiro confronto entre os dois candidatos, não houve confronto no primeiro turno, o presidente Lula fugiu do debate na Band no primeiro turno, inclusive a emissora fez o debate mostrando, inclusive, a cadeira vazia, faz parte das regras do confronto, né? E no domingo, portanto, o que se espera é que os candidatos respeitem a inteligência do eleitor, não achem que estão falando para idiotas, né? Não fiquem falando demagogias baratas, porque isso é facilmente perceptível, sobretudo na televisão. A televisão potencializa muito isso, né? O sujeito não consegue esconder que está mentindo aos olhos de quem assiste. Então é uma oportunidade ótima, uma oportunidade de ouro que o Grupo Bandeirantes de Comunicação está oferecendo a esses candidatos para que eles, afinal de contas, digam a que veio ou a que vieram.
0: 9:55, Rodrigo Vilela. Bom dia, Rodrigo Vilela. Tudo bem?
2: Um excelente dia a você, Adriano, Cláudio Humberto, todo mundo que está acompanhando o nosso Gente Brasília aqui na Bandeirantes, 89.9 FM.
0: Vamos te explorar um pouquinho. Primeira notícia é a que aconteceu agora lá na CCJ do Senado. O que aconteceu na PEC da Segurança?
2: Isso, Adriano. Avança, então, a PEC da Segurança Pública no Congresso Nacional, no Senado Federal. Isso porque a Comissão de Constituição e Justiça concluiu há pouco a votação dessa proposta de emenda à Constituição da Segurança Pública, tido aí como uma das prioridades do governo Lula, sobretudo agora nessa reta final das eleições. O texto precisa ainda ser analisado pelo plenário da Casa. A comissão manteve a versão aprovada anteriormente pelo colegiado, isso em setembro deste ano. O relator foi o senador Rogério Carvalho, do PT de Sergipe, que defendeu a preservação desse texto para acelerar a tramitação antes do segundo turno das eleições presidenciais, marcado para 25 de outubro. Eu lembro que se houvesse, né, alguma alteração no mérito dessa proposta, então toda a tramitação dela volta ali para a Câmara dos Deputados e não haveria tempo para esta votação antes do segundo turno, no dia 25 de outubro. Essa PEC prevê a integração das forças de segurança, de União, estados e municípios, além de medidas mais rigorosas contra facções criminosas, milícias e organizações paramilitares. Entre as mudanças estão a possibilidade de criação de polícias municipais e ampliação das atribuições da Polícia Rodoviária Federal, que poderá atuar também em ferrovias e hidrovias federais. A proposta também estabelece regras mais duras para integrantes de organizações criminosas, incluindo restrições a benefícios penais e possibilidade de confisco de bens ligados a atividades ilícitas. O texto ainda permite ao Congresso sustar atos do Conselho Nacional de Justiça e do Conselho Nacional do Ministério Público que extrapolem suas competências regulamentares em áreas específicas. Para ser aprovada no Senado, a PEC precisa receber pelo menos 49 votos favoráveis em dois turnos de votação. Essa aprovação abriria caminho para o governo avançar com o plano de criar, né, o Ministério de Segurança Pública separado do Ministério da Justiça, que o presidente Lula falou que só criaria esta outra pasta em caso de aprovação, então, dessa proposta de emenda à Constituição. Portanto, a proposta avança com a tramitação no Senado.
0: Também, né, Vilela, trazendo... Diga, Cláudio.
1: Não, é assim, o que a gente vê são coisas meio acessórias, né? Essa história de autorizar a criação de guardas municipais, olha, já existem elas, né? Já estão aí há muito tempo, sobretudo nas grandes cidades. Temos a Guarda Municipal de São Paulo atuando de maneira muito, muito positiva, no apoio, apoiando o combate ao crime. Não chega a ser uma polícia, mas tem todas as características e toda a atitude, né, e a atuação como se fosse polícia mesmo. Enfim, é sempre muito positivo qualquer tipo de reforço no combate ao crime, e é o que já existe, né? E de outro lado, assim, são medidas quase cosméticas, absolutamente insuficientes, que compõem, que fazem parte dessa proposta de emenda constitucional. É outra medida eleitoreira do atual governo, tentando demonstrar que tem tido preocupações com relação ao combate à criminalidade, o que é falso, né? Absolutamente falso, é só ver o histórico, né? A situação que nós vimos, a vida como ela é, como nós a temos, é aquilo que nós vimos ocorrer na cidade de São Paulo, que foi inclusive destaque na primeira hora do jornal Gente. A situação absurda, imagina que coisa maluca, né? Um grupo de bandidos arromba a parede de uma joalheria, fica lá durante 20 horas, agora no fim de semana, feriadão, durante 20 horas, pintaram e bordaram. Tinha lá, descobriu lá uma geladeira com champanhe, que a loja oferece aos seus clientes, né? E tomaram, né? Beberam champanhe, enfim, fizeram o diabo. Foram embora e acabaram indo celebrar o feito, né? Em um bar. Estavam lá bebendo, enchendo a cara e tal, quando foram presos pela polícia. Foram presos pela polícia, o produto do roubo foi recuperado, e, é claro, com exceção do champanhe consumido, e aí levados para a delegacia de polícia, prestam depoimentos e são liberados. Eles foram liberados, minha gente. Veja que tipo de coisa que nós temos no Brasil, que tipo de legislação nós temos, de que tipo de autoridade nós temos. Porque eu não dava para ser delegado. Meu amigo, não havia força humana que me fizesse abrir a porta da cela de um bandido como esse, ou de bandidos dessa natureza. Né? É inacreditável o que acontece no Brasil. É o sujeito sendo premiado por ser um assaltante, por ser um bandido, por haver roubado. Não, a prisão não foi em flagrante. Como não? Prisão feita até, salvo engano, os nossos juristas que nos ouvintes, que conhecem do assunto, que nos informem. Mas a informação que eu sempre tive, a menos que isso tenha sido alterado, prisões do criminoso até 3 dias depois do cometimento do crime, ainda configura flagrante. Portanto, o flagrante está configurado. O flagrante de que fala é o quê? É o flagrante de pegar os caras atravessando o buraco com a sacola cheia de joias? Era isso? Se a polícia chegasse nesse momento, aí sim seria o flagrante, aí sim permaneceriam presos? E outra coisa, se o delegado mantém esses bandidos presos, eles seriam soltos na audiência de custódia. A gente tem uma proposta de emenda da segurança pública que não trata disso, não trata nem disso, nem de coisas muito mais importantes do que isso, que não trata de crimes de morte. Né? O que nós vemos é um amontoado de baboseiras, de babaquices, para tentar produzir um fato eleitoral. É uma vergonha isso, que vergonha nós temos das nossas próprias autoridades, meu Deus. Eles não têm o menor compromisso com nada, estão nem aí, querem ganhar a eleição, para não mudar, entendeu? Para continuar as coisas, continuar do jeito que estão. É exatamente esse o sentido da maioria da classe política brasileira, completamente descomprometida com tudo. Bando de oportunistas, né, de demagogos. Sabe, assim, aí eu, hoje para mim foi aquele contraponto, aquela contradição, né? Tivemos a notícia da votação, não sei o que e tal, da PEC da segurança, pô, essa babaquice aí que não vai resolver nada. E no minuto seguinte entra o Guilherme Oliveira, nosso grande repórter da Bandeirantes, com essa notícia. Ele conta isso, eles vão contar aqui uma piada, não tem graça nenhuma, a piada é exatamente essa, os caras foram presos inclusive com o produto de roubo em poder deles e soltos para responder pelo crime em liberdade. Que país é esse, meu Deus? Que ladrão, no mesmo preso, não continuou na prisão? Sabe, o que a gente precisa é que o Congresso Nacional tenha vergonha, que nos respeite, que respeite o cidadão, que respeite as famílias, os homens e as mulheres de bem que levam a vida corretamente, trabalhando muito, dando duro para sustentar esse bando de malandros da política que não fazem nada para alterar essa situação.
0: 10h04, está aí as informações do Vilela, os nossos comentários também, 10h04. Agora o Vitor Gomes já está conosco para trazer outro destaque aqui no nosso programa, que é Daniel Vorcaro, que deve prestar novo depoimento a respeito das negociações com o BRB. Conta pra gente, Vitor, bom dia.
3: Muito bom dia para você, Adriano, bom dia, Cláudio Humberto, e a todos os nossos ouvintes. Está marcado para amanhã um novo depoimento por videoconferência do ex-banqueiro Daniel Vorcaro. O interrogatório tem como foco a negociação da compra da instituição financeira pelo BRB. As investigações da Polícia Federal apontam uma fraude estimada em 12 bilhões de reais na aquisição de cartas de crédito durante as tratativas entre as duas instituições. Os agentes também apuram a suspeita de pagamento de propina por parte de Vorcaro ao então presidente do banco, Paulo Henrique Costa. O ex-banqueiro chegou a ser preso na operação em novembro do ano passado e foi solto 12 dias depois. Em março deste ano, Vorcaro voltou a ter a prisão preventiva decretada pela Justiça e permanece, né, como nós temos acompanhado, no Complexo Penitenciário da Papuda, aqui em Brasília.
0: Valeu, Vitor. Obrigado pelas informações. 10h05, vamos para o intervalo. Já já a gente vai trazer outros destaques para você. Ainda ao longo do programa de hoje, a gente recebe a deputada Stephanie Sampaio, deputada distrital eleita com mais de 45 mil votos em instantes aqui no nosso Gente Brasília.
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0: 10h06.
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6: Hora certa na Bandeirantes FM.
7: 10 horas 9 minutos.
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10: Dez horas, 12 minutos, 10 e 12. Estamos de volta com gente Brasília.
11: Adriano Oliveira.
10: Diga, Cláudio Humberto.
11: Eu gostei, estou um tanto quanto dividido com relação à escolha de Seedorf como treinador do Corinthians, né? É um dos grandes atletas do nosso tempo. Jogou muita bola, inclusive no Botafogo, já no final da carreira. Ele veio para o Botafogo, chegou já com 36 anos de idade, mas com preparo físico de fazer inveja a todos os demais jogadores abaixo dos 18. Então ele tinha um preparo físico invejável, jogou muita bola, deu muitas alegrias à torcida do Fogão. Mas depois que ele abandonou os campos, ou pelo menos a carreira de jogador, e passou a se dedicar à carreira de treinador, ele não foi muito bem sucedido. É só por isso, assim, é só por essa segunda fase, já como treinador, é que eu não sei, eu tenho dúvidas se foi uma boa ideia do Corinthians de contratar o Seedorf. De qualquer maneira, um time do tamanho do Corinthians tem que ter um treinador do tamanho do Corinthians, né? Um treinador que seja, enfim, que tenha dimensão internacional, inclusive, como é o caso do Seedorf. Tomara que dê certo, mas é uma pena que isso tenha sido solucionado, essa falta de treinadores no Corinthians tenha sido solucionado sem levar embora o tal do Tite para lá. Mas, enfim, o fato é que os corintianos devem estar felizes.
10: Só para, já que você me provocou com um negócio com a situação do Seedorf, já eu comentei na segunda-feira com o Pedro Coin lá no nosso Pulo do Gato. O que eu acho, Cláudio, assim, apesar de ele ter sido rebaixado com La Coruña, não classificou Camarões para a Copa, que são alguns... acaba atrapalhando um pouco o currículo. Eu acho que a ideia de trazer um cara como Seedorf, legal, super válida essa ideia. É um cara que conhece o Brasil, é um cara que fala português, é uma estrela mundial, é um cara que é conectado com o povo brasileiro na sua passagem pelo Botafogo, e também tem muitos amigos brasileiros. Eu acho que a ideia de trazer o Seedorf, muito bacana. E ainda mais um time de massa como o Corinthians. Ponto, exclamação, vírgula, reticências. Eu não sei se agora era o momento. Se fosse, por exemplo, uma contratação do Seedorf em janeiro para o Corinthians, para o Botafogo, para o Grêmio, eu entenderia muito bem. Mas a contratação do Seedorf agora com o Corinthians desesperado, se der certo, grande sacada do presidente, da diretoria, aí a sacada é inteligentíssima. Mas se...
11: Quem sabe ele bota aquele enganador holandês para jogar, né? Como é o nome? Aquele que joga com um pedaço de pano na cabeça. Como é o nome dele?
10: O Memphis Depay?
11: Memphis Depay. Joga nada. Ganha um dinheiro do mundo todo e não corresponde à expectativa. Como eles são conterrâneos, né? Falam a mesma língua, etc. Quem sabe o Memphis Depay, enfim, recebe ali uma voz de comando que o faça jogar e fazer a diferença, né? Como eu disse, eu tô dividido. Ele não treinava clubes há 7 anos, portanto, assim, o Corinthians está fazendo uma aposta É uma aposta correta do ponto de vista da celebridade, mas eu não sei se, do ponto de vista técnico, se vai dar resultado. Quem sabe Seedorf, durante esse período de inatividade como treinador, e que ele certamente pode ter usado esse período para se aperfeiçoar, para estudar mais, para treinar, para observar, né? Ele que é um homem do futebol muito sério, muito sério. Ele é, sobretudo, um grande profissional, sabe? Uma pessoa muito responsável. Se é do tipo de sujeito que eu tenho certeza que, se ele achar que não está dando certo, ele simplesmente vai embora e pronto.
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10: Seguimos aqui no Gente Brasília, conversando com os deputados eleitos e mais uma estreante chegando aqui no nosso jornal Gente hoje, dia de conversarmos com a deputada Stephanie Sampaio, do Republicanos. Ela recebeu 45.558 votos, o equivalente a 2,68% dos votos válidos aqui no Distrito Federal. Deputada, seja muito bem-vinda. Bom dia. Eu gostaria que a senhora se apresentasse, né, para todo o nosso público, por mais que mais de 45 mil pessoas lhe conheçam muito bem e tenha lhe dado essa eleição, mas sempre agora a senhora, como deputada, ainda vai falar para um público muito maior ainda. Então, seja muito bem-vinda e bom dia.
13: Bom dia. Muito obrigada, Adriano e Carlos, por me receberem aqui no estúdio. Me chamo Stephanie Sampaio, tenho 25 anos, sou jovem, fui eleita deputada distrital, sou conservadora, cristã, acho que essa é a parte mais importante sobre mim, e tenho defendido uma renovação política, uma renovação moral no Brasil. E é isso que os meus eleitores confiaram em mim para fazer.
10: Cláudio Humberto.
11: E Stephanie, muito bom dia, bem-vindo aqui ao nosso programa. Eu tenho dificuldade de chamá-la de senhora, desculpe.
13: Tranquilo.
11: Tem idade de ser minha filha, aliás, tem mais ou menos a idade da minha filha. E eu queria saber, Stephanie, quando já caiu a ficha?
13: Está caindo a ficha aos poucos. Eu acho que estou me adaptando ainda. A responsabilidade já caiu. Já estou correndo atrás de começar meu trabalho, dos projetos. A gente já está organizando o gabinete muito bem com a nossa equipe. Mas a ficha está caindo aos poucos, porque 45.558 pessoas é muita gente confiando, né? Graças a Deus.
11: É muita gente, né? Mas, assim, a sua eleição é um alento, viu? É muito animadora, porque a gente vê pessoas jovens como você abandonando projetos certamente muito importantes, de projetos de vida, para se dedicar ao bem comum, né? À comunidade em que vive, ao país, né? É por isso que eu sempre fico muito, muito bem impressionado e muito tranquilo, digamos assim, com relação ao futuro do Brasil, com pessoas como você, que resolvem a luta mesmo, né? Eu queria saber o seguinte, eu queria que você contasse mais do que o que já nos falou agora há pouco, em resposta ao Adriano, sobre como é que isso foi construído, né? Como chegou, era um sonho antigo, a partir de que idade você passou a se interessar por política e a partir de que momento você quer saber de uma coisa, eu vou me candidatar e vou ganhar. Quando isso aconteceu e como você chegou a esse momento?
13: Na verdade, não é um sonho antigo, foi algo que chegou de surpresa pra gente, mas eu acredito que foi muita mão de Deus também que nos guiou e direcionou essa campanha. Alguns anos atrás, quando eu era mais jovem, no terceiro ano do ensino médio, eu fui atacada por ter me declarado de direita, por ter declarado que eu votava no Bolsonaro. E quando isso aconteceu, eu passei a me posicionar um pouco mais nas redes sociais. E foi uma construção. Conheci o Nicolas Ferreira, nós somos amigos de muitos anos. E ao longo desse período, eu não imaginava que eu seria candidata e muito menos que seria eleita. Mas foi realmente a mão de Deus. Há mais ou menos um ano atrás, eu tive um sonho, quando eu decidi com o Maurício, meu namorado, que também foi coordenador da minha campanha. Ele coordenou a campanha do Carlos Bolsonaro, do Eduardo Bolsonaro. Então, ele tem uma boa experiência nisso. Eu tive um sonho de que eu faria 41 mil votos.
10: Quase acertou.
13: Quase acertei.
10: Ou seja, passou, inclusive.
13: Eu guardei pra mim. Poucos meses depois, ele me falou, amor, eu acho que você faz 41 mil votos. E daí eu falei, eu sonhei com isso. Nos últimos 10 dias de campanha, eu fiz um jejum e falei, Senhor, eu tô pronta pra receber 10 mil votos, eu tô pronta pra receber 20 mil votos, eu tô pronta pra receber aqueles 40, se for a tua vontade, mas eu tô aqui pra te glorificar. Eu só quero ser usada como instrumento nas tuas mãos. Essa é a razão pela qual eu entrei na política. Eu trabalhei muitos anos como assessora parlamentar e foi por isso que eu entrei, por eu entender que o Brasil precisa de uma renovação, porque o que a gente vive hoje na política é uma guerra espiritual. É o bem contra o mal e a gente precisa se posicionar, porque senão a gente entrega a nossa nação nas mãos do mal, nas mãos de tiranos. E a gente sabe que existem tiranos hoje. Não só na política, mas nos tribunais, enfim, no STF. A gente sabe como é que é a realidade do Brasil. E decidi me posicionar. Quando veio o resultado das urnas, foi uma surpresa pra mim. Eu tava esperando que fosse fazer uns 25 mil votos, mas 45 mil foi uma grande felicidade e uma grande responsabilidade também.
10: Por falar em sonhos, né? É, você falou sobre o sonho de até chegar à eleição. E você é muito jovem, e todo jovem, não que os mais velhos não tenham sonhos, mas quando a gente é bem mais jovem, a gente tem alguns sonhos. Sei lá, os mais diversos. Trabalhar como ator, ou atriz, cantora, ser jogador de futebol. Você sonhou alguma vez em se dedicar à política ou sonhava com alguma outra coisa até chegar agora deputada distrital?
13: Não, eu digo que foi muita mão de Deus, porque eu comecei a trabalhar com política ainda na faculdade de Direito, sou formada em Direito, né? E foi muita mão de Deus. Eu acredito que realmente foi um projeto dele pra minha vida, porque desde o início eu falei, Senhor, assim, eu ouvi uma profecia do Billy Graham, que foi evangelista, que já faleceu em 2018, mas antes, quando ele tava vivo ainda, ele tava orando em cima de várias bandeiras, e quando ele chegou na bandeira do Brasil, ele falou que o Senhor tava trazendo um avivamento pra aquela nação. E eu falei pra Deus em oração, eu falei, Pai, se o Senhor tá trazendo um avivamento pro Brasil, eu quero fazer parte disso. Envia a mim, me usa como instrumento. Então, o meu sonho era esse, sabe? Como cristã, fui criada num lar cristão, meu pai é pastor, meu pastor. E eu fui criada da forma que eu sabia que a maior realização da minha vida seria cumprir a vontade de Deus pra mim. Então, sempre o meu objetivo foi esse. Eu falei assim, Senhor, me usa como instrumento. Eu não sei como o Senhor vai fazer isso, mas envia a mim, porque eu tô disposta, eu vou até o final. E aí, quando aconteceu, eu me sinto realizada, não porque eu sonhei em ser deputada, mas porque eu sinto que eu vou poder ser útil pra minha sociedade e vou poder colocar em prática os meus valores, os meus princípios, que pra mim são inegociáveis, e vou poder defender eles.
10: Cláudio.
11: Então, Stephanie, você sabe que a vida será dura para você, né? Você vai enfrentar gente que não tem o menor pudor, que vai continuar te cancelando ou tentando cancelar, vai tentar te ofender, te desestimular. Eu queria que você falasse sobre isso, porque assim, é o que você, na verdade, já vem sofrendo, né? Desde quando se posicionou lá atrás, como você nos contou agora, em favor da candidatura quando declarou o voto à candidatura de Jair Bolsonaro. Essa postura corajosa, né, diga-se de passagem, muito corajosa, teve um preço elevado e esse preço será cobrado cada vez mais caro, né? E eu queria que você falasse um pouco sobre a sua disposição de enfrentar tudo isso.
13: Olha, eu nunca fui uma pessoa para me acovardar. Se eu tenho uma missão que me foi dada, pelas pessoas que confiaram em mim e pelo meu Deus, eu não vou desistir, eu não vou recuar. Isso não é uma opção. Sabe, a gente, é aquela frase, não parar, não precipitar, não retroceder. Quem durar mais, vence. Eu acredito nisso e eu acredito que o povo de Deus e as pessoas que têm se levantado ao redor do Brasil inteiro, Nicolas Ferreira é um exemplo disso, que confiou em mim para ser a candidata dele aqui. Uma característica marcante de todo o nosso grupo é que nós somos ousados. Não tem um covarde entre nós. Até porque é disso que o Brasil precisa. O nosso inimigo, a gente sabe quem é. É uma guerra realmente do bem contra o mal, como eu falei. Eu sei quem é o meu inimigo. E eu não vou recuar, não vou abaixar a cabeça, porque no instante que eu fizer isso, eles vão engolir a minha nação. E se Deus colocou a gente aqui pra gente ter esse posicionamento, pra gente ter a oportunidade de brigar por isso, é isso que a gente vai fazer. Eu não tenho medo de ser atacado, não tenho medo de hater, eu não tenho medo de nada disso. Pelo contrário, isso daí me dá mais gás pra eu querer continuar lutando, porque eu sei que tá funcionando. Se a gente tá incomodando a esquerda, o PT, é porque a gente tá fazendo um bom trabalho.
10: Queria falar um pouquinho sobre as suas propostas, um pouquinho sobre o que deve ser o seu mandato a partir de 2027. Tem várias áreas, mas eu vou pegar a primeira, que é algo que a gente até fala bastante aqui no programa e que a gente vê a necessidade de cada vez mais as escolas discutirem isso, que é a educação financeira. E eu também tenho dificuldade para falar a senhora, Cláudia. A deputada fala muito aqui, pelo menos na proposta, em investir em tecnologia e trabalhar com essa ideia de educação financeira já desde da primeira idade ou dentro da educação. De que forma? Seria um projeto? Seria trabalhando junto com o governo que for eleito? Como é que você pensa que dá para agregar esse tema no dia a dia do cidadão de Brasília?
13: Tem diversas formas de a gente conseguir fazer isso. Pela CLDF a gente consegue incentivar isso, a gente consegue também fazer em parcerias com o governo, com a Secretaria também da Tecnologia, que a gente tem hoje e que está quase abandonada. inclusive, que tem recursos, que tem meios, consegue também fazer em parcerias com o governo, com a Secretaria também da Tecnologia, que a gente tem hoje, que está quase abandonado. Inclusive, que tem recursos, que tem meios para conseguir fazer isso, mas...

0: Foi ele que criou também. Enfim, e a gente paga preços altíssimos, o brasileiro não é ensinado a se controlar financeiramente, pelo contrário, ele é incentivado a gastar, ele é incentivado a criar dívida e ele é incentivado a ficar dependente desse governo, com assistencialismo, né? Então, a gente vem na contramão disso, querendo ensinar o brasileiro a gerir seu próprio dinheiro, até uma questão que o Flávio Bolsonaro fala, a prosperar, a conseguir gerar renda e não gerar dívida. E é isso que a gente tem brigado e a gente quer ensinar isso desde a juventude, ensinar isso desde as escolas, porque muita coisa tem que ser ensinada, por exemplo, ensino jurídico. Cara, tem gente que um adulto não tem noção dos seus direitos, dos seus deveres. De coisa básica, não tô falando de aprofundar em uma área do direito, tô falando de coisa básica, o adulto não sabe. Tem adulto que não sabe como sair da própria poça que se meteu financeira ali, que tá gastando dinheiro com tigrinho, achando que isso vai salvar a vida dele. Então a gente vem na contramão a isso, defendendo a educação financeira, defendendo um Brasil próspero, onde a pessoa consegue empreender, onde a pessoa consegue gerar renda. E isso vem desde a juventude. Eu acredito que a juventude, que é o futuro da nossa nação, sempre falei isso durante a campanha, não é sobre eleições, é sobre as próximas gerações. Então a gente tem que ensinar essa próxima geração que está vindo como se sustentar nos seus próprios pés e como gerar uma nação próspera e rica.
1: Deputada, assim, uma das suas tarefas inevitáveis será o de estabelecer trabalhar num ambiente de negociação, ou pelo menos é o que se pretende, né? Num parlamento é a negociação permanente ali entre os seus integrantes, né? Mas é claro que vai ter sempre aquele comportamento agressivo dos que não têm argumentos suficientes, né? Enfim, não tem como contra-argumentar, e aí vão partir para a agressão a mais rastaqueira possível. Mas, assim, a senhora já explicou aqui, tem princípios, está inspirada por Deus, se considera imbuída de uma missão que tem que levar a cabo. Mas, o seu trabalho incluirá, por exemplo, a formação de novas lideranças, né, que é tão animadora, ou tão animador o surgimento de lideranças como a sua, e de outros deputados, como o deputado Victor Jansen, que a gente entrevistou esses dias aqui, e tantos outros, né, que estão surgindo aí na política, né, o deputado André Kubitschek, etc. No seu caso, que é filiado ao Partido Republicanos, eu aproveito para pedir que a senhora explique essa opção partidária. Tem ali um movimento chamado Garotas Republicanas, eu andei vendo isso em algum lugar.
0: Sim.
1: E que tem um trabalho importante, né, na formação de liderança. Queria que falasse um pouco sobre isso. Além da atividade parlamentar, ter que lidar com deputados veteranos, né? Velhos, malandros da política, e também com os jovens que integram a Câmara Legislativa, tem também o seu compromisso, queria que falasse sobre a formação de novas lideranças.
0: Sobre a questão do CLDF, vou dividir em duas respostas. Sobre a questão do CLDF, meu compromisso é, em primeiro lugar, com Deus, com o meu Deus, que eu já me posicionei aqui, e, em segundo lugar, com essas famílias que confiaram em mim. E sobre famílias, isso também implica nas próximas gerações, na formação da próxima geração. O Garotas Republicanas é uma pasta dentro do Partido Republicanos que eu assumi ainda quando eu não era eleita. E ela basicamente se resume em construir uma nova geração de meninas que vão saber se posicionar politicamente, ter opinião política para elas não serem alienadas nem serem facilmente influenciadas. Essa é a nossa principal missão lá. E dentro disso a gente vai desmembrar em outras áreas também, como a educação financeira, como diversos outros fatores para dar possibilidades para essas garotas, sabe? As garotas republicanas. O nosso trabalho basicamente é esse, porque por eu ser jovem, eu entendo que eu preciso incentivar outros jovens a entrar na política e a se posicionarem também. Então eu entendo que a parte mais importante talvez seja criar novas lideranças. Sabe, um bom líder é aquele que consegue criar novas lideranças, criar novas pessoas que vão conseguir seguir aquele caminho e fazer um bom trabalho. Apesar de eu ser muito nova e estar começando agora, eu sei que essa é a nossa maior missão. Eu sei que a gente vai enfrentar muitas dificuldades, vai ter que, enfim, negociar muita coisa, a gente vai ter um trabalho muito árduo ali na CLDF, só que a gente está disposto a fazer isso. A minha equipe toda é uma equipe de pessoas muito jovens também, pessoas que acreditam num futuro melhor para o Brasil, um futuro melhor para o DF, e que o DF tem que ser referência nacional. Então, se hoje o DF é vergonha em alguma área, a gente vai estar aqui para mudar isso. E isso passa pela juventude. A juventude é o futuro do Brasil.
2: A gente está entrevistando a deputada distrital Stephanie Sampaio, deputada eleita. Deputada, a gente entrevistou aqui alguns políticos mais veteranos, os mais jovens, como o Cláudio falou. E uma coisa me chamou muito a atenção sobre o que chamam da bancada influência. Ou seja, das pessoas que utilizam muito bem as redes sociais, que foram

0: eleitas, e a gente teve em todo o Brasil muitas pessoas que acabam utilizando muito bem dessa ferramenta e que foram eleitos, e da questão da juventude, dessa renovação. Às vezes, eu sinto, por parte, principalmente dos mais veteranos, um certo preconceito. A senhora já notou algum tipo de preconceito com relação a esses jovens que estão chegando? Está tendo uma aceitação boa por parte, eu digo, do meio da política, principalmente, né? Não estou falando nem tanto por parte da população, porque da população a gente viu pela sua eleição e de tantos outros. Porque a gente sabe que esse movimento se dá, seja dentro da Câmara Legislativa, quando assumiu, ou até mesmo dentro das composições partidárias. Tem, não tem, há uma aceitação boa ao novo? Como é que a senhora vê isso aí?
1: Olha, sendo sincera contigo, se tem uma aceitação ou não, pouco me interessa. Eu não tô ali dentro pra fazer amizade política, não tô ali pra fazer, enfim, esqueminha com ninguém. Não é esse meu objetivo ali dentro. Eu vou trabalhar, vou respeitar todo mundo que tá dentro comigo, mas o meu compromisso são com essas 45 mil pessoas. Então, pra mim, interessa se esse público tá tendo uma boa aceitação. Ah, político, portanto, sei lá. Eu acho que assusta algumas pessoas, principalmente a esquerda, de ver que a juventude tá vindo com tanta força e tá tomando um posicionamento conservador de direita. Que a juventude acordou, o Brasil acordou. Esse foi o movimento do Nicolas, aquela caminhada que a gente fez, Acorda Brasil. E aconteceu, o Brasil acordou, a juventude acordou e a juventude está dizendo não para o PT, não para a esquerda. A rede social, ela vem em contrapartida a quê? Ela vem em contrapartida, muitas vezes, à grande mídia. O Lula, o PT, às vezes, dominavam a grande mídia de tal forma que o brasileiro só tinha acesso a um meio de informação e a uma versão daquela informação. A rede social, ela veio e trouxe outros pontos de vista. A rede social veio e mudou isso. Então, agora, o que acontece? O problema não é a rede social. O problema ou a solução não é a rede social. É a verdade e mentira. A verdade está do nosso lado. Esse é o fato. E é por isso que isso assusta tantos velhos políticos que estão lá e que estão querendo trabalhar manipulando essa verdade. Porque a verdade está do nosso lado, a gente expõe ela por meio das redes sociais e isso assusta muita gente. Isso assusta muita gente que está querendo ser oponente nosso. Então, o nosso posicionamento é esse, pouco me interessa. Eu acho que isso não é um demérito que eles dão. Às vezes as pessoas tratam com demérito algo que parece uma ameaça, algo que pode ser assustador quando chega. E eu acho que é isso que a rede social vem fazendo. Pessoas como Pavanato, Eduardo Acampopiano, Nicolas Ferreira estouraram nas redes sociais. O povo brasileiro teve uma aceitação enorme disso. Não é à toa que o Nicolas Ferreira hoje é o deputado federal mais votado da história do Brasil e do mundo. Então, assim, tá muito evidente o que a rede social veio fazer. E veio mostrar a verdade porque o povo tá cansado de mentira, de engolir mentira. Tá cansado de um governo que engana a população brasileira. E aí eles vão dizer que é... Ai, porque influencer... Eles tentam tirar a credibilidade de uma coisa que eles não conseguem mais controlar, porque já é maior do que eles.
2: Também fazem isso quando querem desqualificar um jornalista, né? Chamam de blogueiro. Se o jornalista se manifesta pelas redes sociais, aí vira blogueiro. Aí é como são chamados na tentativa de desqualificar o trabalho deles, né? Temos, sim, inclusive, blogueiros, entre aspas, exilados neste momento no exterior, exatamente para se proteger da perseguição. Entre as suas propostas, Stephanie, deputada Stephanie, a senhora dá o apoio aos caçadores, aos CACs, né? Os caçadores, atiradores, colecionadores e tal. Também a senhora fala muito na questão da legítima defesa, do tiro esportivo. Sim. E da tolerância zero às drogas, combate ao crime organizado e tal. É claro que há uma legislação que é própria, exclusiva do Poder Legislativo Federal, né? A Câmara e o Senado. No caso da Câmara Legislativa, queria que você citasse dados concretos aqui no Distrito Federal, o que enxerga como prioritários, né, nessa atuação, e também do ponto de vista da garantia como a senhora pretende usar como base.
0: É, né, mais forte, né, Cláudio?
2: É mais forte, é. Como base de uma oposição fiscalizadora, assim, né? Enfim, eu queria falar sobre isso, por favor, esses temas. São complexos, né? São espinhosos, mas, sim, necessários.
1: São necessários e realmente eu defendo o porte de armas, eu defendo a legítima defesa e eu acho que só quem não defende isso é quem tem medo do cidadão poder se defender. Porque o bandido, ele vai andar armado. Independente de lei, você não vai chegar num bandido com o Estatuto do Desarmamento e falar: para agora de me assaltar, abaixa essa arma porque você é proibido por lei de portar arma de fogo. Isso não vai acontecer. Só quem é impedido de andar com a arma é o cidadão brasileiro, o cidadão do bem, que tá ali vivendo a vida dele normalmente e que vai ser assaltado por um cara portando uma arma de fogo, que vai levar o celular dele pro presidente da república ir lá e passar pano porque dizer que ele tá querendo comprar uma cervejinha. Esse é o Brasil que a gente tem hoje. Então eu defendo o cidadão do bem, eu defendo aquela pessoa que é contra o crime organizado, que é contra a criminalidade, tá, no dia a dia. E aqui, aqui em Brasília, a gente tem, aqui do nosso lado, a maior, se não a segunda maior favela do Brasil, que é Sol Nascente. E o crime organizado domina também o Distrito Federal, domina o Brasil inteiro hoje. E a gente tem que combater, porque só quem perde com isso é o povo do bem, é o trabalhador honesto, que acorda 6 horas da manhã pra ir trabalhar e tem medo de voltar tarde pra casa porque ele não consegue comprar comida pra família dele, porque já tá tudo muito caro. E quando ele consegue, ele tem medo de ser assaltado no ônibus, na rua, quando ele tá andando, porque o bandido anda livremente, enquanto o brasileiro tem que ficar atrás das grades da própria casa, tendo que se proteger desse bandido. Então esse é o Brasil que a gente tá vivendo hoje. E como é que a gente resolve isso? É proibindo de usar arma? Cara, não. Tem ministro indicado pelo Lula que anda livremente em favela. Anda livremente, hoje está todo mundo armado. O que, que a gente tem que fazer? A gente tem que dar condições pro brasileiro, pro cidadão, se defender e se proteger. Porque o estatuto não vai resolver. Ele vai dar um tiro no estatuto e vai pegar na pessoa. A polícia demora para chegar. Como é que a pessoa se protege? Ela tem que ter condição de proteger a si mesma. É óbvio que tem que ter um exame, enfim, pra ver se a pessoa tá apta pra conseguir portar uma arma, né, na loucura, não é como se fosse Flávio Leite, você vai conseguir comprar uma arma em cada esquina, não é assim que vai funcionar. A esquerda tenta exagerar algumas coisas, mas é óbvio que vão ter critérios, porém eu defendo, sim, eu quero poder me defender, eu sou mulher, eu sei que um homem é muito mais forte do que eu na rua, eu sei que aqui eu ando de noite, a minha irmã foi assaltada pouco tempo atrás, um cara à mão armada lá, foi lá, levou as coisas da minha irmã. Como que ela poderia se defender? Uma menina menor que o cara é grandão, maior do que ela. Como é que uma mulher faz numa situação dessas? Eu quero poder andar armada e eu quero que outras mulheres do bem, inocentes, que trabalham duro, que estão só fazendo o dia a dia delas normal ali, que elas possam se proteger. Não tem proteção melhor para uma mulher do que uma arma na cintura dela.
2: Os números, viu deputada? Deixa eu só... Estava falando desse caso agora aí, e eu me lembrei de uma... Agora, no fim de semana, eu vi no YouTube um canal, aliás, eu até sigo esse canal, chama-se Onde Está o Oliver, que é um brasileiro que entrevista outros brasileiros que vivem nos Estados Unidos. Ele entrevistou, então, dois irmãos, um deles ex-policial militar na Bahia, que hoje são construtores, né, empreiteiros de obra, né, ficam pequenos construtores, né, lá na Geórgia, nos Estados Unidos, e um deles tem arma, porte de arma, etc. E eles explicando o seguinte, inclusive mostrando dados, né, no Brasil morrem 30 pessoas a cada assassinados por arma de fogo a cada 100 mil habitantes. Na Geórgia, por exemplo, nos Estados Unidos, de maneira geral, são 15. Quer dizer, o porte de arma lá é um direito, maior. As pessoas podem andar armadas. Sim. No caso da Geórgia, você pode ter armas em casa, pode até andar com ela no meio da rua. Agora, se for andar com ela no meio da rua, tem que andar com ela exposta. As pessoas têm o direito de saber que você está armado. É assim que não acontecem eventos de violência naquele estado há muitos anos. Né? Então, as pessoas que têm...
0: Opa, caiu a conexão do Cláudio Humberto, mas se quiser comentar sobre isso,
1: não, inclusive,
0: já reestabelece aqui.
1: A gente tem aí como exemplo o próprio Texas. Lá no Texas, todo mundo anda armado, todo mundo tem direito a ter uma arma e ninguém mexe com ninguém. Porque você sabe que se você mexer com o cara do lado ali, você leva um tiro também. Então não tem forma melhor, não sai todo mundo se matando. Pelo contrário, o Texas é assim um outro nível, outra realidade. O povo do Brasil sai daqui pra querer ir morar no Texas. A cultura lá é linda, a cultura é respeitada. O povo, enfim, respeita suas autoridades, respeitam os seus próximos, o seu vizinho. E muito disso parte também porque você sabe que você não pode sair provocando qualquer um. Aqui no Brasil a gente tem uma insegurança gigante. Entre Rio de Janeiro, você consegue, você tem mais tranquilidade de passar uma noite no Rio de Janeiro, na praia, onde você sabe que tem gente que dorme já dormiu na praia e vai morto porque é confundido com alguém que se parece com de uma facção inimiga. Ou nos Estados Unidos, onde você pode andar com a sua arma e ninguém vai mexer contigo porque não sabe se você tá armado ou não. Então tá muito evidente a mudança de realidade, a diferença disso. Só que aí eu te falo uma coisa. O nosso presidente hoje da República, que é contra o armamento civil, ele é comemorado nos presídios, nas cadeias. Quando o Lula se elege, aonde que é comemorada a vitória do Lula? Onde é que a gente viu aquele vídeo? Faz o L. Um bando de bandido dentro da prisão. Bandido hoje, ele pede picanha por delivery. Aconteceu isso no Rio Grande do Sul recentemente, bandido pedindo picanha por delivery, enquanto pai de família não tem dinheiro para comprar 1 quilo de carne para levar pro filho comer no final de semana. Essa é a realidade do Brasil. Aí o bandido ele vai andar armado, e aí quando ele assaltar alguém, o presidente da república vai passar pano para ele dizendo que ele só queria comprar uma cervejinha com o iPhone daquela pessoa que às vezes demorou, olha, meses de trabalho para ela conseguir comprar, porque aqui no Brasil tá tudo mais caro, porque esse governo ridículo botou imposto em tudo quanto é canto, então você tem que fazer uma economia tremenda para comprar um celular, que em outros países aí, Estados Unidos, por exemplo, você compra com muito mais facilidade, o cara vai te rouba e o presidente da república ainda passa pano para ele, dizendo que ele só queria tomar uma cervejinha. Essa é a realidade do Brasil. Se eu tô num presidente que defende o bandido, eu não tenho que votar nele, porque eu não sou bandido. Quem vota em bandido é bandido. Quem quer eleger um bandido é quem se sente representado por ele. Eu não me sinto representado por um bandido. Eu não me sinto representado por um descondenado. O cara foi condenado em 3 instâncias, aí teve um errinho processual ali que inventaram ali na hora pra conseguir tirar ele, conseguir botar ele de novo na presidência da república, e aí diz, ah, inocentado. Não foi inocentado, foi descondenado. Esse é o presidente da república, esse é o Lula que a gente conhece, sabe? E se ele se reeleger, o Brasil vai quebrar. O Brasil só não quebrou até hoje porque é uma nação riquíssima. Riquíssima. E o brasileiro é um povo esforçado. É só por isso que o Brasil não quebrou até hoje. Porque se dependesse do presidente da república, a gente estava na pior, já era uma Venezuela hoje. Porque é isso que ele defende, é esses regimes que ele defende.
0: Deputada, para a gente fechar, eu queria falar sobre um tema que eu acho que até se falou bastante nas eleições, tanto por candidatos ao legislativo, ao governo também tem falado bastante. Parece que se tornou uma pauta muito mais por imposição do que propriamente por vários políticos buscarem, que é a questão das mães e famílias atípicas.
1: Sim.
0: Né? E eu acho que é um tema e um assunto que eu acho que é fundamental de ser discutido, e que bom que veio a pauta. Eu queria saber da sua proposta, como deve ser o seu trabalho nessa linha.
1: Nessa linha, a gente tem muitas mães atípicas, inclusive, que me apoiam, que caminharam comigo, que estiveram próximas de mim. Inclusive, a gente tem algumas escolas aqui no Distrito Federal que a gente tem apoiado, de crianças que têm alguns cuidados especiais que elas precisam. E, enfim. E eu tenho apoiado essas escolas, tenho caminhado junto com elas e quero continuar caminhando. Tem mães que eu conheço, famílias que eu conheço próximas, amigas, que eu entendo muito a realidade delas. E eu acho que um ponto que a gente esquece é a questão de que a gente tem vários projetos para criança, vários projetos para o filho, para a filha. E a gente esquece de cuidar de quem cuida. A pessoa que está ali responsável, aquela mãe, ela também é um ser humano. Ela também precisa ser cuidada, ela precisa ser olhada, ela precisa ter atenção do Estado. E a maioria dos nossos projetos são voltados também para a mãe. Porque se a mãe tiver uma melhor qualidade de vida, a criança, consequentemente, também vai ter uma melhora na qualidade de vida. E a gente conseguir adaptar espaços, a gente conseguir qualificar profissionais, professores, para que eles consigam dar aulas, para que eles consigam oportunizar, enfim, matérias que essas crianças consigam aprender com mais facilidade. Um problema que a gente tem em algumas escolas aqui do DF, não vou citar a escola específica, mas um problema que a gente tem é que tem escolas que é concurso de professor. A cada ano o professor muda, ou a cada tantos anos muda os professores. E aquela criança que tem uma necessidade especial, ela precisa estar com alguém que ela já é adaptada. Então, ela passa por aquele processo de adaptação todo novamente. Isso é prejudicial para a criança. Só que, às vezes, o Estado, que não conhece aquela realidade, que não está ali perto, não entende isso. E aí, continua mantendo o concurso de professores. Uma coisa que a gente planeja fazer é aumentar o período, se não botar vitalício, mas aumentar o período desse concurso para que os professores consigam ficar mais tempo com essas crianças, elas consigam passar pelo ensino completo delas ali, acompanhadas de uma pessoa que elas já conhecem, para elas não precisarem toda hora passar por essa adaptação, que é muito prejudicial para a criança, para a família, para o professor. Ninguém ganha com isso. Então, assim, a gente está perto. E uma coisa que eu quero fazer é ouvir quem passa pela situação. Não só de mães atípicas, mas todas as situações assim que a gente tem aqui no Distrito Federal, ouvir alguém que está passando por aquilo. Como é que eu vou falar de uma coisa que eu não vivo? Como é que eu vou achar o problema, a solução para um problema que eu não vivo? Então, eu acho que o que falta político fazer é estar perto da população. Eu percebi isso na campanha. Quase nenhum concorrente meu estava na rua. Eu passei os 49 dias na rua, todo dia, sem exceção. Não teve um concorrente meu que saiu mais na rua que eu. Não teve, tenho certeza disso. E eu estava perto do povo todo dia. E as pessoas me falavam os problemas. E a gente tem toda uma realidade de situações que a gente não vive e que a gente não vê. Então, a solução para a maior parte das coisas é ouvir o povo. É estar próximo do povo. É obrigação do político. A gente vive uma inversão no Brasil, uma inversão moral, em que parte de uma das coisas que passaram a ser normalizadas é que o político se serve do povo e não serve ele. O político some por 4 anos, desaparece, fica sumido, ninguém ouve falar. Aí, em época de eleição, Lula tá aí pra provar isso. meteu taxa em tudo quanto era coisa, chegando de eleição, tira a taxa da blusinha. Ah, mas agora tá mais barato tal coisa, vai facilitar não sei o que lá, fica fazendo um monte de promessa. Lula ficou tantos anos com Bolsa Família e não aumentou. Quem que veio aumentar? Bolsonaro. A direita. Então, assim, aí falam, ai, porque muita gente não votou no Bolsonaro por medo de perder o Bolsa Família, por exemplo. Aí votou no Lula. Bolsonaro ganhou. Votou na Haddad, né, no caso, na época. Bolsonaro ganhou. Aumentou o Bolsa Família, que há anos não era aumentado pelo PT. Então, a gente vive essa dualidade, né? Tem a narrativa e tem o fato. O político precisa estar próximo do povo, ele precisa ver qual que é a necessidade do povo. E é assim que a gente vai achar soluções reais e concretas para os problemas que tem na nossa população.
0: Deputada Stephanie Sampaio, do Republicanos, deputada eleita, parabéns mais uma vez pela sua votação tão expressiva. Espero que a senhora tenha um bom mandato.
1: Amém.
0: E eu acredito que o trabalho já começou, né?
1: Já começou e vou honrar cada voto.
0: Obrigado, viu, deputado?
2: Deputada, eu também quero agradecer a sua presença aqui entre nós. Quero que saiba que a sua eleição, mesmo para aquelas pessoas como eu, não a conheciam, é absolutamente empolgante e animadora. A gente fica aqui na torcida à sua disposição para, enfim, para voltarmos a conversar, a discutir os assuntos da cidade e do Brasil também,
1: Será um prazer.
2: E estamos aqui. Viu? Muito sucesso, é o que desejamos.
1: Amém, muito obrigado. E contem comigo, pode me fiscalizar também, viu? Pode me cobrar.
0: Será cobrado,
1: pode cobrar. Disso.
2: Conte com isso.
0: Conte com isso. Obrigado, deputada.
1: Muito obrigada.
0: A gente vai para um rápido intervalo, 10h48 é a hora certa.
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0: 10h51.
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0: 10:55, estamos de volta com o nosso Jornal Gente, reta final, hein? Mas por pouco, assim, por minutos que a Natália Ferreiro não ia ter tempo de falar conosco, mas vai dar tempo sim, viu? Fala pra gente, Nath, que tem aí... Ah, é hoje que termina o prazo para as bets devolverem os valores dos apostadores? E é quase 1 bilhão, é isso? Ou mais de 1 bilhão?
1: É hoje, viu, Adriano? Bom dia, Cláudio Humberto, todos que nos acompanham. O pessoal tem que ficar atento, porque está terminando esse prazo. Esse dinheiro aí, 1 bilhão, ficou para trás nas contas dos usuários após o encerramento de plataformas de apostas online. A restituição deve beneficiar mais de 26 milhões de pessoas. A devolução é feita nas contas bancárias usadas pelos clientes para depositar dinheiro nas plataformas. O prazo para retirar voluntariamente os saldos no site de apostas terminou no dia 5 de outubro. As empresas tiveram até os dias 7 e 8 para encaminhar aos bancos os dados dos valores que cada apostador tinha a receber. Quem não receber o dinheiro até hoje poderá ter o pagamento intermediado pela Caixa Econômica. A partir dessa quarta-feira, então, o banco assume os casos em que houver impedimentos operacionais. Segundo o governo federal, parte dos recursos está em contas com valores baixos. São mais de 86 milhões de contas com saldos entre 1 e 99 centavos, que somam quase 16 milhões de reais. O Ministério da Fazenda também analisa saldos elevados mantidos nas plataformas. Cerca de 40 CPFs estão sob análise para apurar possíveis irregularidades, que inclui suspeita de lavagem de dinheiro. A orientação é acompanhar os canais oficiais dos bancos e do governo. Os apostadores não precisam pagar taxas antecipadas para então receber esses valores e devem desconfiar de mensagens que solicitem senhas ou dados bancários. Ainda tem isso, né? Ter cuidado aí com golpes.
0: Obrigado, Nath. 10:57, é da final do programa, agradecendo aqui a nossa audiência, como sempre, o Cláudio Rodrigues, o Lúcio Gonzalez, o Tércio conosco também, que mandou mensagens ao longo da programação e do programa, abraço, o Carlos Gerais. Strong. É porque a gente vai se empolgando, né, Cláudio? A gente sempre joga a culpa nos outros, né? A gente vai se empolgando. Mas a gente se empolga. Fala muito, né? A gente se empolga com a entrevista e às vezes não faz o registro, mas o que eu acho bacana, principalmente do nosso público lá do chat, é que o pessoal já criou um fórum próprio de debate, sabe? Enquanto a gente está falando dos assuntos, comentando, alguns discordando, outros concordando, o que é do jogo democrático. Mas eu acho muito legal que e é um chat propositivo, sabe? Por mais que as pessoas discordem, pelo menos eu não vejo o pessoal lá no chat se agredindo, o que é isso mesmo, né? Pode concordar ou discordar, mas fica no campo das ideias, né? E eu acho que é muito propositivo todo dia lá, e por isso que eu cito os nossos ouvintes, eu acho que eles contribuem, mesmo que nem sempre eu consiga ler todas as mensagens no ar dos nossos ouvintes, mas saibam que essas mensagens que vocês vão mandando contribuem no nosso... no nosso programa e, claro, nos debates e nos assuntos que a gente traz dia após dia aqui no nosso Gente Brasília. Vambora, Cláudio. Passou rápido, hein?
2: Foi um programa rápido, muito boa a entrevista com a deputada Stephanie Sampaio, deputada distrital eleita com mais de 45 mil votos. Impressionante. Uma garota de 25 anos, muito corajosa, enfim, religiosa, uma ativista conservadora. Que tem tido e tem demonstrado muita coragem durante toda a sua trajetória, que é curta, mas brilhante, até chegar à Câmara Legislativa.
0: Vem aí, Rodrigo Vilela e grande equipe no seu Manhã Bandeirantes. Cláudio Humberto e eu estaremos novamente aqui amanhã. Amanhã já é quinta-feira, hein? Olha que semana, hein? Tá passando rápido a semana, hein? Então amanhã já estaremos novamente no Gente Brasília. Tchau, gente! Vem aí, Rodrigo Vilela e o Manhã Bandeirantes.
2: Até amanhã.
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6: Agora 11 horas e 1 minuto.
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0: Muito bom dia nesta quarta-feira ensolarada, 14 de outubro de 2026. Está no ar o Manhã Bandeirantes, comigo, Rodrigo Vilela. Produção de Vitória Carvalho e toda a brilhante equipe da Bandeirantes, a nossa 89.9 FM. Fico com você até meio-dia, já fazendo aquele convite para você participar com a gente pelo nosso WhatsApp, que é o 994009269, 994009269. E você acompanha a nossa programação pelo rádio no 89.9 FM e também no YouTube, nossa live que já está no ar lá no Band Brasília. Esse é o perfil da nossa Bandeirantes. Também estamos no Instagram, Rádio Bandeirantes Brasília, tudo junto mesmo, só colocar lá, arroba Rádio Bandeirantes Brasília, dá essa moral pra gente. E vamos aos destaques do Manhã Bandeirantes. Mulher é presa com 6 quilos de droga. E olha só, não bastasse isso, ainda ameaçou matar as próprias filhas no Recanto das Emas. Grupo é preso em flagrante por furtar um prédio em Sobradinho. Os criminosos levaram uma bicicleta, fiação elétrica, lâmpadas e até as câmeras de segurança. Frentista é atacado por enxame de abelhas durante lavagem de carro. Foi na Asa Norte. E o desabamento do teto do Túnel do Tempo na Câmara dos Deputados. Parte do teto ali, viu, gente, que desabou, os detalhes logo mais aqui no Manhã Bandeirantes. Confusão na UPA de Planaltina termina com um vigilante agredido. Caso investigado pela Polícia Civil. INSS regulamenta benefícios de afastamento protetivo para mulheres vítimas de violência doméstica que precisam se afastar do trabalho. Hoje, mais de 750 oportunidades de emprego disponíveis nas agências do trabalhador, salários que chegam a R$5.000. E hoje, nosso quadro Direito do Consumidor, vamos conversar com o advogado especialista, né, em Direito do Consumidor, Fábio Souto. Vamos falar sobre diversos assuntos, inclusive, olha só, direitos dos mesários nas eleições, né, regras também para denunciar essas chamadas abusivas. Sabe esse pessoal que fica ligando a gente ali, importunando no telefone? Pois é, também vamos falar sobre isso, sobre outros direitos do nosso dia a dia. E se você tiver alguma sugestão, ou melhor, se você está com alguma dúvida, não sabe aí se estão te enrolando ou não, manda para cá, 994009269, ou na nossa live, lá no nosso chat, no Band Brasília, que eu pergunto aqui para o Fábio Souto, ele que é especialista, sabe tudo nessa área. Um abraço a todo mundo que está participando já conosco aqui, Lúcio, nossa audiência fiel, sempre conosco, participando aqui no nosso chat, sempre acompanhando a nossa Bandeirantes 89.9 FM. Um abraço, Lúcio, e todo mundo que já participa conosco, não só na live, como também no nosso WhatsApp 994009269.
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0: Faz sol aqui na área central de Brasília. É, não consigo ver ninguém curtindo uma lancha ali no Lago Paranoá nesse momento, não. E o tempo tá até bom. O pessoal deve estar ralando, né? Porque geralmente quando tá um sol assim, o tempo, o pessoal gosta de aproveitar. Neste momento, 26 graus. Temperatura para hoje entre 21 e 33 graus. Umidade relativa do ar entre 25% e 85%. Para você que gosta de acompanhar o pôr do sol, diz o IMET que hoje o sol se põe às 18 horas e 10 minutos. Previsão de muitas nuvens com pancadas de chuva. E aí o DF tá com 2 alertas amarelos emitidos pelo IMET e parecem ali se contradizer, mas é isso mesmo, viu? Primeiro de baixa umidade do ar e um outro alerta de tempestade. É isso, vamos tomar cuidado.
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0: Trânsito bom nas principais vias de acesso aqui na área central de Brasília. A área central de Brasília, né? Tá um trânsito intenso só ali no setor policial sul, para quem segue, sai da EPIG, tenta acessar o Eixão. Trânsito intenso não chega a parar, tá? Mas tem esse, vai um pouquinho, um trechinho ali de lentidão, nada que justifique uma alteração no caminho, na sua rota. EPTG também com trânsito muito bom. Onde tem engarrafamento? Lá no Pistão Norte, em Taguatinga, para quem segue sentido centro de Taguatinga, começa na altura ali do acesso à Praça do DI e segue até o começo do Pistão Sul, pouco depois ali. Para você que sempre passa por ali, o trânsito segue intenso até mais ou menos a altura do solo sagrado no Pistão Sul. Isso para quem segue sentido ali sul, né? Tem uma marcação de chuva aqui no Waze, já bem ali no final do Pistão Sul, altura do Super Adega, da fábrica da Coca-Cola. Se você está pela região, me fala aqui se está chovendo mesmo, que daqui ainda não, viu? Manda aqui para mim no 994009269, também pode falar na nossa live. Trânsito bom na 070, na 060, lá na 001, no trecho ali que divide Recanto das Emas e Riacho Fundo 2. Área central de Brasília, trânsito bom na Asa Norte e na Asa Sul, também nas três pontes que cortam nosso Lago Paranoá. Se você está trafegando pela 020 ou pretende acessar nos próximos minutos, o trânsito segue também fluindo normalmente. Onze horas e 8 minutos, um grupo de 6 pessoas foi flagrado, gente, olha só, furtando um prédio em Sobradinho. O pessoal já perdeu mesmo a vergonha, agora é um prédio todinho que o pessoal nessa coragem, né, de praticar crime. É muita segurança, né, que não vai ser preso. Só que deu ruim, viu? Dessa vez deu ruim. Quem vai contar pra gente, Diogo Albuquerque. Bom dia.
2: É isso, Vilela. Bom dia pra você e pra quem nos acompanha também aqui no Manhã Bandeirantes. A Polícia Civil investiga um furto praticado por um grupo de 6 indivíduos não identificados na madrugada da última quinta-feira. Esse crime ocorreu aí por volta de 2h30 da madrugada no edifício Le Premier, localizado em Sobradinho. De acordo com a ocorrência, o grupo invadiu a garagem do prédio e, durante a ação, suspeitos furtaram ali uma bicicleta, além também da fiação elétrica, lâmpadas e câmeras de segurança desse residencial. O síndico do condomínio procurou a delegacia para registrar o boletim de ocorrência. De acordo com o depoimento dele, os autores do crime chegaram a desligar o quadro geral de energia elétrica do edifício para facilitar ali o furto, né, dos cabos elétricos e fazer isso com maior segurança. As imagens do circuito ali também interno do prédio mostram um dos indivíduos forçando o motor do portão elétrico até conseguir ali abrir o portão. Depois eles são vistos carregando um saco branco pelo local durante a invasão. As fotografias e imagens registradas pelas câmeras foram recolhidas e anexadas ali na investigação da polícia. Até o momento, no entanto, a autoridade policial ainda não conseguiu identificar esse grupo. O caso foi encaminhado para a seção de investigação geral da 13ª Delegacia de Polícia, lá em Sobradinho, que agora apura, aí tenta apurar, no caso, a identidade desses 6 suspeitos. Perdão. O delegado responsável pelo caso informou que essa não é a primeira vez que o grupo age na região. Esse seria o segundo furto no residencial, que inclusive tentou reforçar ali o gradeamento, mas acabou sendo alvo novamente aí desses furtos, Vilela.
0: Obrigado pelas informações, Diogo Albuquerque. Agora 11 horas e 10 minutos.

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3: 11 horas e 12 minutos.
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3: E voltamos já com informação. Vigilante é agredido por paciente na UPA de Planaltina. Quem vai contar essa história pra gente? Beatriz Matos. Bom dia.
4: Bom dia, Vilela, você e aos nossos ouvintes. E sim, essa confusão aí na UPA de Planaltina aconteceu no último sábado e acabou na delegacia. Segundo as informações da Polícia Militar, uma paciente invadiu a área de internação da unidade para forçar um atendimento médico. E ao ser contida pelos vigilantes, ela acabou agredindo a equipe de segurança, deixando inclusive um deles ferido com arranhões e também ali arranhões pela parte do rosto. Uma outra mulher que estava no local conseguiu presenciar ali toda a confusão e ela informou que tudo aquilo teria começado quando uma pessoa com a mesma prioridade dos outros pacientes foi atendida antes de quem já estava esperando na UPA há horas. Nós temos inclusive um trecho, vamos escutar.
5: As pessoas estão na UPA de Planaltina desde as 5 horas da tarde. Teve gente que chegou antes, aí tinha 15 pessoas aqui classificadas como verde e uma pessoa que chegou durante a madrugada foi passada na frente, mesmo estando com a mesma pulseira verde. Uma paciente se irritou, que tá gestante, e pediu para falar com o chefe de equipe. Informaram que não tem responsável pela UPA. Dois médicos, um atendendo paciente grave, o outro nunca chamou ninguém.
4: É isso, Vilela, a confusão aí foi uma indignação de alguns pacientes que teria falado que uma pessoa teria passado à frente de um outro paciente. Nós entramos em contato com o IGES, que confirmou a ausência ali daquele momento, uma ausência temporária de um médico na UPA de Planaltina por motivo de saúde, mas disse que já fez o remanejamento de profissionais para assegurar a continuidade da assistência. Eles também negaram que pacientes classificados como risco verde deixariam de ser atendidos naquele dia e reforçou que nas UPAs a prioridade é dos casos mais graves. Sobre a agressão contra o vigilante, o IGES informou que repudia qualquer forma de violência contra os colaboradores e adota as providências cabíveis, além de oferecer suporte aos profissionais e manter ações de prevenção e enfrentamento à violência. A Polícia Civil investiga agora o caso como injúria, vias de fato e lesão corporal. Vilela.
3: Tá aí, obrigado pelas informações, Beatriz Matos. Música. 11 horas e 15 minutos, o teto do túnel do tempo ali na Câmara dos Deputados, gente, desabou. Deu um trabalho ali pro pessoal que teve que recolher o entulho. Umas imagens impressionantes. Quem vai contar isso pra gente, Maria Luísa Lira, bom dia.
6: Bom dia, Vilela, para você, para todos os ouvintes. Exatamente, parte desse teto do corredor da Câmara dos Deputados que liga ali o edifício principal e o anexo 2 desabou na madrugada de hoje, por volta de 2 horas da manhã. O trecho atingido fica em uma passagem que dá acesso justamente ao edifício principal da casa e a gabinetes da presidência e por esse motivo, né, por ter caído o teto ali, ele precisou ser interditado. Em um vídeo gravado no local, é possível ver inclusive a área isolada, trabalhadores realizando ali obras após o ocorrido. As imagens mostram, só para detalhar um pouco para os nossos ouvintes, Vilela, as imagens mostram homens trabalhando no local, tomado por poeira ali e com pedaços do forro espalhados pelo chão. Segundo o relato registrado nesse vídeo, o corredor afetado é conhecido como Túnel do Tempo e liga diferentes áreas do complexo da Câmara. Até o momento, não tem informações sobre as causas do desabamento ou se houve ou não feridos. Durante o período de interdição, a circulação entre o edifício principal e o anexo 2 está sendo feita pela área externa. Então, para facilitar o acesso, excepcionalmente, o fluxo de pessoas na chapelaria também está liberado para todos os públicos.
3: Tá aí, obrigado pelas informações, Maria Luísa Lira. Uma boa notícia para você que transita ou pretende transitar pelo Eixão Sul, trânsito muito bom, Eixão Norte também, fluindo bem nos dois sentidos da via ao longo de toda a via, né? Ali tudo fluindo muito bem. Deixa eu dar uma olhada aqui agora na EPTG. EPTG ali na altura, onde é esse trecho? Bem aqui, hein, gente? Ali perto do Sudoeste, trânsito também muito bem, fluindo ali sem nenhum problema na EPTG. Eu quero ver ali para perto do Guará, que às vezes tem um problema ali na EPTG, ali perto do Guará. Ah, não. Trânsito. É, gente, trânsito todo muito bom também na EPTG. Motorista que não tem aborrecimento, né? Ontem estava com aquele trânsito horroroso ali na ponte JK em razão daquele acidente. Hoje, tudo fluindo muito bem. Que bom, né? Boa notícia, então, para o motorista. Falando em boa notícia, olha só. O teste do pezinho ampliado, passa a rastrear atrofia muscular espinhal, conhecida como AME. Diagnóstico precoce é essencial para impedir a evolução da doença. Vai trazer os detalhes para a gente, mais informações? Repórter da Band, Roberta Scherer.
7: Quem vê a Melissa de 6 anos brincando, nem imagina que ela nasceu com atrofia muscular espinhal. A doença afeta os músculos, limitando os movimentos de pernas, braços e até mesmo a respiração. A mãe é a manicure Ana Paula Lima.
8: A gente saiu com ela da maternidade já com tudo encaminhado, tudo certinho. Ela tomou medicamento até os 8 meses. Hoje em dia ela não faz mais uso de medicação, só os acompanhamentos com os médicos, né, já para a própria AME.
7: O diagnóstico nos primeiros dias de vida com o teste do pezinho possibilitou o tratamento que praticamente freou a evolução da doença. São Paulo incluiu o exame de atrofia muscular espinhal, a AME, no teste do pezinho. A medida vale para todo o estado. O procedimento continua o mesmo. Aquela amostra de sangue que é retirada do calcanhar do bebê entre o segundo e o quinto dia de vida. A análise identifica sinais de atrofia antes do aparecimento dos sintomas. Se houver suspeita da doença, o bebê é encaminhado a um centro especializado onde novos exames serão feitos. A doutora Vanessa Romanelli é supervisora do Laboratório de Biologia Molecular do Instituto Jô Clemente e coordenou um projeto de rastreio em quase 200 mil crianças. Além da Melissa, diagnosticou outros 13 bebês com a doença.
9: Isso dá outra oportunidade de vida para essa criança. Primeiro pela sobrevida, né, porque muitas dessas crianças não vão ao óbito justamente pelo diagnóstico precoce. E segundo, pela possibilidade de também tratar precocemente, proporcionando toda uma qualidade de vida nunca vista na história natural da doença.
7: O teste do pezinho é obrigatório e gratuito pelo SUS. Hoje ele identifica 7 doenças diferentes. Além de São Paulo, exames também detectam atrofia no Rio Grande do Sul, Mato Grosso do Sul, Minas Gerais e Distrito Federal. A estimativa é que chegue a todo o Brasil até 2030.
3: E já imaginou você com 150 milhões de reais no bolso? Essa é a estimativa do prêmio que vai ser sorteado hoje na Mega Sena. 150 milhões de reais, é muito dinheiro. As 6 dezenas do concurso 3070 serão sorteadas a partir das 21 horas, horário aqui de Brasília, claro, no Espaço da Sorte, que fica em São Paulo. As apostas podem ser feitas até as 20 horas, também no horário de Brasília, de hoje em casas lotéricas credenciadas pela Caixa, em todo o país, também pela internet, no site ou aplicativo da Caixa. Aposta simples com 6 dezenas custa R$ 6,00. No último concurso foram sorteados os números 5, 19, 22, 44, 47 e 57. Mas nenhum apostador acertou as 6 dezenas. Tradicionalmente, sorteios da Mega Sena são realizados às terças, quintas e domingos. Mudança no calendário nesta semana ocorre por causa do feriado de Nossa Senhora Aparecida, que foi celebrado na segunda-feira. Entre os dias 26 e 30 de outubro de 2026, acontecerá a Mega Semana da Mega Sena, uma ação que promoverá 5 sorteios consecutivos correspondentes aos concursos 3.076, 3.077, 3.078, 3.079 e 3.080. 150 milhões de reais. Aí a gente já fica sonhando, né? Querendo gastar um pouquinho desse dinheiro. É bom demais.
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3: 11:22.
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4: 11h25.
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4: A Polícia Civil investiga as circunstâncias da morte de Lucas Fernandes Lopes Silva, de 18 anos, filho da vice-presidente do PT de Sobradinho, Nayara Ohana. O jovem morreu no domingo em Sobradinho e a polícia aguarda o resultado do laudo pericial para esclarecer as causas do óbito. Segundo o Corpo de Bombeiros, as equipes foram acionadas para atender a uma ocorrência de queda de plano elevado, mas não especificaram a altura. Quando os militares chegaram, Lucas estava em parada cardiorrespiratória. Os bombeiros fizeram manobras de reanimação por 46 minutos, mas a morte foi constatada no local. Em depoimento à Polícia Civil, uma testemunha relatou que o jovem estava com amigos desde quinta-feira e teria consumido bebidas alcoólicas e outros entorpecentes. Ainda conforme o relato, no dia da ocorrência, Lucas teria ido à casa de um amigo e depois retornado à residência da namorada. No local, ele teria caído e batido a cabeça no chão e apresentou dificuldade para respirar. A conclusão do laudo médico pericial deve ajudar a esclarecer o que provocou a morte do jovem. A ativista do PT, Maria do Carmo, colega de Nayara, mãe de Lucas, lamentou pela morte do jovem.
6: Para nós foi um susto quando vimos um rapaz tão jovem, 18 anos, né, falecer. Então, para nós, para todo o Partido dos Trabalhadores, um susto quando vimos um rapaz tão jovem, 18 anos, né, falecer. Então, para nós, para todo o Partido dos

O governo cria programa nacional para impedir o uso irregular de celulares e outros equipamentos de telecomunicações dentro de presídios. Ah, gente, isso aqui é o tipo da coisa que é um absurdo, né? Já sabe que não pode usar, é proibido, tem toda a restrição, aí vamos criar um programa nacional para impedir. Por que isso já não é impedido, né? Por que que já não consegue fazer essa apreensão, né? Esse veto ao acesso ao celular? Mas vamos lá. Programa Nacional de Neutralização de Comunicações Ilícitas em Estabelecimentos Penais prevê a atuação conjunta da União, Estados e da Anatel para identificar e bloquear comunicações clandestinas. Mas por que que isso já não era feito? Para bloquear os celulares, os agentes penitenciários poderão enviar informações técnicas com o código de identificação do aparelho por uma plataforma digital que será disponibilizada pelo Ministério da Justiça e Segurança Pública em até 180 dias. Também está prevista a criação do Cadastro Nacional de Perímetros de Segurança Penitenciária, que reunirá informações sobre a localização das prisões e as áreas do entorno. O decreto ainda regulamenta o uso de bloqueadores de sinais de radiocomunicação. Os equipamentos poderão ser usados somente pelos entes federativos participantes do programa. Chega a ser um absurdo a gente dar uma notícia dessa, de que um programa para impedir o uso irregular de celular em presídio. Chega a ser um absurdo. Onze horas e 29 minutos. E vamos então de entrevista. Hoje vamos reunir diferentes assuntos no quadro de Direito do Consumidor. Convidamos então o advogado especialista Fábio Souto, que sabe tudo de Direito do Consumidor, que vai explicar para a gente alguns desses direitos. Fábio, muito bom dia, obrigado por participar conosco aqui no Manhã Bandeirantes. Eu queria começar, viu, Fábio, com uma pergunta sobre direitos aos mesários. O que quem trabalha como mesário

0: serve de critério para desempate em concurso público, desde que haja previsão no edital. Os servidores públicos também, que prestarem serviço à justiça eleitoral, esse trabalho serve como desempate em promoções. Tem umas novidades também, que algumas instituições de ensino firmaram convênio com alguns TRS, e essa atividade da justiça eleitoral ela pode servir como horas extracurriculares. Além disso, alguns municípios também trouxeram como novidade a isenção de taxas para concursos públicos naquelas localidades. Então, é basicamente esses os direitos que os mesários possuem quando prestam serviço à justiça eleitoral.
1: Fábio, uma sessão eleitoral ali, a pessoa vai votar, tem toda a estrutura do mesário, né, do presidente de mesa, os delegados, enfim. Faltou alguém. E aí, o que acontece? Eu vi um vídeo na internet que chamaram a pessoa ali na fila para fazer a substituição de um mesário que não tinha ido trabalhar. A mulher ali ficou nervosa, pode prender, prende, não prende, ficou aquela confusão. O que acontece quando falta alguém ali na sessão e eles podem convocar quem está ali na fila? Como é isso?
0: Pode. Na verdade, o presidente da sessão é a pessoa responsável por tomar essas iniciativas quando existe alguma intercorrência. No caso dos mesários, por exemplo, existem dois, primeiro e segundo mesário. Uma das principais obrigações dos mesários é justamente a de substituir o presidente sempre que ele se ausente. Assim como de localizar o nome do eleitor no caderno de votação e colher as assinaturas. Além de outras atribuições que, eventualmente, o presidente venha a distribuir.
1: E, Fábio, essa escolha ali desse substituto segue algum critério, respeita algum critério, é o primeiro da fila? Como isso é definido?
0: Exatamente. O presidente identifica lá a pessoa na fila, convoca e, eventualmente, essa pessoa pode ser, inclusive, obrigada, né, a participar do serviço eleitoral gratuito.
1: O negócio, então, é não chegar cedo, viu? Porque se não chegou cedo ali na abertura da sessão ali, não faltou alguém, meu amigo, você está enrolado.
0: Exato, pode ser convocado e ficar o dia ali trabalhando.
1: Fábio, agora eu queria que a gente falasse também sobre alguns outros direitos, coisas que a gente passa no dia a dia mesmo, que às vezes a gente se aborrece, briga ali no comércio, enfim, essa coisa toda. Queria começar, claro, inclusive, já nessa hora de almoço. Eu queria saber se o restaurante ele pode cobrar pela comida que sobrou no prato ou não?
0: Não, na verdade, o estabelecimento comercial ele deve optar por uma forma de cobrança da comida que ele está vendendo, né? Aquela que normalmente a gente vê que é a comida no peso ou a comida à la carte. A restrição, a cobrança, na verdade, por eventual resto de comida no prato, me parece violar disposições aí do Código de Defesa do Consumidor.
1: Isso ainda que tem aquela plaquinha, né? Cobramos desperdício. Mesmo assim, nada.
0: Mesmo assim, porque não há previsão legal para isso, né?
1: E, Fábio,
0: e a norma protetiva, a norma do direito do consumidor, ela vem justamente com o viés de garantir, de proteger o direito do consumidor. E pensar o contrário seria violar, contrariar as disposições do Estatuto do Consumidor.
1: Fábio, um cliente ele pode ser impedido de entrar com uma sacola de outra loja dentro de um comércio, por exemplo?
0: A princípio não, né? O comércio ele está aberto para receber todos os tipos ali de consumidores. Eventualmente, por alguma questão de segurança muito ostensiva, pode acontecer um caso, mas muito específico, que não é algo da rotina nem é comum.
1: Fábio, tem um outro... Olha, esse exemplo aqui eu já vi, não aconteceu comigo, mas eu já vi isso acontecendo e foi uma confusão, porque a loja, ela não quis vender um produto que estava exposto. A cliente ali quis levar o produto, não tinha no tamanho dela, o tamanho dela era um que estava na vitrine, e aí eles vêm com toda uma confusão, não, isso aqui é assinado pelo vitrinista, não sei o quê, tanana, e não vende. Isso pode ser feito?
0: Na verdade, não, né? Se o produto está exposto à venda no estabelecimento comercial, o consumidor tem todo o direito de levar esse produto para casa pagando o preço cobrado.
1: Fábio, sobre definição de preço, Há na legislação essa previsão de, por exemplo, o produto no dinheiro no Pix é um, a gente fez isso muito imposto de gasolina, no crédito ou no débito é outro.

0: outro. E como é feita essa definição?
1: É, o Código de Defesa do Consumidor, ele não traz uma especificidade sobre o tema. É, o que tem que ser verificado é, no dia a dia, se essas modificações de tipos de cobrança, existe ali algum abuso de direito pelo comerciante. É algo que depende muito mais de uma fiscalização efetiva do que da própria lei.
0: Fábio, sobre registros de fotografia, imagens, essas coisas assim. A loja pode impedir que eu faça ali uma foto, fotografe um produto ou então o preço dele?
1: Não, a princípio o consumidor tem toda a liberalidade de examinar os produtos a que ele eventualmente se destine a comprar, fazer comparações de preços, inclusive com outros estabelecimentos, e a filmagem, a fotografia de eventuais produtos, na minha ótica, é completamente legal e um direito do consumidor.
0: Sobre definições de preço em loja virtual, Fábio, às vezes o algoritmo faz esse cruzamento que a gente tem mais ou menos interesse em determinado produto, e isso ajuda até na definição de preço. Isso é legal? A loja virtual pode cobrar preços diferentes de pessoas diferentes?
1: Olha, eu acredito que sim. É, o comércio, ele tem a liberalidade de, eventualmente, precificar os seus produtos. E, como você bem trouxe, os algoritmos hoje funcionam exatamente para determinar que público está sendo atendido ali naquele momento. E, com isso, ele pode fazer uma triagem de preço a partir de determinado público. Inclusive, coincidentemente, Guilherme, essa semana eu estava fazendo uma pesquisa aqui sobre unidades para aluguel, tipo Airbnb, e existe em si uma plataforma que eles precificam justamente essas diárias a partir das datas festivas, tipo Carnaval, Natal, Ano Novo, etc. Isso é muito usado no comércio de forma geral.
0: Fábio, se uma inteligência artificial, coisa que está em alta, todo mundo acha que ia ter uma IA para chamar de sua. Se essa IA me der uma informação errada sobre um produto, quem é que responde?
1: Olha, eu penso que o estabelecimento comercial, nesse aspecto, não tem nenhuma responsabilidade. Porque você fez uma pesquisa livre em uma IA ou na própria internet, que não está vinculada diretamente ao comércio ou ao estabelecimento. Portanto, eu não vejo solidariedade nesse tipo de questão.
0: Fábio, tem um outro ponto que toda vez que eu compro alguma coisa mais cara, que vem embalada com uma caixa própria, eu costumo guardar essa caixa se eu tiver algum problema para fazer a troca com o produto e precise fazer essa troca. Algumas lojas, elas cobram que o produto tenha ali a embalagem. Essa exigência, né, de guardar a embalagem, nota fiscal, né, isso é legal? O que a gente tem que fazer? Por quanto tempo a gente tem que guardar isso? Porque se tudo que eu for comprar de eletrodoméstico, alguma coisa, eu tiver que guardar a caixa, eu vou precisar de um depósito para guardar só a embalagem, né?
1: É verdade. A legislação, ela não traz nenhuma questão, nenhuma especificidade acerca de você guardar a embalagem. Agora, é importante que você mantenha ela por determinado tempo até verificar se o produto chegou da forma que foi comprada. Não existindo problema, eu acho que você deve descartar. A nota fiscal já tem outro aspecto. Ela vai comprovar que efetivamente você comprou o produto de determinada empresa ou pessoa física. E se eventualmente surgir algum problema com a nota fiscal, você vai poder defender os seus direitos. Então, acho muito importante que o consumidor guarde essa nota fiscal, até pelo prazo ali de garantia.
0: E, Fábio, essa nota fiscal, em caso ali de reivindicação, problema ali dentro da garantia, pode ser uma fotografia dessa nota fiscal? E pode, assim, do sentido, isso tem que ser conversado com a loja ou eu posso alegar? Porque esse papel, dá uma semana, 15 dias guardado, já sumiu tudo que está impresso ali, né? Ele fica branco, ele vai ficando esbranquiçado e perde essas informações. Então, se eu fotografar, guardar ali em um arquivo digital, isso tem que ser, a loja é obrigada aceitar isso? Como é que funciona?
1: Sem dúvida, e não só isso, Lela. Veja bem, a justiça, ela aceita como prova qualquer meio idôneo. Portanto, uma fotografia de uma nota fiscal, ela a princípio serve como prova da sua reivindicação. Além disso, é importante que você guarde outros elementos, como a própria embalagem que você citou, fotografias do produto, e dentre outras que você possa manter ali no seu arcabouço, vamos dizer assim, de documentos para eventualidades.
0: Fábio, para a gente finalizar, quem tem problema na compra ou numa prestação de serviço, qual é o caminho que esse consumidor ele tem que percorrer e o que, que ele tem que se atentar? É procurar loja, é já ir no Procon, é já colocar logo o cara na justiça sem choro nem vela? Como é?
1: Vilela, eu acho que inicialmente nós como consumidores devemos, antes de tudo, saber com quem nós estamos lidando. Atualmente nós compramos muito pela internet e é importantíssimo que nós verifiquemos nas plataformas aí de informações o fornecedor, quem é, reclamações se existe ou não e etc. Mas se eventualmente você decidir comprar...
0: 11 horas e 42 minutos. Fábio, eu agradeço pela participação. Fábio Souto, que é advogado especialista em direito do consumidor. Muito obrigado pelas orientações. Fábio, até a próxima. Perdemos aí o contato com o Fábio agora aqui no final, mas deu para a gente entender, né? O Fábio passou boas explicações aqui para a gente, nos orientou direitinho o que, que fazer, estava ali na conclusão do raciocínio dele, mas é aquilo, gente, tenta primeiro ali fechar com, solucionar esse problema com a loja, não dando certo, você vai avançando ali no PROCON, na medida judicial, né, procurando ali a justiça, mas dê preferência por uma solução pacífica e mais amigável.
2: Hora certa na Bandeirantes FM.
0: 11h42.
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9: Onze horas e 45 minutos, Manhã Bandeirantes de volta. Nosso WhatsApp 994009269. Você pode mandar suas questões, sua participação, seu elogio, por que não? E sua crítica também, claro, aqui é um meio de comunicação, não é um programa democrático como Manhã Bandeirantes. Manda aqui no nosso zap 994009269, também lá na nossa live no Manhã do Manhã Bandeirantes, que é junto com a live do Gente Brasília. Procura no nosso YouTube, Band Brasília, nossa live que já está no ar. Gente, olha, mas ontem a Vitória Carvalho, ela trouxe aqui pra gente aquela informação sobre essas ligações abusivas. Desde o começo do Manhã Bandeirantes, olha só, 46 minutos já que nós estamos no ar, eu já recebi uma, duas, três, quatro ligações. Isso é pra vocês verem. Vamos ver agora que é, que se vai mudar, se vai melhorar isso, porque o aborrecimento, essas ligações, né? E eu não fiz solicitação de nada. Agora, se você fizer, olha, todo fim do ciclo do meu seguro do carro, eu passo por isso, que a gente faz a pesquisa, né? E às vezes faz uma cotação ali para poder ver o preço, né? Pesquisa de mercado. Meu amigo, é igual trocar a internet da sua casa. Você vira ali alvo desse assédio. É um absurdo. Onze e 47, um enxame de abelhas atacou um frentista durante a lavagem de um carro na Asa Norte. Quem vai trazer os detalhes para a gente, Natália Ferreiro. Bom dia.
10: Oi, Vilela. Bom dia. Bom dia a todos que nos acompanham. Esse caso foi lá na 208 Norte. Segundo informações do Corpo de Bombeiros, o homem lavava ali um carro no momento do incidente e usou um jato d'água para espantar os insetos. Os bombeiros encontraram um enxame em uma árvore próxima ao local e orientaram as pessoas a manter distância. Como a área é movimentada, decidiram voltar à noite quando conseguiram retirar os insetos com segurança. Os militares orientam, inclusive, Vilela, que as pessoas não tentem espantar abelhas por conta própria. Também é importante evitar movimentos bruscos, barulhos e jatos de água contra um enxame. Em situações de risco, a recomendação é acionar os bombeiros pelo telefone 193. Mas não tem como, né, Vilela? Aqui é a orientação de movimentos bruscos, a pessoa realmente fica assustada. A gente viu o vídeo por aqui, recebemos imagem das câmeras de segurança, e é isso, o pessoal tirando a blusa ali, batendo nos insetos, dá um desespero.
9: É, assim, eu acho que tinha que ter uma orientação, né, evitar, não, mas o negócio ali já estava acontecendo, o cara estava sendo atacado, estava num lava-jato, não jogar jato d'água, a pessoa vai fazer o quê? É rolar no chão, é sair correndo, é se trancar, é o que é ficar parado, é o quê? Não tem essa. Se você tá num lava-jato, tem um jato ali de água, claro que você vai tentar se defender com aquilo ali. Mas, enfim, a orientação do bombeiro é essa. Sigam a recomendação dos bombeiros, viu? Não a minha. Mas eu não sei se eu seguiria isso aí, não, viu? Esse posto de combustíveis, inclusive, viu, gente? Para quem gosta ali do eixão do lazer, ele fica ali mais ou menos na altura da 8. Não tem nada a ver com o comércio. É porque o enxame de abelhas estava ali. E eu, por um acaso, neste fim de semana, semana, na segunda-feira, foi na segunda-feira mesmo que o eixão ainda estava aberto, eu inclusive estava na lateral desse posto ali próximo, não cheguei a ver abelhas por ali, né, mas eu estava lá e estou dizendo isso porque às vezes a gente, aqui no eixão no fim de semana, as pessoas usam a sombra para um piquenique, ficar com amigos, familiares, tem muitas crianças, tem animais que também podem ser atacados, né, então, cuidado, viu, gente? Quando for ali se abrigar, ali se proteger do calor, observa se não tem abelhas ali na região. Mas, vou ficar quietinho? Não tem essa de ficar quietinho, não. Porque o próprio barulho, né, essa movimentação, pode acabar irritando as abelhas e terminar desse jeito. Vê as imagens ali mesmo, a gente consegue perceber a agonia, ali, a aflição do funcionário desse posto de combustíveis. 11h49? Não, relógio virando agora, 11h50. Cratera de 4 metros, está aberta há quase uma semana na Asa Norte. Detalhes com Ayumi Watanabe, bom dia.
11: Bom dia, Vilela. Pois é, essa cratera continua aberta ali na 714 Norte, próximo à W3 Norte, há quase uma semana depois de o asfalto ceder na última quinta-feira, dia 8. O local ainda está isolado, com faixas e canaletas para impedir que transitem ali pela região, e não há previsão para a liberação completa da pista. E o motivo, Vilela, segundo a nova CAP, uma inspeção identificou danos na tubulação da rede de drenagem pluvial que podem ter provocado esse afundamento. E antes de começar os reparos, porém, a Neoenergia precisa remanejar a rede elétrica da área. Essa etapa tem prazo inicial de 15 dias. Só depois disso, a nova CAP poderá recuperar a drenagem e refazer o asfalto. Apesar de ninguém ter ficado ferido, moradores e comerciantes relatam prejuízos. O bloqueio dificulta acesso a estacionamentos e estabelecimentos comerciais, além de prejudicar a coleta de lixo também. Em nota, a nova CAP afirmou que acompanha a situação em conjunto com a concessionária de energia. Até o momento, não há previsão para o início nem para a conclusão das obras de recuperação da pista. Então, qualquer atualização dessa situação, a nossa reportagem volta aqui com as informações, né, Vilela?
9: Muito obrigado pelas informações, Ayumi Watanabe. É isso mesmo. Se tiver atualização, a gente traz para vocês aqui no Manhã Bandeirantes. 11 horas e 51 minutos. Muito bom dia, Vitória Carvalho. Tudo bem?
12: Bom dia, Vilela. Tô ótima, e você?
9: Eu tô joia também, com um pouquinho de fome já, né? Quase meio-dia. Vitória, me conta uma coisa. Você já jogou no Tigrinho?
12: Olha, Vilela, eu tenho orgulho de dizer que eu nunca, sempre soube que era golpe.
9: Eu também nunca joguei. Sempre. Uma que eu não tenho muita sorte com essa história de jogo. Também não no amor, viu, Vitória Carvalho? Também não no amor. E aí tem gente que se arrisca, né, joga, e agora com essas plataformas proibidas, né, os bancos têm até hoje, né, para devolver esse dinheiro. Peraí, termina hoje, nessa quarta-feira, o prazo para os bancos devolverem aos apostadores de bets. Grana boa, hein, gente? Mais de R$1 bilhão era tudo que estava ali junto para fazer essa devolução. É isso, né, Vitória?
12: É isso mesmo, Vilela. Esse foi o dinheiro que ficou para trás nas contas dos usuários após o encerramento dessas plataformas de apostas online. A restituição vai beneficiar mais de 26 milhões de pessoas. A devolução é feita nas contas bancárias usadas pelos clientes para depositar dinheiro nessas plataformas. O prazo para retirar voluntariamente esses saldos no site de apostas já terminou no dia 5 de outubro, e as empresas tiveram os dias 7 e 8 para encaminhar aos bancos os dados dos valores que cada apostador tinha a receber. Quem não receber o dinheiro até esta quarta-feira, até hoje, no caso, né, poderá ter o pagamento intermediado pela Caixa Econômica Federal. A partir de hoje, o banco assume os casos em que houver impedimentos operacionais. Segundo o governo, parte dos recursos está em contas com valores baixos. São mais de 86 milhões de contas com saldos entre 1 e 99 centavos, que somam mais de 16 milhões de reais. O Ministério da Fazenda também analisa saldos elevados mantidos nessas plataformas. Cerca de 40 CPFs estão sob análise para apurar possíveis irregularidades, que inclui, inclusive, suspeita de lavagem de dinheiro. Então, a orientação é acompanhar os canais oficiais dos bancos e do governo. Lembrando que os apostadores não precisam pagar qualquer tipo de taxa antecipada para receber esses valores e devem desconfiar de mensagens que solicitem senhas ou dados bancários. Vilela.
9: Obrigado pelas informações, Vitória Carvalho.
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9: 11:54.
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11: 11 horas e 57 minutos, mulher é presa em flagrante depois de ameaçar matar as próprias filhas no recanto das Emas. Vitor Gomes.
12: Oi, Vilela, bom dia para você e a todos que nos acompanham. A Polícia Civil investiga o caso de uma mulher que foi presa pela PM depois de ameaçar as próprias filhas de morte. Na casa dela, os militares encontraram quase 6 quilos de droga e 125 munições de diferentes calibres. As duas filhas relataram que foram agredidas pela mãe. Segundo a corporação, a mulher voltou a ameaçá-las na frente dos policiais e disse que as mataria quando saísse da prisão. No quarto da mulher havia maconha, cocaína, pasta base, haxixe e comprimidos de êxtase. A mulher assumiu que as drogas eram dela e as filhas também foram encaminhadas à delegacia para os procedimentos legais a respeito da proteção à criança e ao adolescente. Segundo a PM, a suspeita já tinha passagens por ameaça e lesão corporal. Eu volto contigo, Vilela.
11: Obrigado pelas informações, Vitor Gomes. Fazer um convite a você, viu? Estão abertas as inscrições para a 10ª edição da Pink for Life Run. A corrida vai ser no dia 31 de outubro, é um sábado, no Parque do Bosque, no Sudoeste. A concentração começa às 3 da tarde e a largada é às 5h30. O evento une esporte, saúde e conscientização sobre o câncer de mama. As inscrições podem ser feitas no site centraldacorrida.com.br. A realização do evento é da TV Band Brasília e das rádios Bandeirantes e Band News FM. Reta final aqui do Manhã Bandeirantes, só uma para você motorista que está no eixo monumental sentido Congresso Nacional, trânsito intenso ali na altura da Torre de TV, os bombeiros ainda não confirmam se houve algum problema ali ou não, tá bom gente? Tchau, eu volto amanhã.
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13: A partir de agora vamos girar muito mais a melhor equipe de rádio esportivo do Brasil. 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
13: Vamos começar pelo Corinthians. Hoje é o dia, a apresentação dele, Clarence Seedorf. É por aí. Alô, Luiz Fabiani, seja bem-vindo. Boa tarde.
14: Tudo bem, Elia? Boa tarde para você e para todos que nos acompanham no Nossa Área, na Bandeirantes, que acompanha de perto o primeiro dia de Clarence Seedorf como técnico do Corinthians. Ele desembarcou em território brasileiro por volta das 6 horas da manhã e seguiu diretamente para cá, onde estamos, CT Doutor Joaquim Grava. Período da manhã, previsto uma atividade interna, ainda na academia do CT com alguns atletas, considerando o desfalque de Ranieri, volante que teve uma lesão no menisco do joelho direito e está fora da próxima sequência de jogos do Corinthians. Ele também terá o desfalque em sua estreia de Memphis Depay, atacante que tomou o terceiro cartão amarelo no clássico contra o Palmeiras e cumprirá suspensão automática diante do Vitória. À 1 hora da tarde, aqui mesmo, ele concede sua primeira entrevista coletiva e à tarde, com acesso da imprensa, a primeira atividade tática com o elenco corintiano.
12: Corinthians!
13: Acho muito interessante. Primeiro, ótima aí a participação do Luiz Fabiani, direto da sala de imprensa do CT Joaquim Grava, no extremo leste da cidade de São Paulo. Quem nos acompanhou com imagem, ou pela FES TV, ou pelo youtube.com/Rádio Bandeirantes Oficial, teve a oportunidade de poder observar a sala de imprensa muito movimentada do Corinthians e a participação do nosso Luiz Fabiani e a chegada também do Clarence Seedorf, recebendo inclusive a camisa do Corinthians por parte do Marcelo Paz. Eu tenho sido aqui um crítico veemente do Marcelo Paz e acho que é natural esse tipo de crítica, ela faz parte, porque os resultados dele, o tamanho apresentado até aqui, foram realmente muito incompetentes, foram muito fracos. Não conseguiu demonstrar capacidade para poder estar onde está. Mas, apesar do Seedorf não estar trabalhando como treinador há 7 anos, apesar dos seus resultados serem muito ruins ao longo da sua trajetória, muito curta como treinador de futebol, eu espero que ele tenha evoluído nesses 7 anos, que ele tenha aprendido com o futebol, que ele tenha estudado com o futebol, mas acima de tudo, eu espero que ele possa manter algo que muita gente tem me dito que o Seedorf tem, que é uma capacidade firme de cobrar. Esse é o momento para que todos, sem exceção, sejam cobrados no Corinthians. E você não pode fazer como o Fernando Diniz. Fernando Diniz, ele é muito cobrador, é muito crítico, mas com diferenças. De acordo com o escalão de cada jogador, a cobrança é diretamente proporcional ao escalão. Isso não me parece interessante e nem inteligente. A cobrança tem que ser direta e restrita em relação a todos, sem exceção, de acordo com a entrega de cada um. Outra coisa que eu estava pensando hoje de manhã e me parece que vai acontecer logo mais à tarde é: eu gosto da ideia de que muitas das atividades elas sejam abertas aos jornalistas. Por quê? Porque não tem milagre nenhum no futebol. Claro que se você vai treinar 3 jogadas específicas, 3 jogadas ensaiadas e vai ensaiá-las por 20, 30 vezes cada uma e vai utilizá-la no próximo jogo, você vai fechar o treino. Mas a maioria absoluta dos treinamentos, ela é, ou seja, esta maioria, ela é de controle, ela é de capacidade de como você vai colocar o seu time em campo, como você vai trabalhar o seu time, como você vai trabalhar o time titular e o time reserva. E isso acontece normalmente, isso acontece com tranquilidade, não tem segredo nenhum. você tem diferentes formas de trabalhar e você pode, através dessa diferença, fazer a diferença. Mas não é fechando o seu treinamento que você vai conquistar algo de diferente e vai mostrar que, olha, eu sou o suprassumo, o rei da cocada preta, porque eu fecho os meus treinamentos. Não, você vai ser diferente no momento em que estiver enfrentando o seu adversário. No momento em que tiver capacidade de enfrentar o seu adversário de maneiras diferentes, contra adversários diferentes. E se o Seedorf tiver essa capacidade, mais do que isso, tiver a inteligência de abrir muitas práticas, ele não só vai trazer o jornalista para mais próximo dele, mas como ele vai mostrar algo de diferente que nenhum outro treinador no futebol brasileiro está apresentando. 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
4: Lá vamos nós! A partir de agora estamos unindo a maior e melhor rede de rádios do Brasil. Esta é a sua rede Bandeirantes, unida para que você continue a ter a melhor informação esportiva. Quarta-feira da nobreza futebolística, aqui em território brasileiro, valendo pela semifinal de uma Copa Libertadores cheia de intrigas e grandes expectativas, temos Fluminense e Palmeiras, direto do Rio de Janeiro. Maracanã vai ser pequeno para Flu e Palmeiras. Melhor cobertura do rádio esportivo do Brasil aqui na... Alô, Bruno Migliozzi, direto do Rio de Janeiro, informações do Palestra. Seja bem-vindo, Bruno, boa tarde.
5: Fala, Elia, tudo bem? Boa tarde. Abraço para você, para amigo ligado aqui na Bandeirantes durante a nossa área, chegando com as informações do Palmeiras. O Verdão que tem um compromisso importante logo mais contra a equipe do Fluminense, Copa Libertadores, com uma ausência importante, hein, Elia? O Palmeiras chegou ontem com a sua delegação no finalzinho da tarde, sem o atacante Vitor Roque. A gente já vem falando sobre isso, não é? Um entorse no tornozelo contra o Corinthians, acabou prejudicando a presença do camisa 9 no jogo. Ele segue fazendo tratamento na academia de futebol e sem Vitor Roque a possibilidade maior é de que Abel Ferreira recoloque Marlon Freitas no meio de campo. Ele ficou no banco no último clássico contra o Corinthians, durante o derby o Evangelista foi quem jogou e foi muito bem no meio de campo. O Abel deve reforçar esse setor. Aliás, não é nem o Abel, né, Elia, já que o Abel cumpre suspensão e o João Martins é quem vai comandar o Palmeiras na área técnica nessa partida importante da Copa Libertadores. Olha só, hein, João Martins ao auxiliar de um lado, do outro Marcão efetivado justamente estreando contra o Palmeiras pelo Campeonato Brasileiro quando venceu por 3-2. Compromisso de dois times do G4 do Campeonato Brasileiro, então promessa de um jogaço na Bandeirantes. Transmissão a partir das 9 horas da noite. Elia!
4: Palmeiras! Só faltava não, jogaço de primeiríssima qualidade. E é um Fluminense comandado pelo Marcão, que era interino, está efetivado até dezembro. E é um Palmeiras comandado pelo João Martins, mas claro, com toda a capacidade, com todo o talento, com toda a força do Abel Ferreira, que claro e óbvio não estará à beira do gramado, mas tem comandado o time em todas as suas atividades até o momento da partida de hoje. O grande problema é o número de cartões amarelos e vermelhos que o Abel toma. 102 cartões amarelos em 6 anos entre amarelos.

0: amarelos e vermelhos. O Abel ficou afastado em mais de 70 partidas. É um absurdo você ficar afastado das quatro linhas em mais de 70 partidas, exatamente por conta do número excessivo de cartões amarelos e vermelhos e suspensões que você toma. Esse é um senão na carreira do Abel Ferreira, que com certeza não qualifica o Abel para tentar alçar voos mais altos. Voos que eu tenho absoluta certeza que ele quer, ou seja, comandar uma grande equipe da Premier League como Arsenal, como Chelsea, como Manchester City, como Manchester United. Mas o excessivo número de cartões, o excessivo número de problemas que ele causa à beira das quatro linhas, impedindo que ele possa estar em todos os jogos, com certeza é um impedidor, com certeza é uma cláusula que não agrada a dirigentes que são muito qualificados e que observam todos os versículos, que observam todas as vertentes para que um grande treinador possa ser contratado por uma grande equipe da Premier League. Acho que o Abel vai precisar evoluir nessa questão, não só pelo bem do Palmeiras, mas pelo bem da sua própria carreira. Gustavo Gomes, que não tem senões, fala pra você.
1: Palmeiras. Cara, acho muito, muito legal. Isso mostra também a seriedade do trabalho do clube, a consistência também, que é bem difícil ter no futebol hoje em dia. E como você falou, acho que é outro grupo também agora, né? Que começou a se formar aqui um grupo novo de jogadores novos, de jogadores que têm muito, muito talento, mas o mais importante é que tem muita fome de conquistar, de ganhar. Graças a Deus já conseguimos conquistar um título, mas ainda estamos lutando por três títulos que são super importantes, e obviamente a Libertadores, que estamos na semifinal, que vamos enfrentar um grande adversário também, mas a gente se está preparando da melhor forma para tentar conseguir mais uma final. Cara, como falei, vai ser um rival muito difícil, que tem grandes jogadores, um elenco muito bom. Nós vamos tentar fazer nosso melhor para tentar conseguir um bom resultado, e depois aqui na nossa casa, com a nossa torcida, tentar conseguir mais uma final que vai ser muito legal para nós. Cara, vai ser top. Nós sabemos que os torcedores do Palmeiras estão em qualquer lugar. Foram para Paraguai, foram para Equador também. Agora, obviamente, aqui no Rio, vai ser uma ajuda muito grande para nós. E acho que todos juntos vamos ter mais força e com certeza que vai ajudar muito.
0: Olha, 12 horas e 36 minutos, grande jogo nesta noite no Maracanã, e eu repito, sim, o Fluminense joga em casa, tem virtudes, qualidades, mas o Palmeiras ganha os dois jogos, ganha hoje e ganha a partida da volta. Por isso, na minha opinião, Palmeiras na grande decisão da Copa Libertadores. Claro que jogo é jogado, lambari é pescado, mas o Palmeiras é muito favorito. Lá vem o Fluminense, que, claro e óbvio, não concorda com nada que eu acabei de falar aqui. Um dos seus baluartes tem 40 anos e é muito qualificado. Alô, Thiago Silva, é você.
2: Significa tudo, né, cara? Por tudo aquilo que a gente vem vivenciando esse ano, os jogos em casa, eu acho que somos um dos melhores mandantes, né, do nosso futebol brasileiro jogando em casa. Isso mostra o quanto é importante o nosso torcedor estar presente. A gente já sabe que já está lotado, enfim, os ingressos todos esgotados, motivação extra para a gente. A gente sabe que o jogo é decidido ali dentro do campo, e a gente vai procurar fazer o nosso jogo, o Palmeiras ou deles. Espero que a gente possa estar numa noite melhor inspirada que eles. Cara, o jogo, como eu falei, é decidido dentro do campo, independente se a gente joga o primeiro em casa ou o segundo fora. A torcida, ela é muito importante para esse nosso primeiro jogo, para que a gente consiga fazer um resultado adequado, para levar uma pequena vantagem para lá, porque a gente sabe que mesmo ganhando 2-3-0 aqui, o jogo não acaba, e mesmo um resultado de empate, que seja um resultado 1-0 com a diferença pouca, também não acaba. Então a gente sabe da nossa responsabilidade, de tudo aquilo que a gente tem que fazer. Vamos viver o momento como se fosse o último das nossas vidas, porque tenho certeza que o Papai do Céu tem coisas boas reservadas para a gente.
0: Pois é, pois é. A partir de agora tem muita expectativa pelo front. Claro e óbvio que o Fluminense joga em casa e tenta um protagonismo que, na minha opinião, neste momento, o Fluminense não tem. Por isso, tenho apostado as minhas fichas aqui no app. Ah, o Elia Palmeirense está dizendo, não tem absolutamente nada a ver com isso. Tem tudo a ver com o tamanho do Palmeiras, com a estrutura do Palmeiras, com a qualidade e a capacidade que o Abel tem de preparar esse time, sabendo o que ele precisa fazer no Maracanã, e a garantia de que o jogo de volta vai ser disputado na Arena do Palmeiras. Todas estas variáveis são muito a favor da equipe palestrina. Por isso, cravo Palmeiras na grande decisão da Copa Libertadores da América. Se você é palestrino e tem um caixa já meio reservado, pode comprar o bilhete para Montevidéu, porque na grande decisão seu time vai estar por lá. Hoje, grande jogo também pela Liga dos Campeões. É uma liga que agrega não só os mais importantes times da Europa, mas os de maior investimento do planeta. Não tem nada parecido com aquilo que investe o Real Madrid, o Barcelona, o Manchester City, o Paris Saint-Germain. Hoje, um confronto direto de dois gigantes, Manchester City e Paris Saint-Germain. A cidade de Manchester também vai ficar pequenininha para esse grande confronto. O técnico do City é excepcional. Aliás, dirigentes qualificados fazem grandes escolhas. Enzo Maresca fala para você.
3: No, I think we are for sure a good team, no doubt about that. Now, where we are in this moment compared to
4: PSG. Nós certamente somos um grande time, não tenho dúvidas quanto a isso. Agora, onde estamos nesse momento comparados ao Paris Saint-Germain? Eu não sei, para ser honesto. De novo, eu sei o quão bom eles são, até porque nos últimos dois anos eles ganharam as duas Champions League. E isso mostra a qualidade do time deles. Mas ao mesmo tempo eu não sei se estamos perto, longe ou onde estamos. Mas sim, somos um bom time. A mensagem que eu deixo para o jogo é fácil. Precisamos do jogo perfeito, porque eles são o melhor time da Europa. Ganharam as duas últimas Champions League. Então sim, precisamos do jogo perfeito. Mas ao mesmo tempo, fazendo o nosso melhor, acho que conseguimos vencer e se vencermos, seremos felizes. Estou animado para a partida. Eu estava aqui na temporada da Tríplice Coroa e sei que as noites de Champions League são mágicas. E tomara que hoje à noite possa ser especial de novo.
3: And hopefully tomorrow night can be special too.
0: É a Champions no seu melhor momento, é a Champions com todos os seus melhores ingredientes. Eu tive a oportunidade de conviver muito de perto aí com Enzo Maresca, quando ele comandava a equipe do Chelsea no último campeonato mundial Interclubes. E aí o Chelsea, por acaso, terminou como campeão desse último Mundial, mais qualificado, com mais equipes participando. E o Chelsea terminou, inclusive, vencendo a equipe do Paris Saint-Germain na grande decisão. O PSG, campeão da Champions, era o grande favorito para vencer, vinha fazendo apresentações impressionantes, o Luiz Henrique comandando a equipe de uma maneira absolutamente irretocável, mas o Maresca soube como conduzir a equipe do Chelsea para a conquista daquele título. E eu não tenho dúvida. Confesso que gosto muito do trabalho do Luiz Henrique. Ele tem qualidades que os seus resultados falam por si só. Mas o Maresca é mais o meu estilo. O Maresca é aquele cara que tem faca nos dentes o tempo inteiro e que sabe comandar a equipe e em algum momento entende que ela não precisa jogar bonito para vencer. Quem fala pelo outro lado é exatamente o técnico espanhol Luis Enrique, a equipe do PSG, pronta, firme, forte e valente.
5: Eu acho que on a démarré la saison de manière.
4: Acho que começamos a temporada de um jeito. Se eu penso no nosso jogo e nas chances que criamos, é brilhante. O problema é que não conseguimos os resultados que, na minha opinião, merecemos. E é isso que é determinante no futebol. O que você faz no campo. E no campeonato, nós estamos em uma posição diferente daquela que estamos acostumados. Mas eu não estou preocupado.
5: Diferente. Não nos são pas habitués a isso. mais je ne suis pas préoccupé. Et on va à jouer notre deuxième match de Champions League à l'extérieur contre
4: Vamos jogar o nosso segundo jogo da Champions League fora de casa, contra um dos melhores times da Europa. É o time do momento junto com o Barcelona. São os dois times do momento e nós vamos enfrentar os dois. E estamos motivados para mostrar de novo qual é o nosso nível. Mostrar que podemos superar as dificuldades. Mostrar que buscamos jogar da mesma maneira, seja em casa ou seja fora. E é mais ou menos assim que a gente pensa em seguir nessa temporada.
5: Soit la maison, soit l'extérieur. E c'è un petit peu come pensa a continuare questa sessione.

Champions League na sua melhor versão. 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

0: la afición va relacionada siempre a lo que los futbolistas dan.
1: Eu acredito que a reação da torcida está sempre relacionada àquilo que os jogadores fazem em campo. E os torcedores querem ver o melhor de cada um. E o Julián Álvarez está fazendo isso. Contra o Alavés, ele já tinha feito um bom jogo e hoje teve a possibilidade de marcar. Está cada vez mais próximo de voltar a ser o jogador que todos os torcedores do Atlético querem ver. E nós precisamos dele. Nossos atacantes podem jogar juntos. A verdade é que é bom que haja concorrência de alto nível no elenco, porque esse sempre foi um dos nossos pontos fortes quando as coisas apertam. Essa competição interna é importante. E é bom ter isso com jogadores que são importantes para a equipe.
0: Competir internamente muito bem e ter futbolistas importantes.
2: É isso, é a competição. Muita gente não gosta da competição. O budismo, ele tem como máxima, olha, só se preocupe com aquilo que é importante. E o que, que é importante? Nada, absolutamente nada é importante. E aí a gente fica com a ideia de que você tenha que exercer o desapego. Eu sou daqueles que gostam da competição, que respeitam o adversário, mas que vai encarar a competição com a ideia de que o mais importante é a vitória. Sim, entender que nem sempre seremos os vitoriosos, que nem sempre estaremos à frente, que nem sempre conseguiremos colocar todos os nossos pontos positivos a serviço daquele momento e daquele resultado. Mas a nossa missão é tentar até a última gota de suor. É isso que basicamente esses gigantes do futebol mundial fazem. Luis Enrique tem uma ideia de que ele possa jogar sempre da mesma maneira. Por quê? Porque o time dele é muito qualificado. Ele, não só pelos resultados mais recentes, mas por tudo aquilo que o Luis Enrique tem feito ao longo dos últimos anos, é muito difícil você contrapor um cara que tem a capacidade e os resultados conquistados do Luis Enrique. Mas eu, particularmente, não gosto da ideia de que, mesmo você sendo o Paris Saint-Germain, você enfrente da mesma maneira o time do Manchester City, jogando em Manchester e jogando no seu estádio, no Parque dos Príncipes, em Paris. Acho que você tem que ter alternativas diferentes para que os resultados possam ser melhores quando você não joga na sua própria casa. Hoje tem Fluminense Palmeiras, melhor cobertura do rádio esportivo do Brasil aqui na... Esse é o grande jogo do dia para todos nós sul-americanos e eu não tenho, assim, nenhum prurido em dizer que gosto muito do trabalho do Marcão, mas entendo que o Marcão não tenha tamanho para esse tipo de situação. Que o Marcão não tem um acadêmico preparado para poder estar na posição em que, neste momento, ele está. Claro e óbvio que até aqui, desde que o Zubeldía deixou o Fluminense, desde que o Marcão assumiu, os resultados do Marcão são muito melhores. E a média de atuações do Fluminense me parece ser muito interessante e eu diria quase até que encantadora. Isso tudo pode desmentir aquilo que eu acredito ser verdadeiro. Mas repito, você tem várias escalas, você tem vários degraus, você vai colocando o sarrafo cada vez mais alto e quando você coloca o sarrafo no rumo e no ritmo mais elevado, você precisa ter um profissional como gestor que tenha tamanho e qualidade para que essa gestão possa ser a melhor. Independentemente do Marcão, que eu considero ser um treinador pior do que o Abel Ferreira e com, neste momento, menos virtudes acadêmicas do que eu imaginaria que um técnico do Fluminense tivesse que ter para apresentar alternativas diferentes numa partida contra um rival que é melhor do que ele. Então, é fundamental entender o seguinte, para esse momento, o Fluminense é um time pior do que o do Palmeiras e é uma decisão em 180 minutos. Mas nada como resultado para poder desmentir tudo aquilo que eu acredito e tudo aquilo que eu estou tentando fundamentar da melhor maneira para você. 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Essa é a sua Rádio Bandeirantes, esse é o seu Nossa Área, que vem a partir de agora com o nosso tradicional giro, que encanta, qualifica e engrandece. É ou não é, Pedro Coin? Seja bem-vindo, boa tarde.
3: Salve, Elia! Boa tarde, vamos girar! É hoje. Fluminense e Palmeiras entram em campo pelo primeiro jogo da semifinal da Copa Libertadores da América. Não dá pra perder. E se tem jogo que não dá pra perder da Copa Libertadores, você já sabe que a vai trazer todos os detalhes. Só que isso não é a única coisa que tem hoje não, viu, Elia? Vou passar o cardápio dessa quarta-feira. E a gente sabe que quarta-feira é jogo nobre. Então, ó, além da semifinal da Copa Libertadores, a Sula também aparece, viu? Atlético Mineiro e Montevideo City Torque jogam a partir das 7 horas da noite o jogo de ida da semifinal da Sula. E no futebol europeu, pra quem gosta da champinha, tem muita coisa e vai pegar fogo. 4 horas da tarde é só jogaço. Eu vou te passar dois aqui pra você não levantar do sofá. Não dá nem pra piscar, porque olha só, na Inglaterra hoje, 4 horas da tarde, Manchester City e Paris Saint-Germain. Que jogo é esse? E na Itália, nesse mesmo horário, a equipe da Roma recebe o Real Madrid. E você já sabe que para ficar por dentro de tudo que o mundo da bola pode oferecer, só tem um lugar. Até

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4: O Vasco se tornou apenas o quarto clube brasileiro a vencer o Boca Juniors em La Bombonera por um jogo de mata-mata de competições internacionais. Além do Cruz Maltino, o Santos em 1963, o Paysandu em 2003 e o Internacional em duas oportunidades, na Sul-Americana de 2008 e na Libertadores de 2020, tinham conseguido feito. O Vasco bateu os argentinos pelo placar de 1 a 0 e agora decide a vaga na final da Copa Sul-Americana na próxima semana, terça-feira, no Maracanã.
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5: É isso, chegando ao final de mais um Nossa Área para você. Boa tarde, fiquem com Deus e boa sorte.
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12: Olá, muito boa tarde. Está começando mais uma edição do Primeira Classe. Você acompanha aqui na sua 89,9 FM Bandeirantes, os clássicos internacionais de todos os tempos. Uma ótima quarta-feira para você. Eu sou Drica Leal e te faço companhia até às 6 da tarde.
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12: Vamos iniciar com um clássico do grupo ABBA.

0: Bandeirantes, boa música e informação. Você acabou de ouvir Barbara Streisand, Memory. 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
0: Boa música e informação. Queen.

0: Bandeirantes, boa música e informação, ouvimos Foreigner. E depois do intervalo, você acompanha aqui na sua 89,9, 60 minutos. Uma hora de música sem intervalo. Fique ligado.
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6: A partir de agora, na sua Bandeirantes, 60 minutos, uma hora de música sem intervalo comercial. E eu, a Drica Leal, continuo com você aqui até às 18h.
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6: Vamos abrir com Dionne Warwick e Jeffrey Osborne.

0: 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Acabamos de ouvir Steely Dan, Do It Again. 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
0: James Ingram e Quincy Jones.

0: Bandeirantes, boa música e informação, encerrando muito bem com Liz Stanfield. Você acompanha em seguida o repórter Bandeirantes. Fique com a gente.
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2: Olá, boa tarde. Eu sou a Yumi Watanabe e você acompanha agora os destaques do Repórter Bandeirantes. Os serviços de atendimento ao consumidor vão ter novas regras em todo o país a partir dos próximos dias. As mudanças entram em vigor em 20 dias e valem para empresas e setores regulados pelo governo federal e instituições que oferecem serviços financeiros digitais supervisionados pelo Banco Central. Entre as principais novidades estão a obrigatoriedade de atendimento humano, a gratuidade do saque, o limite de 5 níveis de atendimento nos menus eletrônicos e a possibilidade de cancelar serviços com mais facilidade. Os canais eletrônicos também deverão oferecer suporte 24 horas por dia. As novas regras buscam facilitar o contato dos consumidores com as empresas e reduzir dificuldades para envolver problemas. Outro destaque é o sorteio do Nota Legal, que vai distribuir R$3,5 milhões de reais em prêmios no Distrito Federal. Ao todo, mais de 78 milhões de bilhetes estão concorrendo e 12.600 contribuintes serão premiados. O sorteio será realizado no dia 5 de novembro e o prêmio principal é de R$1 milhão. Serão considerados os documentos fiscais emitidos entre novembro do ano passado e abril deste ano, e o resultado será divulgado no dia 20 de novembro, no site do programa. Os pagamentos estão previstos para ocorrer entre janeiro e março de 2027, de acordo com o período em que o contribuinte indicar os dados necessários. Além de participar dos sorteios, quem informa o CPF nas notas fiscais também pode acumular créditos para abater os valores do IPTU e do IPVA. E um caso de ataque de cachorro no Sol Nascente terminou com a morte de uma cadela de 14 anos. O episódio aconteceu na manhã desta terça-feira, no trecho 3 da região administrativa. Segundo os moradores, o cão de grande porte já teria atacado outros animais da vizinhança. Imagens gravadas por uma moradora mostram vizinhos tentando separar os animais. Um homem aparece usando uma vassoura para afastar o cão, enquanto outras pessoas tentam contê-lo. A tutora da cadela afirma que o animal não recebeu socorro por parte da responsável pelo outro cachorro. Ela disse que quer conversar com responsáveis para entender o que aconteceu e alertou que uma situação semelhante pode colocar outras vidas em risco. Eu sou a Yumi Watanabe e a próxima edição do Repórter Bandeirantes é às 5 horas da tarde.
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3: 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Rod Stewart.

0: Bandeirantes, boa música e informação. Acabamos de ouvir Sara Bareilles, Love Song. Muito obrigada pela sua sintonia. Bom demais ter você aqui com a gente na 89,9 FM. 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Vamos agora para um break comercial e já já tem muito mais.
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0: Bandeirantes, boa música e informação, Man at Work, Down Under. Uma excelente tarde para você ligado aqui na programação da sua Bandeirantes. Acompanhe com a gente logo após o intervalo Primeira Classe, segunda edição. Fique ligado.
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10: Vamos começar mais uma edição do Primeira Classe, sucessos internacionais de todos os tempos, para você acompanhar aqui na programação da sua Bandeirantes. Eu, Drica Leal, continuo com você até às 6 da tarde.
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10: Para começar muito bem, Spandau Ballet.

0: Bandeirantes, boa música e informação, encerrando muito bem essa segunda edição do Primeira Classe com Plácido Domingo e John Denver. Eu, Drica Leal, fico com você até às 6 da tarde, aqui na sua 89,9.
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11: Elton John.

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0: Bandeirantes, boa música e informação, Rick Martin e Josh Stone. Você acompanha em seguida o repórter Bandeirantes.
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2: Olá, boa tarde. Eu sou a Yumi Watanabe e você acompanha agora os destaques do repórter Bandeirantes. Funcionários terceirizados que trabalham na área de comunicação do Tribunal Superior Eleitoral denunciam atrasos no pagamento dos salários durante as eleições de 2026. Os funcionários atribuem os atrasos à Fundação para o Desenvolvimento das Artes e da Comunicação, que é responsável pelo contrato de prestação de serviços. O que mais preocupa os trabalhadores é o desaparecimento da empresa, segundo os relatos. Além disso, o Corpo de Bombeiros do Distrito Federal voltou a alertar para riscos de afogamento no Lago Paranoá, depois da morte de um jovem na região próxima à Ponte JK. O acidente aconteceu na noite de segunda-feira. Os mergulhadores localizaram a vítima submersa após cerca de 20 minutos de buscas, mas o jovem não resistiu. Os números mostram a dimensão do problema. Entre janeiro e junho deste ano, o Distrito Federal registrou 56 afogamentos. Desse total, 33 ocorreram no Lago Paranoá. Em todo o ano passado, foram 56 casos no Distrito Federal, sendo 25 no lago, com 6 mortes. O Corpo de Bombeiros orienta que as pessoas evitem nadar sozinhas, não consumam bebidas alcoólicas antes de entrar na água e não mergulhem em locais onde a profundidade é desconhecida. A corporação também reforça que crianças precisam de vigilância constante e que em situações de emergência os bombeiros devem ser acionados pelo telefone 193. E estão abertas as inscrições para a Pink for Life Run 2026, corrida que promove a conscientização e a prevenção do câncer de mama. O evento será realizado no dia 31 de outubro com percursos de 5 e 10 quilômetros e completa 10 anos nessa edição essa corrida. 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Outro destaque é a operação feita pela Polícia Militar, que prendeu 2 foragidos da Justiça e apreendeu um adolescente durante as ações realizadas em Ceilândia, Samambaia e Taguatinga. As ocorrências foram registradas na noite desta terça-feira. Em Samambaia, por volta das 5h30 da tarde, os policiais atenderam uma ocorrência de possível violência doméstica e identificaram um homem com mandado de prisão em aberto pelos crimes de furto e violência doméstica familiar. Já em Ceilândia, um adolescente foi apreendido por volta das 8 horas da noite após os policiais identificarem um mandado de busca e apreensão contra ele. E meia hora depois, em Taguatinga, outro homem foi preso por tráfico de drogas. Segundo a Polícia Militar, ele ainda tem mais de 11 anos de pena a cumprir. Eu sou a Yumi Watanabe e esse foi o repórter
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0: Boa música e informação. Supertramp.

Bandeirantes, boa música e informação. Hilary Duff, uma excelente tarde para você ouvindo 89,9. Muito bom ter a sua companhia por aqui. Eudrica Leal, sigo com você até às 6 da tarde.

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0: Bandeirantes, boa música e informação. Passando por aqui, Bry Adams. E eu, Drica Leal, agradeço pela sua companhia mais uma vez. Uma ótima tarde de quarta-feira. Continue ligado na nossa programação e até lá.
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11: Agora, na Bandeirantes, 6 e 8. 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Bandeirantes, boa música e informação. Excelente quarta-feira para você ligado aqui em 89,9. A partir de agora, eu, Joelson Costa, te faço companhia por aqui com o melhor da música nacional e internacional de todos os tempos. Vamos juntos até a meia-noite.
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11: Boa música e informação. Para começar, tem o som de Stevie Wonder.

0: Bandeirantes, boa música e informação. Acabamos de ouvir o som de Michael McDonald. Uma rápida pausa e já já estamos de volta com mais músicas aqui em 89,9. Fique ligado.
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0: Agora, na Bandeirantes, 6h40. 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

0: Bandeirantes, boa música e informação. Acabamos de ouvir o som de Paul Young aqui em 89,9. Bom demais ter a sua companhia por aqui. 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É só baixar gratuitamente o aplicativo na loja de aplicativos do seu celular. Agora uma rápida pausa e já já estamos de volta com mais músicas. Fique ligado!
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0: Boa música e informação. Duran Duran.

0: Bandeirantes, boa música e informação. Acabamos de ouvir o som de In Jerry. Uma rápida pausa e já estamos de volta aqui em 89,9. Até já.
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0: Agora, na Bandeirantes, 7h43.

0: Agora, na Bandeirantes, 7h53. 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

0: Bandeirantes, boa música e informação. Acabamos de ouvir o som de Selena. Uma rápida pausa e já já estamos de volta por aqui. Fique ligado.
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0: 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Rod Stewart.

0: 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Acabamos de ouvir o som de Simple Red. Bom demais ter a sua companhia por aqui em 89,9 FM e também através do aplicativo Band Play, onde você pode ouvir a gente em qualquer parte do Brasil ou do mundo. 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Uma rápida pausa e já estamos de volta.
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0: 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Fechando aqui a nossa hora musical. Na sequência tem o Jornada Esportiva aqui pela Rádio Bandeirantes.
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Um abraço, boa noite pra você, torcedor do Brasil! Este é o microfone da Bandeirantes, torcedor brasileiro, você ligado no microfone de maior tradição do rádio esportivo brasileiro. De um lado Fluminense, do outro Palmeiras, vale vaga para a decisão da Libertadores 2026. É o primeiro jogo, o jogo da volta acontece na Arena do Verdão na próxima quarta-feira. E você vai se ligar no microfone da Bandeirantes, torcedor brasileiro. 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